Senhor nosso Deus, querido Pai que está no céu, mais uma vez estamos na tua presença, ó Pai. Neste momento, queremos reconciliar contigo, pedir perdão das nossas falhas, das nossas faltas, e pedir, Pai, venha abençoar esse programa, consertando o altar dessa noite. Queremos pedir uma bênção muito especial a todos os ouvintes que estão ouvindo o programa desta noite. Abençoa os necessitados, doentes, aqueles que estão internados no hospital, aqueles que estão trabalhando, que estão viajando. Manda do céu uma palavra nessa noite que venha falar conosco para que nós possamos seguir melhor nos teus caminhos.

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1: É, com a graça de Deus, estou de volta com o programa Consertando o Altar aqui pela Rádio Nova Mensagem. Na apresentação, esse amigo, esse irmão, Pedro Rodrigues dos Santos. E na técnica de som, nosso irmão Dirceu, que vai cumprimentar nosso ouvinte desta noite.
2: Paz do Senhor, irmão Pedro, esse povo abençoado, programa Consertando o Altar. Mais uma noite abençoada, né? Uma quarta-feira abençoada, né?
1: Isso.
2: Hoje são... já são 21 horas e 10 minutos, né, Pedrinho? Já é 12 já do mês de agosto, já sim, quase já o meado do mês, né? Como se fala, né?
1: Mas hoje recebeu a notícia que
2: Pedrinho,
1: o cunhado morreu em Curitiba, está indo para lá agora há pouco, né?
2: E eu só terminar o programa, eu vou viajar. Se Deus quiser que dê tudo certo, eu vou viajar. Meu cunhado estava doente. E daí ele estava no hospital e o aviso veio. É uma coisa que a gente nunca espera, né?
1: É verdade.
2: Isso é uma coisa que não espera, é impactante pra gente, mas.
1: Cada um tem seu
2: Deus,
1: dia, né?
2: Deus levou. E para Deus é ganho, sabia, Pedrinho?
1: É verdade.
2: Ele era um cristão, estava na igreja.
1: Isso que é
2: muito
1: importante,
2: abençoado,
1: né?
2: A família toda abençoada. Então, para Deus, a festa no céu, né?
1: Uhum.
2: Para nós, a saudade vai ficar. É difícil, ninguém espera a morte.
1: Exatamente.
2: Mas vamos logo no dia da vinda de Cristo, nós vamos todo mundo se encontrar.
1: Exatamente. É. Mandar um abraço só para a Madeireira e o Camedo, para o pessoal lá, né?
2: Isso.
1: E vamos para mais um louvor e voltamos com mais mensagem, né?

0: 21 horas e 18 minutos aqui na Rádio Nova Mensagem, o programa Consertando o Altar. A paz, irmão Pedro Rodrigues, aqui é de mamãe. Peço oração para mim e para minha esposa. Vamos anotar aqui, vamos orar no final, né? Também tem uma mensagem do nosso irmão Elias Pimentel. A paz do senhor Pedrinho, de seu, estamos ouvindo Elia e esposa Isaíra, peço oração e hino com Fernandinho. Peço oração e hino com Fernandinho. Nosso irmão Dirceu vai anotar ali e nós já vamos mandar, né? Temos dois áudios aqui também, né, irmão Dirceu? Vamos ouvir?
1: Paz do senhor, irmão Pedro.
0: Paz do senhor.
1: Aqui é o Lauro Ortiz, da Ortigueira. Feliz programa, minha esposa Maria, meus filhos, meus netos, toda minha família, os Ortiz, o Sirinaldo, o Monjão Eloir, o de mamãe, o Pedro Bueno, o Reginaldo Poço Boa Vista, o Zé Pretinho na Vila Godói, o pastor Donico Moraes, vocês da Raba, tudo ouvindo. Peço oração para mim e minha família, Rodion Louvor e Cassara Faria, sobrevivi, paz do senhor. É o Lauro Ortiz.
0: Paz, senhor, irmão Lauro Ortiz, de Ortigueira. Deus abençoe pela audiência, né? Que bom todo o pessoal de Ortigueira. Nosso, mandar também para nosso irmão João Lourenço, que deve estar na escuta lá em Ortigueira. Todo o pessoal de Ortigueira, em Baú, que estão na escuta, né? Tem mais áudio, né, do irmão do seu?
2: Boa noite, meu irmão Pedrinho.
0: Boa noite,
2: que meu irmão. Que a paz do senhor esteja contigo,
0: Sidney,
2: meu querido.
0: Barros.
2: Passando por aqui para dizer que estamos ligados, ouvindo a nova mensagem e ouvindo o seu programa, né?
0: Que bom.
2: Aqui em Brusque, Santa Catarina. Quero oferecer toda a programação aí ao pessoal aí de Telêmaco Borba e toda a região, né? Nossos amigos, irmãos aí que ouvem essa emissora. Um abraço a todos. Deus abençoe.
0: É, nosso irmão Sidney Barros, né? Ele era de Telêmaco Borba, agora está em Brusque, Santa Catarina, ouvindo o nosso programa. Que bom, o pessoal de reserva também. Deus abençoe pela audiência. E vamos para mais uma mensagem do Edi.
3: Ô, irmão, que irmão Edinho, eu peço oração por irmão, tá bom, irmão?
0: Tá, ok. Vamos anotar aqui no final, vamos orar, tá bom, nosso irmão Edinho? Que bom que apareceu de novo, né? Deus abençoe pela audiência. Vamos para mais um louvor e voltamos com mais mensagens.

É, 21h26, o programa tá corridinho hoje, né? Mas, se Deus quiser, vai dar tudo certo. Daqui a pouco vem a palavra de Deus, uma palavra de fé para você, né? Você que caiu, machucou o pé, está com o pé empedurado, né? Você que desmaiou na rua hoje, né? Que passou mal. Mas a palavra hoje vai falar com você, vai te animar, vai te fortalecer a tua fé para que você possa caminhar firme na presença de Deus, né? Queria mandar um abraço para o meu filho Pedro Rafael, para Edmar, a minha nora, para o neto Davi, para a neta Ana, que estão na escuta, tia Zé, tio Jorge, Maria Marli, a dona Maria de Jesus, também a dona Elza, a Isabelle, o Dirley, a Márcia, que estão na escuta lá no BNH, e para a Nadir também, lá no Mutirão. Mandar para o Mano Tonho, para o Kalina Socomi, que estão na escuta, e para todo o pessoal que estão ouvindo a Rádio Nova Mensagem e o programa Consertando o Altar. Vamos para mais um louvor e voltamos já já com mais mensagem.

É, 21 horas e 33 minutos. Mais uma. É, glórias a Deus. Só benção na programação. Nosso irmão Elias, né? Que bom. Mais uma mensagem, né? Nós vamos para mais um louvor e já voltamos com a palavra de Deus. Já são 21 horas e 33 minutos. Mato da Silva.

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1: A palavra de Deus se encontra no livro de Gênesis, no capítulo 22 em diante, que diz o título da palavra: Deus manda Abraão matar seu filho Isaque. E aconteceu, depois destas coisas, que tentou Deus a Abraão e disse-lhe: Abraão. E ele disse: Eis-me aqui. E disse: Toma agora teu filho, o teu único filho Isaque, a quem amas, e vai à terra de Moriá e oferece ali em holocausto sobre as montanhas que eu te direi. Então se levantou Abraão pela manhã, de madrugada, e abaldou o seu jumento, e tomou consigo dois dos seus moços, e Isaque, seu filho. E fendeu a lenha para o holocausto, e levantou-se e foi ao lugar que Deus lhe dissera. Ao terceiro dia levantou Abraão os seus olhos e viu o lugar de longe. E disse Abraão a seus moços: Ficai-vos aqui com o jumento, e eu e o moço iremos até ali, havendo adorado, tornaremos a vós. E tomou Abraão a lenha do holocausto, pôs sobre Isaque, seu filho, e tomou logo o cutelo na sua mão, e foram ambos juntos. Então falou Isaque a Abraão, a seu pai. Disse: Meu pai. Ele disse: Eis-me aqui, meu filho. E ele disse: Eis aqui o fogo

Venha, mas onde está o cordeiro para o holocausto? E disse a Abraão: Deus proverá para si o cordeiro para o holocausto, meu filho. E assim caminharam ambos juntos e vieram ao lugar que Deus lhe disse que dissera. E edificou ali Abraão um altar e pôs em ordem a lenha e amarrou a Isaque, seu filho, e deitou sobre o altar em cima da lenha. E estendeu a sua mão e tomou o cutelo para imolar o seu filho. Mas o anjo do Senhor lhe bradou desde os céus e disse: Abraão, Abraão. E ele disse: Eis-me aqui. Então disse: Não estenda a tua mão sobre o moço e não lhe faça nada, porquanto sei que agora que temes a Deus e não me negaste o teu filho, o teu único. Então levantou Abraão os seus olhos e olhou, eis que um detrás dele, travado pelas suas pontas no mato. E foi Abraão e tomou o carneiro e ofereceu em holocausto em lugar do seu filho. Então a palavra de Deus vem para nós hoje, uma palavra de fé, que vem nós dizer sobre um pai que tinha um único filho, mas que Deus pede a ele que leve em holocausto aquele único filho. Mas Abraão era um homem de fé. Abraão temia Deus, porque como diz o louvor que cantamos, que foi cantado, o homem é provado, o crente é provado, e a bênção, cada bênção tem seu preço. Então Abraão levantou pela madrugada, como diz a palavra de Deus, pegou a lenha, pegou o cutelo, pegou os dois servos que ele tinha e seu filho, e foram lá para onde Deus tinha falado para ele, o Monte de Moriá. Lá Deus mostraria o lugar onde seria o sacrifício. E lá vai, né, o Abraão e seu filho na frente. Imagine o pai com um único filho, né? Imagine você com sua família, com seu filho, com sua filha. Se Deus pede um sacrifício desse para você, será que a tua fé alcança e você faria isso que Abraão fez? Então, muitas vezes na nossa vida, nós somos provados através de uma enfermidade, através de uma rasteira que o inimigo dá, nos derruba. Muitas vezes nós passamos mal, desmaiamos. Mas tudo é prova que Deus está usando para ver como está a nossa fé. Porque quando nós cair, nós não podemos ficar caído, porque Deus ajuda a nós levantar. E Abraão ia indo, subindo, e seu filho na frente lhe pergunta: Pai. E Abraão fala: Eis-me aqui. Se nós vamos para o holocausto, mas não tem o cordeiro. Jesus e Deus, e Abraão fala para ele: Deus proverá. E na nossa vida é assim, nós temos que ter a nossa fé para que Deus promova tudo na nossa vida. Nós temos que ser temente a Deus. E todo homem que é temente a Deus tem sucesso, ele é rico, porque é rico na graça de Deus. E quando você é rico na graça de Deus, não tem coisa melhor. Porque muitas vezes nós temos muito dinheiro, às vezes se tem muito dinheiro e às vezes não tem felicidade, existe um vazio dentro da pessoa. Mas quando você tem Deus no teu coração, você é uma pessoa feliz, você é uma pessoa que anda, você ajuda, você faz caridade, porque o amor de Deus é para com nós, que deu o seu próprio filho na cruz para nós salvar dos nossos pecados, porque somos todos falhos e pecadores. E quando Abraão então disse: Não estenda,
e estendeu Abrão a sua mão e tomou o cutelo para imolar seu filho, Isaque. Mas o anjo do Senhor lhe bradou desde os céus e disse: Abraão, Abraão. Ele disse: eis-me aqui. Então disse: não estenda tua mão sobre teu moço. Ele não faça nada, porque quanto agora sei que temes a Deus, e não me negaste o teu filho, o teu único. Então, Abraão estava para crucificar, para ir ao holocausto, fazer aquele sacrifício no filho, ali já estava tudo pronto, o altar. Mas quando ele vai, pega seu cutelo, como diz aqui, e vai completar ali o holocausto, o anjo do Senhor fala: Abraão, Abraão, não faça nada a teu filho, porque agora reconheço que você, a tua fé me agradou. Então, nós que somos verdadeiros, nós que somos temente a Deus, nós sabemos que a nossa fé que levanta nós, a nossa fé que nos ajuda. E quando nós faz para aumentar a nossa fé, é através da oração, é através da leitura da Bíblia, que a Bíblia nos traz muito ensinamento, e através da Bíblia nós aumentamos nossa fé, nós deixamos de ser uma pessoa mal. Quanto mais você estuda a Bíblia, mais você se torna uma pessoa boa, uma pessoa alegre. Deixa os vícios, deixa aquelas coisas que atrapalham a servir Deus. Então, a nosso crente que tem a sua Bíblia, não deixe de meditar dia e noite, porque é através dela que se tornamos um seguidor de Cristo. Através da palavra de Deus que nós desviamos do mal, nós desviamos do vício, nós desviamos daquelas coisas que não agrada a Deus, do vício, de tudo aquilo. Então, a palavra de Deus é que aumenta a nossa fé. Como diz no estudo, a palavra de Deus, se você meditar pelo menos 3 vezes na semana, você se torna uma pessoa forte, uma pessoa sábia, uma pessoa que valoriza, uma pessoa que anda nos mandamentos de Deus e é temente a Deus. Então levantou Abraão os seus olhos e olhou, eis um carneiro detrás dele, travado pelas suas pontas no mato. E foi Abraão, tomou o carneiro e ofereceu em holocausto em lugar de seu filho. Veja que palavra de fé hoje, né? Você que passou uma semana difícil, passou um dia difícil, você que teve prova, você que teve luta, então essa palavra de Deus veio para você hoje que está ouvindo essa palavra. Não desamine, não caia, levante. Mesmo que caia, levante e lute com fé para que você seja uma pessoa que agrada a Deus com a sua fé e seja temente a Deus. Então, tudo isso nós temos que guardar no nosso coração, porque Deus fez uma missão tão grande para Abraão de matar seu próprio filho. Era o único filho que ele tinha, ele amava aquele filho. Mas ele atendeu o chamado de Deus e ele ia fazer o holocausto do seu filho. Mas no último momento, o anjo fala a Abraão: não toque no seu filho. E olha para trás, está lá o carneiro enroscado no mato, onde que Deus promoveu aquele carneiro para o holocausto. E Abraão desceu de volta com seu filho, alegre e contente, porque diz a palavra de Deus que ele era um homem temente a Deus. Tudo que Deus pedia, ele fazia. Na nossa vida é assim. Nós temos que orar a Deus, ser temente a Deus. E aquilo que Deus pede para nós, vamos fazer com alegria, porque é bom estar na presença de Deus. A presença de Deus na nossa vida é a maior riqueza. Então a palavra de Deus vem nesse sentido hoje, para você que passou uma semana difícil, você que está com um problema difícil de saúde, está com o pé meio travado, mas sabemos que Deus está no controle. E essa prova é para que você chegue mais perto de Deus, para que você seja temente a Deus e não negue sua fé. E aumente sua fé,
porque a vitória está chegando, como diz os louvores. A vitória está chegando.

porque o choro dura a noite, mas de manhã vem a alegria e vem o sorriso. Então a palavra de Deus vem falar para nós nesse sentido hoje. Que Deus abençoe você que ouviu essa palavra. E convidamos você para quarta-feira que vem de novo, para nós ouvir a palavra de Deus, ouvir os louvores. Não somos perfeitos, não somos pessoas importantes, mas nós falamos aquilo que Deus fala no nosso coração. Então está aí a palavra. Nós vamos seguir com o programa, atendendo nosso irmão Elias, que pediu hinos lá, com o Fernandinho, né? Vamos que vamos, então, atendendo nosso irmão Elias e a sua família, que estão lá na Rua Marinha.

É, estamos de volta, 21h55, estamos quase no final do programa. Agora nós vamos ouvir mais um louvor e vamos orar também para os pedidos de oração dessa noite, né?

É, agora 21h58. Agora voltamos para orar para os pedidos de oração desta noite. Nosso irmão Vanadir pede oração para ele, para sua esposa. Nosso irmão Elias, lá da Rua Guarará, pede oração para ele, para sua esposa Osira, também para sua mãe, seu pai, né? Irmão Lauro Ortiz também pede oração para ele, para sua esposa. E a dona Elza, vamos orar também pela dona Elza, pelo Jamil da área 2, o homem que sumiu do mapa, né? O coração também para o irmão Dirceu e família que estão de viagem para Curitiba, onde morreu o cunhado, que Deus abençoe pela viagem. Também nosso irmão Edinho, que pede oração. Então vamos orar em nome de Jesus. Senhor nosso Deus, amado e querido Pai que está no céu, nesse momento queremos pedir perdão das nossas falhas, das nossas faltas. Queremos entregar nas tuas mãos, Senhor, todos os pedidos de oração. O Senhor faça milagre, cura, libertação durante a semana. E o Senhor abençoe a cada ouvinte que ouviu esse programa. Abençoe sua família, abençoe todos. Em nome de Jesus. Voltamos quarta-feira às 9h, se Deus quiser.

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1: 10:04.

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1: Dez e nove.

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2: 10:26.

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1: 10:30.

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1: 11:02.

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1: 11:21.
2: Isso que nós estamos vivendo hoje é a concretização de um desses sonhos. E muito, muito mais. Eu sei que o Senhor tem e vem. Porque os sonhos e os planos de Deus, eles jamais se frustrarão. Você também, meu querido. Feche os seus olhos. Quando o mar estiver agitado, quando tudo parecer contrário, feche os olhos. Contemple uma só coisa.

0: Aplaudam mais forte porque ele é digno. Só ele é fiel. Ele cumpre todas as suas promessas.
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2: 11:27.

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3: 11:35.

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1: 11:40.
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1: 11:45.

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1: 11:54.
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1: Meia-noite.

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talvez você entrou aqui preocupado com alguém que deixou em casa. Ou talvez você que esteja aí me assistindo esteja num quadro que você nem mais acredita que pode haver uma reviravolta. Mas o Senhor está dizendo para você aqui e aí: eu sei os pensamentos que eu tenho a respeito de vós. E eu vou profetizar isso a tua

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1: Meia-noite 41.

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1: Meia-noite e 58.

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1: Mateus capítulo 8, versículo 5 em diante. E entrando Jesus em Cafarnaum, chegou junto dele um centurião, rogando-lhe e dizendo: Senhor, o meu criado já em casa paralítico e violentamente atormentado. E Jesus lhe disse: Eu irei e lhe darei saúde. E o centurião respondendo disse: Senhor, não sou digno de que entres debaixo do meu telhado, mas diz somente uma palavra e o meu criado sarará. Pois também eu sou um homem sob autoridade e tenho soldados às minhas ordens. E digo a este: vai, e ele vai. E a outro: vem, e ele vem. E ao meu criado: faz isto, e ele o faz. E maravilhou-se Jesus ouvindo isso. E disse aos que o seguiam: em verdade vos digo que nem mesmo em Israel encontrei tanta fé. Mas eu vos digo que muitos virão do Oriente e do Ocidente e assentar-se-ão à mesa com Abraão, Isaque e Jacó no reino dos céus. E os filhos do reino serão lançados nas trevas exteriores. Ali verá pranto e ranger de dentes. Então disse Jesus ao centurião: vai, e como creste te seja feito. E naquela mesma hora o seu criado sarou. Baseado nesse texto de Mateus capítulo 8, versículo 5 em diante, que nos conta a história do centurião de Cafarnaum. Um homem de uma ética, até mesmo sem comentários, uma ética exemplar. Um homem de propósito na terra. Um homem que entendia e sabia muito bem a respeito de autoridade. Um homem de respeito. Um homem que tinha respaldo em questão de hierarquia. Um homem que procurava andar dentro daquilo que foi estabelecido a ele. Porém, diz o texto que numa ocasião o seu criado ficou enfermo. Ele foi acometido de uma enfermidade maligna. O texto nos diz, no versículo 6, e dizendo: Senhor, o meu criado jaz em casa paralítico e violentamente atormentado. Esse criado dele foi acometido de um espírito maligno, ao qual o atormentava, ou deixava paralisado, fazia coisas horrendas e absurdas. Pois os espíritos malignos, quando ele se aposta de uma pessoa, ele leva a pessoa a esse estado, a esta condição deplorável. E tem muitos ainda que não acreditam, mas bem verdade é que existe esses espíritos malignos, que ao darmos legalidade, ele vem para atormentar, ele vem para levar a esta condição deplorável, miserável, essa condição lamentável, que o próprio Deus não quer que nenhum de nós fique. Mas este homem, ele tinha ouvido falar de Jesus. Era um homem que respeitava os ensinamentos de Cristo. É um homem que com certeza ele observava e ele ouvia os ensinamentos do nosso Mestre e Senhor e Salvador Jesus Cristo. É um homem que começou a ser atraído pelas ideias de Cristo, pelas mensagens de Cristo, pela palavra de salvação, pelas boas novas de Cristo. E eu me direciono a pessoas agora que têm sido atraídas pelo Espírito Santo, que têm sido atraídas por Cristo Jesus, que têm sido atraídas pelas mensagens que nós anunciamos aqui. Porque as mensagens não são nossas, mas são de Deus. E eu quero dizer que você está na hora certa, no momento certo, ouvindo o programa RGA, para ser tocado por Deus. Deus escolheu este exato momento para abençoar a tua vida, para falar algo especial ao teu coração. Este homem, quando ele ouviu falar de Jesus, ele foi de encontro. É interessante que Cafarnaum, né, era um lugar onde Jesus sempre entrava. Muitos dizem que ali era o centro, né, a base do Evangelho de Cristo. Vamos dizer que era o centro do evangelismo de Jesus Cristo. Era sua casa, ele era um carreiro costumeiro, né, que diz os gaúchos. Era um lugar que Jesus vinha, entrava, saía, fazia obra, voltava. Então era a base do seu ministério. Muitos dizem. Eu não posso te afirmar isso, porque eu não tive lá e não tive no momento. E não está escrito, mas muitos dizem, historiadores, pessoas, dizem que Cafarnaum era a base do ministério de Cristo, ali onde ele se centrava. E quando ele estava aos arredores, ele voltava ali a Cafarnaum. Então tem muitos textos que Jesus entrava e saía de Cafarnaum. E este homem, com certeza, ele conhecia bem. Ele começou a ser atraído por Cristo e começou a conhecer a Jesus. Eu quero dizer para você, amado ouvinte, quando você começa a ouvir a mensagem de Deus, quando você começa a se ater à palavra de Deus, você vai se apaixonando por Cristo. Quando você começa a ser um leitor da Bíblia Sagrada, você vai conhecendo Jesus. E ao você conhecer Jesus, você vai se identificando com o céu. Você vai entendendo alguns propósitos de Deus para a tua vida. E este centurião, ao se ater às mensagens de Jesus, ele começou a realmente se identificar. Ele começou a se espelhar em Cristo. E começou a entender o exercício da autoridade. Começou a entender alguns princípios de Deus. Eu digo a você, quando você começa a olhar para Jesus, tirar os olhos do homem e olhar para Jesus, você cada vez mais vai exercendo autoridade no nome de Cristo. Você vai entendendo a autoridade que está sobre a tua vida. Você, amada de Deus, você amado de Deus, você tem autoridade, você que serve a Cristo. Você que entregou a sua vida a Cristo, está caminhando com Jesus, você tem autoridade. Foi delegado a você autoridade do reino dos céus, para que no nome de Jesus, você venha expelir, venha expulsar todo e qualquer tipo de espírito maligno que tenta atormentar a sua família, as pessoas à sua volta. Deus, através do seu Filho amado Jesus Cristo, nos deu autoridade. Autoridade, amado, sobre serpentes e escorpião. E eu quero trazer esta palavra de alerta, essa palavra que venha despertar você. Você cheio de autoridade, você cheio de poder e encasulado no teu problema. Será que isso vem de Deus? Porque uma das atuações do inimigo é paralisar você na fé. Este criado aqui, ele estava paraliticamente, paralisado. E ele estava atormentado.

passado. Quantas pessoas espiritualmente falando que estão paralisadas neste momento? Paralisadas na fé, paralisadas nos projetos de Deus, atormentado por tantos problemas, atormentado pelas circunstâncias à sua volta. Talvez não esteja na condição deste homem, atormentado, possuído pelo espírito maligno,

Este homem entendeu esse princípio, amado. O princípio do poder da palavra de Jesus. Há poder na palavra de Jesus. Não deixe que nada diga o contrário. Há poder na palavra de Jesus. Mas eu quero dizer para você, não adianta apenas você dizer, eu conheço a palavra de capa a capa. Eu sou pregador da palavra. Isso de nada adianta. O que nós temos que se ater nesse texto é da importância do poder da palavra. Quando Deus, quando Jesus libera uma palavra, esta palavra vai arrebentando tudo. Quando Jesus libera uma palavra em nosso favor, aquela palavra rema, aquela palavra profética, ela vai em meu favor e ela é próspera naquilo que Jesus enviou. Ela não volta vazia. Este homem entendeu. Preste bem atenção que no versículo 7 de Mateus 8, Jesus se dispôs a ir à casa desse centurião. E Jesus lhe disse, eu irei e lhe darei saúde. É coisa tremenda. Imagine nós nesse tempo. Né? Todos queriam estar próximo de Jesus. Todos queriam que Jesus estivesse na sua casa, né? Usufruindo daquelas refeições. Em alguns lugares Jesus foi. E Jesus se dispôs a ir na casa desse centurião. É coisa tremenda, né? Quantas pessoas que muitas vezes ouvem falar que veio um profeta em Telêmaco Borba, ou um profeta na sua cidade, faz de tudo, né? Para preparar aquele almoço, aquela janta. Não, ele tem que vir aqui almoçar. Ele tem que vir aqui jantar. Porque se ele vir aqui, eu vou ser grandemente abençoado, né? Se apega a esses... a essa crença. E esquece do poder da palavra de Jesus. O poder da palavra. Jesus não tem nos deixado só. Jesus não tem nos deixado órfãos. Ele sempre tem enviado uma palavra em minha direção e uma palavra em sua direção. E esse é o fato. Essa é a importância de eu estar aqui hoje, liberando uma palavra de Deus a você. Liberando uma palavra profética em tua direção. Olha o que esse homem diz, amado, no versículo 8. E o centurião respondendo disse, Senhor, não sou digno de que entres debaixo do meu telhado, mas di somente uma palavra e o meu criado sarará. Ele viu em Cristo autoridade, em excelência. Ele também, ele, posteriormente, ele diz assim, e o centurião, pois também eu sou homem sob autoridade e tenho soldados às minhas ordens, e digo a este, vai, a ele, e ele vai, e a outro, vem, e ele vem, e ao meu criado faz isto, e ele o faz. Ele era um homem conhecedor, ele é um homem que sabia lidar com autoridade, e ele viu em Cristo Jesus autoridade em excelência. Ele viu em Cristo autoridade suprema. Eu disse para você que você é uma pessoa de autoridade. Você é uma pessoa que se está firme em Cristo. Você tem autoridade para dizer ao mal, saia da minha vida. Mas você tem que entender que tem uma autoridade sobre você que é excelente. Autoridade de Cristo. E quando é liberada uma palavra de Cristo em meu favor, em teu favor, não tem capeta, não tem problema, não tem situação, não tem embaraço, não tem emaranhado das trevas, não tem principado, não tem potestade, não tem demônios, não tem irmão querendo te destruir, não tem família, não tem nada. É somente o poder da palavra para te abençoar, para te edificar. Porque quando Jesus libera uma palavra em nossa direção, ela vai e prospera naquilo que é enviada. E Jesus, hoje, Ele envia uma palavra em teu favor. Ele envia uma palavra em teu favor, ouvinte. Não é à toa, você não está à toa ouvindo este programa. Se você está aí atento a esta mensagem, é porque o Senhor preparou esse cenário. O Senhor preparou este ambiente para liberar uma palavra em teu favor. Você tem que crer nisso.

Você tem que acreditar nisso. Pois eu creio, amado. Eu não estou aqui abrindo a minha boca e falando uma historinha, um mito. Eu estou aqui falando palavras de poder, de espírito, de vida. Não importa a condição que você está vivendo. O importante é que Jesus está te olhando. Aleluia! Mas quando aquele homem falou, se diz somente uma palavra e o meu criado sarará. Isso trouxe admiração a Jesus. Sabe o que falta para mim e para você hoje? Surpreender Jesus. Parar de mesmice. Parar de crentice. Parar de igrejolice. Parar de religiosice. E surpreender a Deus. Não entra na mesma fórmula que muitos estão a tempo. Procure admirar o Senhor Jesus. Procure surpreender Jesus. Este homem tocou Jesus de uma forma especial. Ele fez algo que realmente o Senhor se admirou. E eu quero dizer, quando Jesus se admira em nosso favor, quando o Senhor se admira conosco, te preparas, há uma palavra liberada direta do trono de Deus para tocar, para abençoar, para prover, para dar saúde, para dar cura, para alinhar casamento, para restaurar famílias, para prover no teu lar. E eu preciso desta palavra hoje. E eu sei que também você precisa desta palavra direta do trono de Deus em tua direção. Pelos olhos da fé. Pelos olhos da fé, começa a visualizar agora esta palavra vindo em tua direção, amado. É mistério, é poder, é glória, é algo que para muitos não entendem. Fala assim, é doideira mesmo, né? É coisa assim para doido, é coisa para quem tem fé. Começa a se visualizar uma palavra vindo em tua direção agora, renovando o teu físico, renovando a tua esperança. Olha esta palavra de Deus agora sendo realmente ministrada ao teu coração, pois ela é espírito e vida. Esse estúdio aqui, ele não pode ater a palavra de Deus. Esta palavra vai agora em tua direção. E em nome de Jesus eu libero esta palavra profética em tua vida. Deus vai fazer coisas tremendas em teu favor. Deus começa a levantar você desse casulo espiritual. Deus começa a levantar você desse marasmo espiritual. Deus começa a dar um norte para você, uma visão ampla daquilo que Ele tem para você. A palavra de Deus agora ela te alcança aí, mulher. Você que estava cheia de dores, de feridas, você que estava aí doente, você que estava atormentada, a palavra de Deus vai agora em tua direção, te dando saúde, te dando liberdade em Cristo. O Senhor se admirou. No versículo 10 diz, e maravilhou-se Jesus ouvindo isso. Quando você faz algo que você nunca fez, quando você faz algo que expressa sinceridade a Deus, te preparas, porque a tua bênção vem rápido, a tua vitória vem rápido. Tem muitos acusadores te acusando, tem muitas pessoas apontando o dedo para você, que não entende nada de Deus. Mas Jesus, Ele olha para você. Jesus, Ele te observa. Ele está atento à tua oração, homem de Deus. Ele está atento à tua oração, mulher de Deus. E há uma palavra para você. Aleluia. É interessante que Jesus diz, em verdade vos digo, que nem mesmo Israel encontrei tanta fé. Aqui eu vou entrar numa área aqui que muitos podem até me pedrejar, mas não estou nem aí. Nós viemos para fazer a diferença e na contramão de muita coisa que está errada aí. Tem muitos que acham que por estar dentro de quatro paredes, ele é o bambambam. Bam, bam. Tem muitos que acham que por ele estar indo numa denominação, num credo religioso, e principalmente os evangélicos, né? Eles acham que é eles e mais ninguém. Mas eu quero te dizer uma coisa, não adianta nada você ser igrejola.
Não adianta nada você ficar dentro de igreja, de domingo a domingo, ouvir a mensagem de Deus e não fazer nada para mudar. Não saber o poder que tem a autoridade de Cristo. Não saber o poder que tem a palavra de Deus. Não viver a essência da palavra. Ter a Bíblia como amuleto. Quantos cristãos têm Bíblia como amuleto? Não sabe nem o que estão fazendo, nem para onde estão indo e nem o que Deus quer. Este homem surpreendeu a Deus. É interessante, preste bem atenção, amado. E maravilhou-se Jesus ouvindo isso e disse aos que seguiam. Jesus estava disposto a dizer isso àqueles que o seguiam. E ele teve que dizer a um homem que não estava seguindo ele fisicamente, mas um homem que acreditava nos ensinamentos de Cristo. Não adianta você ficar andando para lá, para cá, ficar tempo e tempo dentro da igreja e não acreditar nos ensinamentos de Deus, não acreditar na palavra de Deus, porque o que te dá saúde, o que te dá cura, o que te dá alinhamento com Deus, é a palavra de Jesus. Não é vara mágica, não é corrente disso, corrente daquilo, é a palavra de Deus. Quantas pessoas estão atormentadas, paralisadas na fé? E Jesus me envia aqui hoje para liberar uma palavra para que você seja livre desses espíritos malignos que está prendendo você na religiosidade, que está levando você na moral, na ética. Eu não faço isso, eu não faço aquilo, fariseu da vida. E tem tocado o coração de Deus? Tem tocado o coração de Deus, amado? A questão é, você acredita nos ensinamentos de Cristo? Você coloca em prática? Jesus falou assim, nem Israel encontrei tanta fé. Nem Israel. Talvez você que está me ouvindo hoje, está tanto tempo distante da igreja, mas você ouvindo as programações, você ouvindo os programas, você tem dado crédito à palavra de Cristo. Eu te digo, você é um bem-aventurado. Não desista. Não desanima. Tem pessoas que sem entendimento de Deus quer te julgar. Quer dizer, porque você não está na denominação que ele se encontra, você vai para o inferno. Isso não existe. Quem te condena ao inferno, tanto você como a mim, é a palavra. Por isso que Jesus falou em Marcos, capítulo 15, versículo 15, ide por todo mundo e anunciai o meu evangelho. Aquele que ouvir e crer e ser batizado será salvo. Aquele que não crer já está condenado. Quem te condena não é o evangelista Jefferson, não é o pastor A, o pastor B, não é o profeta A, o profeta B, não é o irmão Ciclando, não é aquele irmão usado, não é aquele lá. Quem te condena é a palavra, quem te absorve é a palavra. Você tem que acreditar nisso. E esse centurião, ele deu êxito, ele deu foco na palavra de Jesus. Ele poderia bem falar, oh, Jesus, que maravilha, eu estava esperando tanto tempo o Senhor estar em casa. Mas ele entendeu que não era a pessoa de Jesus, era a palavra de Jesus. Muitas vezes não adianta você ter um quadro de Jesus na tua casa e achar que aquilo vai te proteger. É a palavra de Jesus que vai te proteger. Quantas pessoas num momento difícil se apega, né? Um amuleto, se apega a uma imagem e fala, me perdoa, me ajuda. Não, você tem que crer na palavra. É a palavra de Deus que te levanta, é a palavra de Deus que te cura, é a palavra de Deus que te santifica, é a palavra de Deus que te liberta, é a palavra de Jesus que te direciona, é a palavra de Jesus que te salva. E a palavra de Jesus que te condena. É o poder da palavra. Mas Jesus falou assim, mas eu vos digo, que muitos virão do Oriente e do Ocidente, e assentar-se-ão à mesa com Abraão, Isaque e Jacó no reino dos céus. E os filhos do reino serão lançados nas trevas exteriores, ali verá prantos e ranger de dente. Então disse Jesus ao centurião, vai,
e como creste, te seja feito.

naquela mesma hora o seu criado sarou. Você crê na palavra de Jesus nesta noite? Você crê nesta palavra que Jesus está dizendo a você, amado? Você crê na palavra? Se você crê na palavra, eu quero orar com você. E no nome de Jesus, essa situação vai mudar. Nós não estamos aqui para brincar. Nós não estamos aqui para iludir você. Sou bem convicto e verdadeiro naquilo que falo. Você que tem acompanhado sabe da maneira que nós expressamos aqui e a maneira que nós vivemos. Eu não estou aqui para enganar ninguém, pois eu sou um pecador e preciso da misericórdia e da graça de Deus, mas o que eu tenho lido e entendido e extraído da palavra eu procuro compartilhar. Tem pessoas que muitas vezes não entendem. Acha que a gente está revoltado, irado. Não. Eu não estou revoltado e irado com você. Eu estou revoltado e irado com a hipocrisia. Eu estou revoltado e irado com a religiosidade. Eu estou revoltado e irado com essa falsidade que você insiste em levar. Eu estou revoltado e irado com esta vida que você insiste em permanecer. E Jesus quer te dar saúde. Jesus quer te curar. Jesus quer te libertar. E eu convido você para orar comigo. Esta enfermidade, ela tem que sair, amado. Esse marasmo espiritual, esse bloqueio espiritual na tua vida, ele tem que sair. Eu quero orar com você. Ouça este louvor. E eu quero voltar orando com você. Medita nisso. O poder da palavra de Cristo.

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1: Eis-me aqui, Jesus. Estou aqui mais uma vez, na tua presença, junto com todos esses ouvintes que ouviram esta mensagem do poder da palavra. E este é um momento especial, Pai, para estarmos atentos à voz do Espírito Santo. Pai, eu creio na tua palavra. Eu creio na tua palavra, Jesus. Conforme aquele centurião, dando tanta importância à tua palavra, que o Senhor se admirou, que o Senhor se surpreendeu. Não queremos, Pai, falar de qualquer maneira ao Senhor, mas entramos na tua presença para tocar o teu coração, para surpreender a ti, para dizer ao Senhor o quão pecador somos, o quão limitados somos, o quão frágil somos. Porém, uma só palavra do Senhor muda todo o cenário, muda toda a situação, toda a condição que cada um vive neste momento. Condição ao qual esta mulher vive, enferma, atormentada, paralítica na fé. Situação que este homem vive financeiramente, no seu casamento, com a sua família. Uma palavra do Senhor pode mudar. Talvez já receitaram tantas fórmulas a cada ouvinte que nos ouve, porém o Senhor vem com uma direção: o poder da tua palavra. Essa palavra que muitos têm comercializado, que muitos têm adulterado, porém nós estamos aqui com a palavra viva, estamos aqui com a palavra original. Nós falamos da tua palavra, Jesus, não é a minha. Não é a minha palavra que será liberada a cada ouvinte, mas é a tua. E eu lhe peço, Deus, no nome de Jesus, que este ouvinte seja curado, que este ouvinte seja liberto, que este ouvinte seja tocado pelo poder da tua palavra, na autoridade que há no nome de Jesus. Esta palavra, Pai, viva, esta palavra eficaz, que é espírito e vida, esta palavra que é penetrante, ela penetra a divisão da alma e do espírito, juntas e medula, e é apta para discernir os pensamentos e intenções do coração, ó Pai. Vivifica-nos, ó Deus, pelo poder da tua palavra. Esta palavra que, ao expor, ela dá luz aos simples. Esta palavra que, através da exposição dela, conforme foi nesta mensagem, ela gerou luz a tantos que estavam caminhando nas trevas. E a tua palavra diz, Pai, aonde a luz resplandece, as trevas não prevalecerão. E eu digo a você, demônio sujo, saia desta família, saia desta casa. Você que tem atormentado este homem, você que tem levado este homem a tantas atitudes horrendas, você que tem levado esta mulher a pensamentos ilícitos, a tantas coisas, saia, saia deste casamento, em nome de Jesus. Eu te expulso agora, eu libero uma palavra de poder agora, para que você saia, em nome de Jesus. Você que há tanto tempo não consegue dormir, você que tem sofrido há tanto tempo de depressão, você que tem sido atormentado pelas madrugadas, você que tem sido atormentado por esses pensamentos de morte, esses pensamentos de suicídio, você que até mesmo por esses dias colocou na sua mente em dar fim à sua vida, em nome de Jesus, espírito da morte, espírito do suicídio, espírito imundo e sujo, solta a mente desse homem, saia, em nome de Jesus. Querido Deus, eu libero esta palavra de poder, para que ela vá e dê saúde a cada ouvinte, que ela vá e dê provisão a este homem que clama por um socorro, este homem que clama por um milagre. Que esta palavra, Senhor do céu, nos alcance agora, em nome de Jesus. Querido Deus, eu sei, Pai, que Tu podes. Abraça, Pai, este ouvinte nesta hora, esta mulher que chora, esta mulher, Pai, que sente o poder da Tua palavra. Continua a ministrar, Deus. Obrigado, Deus, pela Tua ministração, pela Tua ação do amado Espírito Santo. Continua conosco, ó Deus, em nome de Jesus.

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1: Duas e nove.

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2: 12:29.

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1: 3:17.

Só queria saber se era exclusivo pro coração de Abraão.

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2: 4 e 4.

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1: 4:22.

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1: 4:40.

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1: Quatro e cinquenta e dois.

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1: 5 e 3.
2: Espírito Santo, vem. Vem para cada lar. Vem visitar cada família, vem visitar cada casa. Caia sobre esse lugar. Assim como o Senhor caiu em Atos 2, assim como o Senhor caiu em Atos 4. E diz sua palavra que houve como um terremoto naquele lugar. E todos foram tomados mais uma vez. Espírito Santo, desperta a nação brasileira. Nos ajude a entender a realidade que é o seu ministério, Espírito Santo, que veio para convencer o homem do pecado e do juízo, que veio para distribuir dons para a igreja.

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1: Cinco e treze.

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para que todo aquele que nele crê não pereça, mas tenha vida eterna. Porque Deus amou o mundo de tal maneira que deu o seu Filho unigênito, para que todo aquele que nele crê não pereça, mas tenha a vida eterna. Porque Deus enviou o seu Filho ao mundo, não para que

condenasse o mundo, mas para que o mundo fosse salvo por ele. Quem crer nele não é condenado, mas quem não crê já está condenado, porquanto não crer no nome do unigênito Filho de Deus.

Amados e preciosos ouvintes, que a mão forte, a mão de misericórdia de nosso Deus, seja estendida para abençoar a todos os nossos.

0: nossos milhares de ouvintes. Muito bom, meu precioso irmão. Quando você pode sorrir, Deus te deseja ver você sorrindo. Sabe, na vida acontece alguma coisa muito estranha, não é mesmo? Eles me disseram que se eu uso 80% mais de músculos para frangir a testa do que para sorrir. Então, vamos ser bem tranquilos. E eu disse, apenas ria ao invés de carranquear. O profeta diz assim, meu pai, sendo irlandês, tinha uma boa dose de senso de humor, sabe? Ele dizia para aqueles ditados, ele dizia, sorria e o mundo sorrir com você. Sorria e o mundo sorrir com você. Chore. E você chorará sozinho. Notaram isso aqui? Sorria e o mundo estará sorrindo com você. Se você for chorar, ficar carrancudo, como os antigos usavam dizer, emburrados, isso causará males a você. E há pessoas que são profissionais, não é? Para deixar o outro carrancudo, não é verdade? Mas aprenda uma coisa. Aprenda a vencer o mal com o bem. O bem é maior do que o mal. O bem tem uma força maior. Então, se você consegue aprender a vencer o mal com o bem, nunca tente vencer o mal com o mal. Mas o mal com o bem. É verdade. Mas, falou de mim, deixa falar. O importante é você não falar mal de ninguém. Entenda isso, irmão, irmã. Os pássaros, logo pela manhã, bem cedinho. Olha como eles cantam. O sabiá está cantando, os pássaros se alegrando. No entardecer também eles se reúnem, eles cantam ali nas árvores e fazem uma verdadeira festa. Enquanto o ser humano, que é a criação máxima de Deus, levanta, como eles usam dizer, emburrado, carrancudo, acabando com você mesmo. Haja cosmético para dar jeito em uma pessoa carrancuda. Você está entendendo? Ou algo assim. Então, se você chorar, você vai chorar sozinho. Isso é tudo. Seja feliz. Você não tem nada do que se assustar. Tudo vai dar certo para o cristão. Tudo vai dar certo para o cristão. O amor de Deus tem que prevalecer dentro de nós. Você já viu que as tempestades se passam e elas se vão embora, elas não permanecem para sempre. Ora, acredite em Deus, examine as Escrituras, esquadrinhe a tua fé com a palavra de Deus. Se a tua fé está enquadrada com a fé dos profetas e dos apóstolos, você está bem. Aí todas as coisas são possíveis a você. Pastor, mas eu tenho orado dia e noite. Esse ainda não é a solução. Observe a maneira que você se aproxima de Deus. Há centenas de pessoas que eles pensam que eles estão orando. Mas, na verdade, eles estão murmurando. Eles não estão falando com o Todo-Poderoso, o Criador dos céus e da terra. E há muitas pessoas que pensam que dar birras perante Deus resolve o assunto. Não, não resolve. Muitas vezes uma criança, não é? Ela faz birra e ela deseja algo que não pode ser entregado para ela. Está fazendo uma birra para pegar uma faca? Você não vai dar uma faca para o seu neném. É verdade? De maneira alguma. Deus olha para você e vê você assim. Se eu conceder isso que ela deseja, ela vai se matar. É verdade. Você já pensou quantos jovens oraram pedindo a Deus uma moto? Senhor, me dá uma moto. Senhor, eu quero uma moto, quero potente. Se Deus conceder isso a ele, concedeu a ele a morte, ou mesmo um acidente, todo quebrado depois. Bom, a moto é uma condução, sim. Eu penso que deve ser usado, sim. Mas tem que ter a hora certa, as pessoas certas para usar isso. Que o Senhor te abençoe. Dá para a gente entender que devemos buscar a vontade perfeita de Deus. Quando você está orando o Pai Nosso, você ora assim: seja feita a tua vontade, assim na terra como no céu. Mas o que acontece é que nós oramos: Senhor, seja feita a minha vontade, assim na terra como no céu. Não, se renda a Jesus Cristo, se entregue a Jesus Cristo e diga a ele: Senhor, seja feita a tua vontade, assim na terra como no céu. A sua vontade vai prevalecer na minha vida e a vontade de Deus é de ver você feliz, sorrindo. Ele passou sede no Calvário para que você tivesse água para beber. Ele passou dor no Calvário. Ele deu a própria vida dele para que você tivesse saúde. Ele não teve um lar. Ele disse às raposas: têm os seus covis, as aves têm o seu ninho, mas o Filho do Homem não tem aonde reclinar a cabeça. Ele não tinha um lar para que você tivesse um lar, uma família, um lugar aonde você voltar cansado e dizer: eu tenho uma casa, eu tenho um lugar. Então seja feliz, acorde agradecido a Deus e diga: Senhor, obrigado, eu acordei. Como as crianças ali, aquele versículo da Bíblia: eu dormi e acordei, porque o Senhor me despertou. Viva uma vida agradecida. Sorri. Você quer ser linda? Você quer ser lindo? Você quer chegar lá na velhice e dizer assim: poxa vida, 70 anos, mas você tem a aparência de 50. Seja feliz. Seja agradecidos. Mas, pastor, eu não tenho o carro que eu queria. Você tem o carro que você merece. Você entende? O Senhor te abençoe. Você queria, quem sabe, o carro que o doutor famoso comprou, a doutora. Sim, só que talvez, enquanto eles estudavam dia e noite, nós brincávamos dia e noite. Só parávamos de brincar para dormir de novo. Ó Deus, ajude a todos nós a aproveitar as oportunidades para ser feliz. Deus te abençoe. Vamos ouvir mais um hino.
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instantes preciosos, a leitura da Bíblia Sagrada foi no Evangelho de São João, no capítulo 3, a partir do versículo 15, para que todo aquele que nele crê não pereça, mas tenha a vida eterna. Porque Deus amou o mundo de tal maneira que deu o seu Filho unigênito, para que todo aquele que nele crê não pereça, mas tenha a vida eterna. Agora esse nele crê é crer nele, como diz as Escrituras. Há muitas pessoas acreditando que Jesus, o Senhor Jesus Cristo, é a segunda pessoa da Santíssima Trindade. Quando você crê em Jesus assim, você não está crendo nele como diz as Escrituras. Por quê? As Escrituras dizem que ele é o primeiro e o último, o alfa e o ômega, o princípio e o fim. Isso é o que a Bíblia diz que ele é. Com certeza, olhe em Apocalipse, no capítulo 1 de Apocalipse. Isso aqui é ele falando, ele quem? Jesus. Eu sou o alfa e o ômega, o princípio e o fim, diz o Senhor, o que é, e o que era, e o que há de vir, o Todo-Poderoso. O que dele crê que Jesus Cristo é o Todo-Poderoso, o princípio e o fim, e o que há de vir, o Todo-Poderoso. Jesus Cristo é Todo-Poderoso. Eu penso que se existe uma coisa necessária na grande igreja universal de Deus, neste momento, é amor. Nós não precisamos de nossos dons e emoções, tanto quanto pensamos que precisamos. Embora eles sejam maravilhosos, e damos louvor a Deus por termos, mas esses dons não são governados. Mas se esses dons não são governados pelo amor, eles não é eficaz. O amor deve governar o lar. Um lar que não é disciplinado pelo amor não é muito um lar. Se o marido e a mulher se amam solenemente e não pode confiar um no outro, lembre-se, o amor é a força mais poderosa do mundo. Aleluia! Pense nisso agora. O amor é a força mais poderosa do mundo. Está sendo oferecido a força, a maior força que existe, o amor, para cada um de nós. Troque o ódio, a raiz de amargura, por essa força maior, que é o amor. Em vez de repousar nossa fé em algumas emoções, tudo bem o quanto ela, ou algum dom, tudo bem ao quanto ele, como gritar, falar em línguas e etc. Devemos descansar nossa fé no amor de Deus. Temos que voltar a esse princípio. O amor em primeiro lugar, depois outras coisas. Se fizermos isso,
nossa igreja progrediria muito mais rápido, porque Deus é amor. Agora, a palavra amor tem dois significados diferentes, com dois termos diferentes para descrevê-la. No grego, um tipo de amor é chamado amor filho. Esse é o amor natural que você tem por sua esposa. Mas o amor ágape significa amor divino. Esses dois tipos de amor são opostos entre si. Por exemplo, com o amor que você tem por sua esposa, se um homem o insultasse, você até o mataria no local. Isso seria amor filho. Mas com amor ágape, ou amor divino, você oraria pela alma perdida daquele homem. Veja bem a diferença, amados. Isso é falando a respeito de marido e mulher. Você oraria em favor daquela pessoa, dizendo: Senhor, tenha misericórdia da alma daquele homem. Se você tem o amor divino, o amor divino vence o amor filho, o amor da carne, o sangue, a qual não herda o reino de Deus. Falaram do meu filho, falaram da minha filha, agora eu vou falar da família dele também. Não. De maneira alguma, voltamos para o início desse programa de rádio. Vença o mal com o bem. Vença a mentira com a verdade. Se falou mal de meus filhos, eu vou falar bem dos filhos dele. É isso que Jesus nos ensinou. Essa é a diferença. Tenho quase certeza de que o mundo, de muitos de nós, fomos enganados por ter o amor filho, pensando que era o amor de Deus, mas era o amor filho, intelectual. Enquanto o amor ágape vem do coração, o amor humano, o amor afetuoso, é da mente. O amor de Deus é do coração. Agora, o amor filho sempre duvidará e questionará, mas o amor ágape sempre descansará em paz. O amor humano está sempre raciocinando. O amor de Deus nunca usa o raciocínio. O amor divino talvez esteja em sua confiança. Ele produz fé. Quando você realmente ama com o amor de Deus, isso produzirá fé. É verdade, você não anda pela razão, você anda pela fé, e a fé na palavra de Deus. Oh, coisa maravilhosa! É conseguir ter esse amor divino. E quando o amor divino é manifestado, é projetado, a graça suprema toma o controle. Oxalá que meus ouvintes, meus irmãos, consigam parar um pouco. E quando nós temos este amor de Deus, nós não desejamos que ninguém sofra. Nós não desejamos a condenação de ninguém, porque esse amor está em nós. Esse amor é Deus, Deus é amor. Jesus Cristo, enquanto ia ao Calvário para pagar o meu resgate,
o justo morrendo pelo injusto. Enquanto aqueles soldados lhe arrancavam a barba,

escarrava em seu rosto, tampava os seus olhos e batia, e dizia: profetiza quem te bateu. Quando saía uma palavra dos lábios ensanguentados, aquele cabelo da sua cabeça banhando de sangue, sua barba ensanguentada, misturada com escarro,

E ele, naquela dor tão grande, ele dizia: Pai, perdoa, eles não sabem o que eles estão fazendo. Oh, quando você tem esse amor dentro de você, vai lá no Calvário, a expressão máxima do amor, morrendo em meu lugar, morrendo em teu lugar, ele se enfermou para que eu tivesse saúde, ele se enfermou para tirar o câncer que estava comendo a minha face, comendo a minha boca, mas eu olhei para aquele Calvário, eu olhei para aquela expressão de amor, e ali estava a minha cura. Ali está a sua cura, ali está a sua libertação, mas ame, ame, ame o teu próximo. Ama aqueles que, se possível fosse, te mataria. Ama aqueles que levantam falsos contra você. Deixa essa expressão do amor, o amor que conquista, o amor que domina. Estou vendo aí, e as pessoas estão preocupadas, tal animal está em extinção, o outro animal também está em extinção. Na verdade, meu ouvinte, o que está em extinção é o verdadeiro amor, que nós chamamos de amor divino. O amor filho, se você ajuda alguém, você espera que ele reconheça e te ajude também. O amor divino é diferente. Você estende as mãos para alguém e diz: por favor, ninguém saiba disso. Eu não quero que você toque trombeta. Te ajudei você a sustentar sua família quando você estava desempregado, quando você estava enfermo. Eu paguei a luz para não cortar a luz da sua casa, a água, mas não toque trombeta, por favor. E ainda mais, o amor divino ajuda aqueles que tentaram derrubar pelo caminho. Porque quem tem amor, ele nunca poderá ser um caído, um derrotado. Porque o amor nunca perdeu, o amor venceu. Pastor, mas o senhor está falando que a expressão máxima do amor foi o Calvário. E ele morreu. Sim, mas 3 dias depois, ele venceu o amor. Venceu a morte. O amor levantou do túmulo. O amor apareceu a Maria. O amor apareceu aos seus discípulos. Sou eu. Põe o seu dedo aqui, Tomé. Sou eu mesmo. O amor não morre. O amor é vida. Troque essa raiz de amargura. Está amargurado com o seu vizinho? A divisa de terra, pastor. Senhor, veja, ele tirou ali os metros da minha divisa. Escuta, meu irmão, minha irmã. Dentro de pouco tempo, nós não precisamos de alqueire de terra. Dentro de pouco tempo, é poucos espaços para que a gente fique esse corpo ali. Não. Filho e filha de Abraão, diga: não vou encrencar por isso. A divisa, o senhor pensa que é aqui? Vamos fazer uma base certa de pessoas justas. Vamos ser amigos. Vamos ser cristãos. É isso, é a expressão do amor. O profeta desta era, o irmão Branham, como guarda florestal, trabalhando para manter a família. É muito diferente, não é? É muito diferente dos nossos avivalistas dos nossos dias. Quer ser pastor, missionário,

para ganhar milhões, ter fama. É verdade. Mas ele estava patrulhando quando ele lembrou-se que um irmão estava enfermo e precisava de oração. Ele deixou o carro dele, como ele era patrulha, ele carregava a arma, deixou a arma no carro e entrou de a pé num pasto para atravessar para o outro lado. Ele estava com tanto amor para orar por aquele irmão que ele esqueceu das pracas que havia naquele pasto. Ele não viu. Não entre. Há um boi criminoso nesse pasto. Mas ele andou uns 200 metros e se deparou com o touro. Quando o touro viu ele, chifrou a terra, puxou a terra com a mão assim, você entende, chifrando a terra, e ele olhou, estava desarmado. O problema é que você não vê milagre, que você anda armado demais. Não tem acerto entre a família porque andam armados de palavras, armados de razão. A razão é uma arma que não permite Deus entrar em cena. Mas ele estava desarmado. E ele olhou e não tinha nenhuma árvore aonde subir. Pensou, meu Deus, é o meu fim. Esse boi já matou gente, esse touro. Mas enquanto ele estava olhando, um amor tão grande desceu por aquele boi. Uma atmosfera de amor. Então ele falou com o boi. Ele falou com o problema agitado, nervoso. Ô, touro, me desculpe, touro. Eu invadi o seu local. Me desculpe, eu não li as placas. Me desculpe por deixar você irritado. É que eu tenho um irmão ali do outro lado que está passando muito mal. E eu iria orar por aquele irmão, touro. Eu não queria te deixar zangado assim. Me desculpe por entrar aqui em seu local. Quando ele começou a falar com o touro, amando aquele touro, agora o amor chegou. Agora já não precisava da pistola mais. Agora não precisava de uma arma para a defesa. O maior poder, a maior defesa havia chegado ali. O amor. Se me desculpa por ter feito isso com você. E o touro, então, foi deitando, se deitou. E o profeta disse assim. E ele ficou como um gatinho deitado ali. Eu passei bem pertinho dele e disse, touro, eu vou lá orar pelo meu irmão e logo eu volto. E o profeta disse, o touro bravo foi conquistado com amor. Um dia ele roçando o seu quintal e deu numa caixa de vespas marimbundos, muito feroz. E quando os marimbundos vieram a ele, ele pediu, me desculpa, pequenas criaturas, eu não vi tua caixa, me desculpa, eu não queria fazer isso com vocês, me desculpa, nós não pedimos perdão para ninguém, nós deixamos a razão agir, permita o amor domina as feras, o amor domina o touro bravo, o amor domina as abelhas africanas, os pássaros conhecem o que é amor. Você vê uma criança inocente, os pássaros observam a inocência dele e os pássaros se aproximam, porque ali existe amor e não existe maldade. Acredite em Deus agora. Pare com esse ciúme. Para de ser rixosa, brigona. Pare de ser ignorante para com sua esposa, para com a sua família. Deixe o amor divino penetrar. Se esse amor domina.
domina um touro bravo, o que fará com sua família, irmã? O que fará com sua família, irmão? Deus e amor, deixe o amor divino tomar conta da sua vida. E você estará perdoando a todos. Olha, eu não vou mais na igreja porque aquele desordenado vai na igreja. Eu não vou mais na igreja porque fulano está indo. E ele não tem uma vida muito boa. O amor foi crucificado entre dois ladrões. O justo foi crucificado por mim e você, que somos injustos. Ele não foi crucificado entre dois santos. Ele foi crucificado entre dois ladrões. E ainda, um ladrão aceitou a sua vida e foi perdoado e foi ao paraíso. Pense nisso agora. Entregue o teu coração a Jesus Cristo. Entregue a tua vida a Jesus Cristo. Me liga dizendo, pastor, o amor penetrou na minha vida, o ódio foi embora, pastor. Isso te dará saúde. O câncer não aguenta a presença do amor. A leucemia também não. O demônio do atrito de família vai embora. Quando você diz, me perdoa, o Senhor te abençoe. Vamos ouvir a parte de um hino. Somente crer, tudo é possível. E logo eu estarei orando por todos.

Senhor Jesus, olhando para aquele calvário, pensando naquele cabelo do Senhor ensanguentado, aquela coroa de espinho, aquela barba do Senhor pingando sangue misturado com escarro, e o Senhor expressando: Pai, perdoa, eles não sabem o que estão fazendo. Olhando para aquele sacrifício, demônio chamado câncer, tumor maligno, Satanás, retira do corpo, da vida desta pessoa, em nome do Senhor Jesus Cristo. Demônio que leva o nome de leucemia, Satanás, você foi vencido ali no Calvário, e pelo poder da palavra de Deus, deixa a vida da pessoa. Diabetes, todos os males, toda obra maligna, traz atrito entre as famílias, que traz falência para as famílias. Satanás, você é o autor de toda a frustração. Você foi vencido ali no Calvário com aquela expressão do amor divino. Então deixa as famílias, deixa os lares, no nome de Jesus Cristo, pelo poder da palavra e da palavra do Deus vivo. Em nome do Senhor Jesus Cristo. Amém.

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O nosso culto é às 20 horas na quinta-feira. Vamos todos para lá juntos sermos abençoados. Domingo de manhã, 9:30 da manhã, é a vez de Ponta Grossa. Ponta Grossa, Escola Dominical, 9:30 da manhã, na rua Sertaneja, número 36, na frente da Praça do Parque Autoestrada, em Ponta Grossa. O culto é às 19 horas e 30 minutos. Telêmaco Borba, o nosso tabernáculo está localizado na rua Travessa Angico, número 136, no Parque Limeira, Área 1, em Telêmaco Borba. O culto é às 19 horas, 7 horas da noite. Há pessoas lutando para encontrar. É uma igreja onde tem um muro novo, nós estamos fazendo um gradil, um muro novo em volta da igreja, tá bom? Bem na esquina, na rua Travessa Angico, número 136, domingo, às 19 horas. Vamos para lá, eu estarei em Telêmaco Borba com muita fé. Deus abençoe a todos, em nome do Senhor Jesus Cristo.

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3: Senhor, o sol rasga a aurora, a noite vai embora. É um novo dia. Suplico de todo o coração. Dai-nos a bênção e proteção, cubra-nos de alegria. Peço com confiança, encha-me o coração de esperança. Quero servir, só assim terei felicidade. Peço com sinceridade, quero seu amor sentir. Neste dia nascendo, vou logo agradecendo. Obrigado pelo viver. Derrama no mundo a fraternidade, que acabe toda a maldade e o sofrer. Sei que sou sua criação, obra de tuas mãos e de teu amor. Não peço que tire de mim a tentação, não quero a solidão, quero o teu carinho. Que eu seja instrumento de Jesus, tenha o mesmo sentimento, mostra-me o caminho. O sol é luz. É dia como seduz. Abençoa-me em nome de Jesus.
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Confira a hora certa. Agora já são 7:03. Muito bom dia. Já está no ar mais uma edição do Repórter TB na manhã desta quinta-feira. Hoje já é dia 13 do mês de agosto do ano de 2026.

0: Muito bem, 7h04, 7h04. E hoje, dia 13 de agosto, né, algumas cidades, né, fazem aniversário nesta quinta-feira. A cidade de Lobato, no Paraná, comemora hoje emancipação do município, celebrada em 13 de agosto. E também a cidade de Lavras, lá em Minas Gerais, também comemorando o aniversário nesta quinta-feira. E a partir de agora, nós vamos juntos até às 9 horas da manhã. Nosso foco, a partir deste momento, é a informação. Você vai ficar sabendo de todos os fatos, todos os acontecimentos, de todos os setores aqui dentro da programação. Daqui a pouquinho nós já vamos começar com a previsão do tempo. Você vai ficar sabendo como vai ser essa quinta-feira, como vai ser o final de semana também para todo o sul do Brasil, aqui para nossa região de Telêmaco Borba. Já vou contar para você. Marcelo Correia chegando com informações de segurança pública, os acontecimentos das últimas 24 horas. Kete Neves no seu giro de notícias. Daqui a pouquinho os destaques para esta manhã. Além disso, eu vou para as agências de notícias do Paraná, do Brasil, do mundo, os jornais, a imprensa nacional, os principais destaques para esta manhã de quinta-feira. Daqui a pouquinho, Nayo, falando de esporte. O esporte não para. O esporte local, o esporte nacional, o esporte internacional, porque teve Libertadores na noite de ontem também. Daqui a pouco, Nayo trazendo informações do esporte. Também a Copa DN de futsal começou ontem aqui em Telêmaco Borba. Além disso, vamos trazer informações lá da Agência do Trabalhador, James Siqueira, atualizando, né, as oportunidades para esta quinta-feira. Maurício, falando da Feira do Bem, também recomeçou ontem a Feira do Bem, segue hoje e amanhã, já já, mais informações para você. E claro que a sua participação junto com a gente, a partir de agora, fique muito à vontade para participar aqui do programa. 3910-1230 é o nosso WhatsApp para você participar aqui com a gente. Então, mande áudio, manda mensagem de texto para a gente. Fala para nós em onde que você está nos acompanhando nesta manhã. Fala para mim aqui, você que é da região, né? Você que nunca, quero desafiar hoje quem nunca participou, hein? Você está nos ouvindo, senhora, senhor, né? Acordou cedo, tá com o celularzinho na mão aí já, né? Já conectou com a gente, já está nos ouvindo. Quero desafiar você que nunca mandou mensagem de texto aqui, né, ou áudio. Fala para nós aí, você que é a primeira vez, né, se você não tem o nosso WhatsApp, anota aí, 42 é o DDD, 3910-1230 é o WhatsApp que você pode participar aqui com a gente dentro da programação, tá certo? Então eu tô esperando a sua mensagem, já já o pessoal que, os representantes comerciais que estão circulando aí pela região também, fala para nós aí onde que você está nos ouvindo, para onde você vai, viu? Pra gente mandar um alô, você que está nos levando de carona nesta manhã de quinta-feira. Vamos começar então com a previsão do tempo para todo o sul do Brasil.
1: Previsão do tempo para quinta-feira, 13 de agosto de 2026. Região Sul, Curitiba, no Paraná, tem dia de céu claro, ensolarado, mas friozinho. Os termômetros registram mínima de 14 e máxima de 20 graus. A umidade relativa do ar, entre 100 e 65%. Florianópolis, em Santa Catarina, também tem céu claro durante toda a quinta-feira. Termômetros registrando mínima de 16 e máxima de 20 graus. A umidade relativa do ar oscila entre 100 e 70%. Você ouviu a previsão do tempo para esta quinta-feira, 13 de agosto de 2026, com informações do IBGE Cidades e do Instituto Nacional de Meteorologia, INMET. Com redação de Daniele Popov, da agência Rádio Gov em Brasília, Vladimir Filipim.
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0: Vamos atualizando então Telêmaco Borba. Segundo o CIMEPAR, temperatura mínima hoje é de 17 graus. A máxima deve chegar a 28, né? Vai fazer calor no período da tarde, mas é só hoje, viu? É, tem previsão, sim, de pancadas isoladas de chuva aqui para nossa região. São pancadas isoladas, aquela pancadinha rápida, né? Passageira, né? No dia de hoje, com períodos de sol entre nuvens também. Na sexta-feira amanhã, da mesma forma, períodos de pancadas de chuvas, períodos de sol entre nuvens, mínima de 15 amanhã. Amanhã cai um pouquinho mais a temperatura, 15 de mínima, máxima de 26. E no final de semana e começo da semana que vem, com bastante sol, viu? Sábado, domingo, segunda, terça, quarta que vem, com bastante sol e temperaturas mais altas no período da tarde. Neste momento, tempo bom, o sol já querendo surgir aqui em Telêmaco Borba, temperatura na casa dos 15 graus.
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0: Muito bem, agora são 7 horas 10 minutos, 7 e 10. Muito bom dia para você que está acompanhando o Repórter TV nesta manhã. Já já as primeiras informações com Marcelo Correia, falando de segurança pública, em nome do posto Jerusalém. 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Marcelo Correia, como foi as últimas 24 horas, a movimentação, setor de segurança pública em Telêmaco, na região? Bom dia, Marcelo.
3: Bom dia, Jefferson. Bom dia, ouvintes do programa Repórter TV. Estamos chegando aí nesta quinta-feira, dia 13 de agosto de 2026, destacando o setor de segurança pública com a movimentação das forças de segurança nas últimas 24 horas. O Corpo de Bombeiros atendeu duas ocorrências nessas últimas 24 horas. Daqui a pouquinho nós vamos trazer aí os detalhes, né, dessas ocorrências. É, foram 24 horas de uma certa tranquilidade, somente essas duas ocorrências atendidas. Nós tivemos um incêndio também, um incêndio ali nas instalações da Secretaria de Ordem Pública. É, daqui a pouquinho também a gente vai trazer aí informações para você sobre esse incêndio, né, que aconteceu ontem e chamou atenção e repercutiu aí através das redes sociais. Daqui a pouquinho, então, as informações. E também, Jefferson, ontem até recebi uma mensagem de uma senhora, e devido a uma publicação que foi feita aí por uma página de Telêmaco Borba, né, uma página que sempre gera polêmica nas suas postagens, e essa página postou meio que prevendo tornado aqui em Telêmaco Borba. E daí a senhora perguntando para mim, né, se era verdade, e até dando uma pesquisada, não tem como prever onde vai acontecer um tornado. É diferente da previsão do tempo, né, de uma chuva, é totalmente diferente. O tornado, ele pode se formar em qualquer local dependendo da condição atmosférica. É um conjunto, né, de condições que forma-se um tornado. Então não tem como prever, dizer, olha, tal dia vai acontecer lá em tal cidade, tal dia vai acontecer naquela outra cidade. Agora, eu estava dando uma pesquisada ontem e estava vendo que o Paraná é o segundo maior corredor de tornados, só perdendo para os Estados Unidos. Então aqui a nossa região realmente é uma região propícia para a formação de tornados, mas isso tem que ter uma combinação atmosférica. Até os meteorologistas têm alertado que na primavera pode acontecer um maior número de tornados, até porque a questão do aquecimento que vai acontecer durante a primavera. Então as chuvas serão mais intensas, ventos fortes, granizo, possibilidade de enchentes, e também junto com isso, com essas condições, pode sim acontecer tornados, mas não tem como falar, ó, vai acontecer lá em Telêmaco, vai acontecer lá em Tibagi, vai acontecer em Reserva. Então não tem como prever. Então, algumas pessoas ficaram assustadas porque a página em questão, ela falou que teria, afirmando, né, teria um tornado em Telêmaco Borba. Então, não tem como prever, as pessoas têm que ficar tranquilas e, é claro, pedir a Deus, né, que nos livre desses tornados. Tem até um caçador de tempestades, um norte-americano, né, uma pessoa lá dos Estados Unidos que está vindo para o Brasil, está vindo aqui para o Paraná, segundo ele, agora na primavera, para acompanhar essas questões. Ele acompanha tempestades, ele corre atrás de tornados, é um americano lá bem doido, né? Tem um veículo próprio para acompanhar essas tempestades e diz que está vindo para o Brasil agora durante a primavera.
4: Barbaridade, né? Cidadão, né? Não deve trabalhar, né? De certo, né? Correndo atrás de catástrofe aí no mundo, né? Agora correndo risco ainda que aquele carro, se um tornadão pegar aquele carro dele, não vai se levantar pro céu aquele carrinho dele lá, né? Mas é cada um na sua, né? Cada um na sua, então deixa ele que corra atrás dos tornados. Agora só essa que faltava para nós aqui, né? Cidade, região nossa aqui, tudo tranquilo, tudo. Agora começou a vir tornado para o nosso estado, né? Já veio várias aí, né? Chegou pertinho aqui, né? Aqui entre Embaú e Reserva, né? Aqui em Piraí do Sul, aqui em Rio Branco, Rio Bonito do Iguaçu, né? Tá rodeando aqui, né? Os tornados, né?
3: Eu estava vendo aqui, até uma matéria que eu publiquei nos grupos lá de nosso de WhatsApp, de notícia. Agora em 2026 foram 14 tornados, né? Foram 14, deixa eu só confirmar aqui se foram no Paraná ou foram no Brasil. Eu estava vendo essa matéria também, né?
4: Sim.
3: Paraná chega a 14 tornados registrados em 2026, aponta pesquisadora. Então foram 14 só aqui no Paraná.
4: Pois
3: é, claro
4: é.
3: Que alguns mais intensos e outros um pouco mais fracos, né?
4: Verdade. Mas daqui a pouco a gente vai falar, daqui a pouco vamos voltar a falar dessas páginas sensacionalistas também, né? Que acabam, né? Pelo jeito vão ter que falar todo dia dessas coisas, né? Porque até para alertar a população que confia no

0: nosso trabalho aqui, né? Que é, postam alguma coisa, pro Marcelo é a mesma coisa, né? Do que comigo, né? Postam alguma coisa na rede social, o pessoal já corre para nós aqui. Jefferson, Marcelo, é verdade? Né? Que tal coisa? Não acredito nessas coisas aí, né? Não acredito que é fake, que é sensacionalismo, né? Então, agradecer, né, a população que confia aí no nosso trabalho, né? 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Vamos acionar lá a Cat Neves nesta manhã para trazer os seus destaques também. Alô, Cat, bom dia.
1: Muito bom dia, Jefferson Abreu. Bom dia a todos os ouvintes do Repórter TV. Eu, Cat Neves, chegando com os destaques da manhã de hoje. Vamos falar em relação a concursos públicos. Agosto reúne milhares de oportunidades em diferentes áreas. Vamos falar também em relação à mudança no programa com novas regras na farmácia popular e multivacinação no Paraná. Vamos falar em relação a essa primeira semana de campanha. Mas daqui a pouco eu retorno, Jefferson Abreu, ouvintes do Repórter TV, com as informações completas dentro da programação. Tenham todos um ótimo dia.
0: Muito bem, bom dia, obrigado, Cat, pelas primeiras informações aqui com a gente nesta manhã. E eu chamo o povo e o povo já responde, né? Lá no Imbaú, meu amigo Luiz Antônio, né, tá ouvindo a gente já pela manhã. Bom dia, Imbaú, alô, Luiz Antônio, aquele abraço para você. Meu amigo John Carvalho, né? Ô, John, no cantinho do café, na escuta. Ô, beleza, hein? Então, lá no cantinho do café, ouvindo a gente. Aquele abraço para vocês. Obrigado aí pela audiência aqui com a gente dentro da programação. Deixa eu ver quem que tá aqui. Jefferson, Marcelo, ofereço a programação para todos os ouvintes. Deus abençoe. Adriana Santos, lá da Bela Vista, nos ouvindo já pela manhã. A Helena, cantora, já está aqui também. Bom dia, Helena. Obrigado pela companhia junto com a gente, né? Pela manhã. Deixa eu ver aqui. Cleusni, deve ser isso o nome, né? Também, se alguém precisa de acompanhante para ficar no hospital, né? Ela falou só isso, né? De repente, ela é acompanhante, né? Para ajudar, para ficar no hospital. É isso, Cleusni? Você é cuidadora, né? Trabalha nesse aspecto, é isso? Então fale para nós aí, tá bom? 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Vamos dar um pulinho agora lá na Rádio Agência Nacional. PL, que reduz impacto de conflito no preço dos combustíveis, é aprovado.
2: O Congresso Nacional aprovou nesta quarta-feira o projeto de lei complementar que reduz impactos econômicos do conflito do Oriente Médio nos preços dos combustíveis no Brasil. Um acordo com o Palácio do Planalto permitiu que o escopo do projeto fosse ampliado. A proposta recorre ao aumento da arrecadação de impostos com a alta no preço dos combustíveis para compensar as desonerações tributárias que evitaram um aumento nos postos. Foi incluído ainda um mecanismo para subvenção para o etanol com valores de até R$ 1,2 bilhão. Outros temas foram inseridos no projeto,

0: como incentivos a investimento em minerais críticos e para a produção nacional de fertilizantes, além de benefícios tributários para a realização da Copa do Mundo Feminina de Futebol no Brasil em 2027. O texto aprovado também muda regras fiscais. A proposta permite que despesas com projetos de defesa nacional possam ficar fora dos limites impostos pelo arcabouço fiscal. O projeto prevê ainda mecanismos de ajuste fiscal que impedem que receitas do pré-sal sejam contabilizadas para crescimento de despesas obrigatórias em caso de déficit nas contas públicas. O acordo para a votação do projeto foi anunciado nesta quarta-feira pelo ministro da Secretaria de Relações Institucionais, José Guimarães, após reunião com o presidente Lula e com o presidente do Senado, Davi Alcolumbre. Da Rádio Nacional em Brasília, Gésio Passos.
1: Muito bem. Deixa eu mandar um alô ali para minha amiga Maria Lúcia, né? Olha o que ela está falando aqui, Marcelo. Bom dia, Jefferson. Eu acredito nas notícias aí que vocês falam aí no rádio. Quando eu vou comentar, eu falo, é verdade isso. Foi o Marcelo que postou. Então, Marcelo, não vai postar fake news aí pro povo aí, né? Vai postar história aí pro povo, porque eles acreditam na gente, né? Então, obrigado, viu, Maria Lúcia? Um abraço para você, obrigado aí pela audiência, né, aqui com a gente, pela confiança aí no nosso trabalho, né? A Rose também, bom dia, mais um dia abençoado, sempre na escuta da gente. Rose, um abraço para você. A Cleusnitz, que é cuidadora, né? Tá à disposição lá, se alguém precisar, acompanhante, de ficar no hospital, né? O que precisar. A Cleusni é cuidadora, né? Se alguém precisar, a gente tem o contato dela aqui no estúdio, tá bom? Quem tá aqui também é o Gilberto. Manda um abraço pro pessoal da AFRI, que está indo trabalhar, ouvindo a nova mensagem. Um abraço. Ô, Giba! Tá indo trabalhar e acompanhando aí a programação, hein? Bom trabalho para vocês, hein, viu, moçada? Obrigado aí pela audiência, pela companhia. Rapaziada, ficando bem informados aí com a gente aqui na 91,5. Vamos agora com mais destaques, mais informações. Agora vou dar um giro nas principais notícias dos sites, jornais, agências de notícias aqui nos Campos Gerais, pelo estado, pelo Brasil e pelo mundo. Para o dia de hoje, aqui você fica mais bem informado que no Jornal Nacional, viu? Porque aqui tem de tudo, todo tipo de informação que você acompanha. O site A Rede de Ponta Grossa. Castro recebe projeto do Sim Saúde para prevenção e cuidado com o pé diabético. Além da prática com os cuidados, a equipe passou orientações teóricas sobre a diabetes e suas complicações. Isso aqui é grave, né? Isso aqui é sério. Cuidar da diabetes, né? Cuidar, controlar o açúcar no sangue, né? Então, você tem que cuidar realmente da saúde. Quanta gente perdeu? Eu perdi uma irmã já com diabetes, né? Alguns anos atrás, né? Morreu nova, né? 33 anos na época, né? Por causa do diabetes, não cuidava, né? Eu já falei isso aqui uma vez, né? Muita gente acompanhou. Então, diabetes, se não controlar, se não cuidar da alimentação, né? Leva à morte. Polícia Civil conclui investigação e indicia autor por feminicídio ocorrido em Palmeira. Lactalis inaugura fachada que resgata a história da marca Batavo, isso lá em Carambeí. O resgate da marca histórica foi celebrado pela prefeita Elisângela Pedroso como parte da identidade do turismo do município ali de Carambeí. Ginásio Gerson Torres Pereira e Safe ganham um piso novo. Olha aí. Tornado causa 10 milhões em prejuízos na agricultura de Piraí do Sul, hein? 10 milhões em prejuízos na agricultura ali de Piraí do Sul. Veículo sai da pista e colide com canaleta na PR-151 em Carambeí. Também informação. Agora esta da UEPG, 22 candidatos têm inscrições homologadas para curso de gestão pública em Tibagi. A graduação será ofertada na modalidade de educação à distância, EAD. com apoio da estrutura do Polo UAB de Tibagi. Também informação importante para você nesta manhã. Mais notícias. Agora vamos ao G1, ainda nos Campos Gerais do Paraná. Polícia investiga se professor ameaçou ou armazenou imagens íntimas de outras jovens. Que coisa, né? Esse fato de assédio sexual. Passageira é retirada das ferragens de caminhão segundos antes de veículo pegar fogo. Também informação. PM fica ferido após ser agredido enquanto atendia ocorrência de furto de carga de caminhão tombado. Tribuna do Paraná. Secretaria de Turismo paga 400 mil por espaço em show de lutas no Paraná. Mais informações. Requião Filho se define como Requião 2.0 e quer encerrar parceiro da escola. Eita, barbaridade, né? Ele quer encerrar o parceiro da escola. Mais notícias nesta manhã. Passeio de barco de Foz do Iguaçu ganha nova concessão de 79 milhões. Padre investigado por crimes sexuais no litoral do Paraná é preso preventivamente. Também esse fato que chamou a atenção, né, do padre, né, que foi, está sendo investigado por crimes sexuais lá no litoral do Paraná. Escolas estaduais e municipais do Paraná com as maiores e as menores notas do IDEB. É, o IDEB também repercutiu aí essa semana passada, né? Justiça aceita denúncia e vereadora de Curitiba vira ré por xenofobia. Foi mandar a moça voltar pro Ceará lá, né? Gosta tanto do povo lá do Ceará, volte lá pro Ceará. Falou isso pra outra vereadora. E agora, esse tipo de coisa, tem muita coisa que não dá nada nesse Brasil, né? Que não funciona. Mas esse tipo de situação, isso aqui acontece, né? Então, não sei não. Eu acho difícil, né? Tirarem o mandato lá da vereadora, né? Mas, como eu falei, né? Esse tipo de situação tem ganhado bastante ênfase, né? E a justiça tem batido bastante nesse aspecto, né? Mesmo sendo uma delegada, né? Que falou... informação aqui do Banda B também para esta manhã. Mulher afirma ter sido dopada em bar de Curitiba e polícia investiga. Um vídeo mostra a vítima caída na rua. Caminhão de empresa bate contra a poste e trabalhador fica preso às ferragens lá na capital. Motorista foge em alta velocidade, bate caminhonete clonada com mais de 550 quilos de drogas e se esconde em mata. Homem é surpreendido por atirador durante caminhada e acaba baleado no Cajuru. Mais notícias. Família de modelo morta em acidente na BR-116 exige justiça e cobra resposta sobre motociclista que teria causado a batida. Também a notícia, hein? Olha essa aqui, hein? Alerta. Você joga papel no vaso sanitário? Tem gente que acostumado, né? Faz as necessidades, limpa, né? Em vez de jogar no lixinho do banheiro, joga no vaso, né? Técnico da Sanepar grava vídeo e revela o que acontece na rede de esgoto. Que coisa, hein? Que coisa. O alerta foi reforçado pelo agente Adriano Faria em um serviço de manutenção na rede de esgoto localizado sob a rua Deputado Heitor Alencar Furtado, nas proximidades da rua Paulo Gorski, no bairro Mossungue, lá na capital. O profissional encontrou uma grande quantidade de materiais que não deveriam ter sido descartados pelo vaso sanitário e decidiu gravar. Segundo Adriano, entre os resíduos retirados da tubulação estavam papel higiênico, lenços umedecidos, preservativos e absorventes. O profissional decidiu registrar num vídeo com o auxílio de colegas para mostrar a situação e chamar a atenção dos moradores para

importância do descarte correto. De acordo com o agente, o papel higiênico pode se acumular e formar uma espécie de massa dentro da rede, o que contribui para a redução da passagem de esgoto. Ele não desmancha, diz o técnico, né? Ele vai embora, mas chega a alguma parte da nossa rede e ele faz uma pasta, né? E vira isso, né? Então, ou seja,

entupir em determinado momento e vai criar aí um problema, segundo o técnico da Sanepar, né? Então fica aí essa orientação, esse alerta da Sanepar. Aqui no Banda B também repercutindo essa questão lá da vereadora, né? Justiça aceita denúncia contra a vereadora que mandou a colega voltar para o Ceará. Câmara admite 8 representações contra a vereadora que mandou o colega voltar para o Ceará. 8 representações lá na Câmara da capital paranaense. Caçador de tornados anuncia a chegada ao sul do Brasil e prevê temporada influenciada pelo El Niño. Então ele já está chegando, né, no sul do Brasil. É bem conversadinho, né? Passar aqui na Horácio Clavinho, viu? Bem conversado. O cidadão lá vai perguntar ali em Baú, Pirei do Sul, né? Qual que é a maior cidade da região aqui dentro? Daí ele vai chegar aqui na região. Qual que é a maior cidade aí? Onde que tem comércio mais forte? Onde que tem tudo? Ah, Telêmaco Borba. Daqui a pouco a gente vê o carrinho deles cruzando aqui nosso centro de Telêmaco Borba, né? Não sei não se não vai acontecer isso mesmo, né? Não vai passar por aqui o caçador de tornados, né? Daí a gente já fica, na hora que enfeiar o tempo, a gente já fica dentro do carro dele, né? É um carro preparado, né, para tornado. Que coisa. Mais notícias, né? O que tem, o que, não sei porque tanto que esses sites gostam do Zé Felipe e da Virgínia, né? Meu pai amado. Mansão em que Virgínia e Zé Felipe moraram é colocada à venda por 29 milhões em Goiânia. Então, quem quer comprar a mansão lá que era da Virgínia e do Zé Felipe, 29 milhões de reais está à venda, né? Então, esta mansão. Agora, vamos dar um pulinho nas principais manchetes para hoje. Nos sites, agências de notícias no Brasil e no mundo. Começando, Senado aprova a redução de impostos federais sobre combustíveis. O Senado aprovou por 61 votos a 2 uma proposta que reduz a carga tributária federal sobre combustíveis. O texto segue agora para a sanção presidencial. A medida está entre os principais assuntos econômicos do dia. Congresso avança em medidas para conter gastos públicos. O Congresso aprovou medidas de controle de despesas em meio a preocupações com o crescimento da dívida pública. A discussão ocorre paralelamente às medidas adotadas para compensar benefícios tributários concedidos diante da alta de preços do petróleo. Tarifa dos Estados Unidos continua no centro das preocupações da economia brasileira. O impacto das tarifas impostas pelo governo de Donald Trump sobre produtos brasileiros continua sendo acompanhado de perto pelo mercado. A avaliação de economistas é de que o efeito sobre a economia brasileira pode ser menor que inicialmente temido, mas permanece como fonte de incerteza. Mais informações, Folha de São Paulo. Bolsa brasileira sente impacto das incertezas. Investidores estrangeiros retiraram cerca de 7 bilhões da Bolsa brasileira em agosto, segundo o levantamento citado pela Folha, em meio a preocupações com juros elevados, cenário fiscal, guerra e eleições. Ainda, eleições de 2026 ganham espaço no noticiário. A corrida eleitoral começa a dominar cada vez mais a agenda política. Nesta quinta-feira, candidatos aos governos estaduais participam de sabatinas, entre eles Alexandre Calil e Douglas Ruas, em eventos promovidos por Folha e UOL. Mais informações, balança econômica. Comércio exterior brasileiro apresenta números positivos. A balança comercial preliminar de agosto registra 16,8 bilhões de dólares em saldo no acumulado parcial do mês, com crescimento de 27,1%. No acumulado de janeiro a agosto, o saldo chega a 404,15 bilhões, crescimento de 8,6%. Na Selic, permanece em patamar elevado. A taxa básica de juros foi reduzida para 14% ao ano na reunião de agosto do cupom, mas continua

0: entre as maiores altas do mundo, mantendo pressão sobre crédito, investimentos e consumo. Agora, principais manchetes do mundo. Terremoto de magnitude 7,4 deixa mais de 100 mortos na Colômbia. Um forte terremoto de magnitude 7,4 atingiu o oeste da Colômbia. O número de mortes já passa de 100, com centenas de prédios danificados. As equipes de emergência continuam procurando vítimas e avaliando os estragos. Surto de ebola no Congo preocupa autoridades internacionais. A Organização Mundial da Saúde alerta que o surto de ebola na República Dominicana do Congo pode se transformar em um dos mais mortais já registrados. A situação humanitária e as dificuldades para conter a doença aumentam a preocupação internacional. Rússia e Ucrânia continuam trocando ataques. Moscou e Kiev voltam a trocar ataques com drones e mísseis. Os confrontos recentes deixaram mortos e dezenas de feridos, enquanto permanecem as tentativas diplomáticas de buscar uma saída para a guerra. E ainda, caminhando aí pro final das informações, agora Trump mantém pressão sobre a política externa dos Estados Unidos. O governo americano continua defendendo uma postura mais agressiva na política externa e afirma que os Estados Unidos manterão controle estratégico sobre o Estreito de Hormuz, região fundamental para o comércio mundial de petróleo. Então, são algumas informações, algumas notícias importantes que você acompanha na manhã desta quinta-feira.
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0: Agora são 7:39.
2: Olha a mensagem!
0: Alô, bom dia!
3: Bom dia, Jeff Saber, bom dia, Marcelo Rey. Bom dia a todos do Repórter TV desta manhã. Esse é o programa Lá Notícia, Sirinaldo Manjamil, missionário, recebe Jack Leandro, Valdir, doutor Gerson, Douglas, guarda municipal, guarda patrimonial, a todos os guardas de Trenco Borba, Fernandinho das Torres, meu vizinho Florizola aqui, sua família, outro meu vizinho de lado aqui, mano, e sua família, e a todos os outros que estão ouvindo o programa desta manhã. Pois é, jogão de onde deu bom, né? Flamengo e Cruzeiro. Se tiver sorteio, põe meu nome da minha esposa no meio, tá bom? Tamo junto.
0: Ei, Vanadir, bom dia.
4: Bom dia, Sérgio Sabio. Bom dia, Marcelo Correia. Pensamento do dia. Tudo posto naquele que me fortalece. E que me fortalece é Jesus Cristo. Um abraço para o Adão Alaúz, para o secretário de Esporte Naio, a Cate Neves, a Ana Rita Pusequia, o Vanadi e o vizinho Ademir. A minha menina do outro, para quem? Para o Zé Sabeu, para a validade Zé Sabeu e para o Marcelo Coelho. E tamo junto, meu garoto.
0: Ô, Fernandinho, bom dia.
5: Bom dia, Jefferson Abreu, Marcelo Correia, Herbert, todos os amigos ouvintes. Viu, Jefferson Abreu?
0: É.
5: Já tô aqui, rapaz, desde 20 para 6 já, rapaz, tomando um cafezão bem quentinho, rapaz do céu.
0: É.
5: E ligado na programação aí da nova mensagem FM.
0: Grande.
5: Alô, Jefferson, grande abraço. Bom trabalho para vocês também.
0: Tá certo, Ademir. Bom dia. Obrigado.
6: Tô na curta. Querendo devido, coloca o meu nome no sorteio.
0: Opa, obrigado.
7: Bom dia, meu amigo Marcelo e Jefferson de Abreu, tudo
0: bom
7: bem?
0: Dia,
7: eu escuto o programa do Jardim Itália. Manda um abraço para todos meus amigos aí do Telema Coborba. É, Marcelo, é o seguinte, eu preciso do encanador aqui na Jardim Itália, na rua Rio Camburaí. Se souber alguém, passe meu nome, pô, encanador lá, para entrar em contato comigo. Estourou um cano aqui, rapaz, daí tem que ir. De momento não tem nenhum encanador por aqui. Se souber algum, passe meu número, por favor, tá bom? Obrigado.
0: Opa, eu já tô passando aqui pro Marcelo, e o Marcelo já passa aí para você. É, o contato aí do meu amigo Paulinho Encanador, né? Paulinho é um dos melhores encanadores aqui de Telemaco.

0: forma, né, sempre prestando serviço, né, aí para a população. Então, acabei de passar aqui para Marcelo. Marcelo, faz favor, lá já passa para você aí já. E você já liga lá para o Paulinho. Paulinho já vai resolver o seu problema, tá bom?
1: Bom dia, Jefferson Abreu! Bom dia, Marcelão. Daí, como é que vocês estão? Ô, Jefferson Abreu.
0: Oi.
1: É, ontem quase deu pro peito o Verdão. Rapaz do céu.
0: Passaram apuro. O que, que tá acontecendo com o Verdão?
1: Aquele goleirão nosso lá tá que nem o Hugo do Corinthians.
0: Ah, é.
1: Mas tamo na audiência aí, ô Jefferson, beleza? Tamo indo sentido da Pitanga buscar o suco do pica-pau. Bom dia a todos aí.
0: É, igual o Hugo do Corinthians. Essas O goleirão de vocês tá entregando em cima do... O Hugo faz outros tipos de falha, né? Agora não sei não, viu, JP? Parece que eu tô sentindo aí que o Palmeiras tá meio caindão de produção, né? Esses últimos jogos aí. É, tá se aproximando do jogo do Corinthians. Corinthians tá melhorando, né? Corinthians joga hoje. É. Rosário Central, vamos moer. É. Parece que o Memphis vai voltar ainda, né? É, o Memphis estavam querendo desistir do Corinthians lá. Mandei o Corinthians, então vamos fazer o acerto, então, né? Já que vamos desfazer de mim.
1: Verdade, ô Jefferson, verdade mesmo que você falou. Concordo. Mas é, o Palmeiras com o time reserva já ganha do Corinthians.
0: É?
1: Vamos ver o que vai dar, né? O cinquentão, mas ele tá gasto já, rapaz. Só tô esperando pra colocar no orçamento.
0: Vai ver o que vai acontecer, né? No clássico.
2: Bom dia, Jefferson Abreu. Bom dia a todos vocês aí do rádio. Um bom dia a todos os ouvintes de Telêmaco Borba. Um bom dia à região de Telêmaco Borba. Um bom dia lá pro Barreirinho dos Crentes. Um grande abraço para aquele pessoal lá. Para mandar um bom dia para a Ir, da minha prima, pro Dinori, esposo dela, pro seu João Maria, que sempre lembra de mim, para ele, para a família. Que Deus abençoe a todo esse povo.
0: Opa, beleza, um abraço.
3: Bom dia, Jeff, bom dia, Marcelo.
0: Bom dia.
3: Que Deus retire esses da nossa cidade e essas coisas que estão acontecendo, né? Quando eu estava escutando teu programa, Jeff, eu vi você falando sobre a avenida. Eu também vi bastante gente falando na avenida quando começaram, eu fui uma pessoa que falei, digo, aqui vai ficar bonito. Tenham paciência, vai ficar bonito a avenida. Obra, eu trabalhei 30 anos em obra de construção civil. Construção civil nunca se começa de cima para baixo. Você começa, às vezes, até 3, 4 metros para baixo da terra. E uma avenida dessa, o povo andando, não é fácil para fazer, não é fácil para trabalhar. Mas o povo que reclamava sempre estava andando, se ia na avenida, estava cheio de gente na avenida. E reclamando estava ruim para andar. Mas a avenida, ontem eu tive ali, de novo ali, não, perto do magazinho ali, a mulher, eu olhando, está ficando muito bom mesmo. E quando terminar, que nem eu vi você falando ontem, você vai tapar a boca do quem falou. Vocês vão tapar a boca de quem falou. Porque às vezes a pessoa que fala, às vezes até o lote dele é sujo, a frente da casa dele é sujo. Mas eu toda a vida tive o que gravar. Porque construção civil não se começa mesmo. Tem que se desmanchar primeiro para fazer de novo. Meus parabéns para você, para a prefeita, aí. E não liga do povo, o que o povo fala. Cuide da tua obrigação com o povo e deixe que o povo fale. Daí depois que você terminar, aí você diz agora, falem agora.

0: Pare agora.
1: Né? O meu abraço, fique com Deus e vamos rezar, vamos orar para a nossa cidade não acontecer nada. Fiquem com Deus.
2: É verdade. Aqui não vai passar tornado, né? Aqui não. Vamos torcer para que não passe, né, por aqui. Claro que a gente não controla o tempo, né? A gente não controla, né, a natureza. O que a gente tem que fazer é cuidar, né? Porque muito do que está acontecendo agora, esses tornados, né, que nunca aconteceram aqui na região, né? A culpa disso é o próprio ser humano, né? Então, você não via falar de tornado no Brasil, né, até um tempo atrás, né? Isso aí é coisa que não acontece só nos Estados Unidos, né? Ah, tornado é só lá nos Estados Unidos. A gente só via pela TV, né? E agora acontecendo aqui perto da gente, né? Então, quem que é culpado disso é nós mesmos, né? O ser humano que não cuida da natureza, né? Que joga lixo no rio, que não tem cuidado com a natureza. E isso já começa lá desde a separação do reciclável na nossa casa, né? Que é papel fundamental, né? Dar o destino correto do lixo, né? A gente falava agora há pouco dessa orientação lá da Sanepar, né? Do pessoal jogar papel no vaso sanitário, entupir as redes, né? Então tudo isso é questão de meio ambiente, né? E o reflexo disso tá os tornados agora chegando, né? Então a gente tem que repensar realmente essa questão do cuidado, né, com o nosso meio ambiente, né? Deixa eu ver aqui, o pessoal que está participando aqui comigo. Alô, meu amigo, seu Aceite, bom dia, família toda. E a Janice, lá no CMEI Cândido Portinari, bom dia, Janice. Um abraço para você, para a família, para as amigas aí do CMEI. O Adilson também está por aqui, bom dia. Nilda, alô, Nilda, bom dia. Como que tá as forças? Tudo em ordem, Nilda? Arlete também, bom dia. Deus abençoe, obrigado, viu, Arlete? Meu amigo Adão Araújo já tá dando um sinal aqui. Um abraço, Adão. Obrigado aí pela audiência aqui com a gente dentro do Repórter TV nessa manhã. Ô, GG, bom dia. Na Tocaia. Manda um abraço para toda a galera que está na atividade, né? Um abraço aí pro GG, né? Ligado aí com a gente nessa manhã. Bom dia, Jefferson, Marcelo, Jardim Bandeirantes. Eu escuto vocês todos os dias. Ô, beleza, a Rose. Ô, Rose, aquele abraço para você no Jardim Bandeirantes. Eu falei para mandar mensagem aqui, o povo tá se manifestando, né? Então, um abraço lá para Rose, lá do Jardim Bandeirantes. Dando sinal aqui, dizendo que nos escuta todas as manhãs. A Odete também está por aqui. Bom dia, Odete. Obrigado pela companhia, pela amizade. Minha amiga Vanderleia Maria, lá de Ortigueira. Amanheceu em Ortigueira, Vanderleia? Bom dia para você, para a família toda aí também. Obrigado aí pela participação junto com a
3: Quer
2: gente.
3: apostar 90 pontos o Palmeiras faz nesse campeonato? Que eu já estudei a tabela.
4: Só um time fez 90 até hoje.
3: Você vai ver.
4: Flamengo 2019.
3: Vocês vão ver. Esse ano, esquece. Uma desgraça de time. Desgraça de organização.
2: Então, o Neto disse que o Palmeiras vai fazer 90 pontos no campeonato. Mas nós já estamos na fase da volta já? Já, né? Então, o Palmeiras tem quanto? Tem 40 e poucos pontos? Ah, um truco com 90 pontos, né? Capaz, né? Não. Não, não tem como. Do jeito que tá o Palmeiras aí, pode abandonar Pode esquecer, Neto. Você tá por fora. Que o Palmeiras vai fazer 90 pontos nesse campeonato brasileiro aí. Tá ficando louco? O Neto parece que tá ruim do juízo, né? Pode, né? Quer tirar o recorde lá do Flamengo, né? Barbaridade. O Maurício tá aí já. Vamos saber para hoje é quinta-feira. Saber onde que tá a Feira do Bem. O povão já tá se organizando, se preparando para trocar material reciclável, né? A gente acabou de falar de meio ambiente, né? E aqui em Telêmaco que a gente tá fazendo a nossa parte. Vamos espantar ser tornado daqui, viu, pessoal? Vamos cuidar do meio ambiente, cuidar dos córregos, cuidar dos rios.

0: né? Não queremos tornado, né, aqui para nossa região, né? Ô Maurício, por onde anda a Feira do Bem nesta quinta-feira? Bom dia.
1: Bom dia, Jefferson. Bom dia, Marcelo. Bom dia aos ouvintes do Repórter TV. Graças a Deus por mais esse dia. Hoje, quinta-feira, dia 13 de agosto. Estou passando aqui para atualizar nosso cronograma da Feira do Bem. Então, hoje, a partir das 8 horas, nós estaremos aí no Jardim União. 9h30, Alto das Oliveiras. Após o almoço, às 13h30, estaremos aí na área 10. E encerramos o nosso dia de hoje, então, aí no Furtadão, no centro. Venham todos, tragam seu reciclado, faça troca consciente. Nós estamos aqui aguardando a todos de braços abertos. Valeu, Jefferson, Marcelo, um abraço a todos e excelente dia.
0: Muito bem, obrigado, viu, Maurício, pela informação. Então, Feira do Bem tem sequência nesta quinta-feira. 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Oi, minha amiga Cíntia. Bom dia, tudo em ordem, Cíntia? Né, a Cíntia Barreto, né, a família. Como que tá a Jussi? Tudo em ordem? Tudo bem com ela? Como que tá a mãe? Também tudo bem, tudo certinho, família toda. Então, um abraço lá para minha amiga Cíntia, sempre nos acompanhando. Um abraço para você, obrigado. Gilberto, bom dia. Estou aqui na área 3, que Deus abençoe vocês, o pessoal do Repórter TV. Grande Gilberto, obrigado também pela participação. A Ana, escutando lá na área 2. Um abraço, Ana. Obrigado aí pela audiência também aqui dentro do Repórter TV nesta manhã. Chega, Naio, com informações aí do esporte.
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0: Muito bem, 7:56, 7:56. Eu vi um carro igual do Naio ali pela janela, achei que era o Naio que já tinha, estava chegando, mas ainda não, né? Então o Naio deve chegar aí daqui a pouquinho, né? Vi errado, não era ele que estava chegando aqui no Repórter TB. Então daqui a pouco o Naio chega com as informações. Vamos a um intervalinho, 7:56, daqui a pouco a gente já volta.
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1: Agora são 8:03, 8:03. Bom dia para você que está ligando o rádio nesse momento, acompanhando as informações, Repórter TV, é nesta quinta-feira, tá bom? Muito bem. Ontem, né, o pessoal aqui, tanto no meu programa e no programa do Marcelo, a preocupação de algumas pessoas com relação ao nosso hospital aqui de Telêmaco Borba, o IDF, sobre o andamento do hospital, né, algumas postagens em redes sociais também com relação ao leilão do hospital e aquela coisa toda. E claro que gera uma preocupação, né, com relação a isso. E além disso também, a outra reclamação, questionamento era do pagamento. Pagamento dos funcionários ali do Hospital IDF. Eu recebi algumas mensagens também, o pessoal preocupado, famílias, né, que dependem do salário, e o salário atrasado e aquela coisa toda. E ontem eu participei aqui com o Marcelo, falando um pouco a respeito dessa questão. E ontem à tarde eu estive ali no Hospital IDF, conversando com a diretoria do hospital a respeito dessas questões todas. E assim, é o que, que a gente pode trazer de informação a respeito da situação. Realmente, o hospital vai a leilão agora, se não estou enganado, dia 20 e poucos. Ele deu uma questão lá e agora, né, vai ter o leilão mesmo, vai acontecer agora. E só que deixar claro, né, tem que explicar para a população o seguinte: ali, primeiro, que o hospital ele é um hospital privado e um hospital filantrópico, que é um hospital que atende pelo SUS, né? Então são dois CNPJs ali naquele prédio, né? E o leilão não é do hospital, o leilão é do prédio. O leilão que vai acontecer é do prédio, exclusivamente do prédio físico do hospital. É uma questão lá de trás já, que vinha acontecendo, que foi parcelado aquele prédio lá atrás, né, pela família do Dr. Feitosa, um prédio lá que não vou lembrar o valor total agora, mas era para ser pago, ir sendo pago no decorrer dos anos, e não foi, e daí acabou indo a leilão uma vez, deu problema naquele, alguns anos atrás já foi, né, já foi colocado a leilão, e agora, né, novamente. Ah, sim, agora eu entendi, lembrei da situação. Ele foi a leilão, daí foi feito um acordo, né, e não foi cumprido esse acordo, por isso vai a leilão de novo, né? Foi parcelado, né, pelo mesmo grupo, pela mesma família, e daí depois, agora vai a leilão novamente. E tem vários interessados no prédio ali, do IEDF, então possivelmente alguém vai adquirir aquela estrutura, né? Eu até perguntei, mas quem que tem interesse numa situação dessa aí, né? E soube que realmente para aluguel, né, investidores, né, para aluguel da estrutura, tem muita gente interessada em adquirir aquele prédio. Outro detalhe, né, com relação ao IDF, independente de quem compre o hospital, quem compre o prédio do IDF, o Instituto Dr. Feitosa, que atende a população, né, o hospital em si, ele vai continuar, independente de quem.

adquira o prédio. Porque o problema não é com o hospital, o problema é com o pagamento do prédio, né? Então, deixar claro isso também para a população. E até contratualmente, existe uma cláusula ali, porque a população que depende do hospital não pode ficar sem. Então, se eu não estou enganado, até 2029, independente de quem compre o prédio e a estrutura, o hospital vai permanecer, vai continuar da mesma forma, né? Então, não há motivo de preocupação em relação a este assunto, né? Aqui a gente não está tratando de condições de atendimento, de qualidade de atendimento, a gente está tratando só da questão do leilão, né? Explicando aí por cima, né, o básico, né, para que a população possa saber da realidade, né? Então, o prédio vai a leilão, sim, mas o hospital que atende a população, esse vai continuar atendendo, independente de quem adquira o prédio nesse momento. Outro detalhe que é motivo de preocupação é com relação aos salários atrasados lá dos funcionários do IDF, que estavam atrasados, Marcelo, não estão mais, já foi pago o pessoal, todos os funcionários já foram pagos, segundo a informação que eu recebi ontem à tarde. E realmente, hoje, o IDF ele recebe recursos do governo federal, do governo estadual, do governo municipal, pelo contrato que ele tem com o município de prestação de serviço e do governo federal e estadual. É, houve realmente um atraso, né, por parte do Estado, né, em relação a alguns recursos. E como o hospital ele não tem sobra nenhuma, Marcelo, ele depende exclusivamente desses repasses. Se não tiver o repasse, fecha o hospital. Porque depende, né? A maior entrada do hospital filantrópico, que é o Instituto Dr. Feitosa, ele depende, uma entidade filantrópica, ela não visa lucro. Então, ela depende exclusivamente do serviço prestado. Aqui a gente não está falando do hospital privado, que é diferente, que daí entra os recursos, né, de atendimento particular. Então, o que é o respiro do Instituto? É as verbas federais de emendas. Daí quando entra, eles conseguem as emendas de deputados, né, para adquirir equipamentos, né, para adquirir outros equipamentos do hospital, ele dá um fôlego. Porque em relação aos recursos que entram para o hospital do governo federal e do governo estadual, ele entra praticamente para pagar folha de pagamento de funcionários, de médicos e tudo mais, né? Então, no hospital filantrópico, a gente está falando aqui, separando os dois CNPJs, né, do hospital. Então, está dessa forma. Então, atrasa um pouquinho o Estado, né, os funcionários ficam alguns dias sem receber. Isso não é de agora, né? Já faz tempo, né, que acontece isso. É, alguém também perguntou para nós, Marcelo, em relação ao município, né? Porque se todo o atendimento é feito em termos de atendimento público do hospital, aqui no IDF, hoje não. Hoje tem uma parte de atendimento que é feito pelo Hospital Moura. O Hospital Dr. Moura, que é um hospital privado também, ele passou a atender o serviço público através de contratos de atendimento. Então, uma parcela de atendimentos que eram realizados no IDF passou a ser feito no Dr. Moura, né? Então, uma parte do contrato que era realizado, do 100% com o IDF, né? Então, desde o ano passado já existe isso, né? Um contrato com uma parte de atendimento que é feito no Dr. Moura. Tanto é que tem alguns exames, algumas coisas que acontecem lá na UPA, né, que o pessoal manda direto para o Moura, né, para ser atendido, né? Então, existe essa divisão de atendimento de saúde, do uma parte para o IDF, outra parte para o hospital Dr. Moura aqui da nossa cidade. Então, a gente está acompanhando, né, tudo isso, mas soube ontem, então, realmente, que o salário do pessoal já estava... já foi pago, né? Já estava tudo certo nesse momento. Mas o hospital realmente ele passa por dificuldades, né? Passa por dificuldades, né? E o pessoal vai tocando, né? Até onde der, né? Até onde der vai chegar um ponto assim
que se não tiver outras entradas, né? Claro que tudo depende de recursos, né? O pessoal depende disso, um hospital filantrópico ele depende disso. Eu volto a frisar, né? Que tem duas entradas de recursos, hospital privado, Dr. Feitosa, os atendimentos particulares e o atendimento público SUS. E o atendimento público SUS, ele só depende disso, ele não entra dinheiro particular, ele só entra dinheiro do governo, né? Emendas parlamentares e dinheiro do governo. Se não receber em dia ou se não receber esses recursos, ele não tem. Ou tem que tirar do dinheiro da parte privada para o público, né? Então existe uma diferenciação nesse aspecto dos recursos que entram para o Hospital Dr. Feitosa e para o IDF, né? O Instituto Dr. Feitosa, né? Aqui de Telêmaco Borba, né? Mas a gente está em contato com eles, né? A gente falou bastante a respeito também ontem, Marcelo, a respeito de atendimento, né, à população, né, questão de reclamações de algumas situações, né, de atendimento ao público, né? Então a gente está tentando alinhar tudo isso para levar diretamente à direção quando surgirem reclamações das mais diversas, né, que acontecem. É porque o objetivo é que a população seja atendida bem. Então, se a gente briga, se a população reclama, se a gente fala sobre isso, é porque a gente espera que, e a gente quer que a população seja bem atendida, né? Em qualquer setor público ou setor privado, independente. O bom atendimento deve prevalecer em qualquer lugar, né? Então, a gente quer manter uma boa relação, né, com os hospitais, com o setor público, com o setor privado, porque a população nos procura. A população procura os vereadores, a população procura a imprensa, né, que é um meio de dar voz, né, para a população. Então a gente está aqui para isso mesmo, né, para atender a população e correr atrás de informação, né, de informação. Então a gente vai continuar acompanhando de perto, até essa questão do próprio leilão mesmo, né, a gente vai acompanhar. Depois a gente vai saber quem vai ser o ganhador, o vencedor desse leilão, né? Qual que é a ideia, vamos procurar, vamos falar, né? Qual é a intenção de quem adquirir aí o prédio, a estrutura física ali do hospital, enfim. Então todas essas informações a gente vai estar acompanhando de perto a partir de agora. A gente vai ter um contato, eu vou ter um contato direto lá no hospital, né, para acompanhar tudo isso e para levar situações também que a gente recebe aqui da população, tá certo?

0: Muito bem, 8h16, vamos falar agora de coisa boa, né? 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
1: 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Não vai comprar bolachinha seca, viu, Alfredo? Compra uma bolachinha recheadinha, né? Um mirabelzinha, né? Aquelas...
0: Tá bom então, né? Então que ser bem agradável, então.
1: É verdade. Se tiver um bolinho, né? Dá pra encomendar um bolinho, né, Marcelo? Um bolinho de polvilho, da Catarina.
0: Não.
1: É, deve ser um bolinho de polvilho com café com leite.
0: Tem leitinho, então?
1: Um lanchinho.
0: Vamos providenciar, né? Que você for lá, né? Aí é bonito, aí que eu me refiro, né? Então vai tomar café da manhã, não, café da manhã não dá, né?
1: É,
0: vai tomar café da tarde, né? Quem trabalha, né? Café da manhã, quem toma aqui sou eu, que já tô desde deixar aqui pouco aqui, hein?
1: Verdade.
0: Todo mundo fala pra mim, eu falei, mas o que você vai fazer tanto, se acorda cedo e não fica em casa? Gente, pra gente que é

0: acostumado a trabalhar, sempre falei, tem que sair, conversar cedo. É. É, eu, todo mundo não sabe, né, Jefferson? Mas o Marcelo, eu já estou aqui desde cedo.
1: Sim, Marcelo, o Alfredo vem aqui, toma café, fica aqui.
0: Conversa.
1: Daí já fica um tempo, daí dá fome de novo, já toma outro café.
0: E... assim vai, né?
1: É, assim vai indo, né? É. Então.
0: Mas agora não estou comendo mais como antigamente, porque agora tem que.
1: O coração está batendo mais forte agora.
0: Está mais forte, né? E tem que cuidar da diabetes, da pressão, então vamos devagarzinho, né?
1: Verdade.
0: Uma colher de arroz, uma colherzinha de feijão, e bastante salada e bastante carne.
1: Isso.
0: Aí é bonito, hein?
1: Sim. Então tá bom. Esse é meu amigo Alfredo da Casa Sul conversando com você. Muito bem, deixa eu mandar um alô lá para Fernanda, passando para deixar o nosso ótimo dia. Manda um abraço para a vó Sirene, vó Olívio de São João. Ô, Fernanda, aquele abraço para você, obrigado aí, família todos, avós, né, acompanhando a gente. Um abraço para eles também. Bom dia, Jefferson, João Maria Gonçalves, do São Luís, a minha esposa Glair está ouvindo a gente também, obrigado. Sirinaldo, ô, Sirinaldo, aquele abraço para você, tá oferecendo a programação lá para Fernandinha, né? Um abraço, Sirinaldo. A Irene Cipriano, também ligado com a gente lá em Ventania, olha lá, Ventania. É, Irene, esses dias eu passei por lá e a Irene tava, a Irene não, a Ventania lá, o som local, né, lá na cidade de Ventania, né? Então, esse aqui é a família do Alfredo, olha aí, aí tem uma pesadinha que você não contrata teus filhos para ser teu segurança, né? Segurança do Alfredo e a família, né? Eita, isso aí sim. Então, um abraço para todos eles lá, o pessoal que sempre nos acompanhando. A Aurora também tá por aqui, né, Aurora? Bom dia. Obrigado aí também pela companhia junto com a gente nesta manhã. Muito bem. Daqui a pouco tem mais informações, daqui a pouco não, né? Vamos já com a segurança pública.
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3: Vamos lá então, segurança pública em destaque aqui dentro do Repórter TV. Tivemos apenas duas ocorrências nessas últimas 24 horas registradas pelo Corpo de Bombeiros, no dia 12 de agosto, às 18h01, na rua projetada número 10, um incêndio em edificação. Esse incêndio, né, foi lá nas instalações ao lado da Secretaria de Ordem Pública, né? Não temos aí maiores detalhes sobre como foi o início do incêndio, mas com certeza em breve a própria Secretaria deve emitir aí alguma nota, né, alguma informação oficial sobre o ocorrido. No dia 12 de agosto, às 19h39, na rua Maringá, número 12, uma queda de pessoa de mesmo nível. Então foram apenas essas as duas ocorrências registradas nas últimas 24 horas aqui em Telêmaco Borba pela equipe do nosso Corpo de Bombeiros. Nós estávamos falando aqui sobre tornados, né? E como eu falei, pesquisando um pouco mais ontem, após aí aquela senhora perguntar para mim, né, sobre uma informação que ela viu em uma página, o Paraná, eu até não sabia disso, mas o Paraná é o segundo maior corredor de tornados, perdendo somente para os Estados Unidos. Então, realmente, aqui a nossa região é uma região propícia, né, para ocorrer. É claro que tudo depende das condições climáticas. E agora, com o aquecimento global, e principalmente agora na primavera, como estão vendo aí, estão prevendo os meteorologistas, devido à chegada aí do fenômeno El Niño, que esse ano está sendo chamado de Super El Niño, porque realmente ele vem aí mais forte já de acordo com esse aquecimento, né? Com esse aumento das temperaturas em todo o planeta, né? É a questão da destruição do planeta, né? Aquecimento global, poluição, poluição do ar, poluição das águas. O que acontece? O gelo que está derretendo mais rápido. Então, tudo isso tem contribuído para que o clima ele mude, né? E essas catástrofes do tempo aconteçam em várias partes do Brasil. Então, sobre os tornados, saiu uma matéria no site A Rede de Ponta Grossa falando que o Paraná chegou a 14 tornados registrados em 2026, aponta pesquisadora. O tornado que atingiu Piraí do Sul, nos Campos Gerais do Paraná, no último final de semana, é o 14º tornado registrado no estado em 2026, segundo a professora e pesquisadora do Observatório de Tornados da Universidade Estadual de Ponta Grossa, o EPG, Karin Linette Ornes. Conforme a pesquisadora, o número reforça que a ocorrência de tempestades severas e tornados não é algo incomum no Paraná. Ela também destaca que Ponta Grossa já possui registros históricos do fenômeno. Nós já tivemos tornados em Ponta Grossa. Tem o trabalho do Rodrigo Gabri, de 1927, que retrata o tornado do São João Maria. Nós tivemos um tornado em 2016. Nós também tivemos um tornado em 2015. Existem trabalhos que mostram a atuação de tornados aqui em Ponta Grossa, explicou. Segundo Karin, novos registros ainda podem ser identificados a partir de pesquisas sobre episódios antigos de ventos intensos registrados no município. Quando a gente olha na história de Ponta Grossa, nós nos deparamos com situações de ventos violentos que não são características de vendaval, são características de tornado, afirmou. A pesquisadora ressalta que as tempestades severas fazem parte da realidade do estado do Paraná. A realidade é que tempestade severa no Paraná é algo comum, é rotineiro, mas nós não estamos pensando sobre essas tempestades, destacou. Karin explica que os tornados percorrem uma área específica conhecida entre os pesquisadores como Caminho da Lágrima ou Caminho da Destruição. Um tornado tem um caminho específico que a gente chama de Caminho da Lágrima ou Caminho da Destruição. Geralmente, a média de tamanho desse vórtice é de 500 metros até 1 quilômetro. Então, ele sempre vai atingir essa faixa específica de destruição, explicou. Segundo a professora, moradores precisam estar atentos às condições meteorológicas e às imagens de radar e satélite para acompanhar o deslocamento das tempestades. Nesses locais, a gente precisa sempre orientar a população a procurar um lugar seguro, mas é importante estar atento à previsão do tempo, é importante estar observando as imagens de satélite, radar, afirmou. Ela também defende que as famílias tenham um planejamento para situações de emergência, principalmente porque eventos extremos podem provocar quedas de energia e interromper a comunicação. Quando a gente tem vendaval ou tornado, colapsa a parte de energia elétrica e, por consequência, a comunicação. Então, a gente tem que ter um plano de comunicação familiar e estamos atentos, informados sobre a situação, explicou. Para Karin, a preparação é fundamental para reduzir o medo durante eventos extremos. A pesquisadora afirma que o Observatório de Tornados da UEPG tem encontrado diversos registros de fenômenos severos no Paraná e defende que a população conheça melhor os sinais e os riscos associados aos tornados. Segundo Karin, o trabalho de pesquisa também busca contribuir para a melhoria das normas de construção e para a identificação de áreas mais vulneráveis. Ela reforçou ainda o papel da universidade na orientação da população. Então, agora vai ser mais comum nós ouvirmos aí sempre falar sobre essas questões climáticas, sobre tempestades, ventos fortes, queda de granizo e também os tornados, né? Que é algo aí que a gente tem acompanhado e que gera muito medo, né? Preocupação, é claro, porque é algo assim que é assustador, né? Para quem acompanha aí as imagens, né, de moradores que filmaram esses tornados que passaram aqui pelo Paraná, realmente é algo assim que assusta e assusta muito. Mas temos que estar sempre pedindo a Deus para que guarde a nossa cidade, guarde o nosso estado e nos livre, né, desses temporais aí, desses vendavais e desses tornados também.
1: Muito bem, obrigado, Marcelo, pelas informações, notícias importantes para você que está ligando o seu rádio agora, acompanhando o Repórter TB. 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

0: 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Neide Evangelista, bom dia. Obrigado aí pela companhia junto com a gente nessa manhã. Dilson Camargo. É. Continua com problema no processador de áudio. Olha aí. A Dilson falando aqui que continua com problema no processador de áudio. Dilson. Tá normal hoje aqui, viu, Dilson? Hoje não. O Marcelo disse que não continua. É você e ele que entende, né? Eu não sei de nada. Até você. É você, o Marcelo e você que entendem, né? É, mas o Marcelo falou que tá tudo ok agora aqui, tá tudo normal, né? Grande Adilson Camargo, amigo da gente de longa data, né, Adilson? Tá bom? Muito bem. Vamos chamar a Cat Neves com informações para esta manhã.
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2: E estamos de volta, Jefferson Abreu, ouvintes do Repórter TV, agora com as informações completas dentro da programação. E olha, Jefferson, vamos começar falando de oportunidade para quem está de olho em uma vaga no serviço público. No mês de agosto, tem uma quantidade expressiva de concursos com inscrições abertas pelo Brasil. Então, levantamentos desta semana apontam mais de 10 mil vagas distribuídas em dezenas de editais. Então, para diferentes níveis de escolaridade, com remunerações que, em alguns casos, passam aí dos 27 mil. São oportunidades para quem tem ensino médio, o técnico ou superior em diferentes áreas. E aqui vale aquela orientação de sempre. Antes de fazer qualquer inscrição, procure o edital oficial. Confira a escolaridade exigida, confira o prazo, confira a taxa de inscrição, o local das provas, enfim, todas as regras. E olha, concurso público é planejamento. Às vezes a gente olha para uma prova que ainda está longe e pensa que tem muito tempo. Então, mas quem começa antes sempre sai na frente. Então, se apareceu uma oportunidade que combina com a sua formação, vale conferir o edital e começar a preparação. 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E vamos falar em relação à saúde. A campanha nacional de atualização da caderneta de vacinação de crianças e adolescentes menores de 15 anos está em andamento em todo o país. A mobilização começou no próximo dia 3 de agosto e segue até 1º de setembro, com a proposta de identificar vacinas atrasadas e completar os esquemas de vacinação. A estratégia nacional foi estabelecida pelo Ministério da Saúde justamente para aumentar a cobertura e diminuir o número de crianças e adolescentes desprotegidos contra doenças que podem ser prevenidas pela vacinação. Então, pais e responsáveis, peguem a carteirinha de vacinação das crianças e adolescentes e procurem o serviço de saúde para fazer a conferência. Mesmo quando a família acredita, vamos usar esse termo, que está tudo certinho, tudo no controle, vale a pena apresentar a caderneta para uma avaliação dos profissionais. E olha, responsabilidade que não pode ficar para depois. Então, a vacinação, ela não protege somente aquela criança que recebe a dose quando

0: Quando temos boas coberturas vacinais, estamos ajudando aí a proteger toda a comunidade, não é, Jefferson? A comunidade como um todo. Então, aproveite essa campanha mais uma vez para conferir a carteirinha de vacinação. 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E agora uma novidade importante na farmácia popular. O Ministério da Saúde anunciou mudanças para modernizar e reforçar o controle do programa Farmácia Popular. Então, entre as novidades está a previsão de que as farmácias participantes tenham que fazer a renovação de credenciamento a cada 2 anos. O governo também pretende modernizar o sistema de autorização das vendas e ampliar o uso de ferramentas digitais e de inteligência artificial. Então, para identificar possíveis irregularidades. Outra discussão importante é a possibilidade de ampliar futuramente os serviços vinculados ao programa. Então, um grupo de trabalho deverá avaliar iniciativas como testes rápidos, exames laboratoriais, o teleatendimento e também o acompanhamento de pacientes, principalmente daqueles com doenças crônicas, como hipertensão, como diabetes, e também estão em estudo recursos como biometria, o reconhecimento facial para aumentar a segurança. Então, essas ampliações ainda estão em discussão, portanto, não significa que esses novos serviços já estejam disponíveis hoje, né, no programa aí da Farmácia Popular, mas é algo que está sendo trabalhado para isso, e atualmente a Farmácia Popular está presente em milhares de municípios brasileiros e oferece medicamentos e outros itens de saúde, muitas vezes gratuitamente, à população dentro das regras aí do programa. E assim, nós vamos finalizando a nossa participação. Um abraço especial ao nosso amigo Fernandinho, né? Obrigada aí pela lembrança todos os dias. E nosso encontro marcado amanhã, já finalizando a semana, amanhã, sexta-feira. Tenham todos um ótimo dia.
1: Muito bem, obrigado, Cat, pelas informações aqui com a gente, no seu giro de notícias importantes aqui para o Repórter TB. 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Deixa eu ver o que o povo está falando aqui. Bom dia, Jefferson. Sou a Rose da Bela Vista. Oi, Rose. Bom dia. Tudo em ordem por aí, Rose? É, deixa eu ver aqui. Quem está falando aqui é a Cleusni. É, não fico certo ainda, mas tenho que... deixa eu ver o que a Cleusni está falando aí, Marcelo. Ah, sim. Mas esse áudio aí é de alguém que mandou para ela? Veja lá o que tá falando a Cleusni.
2: Obrigado, Marcelo. Obrigado, Jefferson. Eu coloquei o nome aí para o número de telefone para minha arrumada cuidadora. Já apareceu um senhor, já ligou aqui para mim. Deus abençoe que dê certo para mim cuidar da esposa dele. Vai fazer uma cirurgia. Obrigado por vocês terem anunciado aí, deixado meu número de telefone.
1: Opa, que isso, viu? Não, já... A gente já falou dela e já um senhor lá já ligou precisando de cuidadora, né? É, então, tomara que dê certo, né? Bom dia, ainda tô à procura de casa. É, eu tenho dois cachorros, pitbull, e não posso me desfazer deles. Casas que apareceu, eles perguntam a raça do cachorro e não querem por conta da raça. Peço a compreensão, eu não posso doar e nem abandonar os animais. E preciso com urgência de uma casa. Não precisa ser grande, só preciso da casa, né? É, veja só como que é a situação, né? Como que a gente sempre fala aqui. É, por isso que fica difícil as coisas. A gente fala dos animais, de pessoas que abandonam os animais na rua. E pessoas que não têm coração, pessoas que jogam os cachorros na rodovia, vão embora e esses animais daí vão para perto das casas, né? Ou são atropelados nas rodovias, ou, né, mordem as pessoas na rua porque são abandonados, enfim, N motivos, né? E a gente fica, as pessoas ficam falando, né, como que existe gente assim, como que, e tudo mais. Agora a Carol, veja bem a situação da Carol. Ela tem dois pitbull. Ela precisa de uma casa, ela precisa se mudar, ou ela está em alguma casa que estão pedindo para ela, tem que liberar a casa, precisa de uma casa. E cada vez que ela vai alugar a casa e perguntam se ela tem cachorro, ela fala que tem, pergunta qual cachorro que ela tem, ela fala que é dois pitbull, a pessoa não quer alugar a casa para ela, né? E agora está com essa dificuldade de alugar uma casa por causa dos cachorros. O que seria fácil para ela? Pegar os dois pitbull e jogar lá na rodovia, deixar lá na perto da casa do Marcelo lá os pitbull e alugar uma casa e ficar bem de boa. Mas ela não quer. Ela quer cuidar dos cachorros. Ela não quer abandonar os cachorros. Ela criou os cachorros e agora quer que os cachorros fiquem com ela. Só que daí o pessoal não quer alugar a casa dela, a casa para ela, porque ela tem os dois pitbull, né? Então o pessoal tem medo, né, da raça, né? Fala que é pitbull, o pessoal já fica com receio, mas não é eles que vão morar na casa, né? É ela. Eles só vão alugar para ela a casa, né? Então, assim, então, se alguém tiver uma casa aí para que queira alugar, né? Claro que tem que ser casa com um muro, né, alto, fechado, né? Né? Que seja só uma casa no quintal, né? Claro que também ela não vai colocar... Ela também não pode alugar uma casa que tenha uma ou duas casas no terreno, que tenha outras pessoas que moram, porque os cachorros vão estranhar e vai dar problema, né? Não tem nem como. Então tem que ser casa sozinha, né? Então, se alguém tiver casa aí para alugar, queira alugar, e não tenha problema da Carol ter os pitbulls e vai levar com ela, até para segurança também da casa, né? E, então entre em contato, a gente passa o contato lá da Carol pra você, tá certo? Deixa eu ver o que a Ivete tá falando. Ivone, né? A Ivone primeiro. Bom dia, Jefferson, na escuta. Obrigado, Ivone, pela participação. Quem tá aqui também é a Ivete, né? Oi, Ivete. Ivete da São Luís. A minha cunhada precisa de um fogão. Tem uma semana que vem embora aí pra cá e não tem fogão. Se alguém tiver para doar, né, para ela, nós agradecemos. E ela tem bastante criança aqui por perto, né, da São Luís, que não tem como buscar longe, né? Ah, sim, ela tem bastante criança, então não tem como buscar longe esse fogão também, né? Então, se alguém puder levar o fogão, né, lá para ela, tá certo?
3: Bom dia, Gerson.

0: Bom dia, Marcelo. Hoje eu estava escutando o Marcelo falando sobre a matéria dos tornados aí, né, Gerson? Já, assim, quem trabalha na área da Clabin e vê os estragos, esse troço sempre teve, Gerson. Como diz, só que no mato, assim, quase ninguém registra, né? Há um ano e meio, mas aqui do lado de casa, que pegou um nos eucaliptos aqui, assim, rapaz do céu. Ele fez um estrago, Gerson. Ele cortou, assim, os eucaliptos, 1 metro do chão, assim, onde ele passou, num raio, mais ou menos, olha, que nem falou, uns 150, 200 metros, que ele fez uma clareira no meio do eucalipto. Daí, assim, na cidade, quando é divulgado, quando ele faz estrago bastante, né? Daí que a turma vão registrar e tal, mas esse troço aí sempre teve, Gerson. Meu tio, acho que faz uns 20 anos já que é falecido, trabalhava na área da Clabin. Ele falava pra mim desses troços, assim, né, dos ventos que passavam, assim, né, mas assim, não, nem a gente nem sabia que assim, o que era tornado, né. Daí os especialistas falam assim, pra nós ficar preparado, né, Jô? Daí eu fico pensando assim, como que a gente se prepara pra um tornado, né, Jô? Só se comprar um estoque de fralda geriátrica e abrir a janela e dar uma olhada e falar assim, galera, se prepare, visto o trem que o troço tá descendo.
1: É verdade, né? É, na verdade, nós aqui, a nossa cultura, né, é diferente, né? Nos Estados Unidos o pessoal se prepara. Lá sim, lá acontece.
2: Lá nos
1: comum.
2: Estados Unidos eles têm bunker.
1: É.
2: Aquelas construções embaixo da terra, né? Aí quando acontece, surge o alerta de tempestade, a família inteira corre para aquele bunker, né? Que é subterrâneo. É. E lá é. Pode passar o tornado que não faz nada, né?
1: É, o pessoal tem a casa e do lado lá já tem aquela portinha, né, que vai pra terra, né, com a escada, né, pra terra. A gente vê como é comum ver nos filmes isso, né, nos Estados Unidos. Então eles têm aquelas casinhas subterrâneas, né, eles têm a portinha, tudo, desce a escada e embaixo lá tem tudo, suplemento, né, eles podem ficar lá, tem energia, tem ar, tem tudo, né. Então eles sim têm como se preparar, né. Então vem um, começa a ventar mais forte, e o tornado tem outro detalhe, o tornado, você consegue ver ele chegando, né? Então é diferente de um vendaval de chuva, de vento, quando você vê, tá em cima da tua casa, né?
2: Eu estava vendo, não sei se esses bilionários eles têm alguma informação, mas estava pesquisando, Jefferson. O Mark Zuckerberg, que é o dono do Facebook, o homem que desenvolveu o ChatGPT, o Elon Musk. Esses bilionários, eles têm bunkers construídos, diz que gastaram bilhões em bunkers e têm armazenado alimento aí para 10 anos. Então, não sei, eles falam, né, do apocalipse e tal, ou uma possível terceira guerra mundial, ou essa questão da natureza. Esses bilionários construíram esses bunkers e, segundo aí as informações, eles têm lá tudo armazenado já. Se acontecer alguma coisa, eles fogem para lá, né?
1: É, só que tem uma coisa, Marcelo. O Marcelo sabe muito bem, e a maioria das pessoas que estão nos ouvindo são cristãos e sabe mais do que a gente aqui ainda, né? Quando chegar o fim dos tempos, né? E quando Jesus voltar, né? Pode ter bunker, pode ter o que quiser, né? Embaixo da terra. É, onde for, bilionário, trilionário, vai ser o fim para todo mundo, né? Então não adianta, não tem escapatória, né? A hora que Jesus está voltando, abre o céu lá e vou correr para os bunkers, né? Não tem bunker nenhum que socorra, né? É, e tem gente que, até nesse aspecto, o pessoal quer se proteger, vamos dizer assim, né, nessas questões todas de apocalipse e tudo, mas não tem escapatória, né? Então quando chegar a hora, né, tchau e benção mesmo, não tem jeito, viu, Marquinho? Então não tem escape. O Marquinho saiu do centro, foi lá pro Monte Carlo, né? Então não tem escape, viu, Marquinho? Quando chegar aquele dia, né, que a gente não sabe nem qual é o dia, nem qual é a hora?

0: não vão. A Bíblia diz que vai, aqueles que não estiverem preparados, vai haver choro e ranger de dentes, né? E não tem bunker que dê a mão pro cidadão lá e que socorra, né? Então, por isso que tem que se preparar. Vamos chamar o James? Quem mais tem?
1: E ouvir na programação. Tipo, esses bilionários, eles têm como se prevenir, sim. Mas a hora que Deus quiser, meu filho, nada impede. Eles podem se esconder do jeito que eles quiserem. Mas a hora que chegar o dia, meu filho, não tem pra ninguém.
0: É, verdade. O Marquinho tá assustado lá, viu, Marcelo? Porque eu
2: Cuidado,
0: falei.
2: Cuidado, Marquinho. E tem mais uma.
0: Fala aquelas que você me mandou lá pro Marquinho.
2: Tem mais uma, Marquinho. Se alguém observar aí no céu do Brasil.
0: Olha aí, Marquinho, escutei.
2: Se alguém observar no céu do Brasil uma luz vermelha, ou o céu ficar vermelho, ou um laser vermelho aí em qualquer cidade do Brasil, se prepare, Marquinho, porque. Onde apareceu essas luzes lá na Venezuela, na Colômbia, no México, logo após essas luzes veio o terremoto. Então fique esperto, Marquinhos. Fique observando o céu aí. Você vê que vermelha tudo aí.
0: Eita! Olha aí, Marquinhos. Então fique ligado. O Marcelo tá antenado esses negócios. E tem lá nos Estados Unidos também que eles acharam lá uns... Os extraterrestres, né?
2: Agora acharam, tem 4 espécies de extraterrestres que os Estados Unidos tem até as naves lá que eles encontraram e agora eles estão abrindo para a população, né? Estão divulgando essas informações, causando mais pânico ainda, né?
0: Barbaridade. Então tem 4 modelos.
3: Jesus amado!
0: 4 espécies de extraterrestres, né? Mas a maior é aquela que você me falou do...
2: Tem um que... Até quando eu vi a matéria, eu lembrei daqueles desenhos. É. Tem um que ele toma forma humana, daí os caras já viajam, né? Falando, será que o Elon Musk não é um extraterrestre? Porque a inteligência do homem está muito avançada, está muito acima dos demais, né, da Terra. Eles estão falando que ele é um extraterrestre, aquele que toma forma humana, ele pode virar qualquer pessoa que ele quiser.
0: Então vai vendo aí, Marquinhos, aqui você sabe de tudo, aqui você se intera com tudo, né, nos acontecimentos. O Marquinhos tá falando lá se alguma coisa dessas aí for pra acontecer, o Adam Gabriel já avisa nós. Quando você der. O Adam já chama o Samu aí.
4: Por isso que o Brasil tá lascado. Tudo quando aparece alguma coisa vermelha dá problema.
0: Não vai ter jeito,
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0: né?
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0: Muito bem. Alô, James, bom dia.
6: Bom dia. Então vamos, né, as nossas vagas para o dia de hoje na Agência do Trabalhador. Começamos com 2 vagas de agente de vendas. Uma vaga de alinhador veicular para trabalhar com alinhamento e balanceamento. 3 vagas de armador de ferragens para construção civil. 4 vagas de auxiliar de cozinha. 4 vagas de auxiliar de limpeza. 2 vagas de auxiliar de produção para a indústria madeireira. 1 vaga de auxiliar de linha de produção para a empresa no ramo de pneus. 2 vagas de borracheiro. 1 vaga de carpinteiro, 2 vagas de cozinheira, 1 vaga de estagiário na área financeira e administrativa, 1 vaga de farmacêutico, 1 vaga de higienizador, lavador de veículos para a empresa frotista, 4 vagas de instalador e reparador de redes de internet, 2 vagas de mecânico para oficina, manutenção de caminhões, 1 vaga de mecânico soldador para a área de recuperação e manutenção preventiva de máquinas. 100 vagas para montador de andaime com experiência. 10 vagas para montador de andaimes com experiência comprovada para trabalhar na região metropolitana de Curitiba. 5 vagas de monitor de cobrança. 1 vaga de motorista de caminhão e máquinas multifuncionais. 3 vagas de motorista para caminhão pesado com Munch. 1 vaga de motorista de caminhão guincho. 1 vaga de motorista profissional

0: caminhão truque caçamba, uma vaga de motorista coletor para coleta e entrega de pneus, duas vagas de motorista entregador, 5 vagas de oficial manutenção civil, uma vaga de operador de caixa, vaga exclusiva PCD, uma vaga de operador de empilhadeira para a empresa madeireira, uma vaga de operador de pá carregadeira para a empresa madeireira, uma vaga de operador de retroescavadeira, duas vagas operador de rolo compactador com experiência, uma vaga de promotor de vendas, uma vaga de secretária comercial em clínica odontológica, uma vaga de serviços gerais, ajudante de motorista e caminhão MUNC, 20 vagas de servente de obras para função civil para trabalhar na região metropolitana de Curitiba, 2 vagas de técnico eletromecânica, uma vaga de vendedor interno para peças de veículos pesados e uma vaga de vendedor passista para distribuição de bebidas. Temos também as nossas vagas para o box atacadista, novo supermercado, que são padeiro, supervisor de frios, supervisor de depósito, auxiliar de limpeza, operador de caixa, supervisor de caixa, fiscal de loja, operador de loja 1, coordenador de loja, auxiliar de açougue, cartazista, açougueiro, repositor e estoquista. Então essas são as vagas, né, que nós temos para o dia de hoje. O trabalhador interessa, ele vem até a agência do trabalhador, né, com o currículo em mãos para que a gente possa encaminhar para a entrevista. Local de atendimento, terminal rodoviário.
1: Muito bem, obrigado, meu amigo James, pelas informações. Tem um Minuto Saúde também, com mais notícias de saúde para você, com a participação lá da Cat, do meu amigo Nelsinho, lá da Garage Fit. Lembrando que a corrida da Garage One acontece neste domingo agora, dia 16. Agora é o momento saúde.
2: Saúde, disposição e bem-estar também fazem parte da nossa programação. 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
1: Muito bem, 9 horas 2 minutos. Bora então, deixa eu só dar um alô lá para fechar para Rose e Mariano. Bom dia, obrigado aí pela companhia.
4: Eu já sabia. Oi. Mas o reino do céu é como uma rede, caça qualquer tipo de peixe e tamanho de peixe. Quando Deus voltar, ele vai. Ele vai separar, né? Os peixes daí. Os peixes grandes, os pequenos, peixe bom, os peixes ruins, né? Vai fazer separação dos peixes aí.
1: É o que tá.
5: Bom dia, na paz do Senhor, meu amigo Jefferson Abreu e Marcelo Corrêa. Fala pra nós aí, Jefferson Abreu, a previsão do tempo, se vai chover,
6: essa é boa,
5: vai fazer frio ou vai esquentar. Fala pra nós aí, olha pela janela e lasca a previsão do tempo aí pra nós, como que vai ser, se já tá terminando o frio e vai começar a esquentar. Fala aí, meu amigo Jefferson Abreu e Marcelo Corrêa, que tá essa botina por cima da meia.
1: É, pastor, acordou 9 horas hoje o pastor Antônio Corrêa. A gente já falou 3 vezes a previsão do tempo aqui, desde as 7 da manhã, né? Mas hoje tem previsão de pancadas de chuvas isoladas a qualquer momento do dia, hoje e amanhã. Porque daí é a partir de sábado, viu, pastor? Daí é tempo bom, sol por vários dias, segundo o Cimepar, né? E agora tem aquele detalhe, viu, pastor? Isso se não virar o vento.

0: se virar o vento, daí pode chover, né? Ou faz. É, agora, o mais acertado para hoje que eu tô vendo aqui, Marcelo e Pastor Antônio Correia, hoje ou vai permanecer com sol assim, ou vai ficar tempo fechado, ou vai chover, viu, pastor? É. Então hoje.
1: Danou-se.
0: Hoje é assim. Então.
2: Essa é boa, viu?
0: Então não vou ficar aqui tigiversando, viu, pastor?
2: Meu Deus do céu!
0: Aprendi essa palavra ontem, Marcelo.
2: Tigiversando. Não é fácil não, hein?
0: É, não é falar a verdade, falar ficar enrolando, né? Tigiversando. Tigiversando, né? Aprendi essa palavra ontem pra falar nos discursos aí, né? Então vamos embora, tirar o time de campo. Se fica na sequência com Marcelo Correia e o Manhã Total. A todos um bom dia.
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2: 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Bom dia, Marcelo Correia.
3: Bom dia!
4: Bom dia!
3: Bom dia!
4: Bom dia!
5: Bom dia!

0: pra tudo vocês, tigrada.
1: Bom dia aí, rapaziada. Ó, o pão. Uai, no café da manhã.
2: Muito bom dia, 9:08. Confira aí comigo a hora certa nesta manhã. 9:08. Aumente o seu volume.
3: Comadre, aumente o volume do seu rádio.
2: Você está muito bem, você está ligado e sintonizado com a rádio Nova Mensagem FM 91,5, transmitindo de Telêmaco Borba, Estadão do Paraná. E a partir de agora, estamos iniciando mais uma edição do meu, do seu, do nosso programa. É o Manhã Total que está só começando. Muito bom dia para você, meu amigo ouvinte, que está indo uma boa, tá tranquilão, tá indo no aconchego da sua casa. Muito bom dia para você que já está na lida, na correria, no batente, aí no seu local de trabalho. Muito bom dia para você, meu amigo motorista, que vai me dando aquela carona no seu carro, no seu caminhão, na sua máquina. Bom dia, internautas conectados com a gente, ouvindo pelo site da emissora no seu computador ou através do aplicativo no seu celular. Bom dia a todos, uma ótima sintonia, uma excelente quinta-feira. Hoje é dia 13 de agosto de 2026. E a partir de agora, então, na sua agradável companhia até o meio-dia, eu mesmo por aqui juntinho com você, Marcelo Correia, sempre contigo.
4: Olha ele aí, ó.
2: Estamos chegando, estamos iniciando o Manhã Total, trazendo boa música, informação, alegria, descontração, entretenimento e, é claro, a sua participação que não pode faltar de jeito nenhum. Daqui a pouquinho atualizamos a previsão do tempo e a temperatura para o dia de hoje. Vamos conferir as principais informações no Giro de Notícias. Às 10 horas da manhã tem momento especial de fé e reflexão. Mais uma palavra de Deus para o nosso coração nesta quinta-feira. E a nossa programação vem sempre com o melhor do flashback, aquela canção do passado que você gosta de ouvir, é aqui que você recorda, junto comigo, no Manhã Total. E aí, pessoal, tudo bem com vocês? Passaram bem de ontem para hoje? Dormiram bem? Descansaram bem? Estão prontos, preparados, animados, com muita fé em Deus para iniciar esse novo dia? Eu espero que sim, hein? Vamos lá, então, crendo, confiando e acreditando sempre. Dias melhores virão!
5: Ainda vou melhorar.
2: E a partir de agora está liberado aqui o WhatsApp da rádio para sua participação, para você interagir aqui comigo. Mande para cá sua mensagem de texto, mensagem de áudio, deixe seu bom dia, transmita os seus abraços. É, o seu recado está aí, é só você participar, hein? 42-3910-1230.
6: Olha a mensagem!
2: 42-3910-1230.
7: Mande áudio, mande áudio. Não manda escrevendo, não. Mande áudio, por favor.
2: Pode mandar áudio também, não tem problema. Solte a voz, fale aí no Manhã Total, grave seu áudio. Telefone fixo lá com a Eduarda na recepção. 42-3910-1200. 42-3910-1200. E lembrando que hoje temos o sorteio de mais um delicioso Marmitex, hein? Aquele Marmitex saboroso, uma comidinha caseira deliciosa, preparada com capricho para você, do restaurante Picanha na Chapa, na Santos Dumont, número 48, aqui no centro. Participe e concorra ao Marmitex. 9:12, vamos abrindo as cortinas musicais desta programação.
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2: 9:17 no Manhã Total, tá todo mundo ligado aqui com a gente na 91.5, Rádio Nova Mensagem FM. Iniciamos a programação ao som de DJ Bobo, It's My Life, canção aí dos anos 80, né? Que embalou aí muitas festas naquela época, hein? É, eu naquela época era DJ da equipe Adrenalina aqui da rádio. E no tempo do CD, tocava essa música aí do DJ Bobo, It's My Life. Tudo bem com vocês? Como é que vocês estão? Todo mundo animado? Todo mundo preparado para esta quinta-feira maravilhosa que estamos iniciando juntos através aqui da Nova Mensagem? Espero que esteja tudo bem com todo mundo. E a gente vai até o meio-dia, hein? Juntinhos, eu daqui, vocês daí, você de perto, você de longe, seja você quem for, esteja você onde estiver, o meu bom dia para todo mundo e aquele abração de 3,5 voltas, aquele abraço de quebrar as costelas, hein?
3: Aquele abraço!
2: Sinta-se abraçado nesta manhã, desejo que o seu dia seja abençoado por Deus, que a sua quinta-feira seja maravilhosa e que tudo de bom, de melhor...

0: de mais positivo possa acontecer aí na sua vida, tá bom? Pensamento positivo, fé em Deus e esperança no coração. Acredite, vai dar tudo certo. É assim que a gente começa sempre as nossas manhãs, né? Por mais que esteja difícil, por mais que esteja complicado, não desanime. Creia em Deus, confie em Deus, que você vai ver aí Deus agindo em teu favor, tá bom? Vamos lá então, vamos pra cima, vamos com tudo, vamos encarando a quinta-feira de frente, né? E temos aqui já as primeiras participações do dia, bom dia!
1: Bom dia, Marcelão, tudo na paz?
0: Tudo na paz! Como é que vai, meu amigo Reginaldo Antunes, o pescador, muita pescaria ou pouco peixe, hein? Aquele abraço pra você! Bom dia, Marcelo. Aqui é o seu João Maria Gonçalves, da São Luís. E minha esposa, Aglair. Estamos ouvindo o programa. Coloque nosso nome no sorteio. Muito obrigado, seu João Maria. Muito obrigado, dona Aglair. Um abraço aí para vocês no bairro São Luís. Nossos ouvintes de todas as manhãs.
2: Bom dia, Marcelo Correia. Deus abençoe nosso povo aí. Eu vou mandar um abraço, Marcelo, pro irmão Tcheco. Para o irmão Serinaldo, para o irmão amigão Antônio Correia, para você. E vamos orar para nossa cidade ser abençoada por Deus, que nada vai acontecer na nossa cidade. Põe o rádio bem pertinho da dona Vania para ela aceitar.
0: Opa!
2: Tá bom? Fique com Deus, Marcelo.
0: Amém! Fica com Deus, seu Antônio Castanho. Um abraço para nossa guerreira, dona Vani. Tudo bem, dona Vani? Como é que tá a senhora animada? Seu Antônio e dona Vani, aqui do bairro Bom Jesus, nossos ouvintes, família Castanha, né? Deus abençoe. Obrigado aí pela sintonia de vocês. Tudo que há de bom. Bom dia.
3: Ô, Marcelo, pode sortear um lanchão aí do Bob Lanche lá para os teus ouvintes aí? Vai ser a escolha do cardápio e eu mando entregar na casa. Beleza, Marcelo? Boa sorte a todos aí. Um lanchão daquele capricho, daquele modelo, hein?
0: Olha
3: beleza?
0: Aí, ó.
3: Deus abençoe.
0: Olha aí que maravilha, o Bob Lanches com seu trailer na Praça da Família. Aquele lanche delicioso, aquele lanche top das galáxias. O Bob, então, tá pedindo pra gente sortear aqui um lanche. A escolha do ouvinte. 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Então participe e concorra, além do Marmitex, um delicioso lanche, o lanche top da cidade aí, do Bob Lanches.
4: Bom dia, Marcelo. Bom dia a todos os ouvintes. Passando por aqui só para confirmar a nossa audiência. Aqui na Escola Juventina, eu, minha amiga Maria. Lá no Dom Bosco está minha amiga Vilce. E um abraço pro pai Jamil, que vai ficar lá, né? Mais 60 dias de molho por causa do pé que ainda
0: Jamil,
4: não melhorou.
0: Vai
4: ficar
0: Jamil.
4: 60 dias de gesso. Então, um abraço pro pai, um abraço pra mãe, um abraço pra Janice, um abraço pro meu esposo lá na Vale do Tibagi agora, meu filho na Tecnoplant e todos os ouvintes. Ah, minha cunhada lá no sítio, lá no Imbu, também tá ouvindo. Um abraço, comadre, Cleusa. Deus abençoe, é Josiane.
0: Muito obrigado, Josiane, um abraço para toda a família, Deus abençoe, melhoras lá pro nosso amigo Jamil, né, que quebrou o pé, tá com aquela bota branca no pezão, né, Jamil? Logo, logo, se Deus quiser, já estará recuperado. Falei para você, Jamil, nessa idade não dá mais para jogar bola, rapaz. Vai querer jogar bola nessa idade aí, quebra o pé. Alô, Joel Zacheski, no bairro Área 3, bom dia. Tá lá sempre ligadinho com a gente, ele e sua esposa Rose, né? Obrigado pela audiência. O seu Lauir, do bairro Área 1, bom dia, seu Lauir. Tudo bem com o senhor? Como é que tá a família por aí? Todo mundo bem? Todo mundo animado? Um abraço, seu Lauir e família. Bom dia!
5: Bom dia, Marcelo. Eu sou a Hilary, bota meu nome no sorteio, ajuda nós para achar uma casa para aceitar o nosso cachorro.
0: Olha aí a princesinha Hilary, a Carol e o Gabriel, né, a família lá está em busca de uma casa para alugar, mas que aceite, eles têm dois cachorros, existe, né, pessoal, existe um preconceito com essa raça de cachorro, mas é aquilo que a gente sempre fala, né, o cachorro, ele é o reflexo do dono. Se o dono cria o cachorro ali com amor, com carinho, tratando bem, o animal também vai ser assim, mais amoroso. Agora, quando o dono já é mais ruim para o cachorro, bate, deixa passar frio, não cuida direito, deixa meio largado, o cachorro geralmente já tem um instinto já mais agressivo. Então, a Carol, né, a família da Hilary, está procurando uma casa para

0: lugar, uma casa que seja sozinha no terreno, que tenha um bom espaço para que eles possam levar os cachorros dele, né? Eles não querem abandonar, é o animal de estimação deles. A Hillary gosta muito dos cachorrinhos lá deles, né? E então eles estão à procura de uma casa. Se você tem uma casa para alugar, entre em contato conosco aqui, vamos ajudar essa família aí. Eles têm que desocupar a casa que eles estão, né? Lá, o proprietário pediu a casa, então eles precisam de uma casa aí para alugar. E a gente está tentando ajudar aí de alguma forma, anunciando aqui na programação. Se você tem uma casa para alugar ou sabe quem tem, por gentileza, entre em contato conosco aqui no 3910-1230.
1: Bom dia, Marcelo. É Rosana, bom dia. Dois, como que está? Tudo bem?
0: Tudo bem.
1: Coloca meu nome no sorteio, Deus abençoe.
0: Tá certo, Deus abençoe. Muito obrigado, Rosângela do Monte Sinai 2. Nove horas e 24 minutos, 9:24. 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Bom dia!
2: Bom dia, Marcelo.
0: Tudo bem?
2: Bom dia.
0: Como é que tá?
2: Que Deus abençoe o teu dia, Marcelo. Que Deus abençoe tua vida, tá bom, Marcelo? Que Deus abençoe aí o programa aí. Bora pra cima, né, Marcelo? Bora lá.
0: Bora lá, Fabião. Vamos pra cima, vamos com tudo, vamos trabalhar, né, Fabião? Aquele abraço para vocês aí. Obrigado, Fábio, pela sintonia, pessoal da Cooperativa de Reciclagem.
3: Ô, Marcelão, bom dia. O Paulinho na escuta por cá. Tranquilo, beleza? Já estamos desde as 7h, 6h30, hein? Ligado, nova mensagem. Um abraço para todo mundo aí. Um bom próximo final de semana que tá pintando por aí. Marcelo, sei que você é super corrido por aí. Se você tiver o celular da tia Catarina, passa a hora que você puder, a hora que você puder, beleza? O esposo já deixou uma bateria aqui, tá carregada e esqueceu de pegar. Tranquilo, beleza? Um abraço a todos, fui!
0: Maravilha, meu amigo Paulinho da Autoelétrica. Já tá na mão aí o contato da tia Catarina, né? Tá aí já pra você aí, Paulinho. Aquele abraço! Deixa eu ouvir aqui o meu amigo GG, Genival, tinha sumido do mapa, GG. Cadê você, meu filho?
4: Bom dia, Marcelão, bom dia. Aqui é o Genival por cá. Estamos aí trabalhando basquete aí. Estamos num carregamento misterioso hoje aí.
0: Olha aí.
4: Mandar um abraço para toda a galera da Araucária Florestal aí, para toda a galerinha aí que estão no corre do dia a dia aí. Tá bom? Forte abraço aí, tudo de bom.
0: Tudo que há de bom. Esse é o nosso amigo GG. Aí no seu caminhão, dando carona pra nós, bom trabalho.
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0: Vamos agora com a previsão do tempo para todo o Brasil.
9: Previsão do tempo para quinta-feira, 13 de agosto de 2026. Região Centro-Oeste. Em Brasília, previsão de céu claro e ensolarado durante todo o dia. Os termômetros da capital federal marcam mínima de 18 e máxima de 29 graus. A umidade relativa do ar gira em torno de 70 a 20%. Goiânia, capital de Goiás, tem previsão de muito calor. Durante toda a quinta-feira, previsão de céu claro. O dia amanhece com temperatura amena, mínima de 17 e máxima de 36 graus. A umidade relativa do ar vai de 70 a 15%. Região Nordeste. João Pessoa, na Paraíba, tem dia de céu claro com muito sol e calor. Temperatura mínima é de 23 e a máxima de 30 graus nas horas mais quentes do dia. A umidade do ar é de 85 a 45%. A cidade de Antas, na Bahia, comemora mais um ano. A quinta-feira será de céu claro durante todo o dia. Temperatura mínima é de 20 e a máxima de 28 graus. A umidade relativa do ar é de 90 a 50%. Região Norte. A região norte tem aviso do INMET de perigo potencial de baixa umidade e parte do Pará e do Amazonas. Em Manaus, previsão de céu aberto durante todo o dia. Temperatura mínima é de 26 e máxima de 36 graus. A umidade do ar é de 90 a 40%. Em Belém, o clima é parecido. A quinta-feira será de céu claro, sem previsão de chuva. Temperatura mínima é de 24 e a máxima 34 graus. Umidade do ar varia de 96 a 58%. Região Sudeste. Alerta de baixa umidade também em parte de Minas Gerais. Na capital Belo Horizonte, quinta-feira com céu claro com muito sol. Os termômetros registram mínima de 14 e máxima de 31 graus. Umidade relativa do ar vai de 90 a 30%. Natividade da Serra em São Paulo canta parabéns com previsão de céu claro. Temperatura mínima é de 16 graus.

graus, a máxima chega a 31. Umidade relativa do ar é de 90% a 30%. Região Sul, Curitiba, no Paraná, tem dia de céu claro ensolarado, mas friozinho. Os termômetros registram mínima de 14 e máxima de 20 graus. A umidade relativa do ar entre 100 e 60.

0: 13 de agosto de 2026, com informações do IBGE Cidades e do Instituto Nacional de Meteorologia, INMET. Com redação de Daniele Popov, da agência Rádio Gov em Brasília, Vladimir Filipim.
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2: Vamos lá agora falando da previsão do tempo para Telêmaco Borbe, aqui a nossa região, né? Uma previsão mais local. Informações do CIMEPAR Paraná, sistema meteorológico aqui do nosso estado, trazendo a seguinte previsão para esta quinta, 13 de agosto. Hoje a temperatura máxima chega à casa dos 28 graus, a mínima é de 17 graus. Umidade relativa do ar entre 47% e 91%. A probabilidade de ocorrência de chuva é de 53% e a precipitação acumulada, que é a quantidade de chuva, é bem baixa, é bem pouca, né? Apenas 1,1 milímetros, então pode ser que nem chova, né? Pode ficar aí o tempo com algumas nuvens, mas pode ser que não chova. Aqui está dizendo que é parcialmente nublado com pancadas de chuva. Essa previsão também permanece para amanhã, sexta-feira, parcialmente nublado com pancadas de chuva. Amanhã sobe um pouquinho mais, né? Sobe para 98 a possibilidade de chuva e a precipitação acumulada para amanhã é de 8,3 milímetros. E a partir de sábado, daí o sol volta a predominar. Sábado, domingo, segunda, terça, quarta, quinta, semana toda que vem é de tempo bom com sol, se não mudar a previsão, né? Porque a previsão é assim, ela muda a qualquer momento. A temperatura agora, às 9h36 da manhã, está na casa dos 16,6 graus.
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2: Manhã Total. 9 horas e 36 minutos, 9h36 nesta manhã. Bom dia.
4: Bom dia, Marcelo. Tudo bem?
2: Tudo bem.
4: Aqui é o Marcos da Área 1. Queria que você colocasse meu nome no sorteio, tá bom?
2: Tá bom. Aquele abraço para vocês aí, Marcos, do bairro Área 1.
5: Bom dia, Marcelo.
2: Bom dia.
5: Tamo junto aqui no CCC. Manda
2: Eliane
5: um abraço
2: pra, Londres.
5: Para nós aqui, o pessoal da cozinha. E coloca meu nome no sorteio dessas delícias aí. Bom dia. Tchau, tchau.
2: Bom dia. Muito obrigado, Eliane Londres e toda a equipe lá do CCC. É o Centro de Convivência da Criança. Todas as funcionárias e funcionários que estão por lá trabalhando... Bom dia para vocês, bom trabalho. Deixa eu mandar um bom dia lá pro meu sogro Vanderlei, minha sogra Railda e o cunhado Vinícius, né, que estão lá na área 3 ouvindo a nossa programação. Bom dia para toda a família aí, Deus abençoe. Obrigado pela companhia. 9h37, cadê o bom dia da Maria Alice? Maria Alice, cadê você?
6: Bom dia, pessoal.
2: Tudo bem, Maria Alice? Pergunta aí se o povo tá animado hoje. Eu já perguntei, falta você agora. Tão animado, povo! Vamos se animar, meu povo! Vamos se animar, meu povo e minha pova!
7: Como é que amanheceram hoje? Animado?
2: Tão animado, o povo tá animado, porque o WhatsApp aqui não para de chegar mensagem. Dá pra ver que o povo hoje tá animado, viu? É assim que a gente gosta de ver o povo animado sempre, né? Porque se desanimar é pior. Desânimo não paga conta, né? Então tem que estar animado. 9h38!

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2: 9 horas e 42 minutos, ouvimos Sionara e Rosemar, Um Véu, né? Lindo louvor aí na manhã desta quinta-feira no Manhã Total, prosseguindo com a programação. Daqui a pouquinho tem momento de fé e reflexão, hein? Daqui a pouquinho vamos meditar juntos na palavra de Deus, participar aí da oração e ouvir aí mais um lindo louvor, hein? Às 10 da manhã, momento especial de fé e reflexão.
3: Bom dia, Marcelo Corrêa.
2: Bom dia, de mamãe.
3: Esse programa Palavra aqui, Serenado, Bom Jamil, Minha Senhora, Fê, Diaco, Leandro. Valdir, consultor Gerson. Nosso amigo, irmão lá, Pedreiro de Embaú, Coati. Já acertei, pois, o nome da minha esposa e eu no meio aí. Meu vizinho, Flores Vaz, sua família. Outro meu vizinho, Monte Mercedes, sua família. Que Deus abençoe você. Tudo tua família, Gerson Abreu, tudo, Fernandinho das Marcas, Guarda Patrimonial, toda a equipe, Douglas, todos eles aí. Tamo junto, rapaz.
2: Muito obrigado, Vanadir Andrade, popular de mamãe. Dona Marlene aqui do centro, desejando a todos uma quinta-feira abençoada. Muito obrigado, que assim seja para todo mundo. Jucimara tá lá no BNH participando aqui do sorteio. Muito obrigado pela participação. Bom dia.
4: Oi, Marcelo Corrêa, tudo bem?
2: Tudo bem.
4: Tudo bem, os ouvintes? Me coloca no sorteio.
2: Tá participando já do sorteio. Muito obrigado pela sintonia. Bom dia, Marcelo. Tudo bem? A Silma. Ô, Silma, muito obrigado. Bom dia. Estamos bem por aqui, graças a Deus. Ricardo também ligadinho com a gente. Alô, Ricardo. Bom dia, Marcelo. Coloque meu nome no sorteio.
5: Bom dia, Marcelo. Estamos
2: Bom
5: na
2: dia.
5: Escuta aqui. Quero oferecer o programa para todos os ouvintes. E que você tenha um bom dia. Deus abençoe você e a paz do Senhor.
2: Amém.
5: Reino no coração de cada um. Esse dia mais lindo, maravilhoso. Quero oferecer para Maria do Vale, para a família dela, Irineu do Vale, para

0: toda a família lá, para todos os ouvintes, para Creuza da Bonavilha e para minha família. Quero participar do sorteio. Márcia Santos.
1: Muito obrigado, Márcia Santos. Tá aí na sintonia com a gente, obrigado pela participação. Cleusa Ribeiro Miranda, do bairro Anamere, bom dia lá para dona Cleusa e o seu esposo também, que são nossos ouvintes de todas as manhãs.
2: Oi, Marcelo, bom dia.
1: Bom dia, Glaci.
2: Uma programação para todos que estão ouvindo, que Deus aí aguarde e abençoe a vida de cada um de nós. Agradecer a Deus por tudo. E eu quero participar do sorteio, tá bom, Marcelo? Que Deus abençoe muito esse dia.
1: Muito obrigado, Glaci, do bairro Socomim.
3: Bom dia, Marcelo
1: Bom
3: Correia.
1: Dia.
3: Estamos aqui, Marcelo Correia, na luta aqui, trabalhandinho aqui, ligadinho no seu programa, hein, Marcelo Correia? Coloca nós aí no sorteio, hein, Marcelo? Abraço para todos nossos amigos, ouvintes aí, né? Amigos do trabalho, todo mundo aí, né? E daí... O pessoal ouvindo que tá ouvindo aí, coloca nós no sorteio, Marcelo, da marmitão aí, da picanha na chapa. Alô, Marcelo, grande abraço.
1: Grande abraço, meu amigo Ademir, bom dia, bom trabalho para você aí no Furtadão. A Thalia também está ligadinho conosco, tá dizendo aqui, ó, estamos na escuta. E uma ótima quinta-feira para todos. Obrigado, Thalia. Bom dia.
4: Fala, Marcelão, abençoe de Deus.
1: Valdir, é tá, construtor. Bom, filho.
4: Uma mensagem de cedo aí, estão ouvindo vocês aí. E tamo junto, hein, Marcelão, beleza? Tudo agarradinho na nova mensagem aí, mexendo aqui no Monte Sinai, mexendo com o reboco hoje aqui.
1: Só no reboco hoje.
4: Me dá um abraço pra todo mundo aí, o Vanadir, o Jamil, o Paulinho da Autoelétrica, pra mandei da A3, e pra todos os pedreiros, pra todos os construtores aí, ajudante aí, geral, ele tem um bom geral aí do Valdir, construtor aí, beleza? Tamo junto, hein, meu irmão. Me dá um abraço pra todo mundo e foi.
1: Aquele abraço, meu amigo Valdir, construtor, hoje trabalhando no reboco, né? Aquele abraço pra você, bom trabalho. Irmão Jocir da Vila Esperança, ele e a esposa estão nos ouvindo. Muito obrigado, irmão Jocir. Um abraço aí pro senhor. Tudo de bom. Bom dia.
5: Ô, Marcelo, bom dia.
1: Bom dia.
5: Ô, Marcelo, tem hora que eu acho que eu tô louco, rapaz.
1: É?
5: Tô aqui sentado na minha cadeira aqui fazendo meu trabalho. Daqui a pouco você toca essas músicas aí. Quando eu dou por fé, rapaz, eu tô, já levantei, já tô fazendo uns passinhos aqui dentro, sabe, da loja. Daí que eu me lembro e falo, opa, vou parar, porque alguém vai ver e vai achar que eu tô louco, né? É. Quando eu vejo, já tô fazendo uns passinhos aqui, rapaz do céu.
1: É desse jeito.
5: Que loucura, né?
1: É desse jeito, é meio automático, né? É meio automático essas músicas aí dos anos 80, né? Você começa a escutar ali, daqui a pouco você já, pelo menos o pezinho ali, começa a entrar no ritmo, é chacoalhar a perna, e é desse jeito. Bom dia, Marcelo, estou ouvindo o programa, coloque meu nome no sorteio, Deus abençoe sempre você, ótima quinta-feira. É a Márcia Cardoso do Socomim, obrigado, Márcia. Marcelo, bom dia a todos os ouvintes, estou ligado aqui na programação pelo app, trabalhando um pouco longe de Telêmaco Borba, ouvindo aqui em Londrina. É, bora renovar e dar vida a essa casa. Olha aí o Timóteo, é o Timóteo, né? É o Timóteo Pinturas, está lá em Londrina hoje, pintando uma casa lá em Londrina. O Timóteo, que é aqui de Telêmaco, exportando a mão de obra lá para Londrina, ouvindo nós pelo aplicativo, no celular, e renovando lá a pintura de uma casa. Valeu, Timóteo, aquele abraço, meu amigo, bom dia, bom trabalho para você em Londrina. 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
1: Bom dia, Marcelo.
0: Bom dia.
1: Me chamo Davi, quero participar do sorteio do lanche. Davi da São João.
0: Davi do São João, aquele abraço para você, Davi. Bom dia, Marcelo. Neuza Lagos está ouvindo a programação. Bom dia, quero participar dos sorteios. É a Adriane. A Ivone, no bairro Área 2. Muito obrigado, Ivone. Tenha um bom dia. Marcelo, estamos ouvindo você. Quero participar do sorteio. Deus abençoe o nosso dia. É a tia Selma, lá na Área 3. Ela e a Maria Alice estão nos ouvindo. Um abraço, tia Selma, Maria Alice. Obrigado pela companhia.
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0: Vamos lá então com informações, notícias, primeiro bloco aqui dentro do Manhã Total, giro de notícias nesta quinta, dia 13 de agosto. Para você que está aí ligado, olha só o cronograma do programa Feira do Bem para hoje e para amanhã. Atenção, você que vai trocar o seu material reciclável por frutas e legumes. Hoje, quinta-feira, 13 de agosto, Feira do Bem, no Jardim União, 8 horas da manhã, Alto das Oliveiras, às 9:30 da manhã, Área 10, às 13:30 e depois aqui no centro, no Ginásio Furtadão, às 15 horas. Amanhã, sexta, dia 14 de agosto, 100 casas, 8 horas da manhã, Santa Rita e São Luís, às 9:30 da manhã, Marinha e Macopa, às 13:30, lembrando que o Macopa é um novo ponto de troca que começa a partir de amanhã. Então, o pessoal que mora no Macopa não precisa mais descer até a Marinha para participar da Feira do Bem. Agora vai ter um ponto de troca no Macopa, próximo à Igreja Congregação Cristã, tá bom? Então, amanhã o pessoal do Macopa troca aí numa Copa e quem mora na Marinha faz a troca lá na Marinha. E depois, no Bela Vista, às 15 horas. Esse, portanto, é o cronograma do programa Feira do Bem para esta quinta e sexta-feira, para você que vai trocar o seu material reciclável por frutas e legumes. Mais informação aqui da comunicação social do 26º Batalhão da Polícia Militar. Durante patrulhamento ostensivo no bairro São Luís, em Telêmaco Borba, equipes da Rotan do 26º Batalhão, realizaram uma importante ação de combate ao tráfico de drogas. Ao se aproximarem de um local já conhecido por denúncias relacionadas à comercialização de entorpecentes, os policiais observaram movimentação suspeita e realizaram a abordagem. Durante a ação, foram localizadas porções de substâncias análogas ao crack e à maconha, dinheiro em espécie e uma faca utilizada para o fracionamento dos entorpecentes. Ao término da ocorrência, três pessoas foram encaminhadas à Delegacia de Polícia Civil para os procedimentos cabíveis, juntamente com todo o material apreendido. Então, mais uma ação aí da Rotan, ali no bairro São Luís, apreendendo uma certa quantidade de droga e também três indivíduos, né, que estavam ali no local no momento da abordagem. Informação para você ligado aí na programação do Manhã Total. 9h53, concurso público. Olha só essa matéria aqui do site oficial da Prefeitura. Concurso 001/2026, Prefeitura convoca candidatos para o teste de aptidão física. A Prefeitura Municipal de Telêmaco Borba torna pública a convocação para o teste de aptidão física do concurso público número 001/2026, que acontecerá nos dias 22 e 23 de agosto de 2026, no Estádio Municipal Péricles Pacheco da Silva, o Minicentro. Para conhecer o endereço do local e horário de realização do teste de aptidão física, o candidato poderá acessar o link consulta do local de prova e imprimir o cartão de convocação disponível no endereço eletrônico. A identificação do local de realização das provas é de responsabilidade exclusiva do candidato, não podendo o mesmo realizar a prova em desconformidade com as disposições estabelecidas neste edital. O candidato deverá comparecer ao local de prova com, no mínimo, 30 minutos de antecedência do horário de fechamento dos portões fixado no cartão de convocação, com roupa apropriada para a prática de atividades físicas, documento oficial de identificação com foto original e munido de atestado médico original ou cópia autenticada em cartório especificado para tal fim, emitido nos últimos 30 dias anteriores à data de realização dos testes. No atestado médico deverá constar expressamente que o candidato está apto a realizar o teste de aptidão física ou a realizar exercícios físicos. O candidato que deixar de apresentar o atestado médico ou que apresentar atestado médico onde não conste expressamente que o candidato está apto a realizar o teste de aptidão física ou a realizar exercícios físicos será impedido de realizar os testes, sendo consequentemente eliminado do certame. Os casos de alteração psicológica ou fisiológica temporários, período menstrual, disposições, cãibras, contusões, luxações, fraturas, etc., que impossibilitem a realização dos testes ou diminuem a capacidade física dos candidatos, não serão levados em consideração, não sendo concedido qualquer tratamento privilegiado. O candidato impossibilitado de realizar o teste de aptidão física no dia 22 de agosto, sábado, estritamente por motivos religiosos, poderá optar em realizar no dia 23 de agosto, domingo. Para tanto, o candidato deverá apresentar requerimento de alteração até às 18 horas do dia 17 de agosto, anexando a declaração fornecida pela instituição religiosa, comprovando o impedimento. A solicitação deverá ser enviada ao e-mail candidato@fundacalfafipa.org.br. O teste de aptidão física será realizado independentemente das diversidades físicas ou climáticas na data estabelecida para a realização da mesma. Então, esse teste aqui de aptidão física é para os aprovados aí no concurso da Guarda Municipal e de agente de trânsito, né? Aqueles que foram aprovados, então, devem estar aí atentos ao horário e local da prova. Para fechar aqui, Ministério da Saúde anuncia novas regras para o Farmácia Popular. Veja o que muda. O ministro da Saúde, Alexandre Padilha, anunciou nesta quarta-feira, dia 12, mudanças no programa Farmácia Popular durante evento da Abrafarma, Associação Brasileira de Farmácias e Drogarias, em São Paulo. As alterações envolvem a modernização dos sistemas usados pelo programa e novas ferramentas para acompanhar possíveis irregularidades. O texto também prevê a criação de um grupo de trabalho para discutir a ampliação dos serviços oferecidos aos usuários. Entre as possibilidades que serão avaliadas estão a oferta de exames, testes rápidos e teleatendimento nas unidades. As mudanças estão detalhadas em uma portaria publicada nesta quarta no Diário Oficial da União. Queremos dar um salto ainda maior na modernização digital desse programa, afirmou Padilha durante o evento. Atualmente, o programa possui cerca de 28 mil farmácias credenciadas e oferece gratuitamente 41 itens, incluindo medicamentos para hipertensão, diabetes, asma, doença de Parkinson e glaucoma, além de fraldas geriátricas e absorventes. Segundo o Ministério da Saúde, o programa está presente em mais de 4,9 mil municípios e em 2025 atendeu 27,3 milhões de pessoas. Com as novas regras, uma possível irregularidade em farmácias credenciadas não levará automaticamente à suspensão. A medida adotada dependerá do risco identificado e a suspensão imediata ficará restrita aos casos classificados como de risco alto ou muito alto. Ferramentas digitais e inteligência artificial serão usadas nesse acompanhamento para tornar o controle das unidades mais ágil. 9h59, esse foi o primeiro bloco de informações e notícias. Daqui a pouquinho tem muito mais para você. Todo dia.

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3: Em nome de Jesus. Esse momento dos discípulos e de Jesus no barco durante a tempestade, ele começa numa hora muito específica. A quarta vigília da noite era a última parte da madrugada, entre umas 3 e 6 da manhã, a hora mais escura e mais cansativa, quando aqueles homens já tinham remado a noite inteira contra o vento e já estavam sem forças. E foi exatamente aí, na parte mais dura da noite deles, que Jesus veio andando por cima das águas.

águas. É assim que Deus costuma agir na sua vida. Ele chega na sua madrugada, bem na hora em que você acha que não vai mais aguentar. E o que sustentou Pedro em cima da água não foi a força dele e nem a coragem dele. Foi o olhar fixo em Jesus. Enquanto os olhos de Pedro estavam no Senhor, ele fazia o impossível. Ele pisava por cima daquilo que era para afundar ele. Um pescador comum andando sobre o mar no meio de uma tempestade, só porque estava olhando para Jesus. Mas no instante em que ele tirou os olhos do Senhor e começou a olhar para o vento, para as ondas, para o tamanho do problema, o medo cresceu e ele começou a afundar. A tempestade era a mesma de antes, o vento era o mesmo. O que mudou foi só para onde Pedro estava olhando. E é exatamente isso que acontece com a gente. Enquanto você olha para Jesus, você anda firme por cima daquilo que era para te derrubar. Mas quando você fica só olhando para o tamanho do problema, para a notícia ruim, para a tela do celular, para a conta que não está fechando, para aquele exame que te assustou, o medo cresce e você começa a afundar. Quanto mais você fica remoendo e medindo o tamanho do problema, mais ele cresce e mais a sua paz vai embora. Mas quando Jesus volta para o centro do seu olhar, o problema volta para o lugar dele, pequeno, debaixo dos pés daquele que venceu o mundo. No instante em que Pedro clamou, "Senhor, salva-me", a mão de Jesus já estava ali para segurar. Jesus o salvou bem ali, naquele momento. E mesmo afundando, Pedro clamou pela pessoa certa. Em vez de tentar se salvar sozinho, ele gritou por Jesus. A mesma mão que o chamou para andar foi a mão que o segurou quando ele começou a se afogar. E quando os dois subiram no barco, o vento se acalmou e os discípulos se renderam e adoraram, dizendo: "És verdadeiramente o Filho de Deus." Olha só isso, irmãos. Em um momento, o que reinava era o desespero e o medo. E no outro momento, o que reinou foi a adoração a Jesus. E o que era uma madrugada tensa se tornou uma madrugada de adoração. Aleluia! Toda vez que você estiver enfrentando as tempestades da vida, lembra da atitude de Pedro durante a sua aflição. A fé dele não foi perfeita. Ele afundou no meio do caminho. Mas ele foi o único que saiu do barco. Os outros 11 ficaram sentados, olhando de longe. Apenas Pedro andou com Jesus, mesmo tropeçando. Deus se agrada da fé que arrisca e clama, mesmo quando ela vacila, muito mais do que da vida parada, segura dentro do barco e longe dele. Então, não tenha medo de dar o passo. E se você começar a afundar, não desista, clame. A fé de ninguém é perfeita, porque ninguém é perfeito. E o único que é perfeito e digno é aquele a quem confiamos o nosso coração e a nossa fé, o nosso Senhor. Meu querido irmão, minha querida irmã, Jesus resolve as coisas no tempo certo, no tempo de Deus. E por isso, talvez a sua tempestade não cesse hoje. Jesus não acalmou o vento antes de Pedro andar. Ele deixou Pedro andar no meio da tempestade, de olho nele. Então, você pode ter paz no meio dessa luta, antes dela passar, quando os seus olhos estiverem firmes em Jesus. O mundo inteiro grita para você olhar para baixo, para as notícias, para as telas, para o medo, para a ansiedade, mas a sua esperança não está no jornal, nem na sua força de vontade, de pensar positivo. A sua esperança tem nome, e o nome dela é Jesus. Fixa os olhos nele. Por isso eu quero te convidar hoje a fazer o que Pedro fez: olhar para Jesus e clamar. Se você sente que já afundou, que tirou os olhos de Deus faz tempo,
e a sua vida virou uma tempestade só, ainda dá tempo. Clame do fundo do coração: Senhor, salva-me. Não importa o quão fundo você acha que já foi, a mão dele pode te alcançar. E se você nunca entregou a sua vida a Jesus, essa é a sua hora de olhar para ele pela primeira vez e entregar tudo: os seus medos, a sua tempestade, o seu coração, a sua vida de pecados. Fale com ele agora com fé, porque a mesma mão que segurou Pedro está estendida para você. Levante os olhos, meu irmão, minha irmã, e não fique olhando para a tempestade que ruge. Olhe para Jesus, que anda por cima dela e te chama para andar junto com ele. Amém? Nesse momento, eu quero orar por você. Se você ainda não escreveu o seu motivo de oração, escreva ele agora aqui nos comentários. Coloque aquilo que hoje está tentando te afundar e que você quer entregar nas mãos de Deus. Vamos falar com o Pai nesse momento. Senhor, nosso Deus e nosso Pai, nós nos colocamos diante da Tua presença do jeito que nós estamos. Talvez alguns estejam fortes, mas muitos chegam aqui cansados, preocupados e lutando contra tempestades que ninguém mais conhece. Por isso, Pai, hoje nós tiramos os nossos olhos do problema e colocamos os nossos olhos em Jesus, porque só Tu tens palavras de vida eterna. Tira, Senhor, o nosso olhar daquilo que tem roubado a nossa paz, do medo, das notícias ruins, das contas, dos diagnósticos médicos que nos assustam, das incertezas e de tudo aquilo que tenta nos fazer afundar. Nos ensina a confiar em Ti, mesmo quando o vento continua soprando. Pai, estende a Tua mão sobre cada irmão e cada irmã que está clamando ao Senhor nesse momento. Assim como o Senhor segurou Pedro quando ele começou a afundar, segura também cada coração que hoje está fraco, abatido ou sem forças para continuar. Nós queremos Te pedir perdão. Perdoa os nossos pecados, as nossas falhas, a nossa incredulidade, às vezes em que deixamos o medo falar mais alto do que a fé. Perdoa as palavras que não deveriam ter sido ditas, os pensamentos que não vieram de Ti e as atitudes que entristeceram o Teu coração. Lava-nos no sangue de Jesus, purifica o nosso coração e nos ajuda a viver cada dia mais perto da Tua vontade. Ó Deus, eu sei que tem pessoas orando aqui comigo que estão enfrentando um momento de tratamentos difíceis. Alguns estão lutando contra o câncer, outros lutam contra enfermidades que se arrastam há tanto tempo que parecem ter roubado a alegria de viver. Visita essas vidas. Dá força para quem está no hospital. Renova quem está fazendo exames. Sustenta, meu Deus, quem espera um resultado. E alcança também os familiares que estão sofrendo junto com eles. Que a Tua mão de cura, de consolo e de esperança esteja sobre a vida de cada um. Visita também os lares, ó Pai. Cada família representada aqui. Fortalece os casamentos. Aproxima os pais dos filhos. Restaura essa família que está dividida. Abre as portas de emprego para quem precisa. Traz provisão para quem está enfrentando dificuldades financeiras. E consola aqueles que perderam alguém querido e ainda carregam consigo a dor da saudade. Receba cada pedido de oração escrito aqui nos comentários. O Senhor conhece até aquilo que ninguém conseguiu colocar em palavras. Trabalha em cada situação conforme a Tua perfeita vontade, porque nós cremos que os Teus planos são sempre melhores do que os nossos. Guarda cada pessoa que vai sair de casa para trabalhar, para estudar ou para viajar. Livra-nos de todo mal, protege a nossa mente, o nosso coração e a nossa família. E
aconteça o que acontecer,

que os nossos olhos permaneçam firmes em Jesus, o autor e consumador da nossa fé. Porque nós sabemos que nenhuma tempestade é maior do que o Senhor. É no nome de Jesus que nós oramos e por isso desde já te agradecemos. Amém e amém.

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0: Bom, nesta quinta-feira, gostou aí da palavra de hoje? Momento de fé e reflexão, falando sobre aí, né? Os discípulos no barco, a tempestade, o vento forte, as ondas do mar assolando, né? Mas a mão de Deus estava lá com eles, né? E a gente ouviu aí a Vanilda Bordieri encerrando a mensagem com a mão de Deus, né? O lindo louvor aí que finalizou a mensagem, completando, né, a pregação aí do pastor. Amanhã tem mais, hein? Amanhã tem momento de fé e reflexão de novo. Todos os dias, às 10 da manhã, temos esse momento maravilhoso, né? Momento de meditarmos na palavra de Deus. E prosseguindo aqui com o programa, quem está ligadinha com a gente, deixa eu ver aqui, que mandou áudio para nós. Bom dia.
1: Bom dia, Marcelo.
0: Dona Aurora, da área 2. Como é que tá a senhora?
1: Tá uma benção. Tá maravilhoso. Desde cedo.
0: Aí sim.
1: Tenha um bom dia.
0: Fica bom dia para a senhora também, Dona Aurora. Fica com Deus. Um abraço aí na área 2.
2: Bom dia, Marcelo. Eu sou
0: bom
2: Maria
0: dia.
2: Do Jardim Itália.
0: Tudo bem?
2: Eu gostaria
0: bem?
2: De concorrer esse lanche.
0: Opa!
2: Pai do Senhor, Deus
0: Amém.
2: Te abençoe todos vocês.
0: Muito obrigado, Dona Maria Gertrudes, do Jardim Itália. Deus abençoe a senhora e toda a família. Uma ótima quinta-feira. Bom dia.
3: Bom dia, Marcelo Coelho.
0: Meu galoto.
3: Pensamento do dia.
0: Pensamento
3: tudo posso
0: do dia.
3: Naquele que me fortalece. E que me fortalece é Jesus Cristo. Um abraço para o meu grande amigo Cilinaldo. Para Ana Rita Pizequia. Para o Zé Sabeu, secretário de esporte Naí. Para todo mundo que estiver ouvindo. A minha menadora.
0: Pra quem?
3: Pro Marcelo Correia. Tamo junto, meu garoto. E coloca o meu nome no sorteio do lance. Também quero que eu conheça esse lance, tá bom, Marcelo Correia?
0: Ah, até eu tava querendo esse lanche, Fernandinho! Aquele abraço, Fernandinho! Bom dia lá pra Dona Tereza, mamãe do Fernandinho, Deus abençoe. Rogério Aldrin Vaz. É, tá ligadinho com a gente no Jardim Itália, querendo participar do sorteio do lanche lá do Bob. Caprice Gonçalves, família de Capri, Alto das Oliveiras. Bom dia para todos. Marcelo, aqui é Maria do Carmo, do bairro Área 2. Que tenhamos um ótimo dia. É isso aí, Maria do Carmo, que seja um ótimo dia para todo mundo. Cidinha, Mulher Maravilha, lá no bairro Socomim. Muito bom dia, Cidinha. Aquele abraço para você aí no Socomim. Bom dia.
4: Oi, Marcelo.
0: Tudo bem?
4: Bom dia.
0: Bom dia.
4: Deus que te abençoe.
0: Amém.
4: Deus que abençoe sua família. Deus que abençoe seus ouvintes. Deus que abençoe o nosso dia. Deus que abençoe o nosso Telêmaco Borba. Deus abençoe esse programa maravilhoso que leva alegria aos lares e às famílias, né? Um abraço, Marcelo.
0: Um abraço, tia. Deus abençoe, tia. Muito obrigado pela participação, pela audiência. Uma ótima quinta-feira aí para a senhora.
5: Bom dia, Marcelo.
0: Bom dia, bom dia.
5: Esse programa para mim e para minha esposa. Bom dar sim.
0: Muito obrigado.
5: Edileuza, da área 3, põe meu nome no sorteio.
0: Edileuza, lá da área 3, sempre na nossa audiência. Muito obrigado, Edileuza e o esposo, né, moradores do bairro Área 3. É, bom dia, Marcelo, tudo bem? Aqui é a Rose do Jardim Bandeirantes, estou ouvindo você. Se puder, coloque meu nome no sorteio, já está participando, viu, Rose? A Rosi do São Francisco, bom dia, Marcelo, quero participar do sorteio, também já está participando. Antônio Correia, apareceu o homem.
6: Bom dia, na paz do senhor, meu amigão Marcelo Correia. Estamos na escuta do programa Manhã Total. Quero mandar um abraço para o meu amigão Antônio Castanha, pro Quatizão da Pedreira, Celso Oliveira, Tcheco da Bandeirante, Cooperador Danilei, Diácono Naffer também, o Diácono Joaquim de Ortigueira, Presbítero Claudemir, lá do Monjolinho, o popular Grilo, que agora é Gafanhotão. Um abraço para todo o povo que está na escuta, meu amigo Marcelo Correia, que calça botina por cima da meia. Quero que valorize o que você tem. Você é um ser, você é alguém tão importante para Deus. Nada de

0: viu, Herbert? Aí agora você arrumou pra cabeça, Herbert. Agora o Herbert cantou aqui no programa. Pastor Antônio Corrêa também tá achando que é cantor também, né? Ah, esse pastor Antônio Corrêa lá da Vila Godói, em Ortigueira. Viu, pastor Antônio Corrêa? Ontem estive lá no Anderson Bratec, né? Na Agrotec, comprando ração. E o Bratec tava falando aí, perguntando o Buenão. Como é que tá o Buenão? Mandando muito áudio lá no programa. Falei, ah, todo dia. Buenão é figurinha carimbada do programa lá.
1: Bom dia, Marcelo Corrêa, Marcelo Suquizá, Jardim Bandeirante. Manda a programação aí para os irmãos aqui da Jardim Bandeirante. Moarundo e Hilda, o pastor Gustavo, o pastor Coimbra, para todos os irmãos aqui. Me lembro o nome deles ainda por enquanto. Para os irmãos da Ana Mery, o Bastião, o Zé, o Renato, o Elias, Pimentel, o irmão Rony, o Romildo, os irmãos da São Silvestre, o Valdir, o Thiago, o Rodrigo, Matheus, a Vera, e para a Vila Simão, para você, Marcelo. Para todos os seus ouvintes, meus filhos Ricardo, Francisco e para minha esposa Cranice.
0: Muito obrigado. Tá certo, meu amigo Maricelso, do bairro Jardim Bandeirantes. A Ana tá ligadinha com a gente no bairro Área 2, a Rosa, né? A Ana Rosa, a gente chama ela de Rosa, né? Um abraço aí, Rosa, Milene e toda a família. Marcelo, bom dia. Aqui é a Ana Flávia. Coloque meu nome no sorteio. Um abraço para Nadir e o Sebastião, meus avós. E para a mãe Jussara e a sogra Tereza. E o Hector, tá aí o recadinho então da Ana Flávia. Marilza Bicudo, família Bicudo no bairro Área 2. Pastor Carlos Bicudo, né? Um abraço para vocês. Marcelo, o que queimou ontem à noite? Ah, teve um incêndio ali no... ao lado da Secretaria de Ordem Pública, né? Um incêndio lá no pátio, né? Não sei o que foi que causou o incêndio e o que pegou fogo lá, né? O pessoal deve emitir uma nota aí logo, logo.
2: Bom dia, Marcelo, tudo bem?
0: Tudo bem.
2: Vera Lúcia São João, quero participar do sorteio, Deus abençoe.
0: Obrigado, Vera Lúcia.
3: Bom dia, Marcelo.
0: Bom dia, Elis Regina.
3: Coloca meu ano no sorteio do
0: lanche? Do Marmitex?
3: Do sabor ali. O sabor que eu quero é queijo.
0: É, Elis Regina querendo ganhar o lanche lá do Bob Lanches. Um abraço pra Elis Regina, pra Johnny, que é a mamãe da Elis Regina. Obrigado pela companhia de vocês.
4: Bom dia, Marcelo Corrêa.
0: Bom dia.
4: Beleza?
0: Beleza.
4: Ô, Marcelo.
0: Oi.
4: Daqui um tempo você vai ver, ó, vai ser proibido pitbull no Brasil.
0: É.
4: Vai ser só nos Estados Unidos. Eu tava vendo uns vídeos daquele cara que tem uns pitbull no corpo, sabe? Uma tatuagem, que só fica só em camiseta lá, tem uns pitbull. Ele tá indo pro debate, entendeu? Mas eles estão debatendo sobre essa lei, entendeu? Que eles estão fazendo. Eu não tenho nada contra, mas eu tava vendo uns vídeos, entendeu? E eles vão criar uma lei que vai ser só nos Estados Unidos, pitbull no Brasil vai ser proibido.
0: É, do jeito que acontece as coisas, pode ser mesmo, porque cria uma lei. Tem alguns países aí que já são proibidas algumas raças, né, de cães. É, a pessoa não pode criar certo tipo de raça em alguns países, né? Marcelo, trabalhando no Puxa do Suco do Pica-Pau e ligadinho na programação, coloque meu nome no sorteio. O Cirinaldo no Jardim Monte Carlo. A Juscelia, bom dia, tudo bem? Quero participar do sorteio, sou a Juscelia do Centro, obrigado. Dona Vera Ribeiro, desejando uma ótima quinta-feira para todos. Minha cunhada Arigésia, ali na 744, um abraço lá para toda a equipe, né? A Mila Costa, no bairro Socomim, que fofa essa bebê, Deus abençoe, estamos animadas. É, a Mila Costa tá falando aí da Maria Alice, né? A Maria Alice faz sucesso aqui no programa com o bom dia dela, né? A Maria Alice tem 2 aninhos.
5: Bom dia, pessoal.
0: É ela que fala o bom dia aí, né, Maria Alice? O pessoal tá achando muito fofa aí a Maria Alice. É uma fofura mesmo, hein? Pessoalmente é mais fofa ainda.
6: Bom dia, Marcelo. Aqui é o Álvaro. Marcelo, foi ligado esses dias para tirar uma informação com você sobre móveis que a gente tem que descartar. Aí foi passado que se eu moesse eles e tal, desmontasse... Aí levaria, o meu O meu eu já coloquei aqui em cima da calçada, subindo o pícolo aqui. Aí, mais uma informação, se eles não virem buscar ou demorar, como é que eu faço para entrar em contato e falo com quem? Obrigado.

0: Bom dia, Marcelo. Aqui é o Álvaro, fãzão aí do teu programa. Marcelo, eu liguei esses dias sobre uns móveis que tava para jogar fora. Aí foi informado aí até pela tua pessoa que tem que desmontar e eu já desmontei e coloquei aqui numa calçada subindo o pícolo aqui. Gostaria de saber que dia que o caminhão pega e se eles demorar a pegar por algum motivo assim, a gente fala com quem exatamente lá na prefeitura para vir recolher. Mas já tá tudo aqui na frente daqui do prédio aqui. Tá, disse, me passa a informação. Tá, obrigado, certo. Marcelo.
1: Obrigado, meu amigo. Já passei lá essa seu pedido lá pro pessoal da Secretaria de Obras, né? Geralmente é o caminhão do orgânico que faz a coleta de móveis, né? Desmontado, né? No caso, sofás, guarda-roupas, desde que esteja desmontado, geralmente é o caminhão do orgânico. Mas já passei lá pro pessoal da Secretaria de Obras para verificar aí o seu pedido, tá bom, meu amigo? Um abraço para você, obrigado pela companhia. Quem mais aqui? Bom dia lá para Vanderléia Maria. Vanderléia Maria está nos ouvindo lá em Pontão, município de Ortigueira, né? Vanderléia Maria está lá ligadinha com o programa no sítio, sempre nos ouvindo. Bom dia.
2: Bom dia, meu amigo Marcelo.
1: Opa.
2: Ligado no Manhã Total.
1: Tudo bem, Josué Tavares?
2: Foi meu nome no sorteio aí, Marcelo. Vê se sai alguma coisa para nós aí. Beleza, irmão?
1: Beleza. Deus abençoe. Um abraço, meu amigo Josué Tavares, no bairro Olha 2, Vânia, ali no Socomim, próxima delegacia. Aquele abraço, Vânia. O JP Palmeirense, coloque meu nome no sorteio do lanchão aí, positivo. Olha aí o JP querendo saborear o lanche lá do Bob.
3: Bom dia, Marcelo.
1: Bom dia.
3: Deus abençoe. Hoje é nossa quinta-feira. Todos os ouvintes, ofereço essa programação também. E quer pedir um louvor aí com Sorte Silva, Reacende a Chama, conhecer para todos os ouvintes e para o meu marido, né, que hoje é aniversário dele, e o Maico está trabalhando agora, mas alguém vai ouvir e vai falar para ele, né, e participar do sorteio, vai que eu ganho. Coloca o nome. Beleza. Do meu marido aí também, Maico Haas do Santo. E também quero oferecer essa programação para a irmã Zenir, que ontem eu falei que eu ia mandar um abraço para ela. Tá? E aqui é Adriana Santos, do Bela Vista.
1: Obrigado, Adriana Santos, do bairro Bela Vista. Parabéns aí para o seu esposo pelo aniversário dele. Muitas felicidades para ele, muita paz e saúde e muitos anos de vida. O meu amigo Edson das Excursões, Marcelo, estamos indo lá para o sítio Recanto Vó Yolanda, na escuta aí do Manhã Total. Amanhã vamos sortear 4 cartelas para o meu bingo no domingo, bingo da Tapuer, às 14 horas, no Centro Comunitário do bairro Olha 2. Todos estão convidados. Então, amanhã, o Edson das Excursões vai sortear aqui no programa 4 cartelas para você participar do bingo. É um bingo da Tapuer. A mulherada agora endoida, né? Tem homem também que gosta de pote da Tapuer. O Edson mesmo é um que coleciona, o Edson das Excursões. Ele é colecionador de pote da Tapuer. O homem também tem uma coleção na casa dele. E domingo, o Edson vai fazer esse bingão lá no Centro Comunitário da Área 2, às 14 horas. Então amanhã a gente faz o sorteio aqui, né, Edson? De 4 cartelas pra ver aí quem vai ganhar e vai participar lá do teu bingo. Imagina, a pessoa ganha a cartela, vai lá marcar o bingo e ainda ganha os potes da Tapuera. Aí vai ficar show de bola, hein? 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

0: 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Mais recadinhos. É, tá bombando aqui o WhatsApp, hein? Tá bombando de mensagem. Sônia Rocha, Ana Beatriz, bom dia pra vocês aí no bairro Área 1. Obrigado pela sintonia.
1: Bom dia. É, eu sou daqui do Velozório, meu nome é Pamela. Eu estou aqui ouvindo a rádio. Eu queria perguntar, né, se os ouvintes, alguém, sabe, alguém que esteja, talvez, né, doando um coelhinho ou um porquinho da Índia. Eu tenho um filho com 3 anos, ele é autista, e ele tá pedindo, sabe? Aí, se alguém estiver doando, ou até mesmo, às vezes, vendendo, né? E também, se possível, coloque o meu nome no sorteio. Deus abençoe. Bom dia.
0: Bom dia. Tá aí a Pâmela, então, fazendo um pedido aí. Se alguém tiver um coelhinho para doar ou um porquinho da Índia, né? Tá certo? Bom dia.
2: Bom dia, Marcelo Correia. Tudo bom com você?
0: Tudo bem.
2: Aqui tá tudo bem, graças a Deus. Se tiver sorteio, põe meu nome no sorteio. Eu ofereço pra... Uma padaria fantástica. A Dione, o programa e a Eli Regina. Tenha um bom dia.
0: Um bom dia para a senhora também, dona Joana Sobral, no bairro Área 2. Juliano Padilha, confirmando a audiência e deixando seu abraço aí. Muito obrigado, Juliano. Bom dia para você, meu irmão. Tudo de bom. Uma ótima quinta-feira. O Marcelo, bom dia. Aqui é o José Cosaca. Manda um abraço aí para o tio Doílio, que está trabalhando aqui em casa. Então, aí um abraço ao Duílio, né, que está trabalhando lá na casa do José Cosaca. Obrigado aí, José, bom trabalho aí pro o Duílio. Bom dia.
3: Bom dia, Marcelo, tudo bem?
0: Tudo bem.
3: Eu queria ver se você anuncia para mim essa caixinha da TV Box aí, que eu comprei um outro aparelho e não tô usando. Ela tá semi-nova, tá quase sem uso, beleza?
0: Beleza.
3: Tô vendendo por 100zão, se é. Se tiver alguém que interessar, beleza?
0: Olha aí o Jair vendendo uma caixinha TV Box, né? Pra você colocar aí na sua TV e pegar aí alguns canais, né? R$100 ele está pedindo.

0: Bom dia, Marcelo. Bom dia a todos os ouvintes. Estou aqui na casa da lavanda hoje, cuidando das crianças e ouvindo você. E quero falar com o meu nome no sorteio, tá bom? É Wanderlei do Rio Grande do Atlântico. Também quero você para meu filho, o Jefferson, que está fazendo aniversário hoje. E também para minha irmã, que fez o dia 11, não deu para mim mandar aí, mas que fez o dia 11. Minha irmã Zenilda, do Jorge Margarida, e meu filho Jefferson Tupira, da Ana Mary, que está fazendo hoje. Deus abençoe a todos.
1: Amém. Obrigado, Wanderlei Estupira, dona Wanda Estupira e toda a família. A Ivonete e o Cláudio estão nos ouvindo ali no bairro Macopa. Tudo bem, Cláudio? Como é que tá? O homem dos churros, o homem das esfirras. É, Ivonete e Cláudio ali tem os produtos ali sensacionais, né? Churros, um churros delicioso e aquelas esfirras também maravilhosas, né?
2: Bom dia, Marcelo. Amanhã eu no sorteio. Tô ouvindo você aqui na área 2.
1: Ô, dona Dirce Eugênia, um abraço pra senhora.
3: Bom dia. Bom dia.
1: Bom dia.
3: Você tem como mandar o link da rádio pra me escutar no celular? Eu não tenho rádio. Escuto pelo celular só.
4: Tia, você tem como mandar o link da rádio pra me escutar no celular?
1: Já envio pra você o link da rádio, tá bom? Bom dia.
5: Bom dia, Marcelo. Tamo na escuta. Deus abençoe seu dia. Um abraço.
1: Obrigado, Milene. Um abraço para você, para Rosa e toda a família.
6: Bom dia, Marcelo.
1: Ô,
6: toda
1: tia
6: sua
1: Catarina,
6: equipe.
1: Apareceu?
6: Bom
1: sumida.
6: Dia, nossos ouvintes.
1: Abandonou nós?
6: Aqui é a tia Catarina, tô na escuta. Não mando áudio todos os dias, mas estou na escuta. A gente amei esse hino, que hino maravilhoso. Parece que limpa a alma da gente quando a gente ouve um louvor tão lindo igual esse, Marcelo. Passando aqui para desejar um dia abençoado para todos vocês e nós, nossos ouvintes. Um abraço da tia Catarina. Estou na escuta. Abraço, meu povo.
7: Ô, Marcelão, bom dia na paz
1: bom
7: do Senhor
1: dia.
7: Jesus. Eu moro aqui na São Silvestre, pastor José Benedito. Que bom estar podendo falar com você. Estou aqui em casa ouvindo seu programa. Um programa maravilhoso, abençoado por Deus. Tudo de bom para vocês aí, Marcelão.
1: Obrigado.
7: Um abraço. Paz do Senhor Jesus. Tá com uma música boa para nós aí.
1: Uma
7: tá
1: boa, bom? Daquelas boas mesmo.
7: Posso pedir uma? Posso?
1: Pida.
7: Eu
1: aí.
7: Quero com Alceu Pires. Pai Abraão.
1: Pai Abraão, Alceu Pires. Bom dia.
8: Bom dia, Marcelo Correia. Irmã Marlene Rocha.
1: Ô,
8: por aqui.
1: Irmã Marlene Rocha, como
8: só
1: é que tá? Animada?
8: Pra você que tamo na escuta,
1: é
8: meu
1: demais.
8: Garoto. Deus abençoe a todos.
1: Amém. Obrigado, irmã Marlene Rocha. Um abraço. Deus abençoe toda a família.

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3: 11 horas em ponto. Olha aí, pessoal, 11 horas em ponto. 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

0: 5 no Manhã Total. Alguém já está começando a fazer o almoço por aí? Será que alguém já está aí em roda do fogão, começando já a preparar aí as panelas para fazer o almoço de hoje? Será? Bom dia.
1: Ah, paz do Senhor, meus amigos.
0: Pastor Ismael da Luz.
1: Bom dia. Quero mandar um abraço pro povo lá da Ortigueira, onde tivemos lá no Jardim Primavera. E foi uma benção, rapaz. Tava no comitivo comigo lá. Cheguei lá, tava lá o pastor Carlos Voronil, o Samuel Gomes, a Rita, mãe dele, a irmã Terezinha, os Oris, também estavam lá, bastante gente elenco lá, prestigiando, e depois tivemos uma janta abençoada. Pastor Silviana, né, que nos recebeu muito bem lá, o irmão Joaquim, um abraço, irmão Joaquim, né, a irmã Tânia, que nos receberam ontem lá, e foi uma benção. Quer mandar um abraço pro português. Só faltou o pastor Antônio Correia, né?
0: Ah, Antônio Correia foge,
1: a banho,
0: né?
1: Com nós lá. Acho que uns 15 tipos de salada, Marcelo.
0: Falou em pagar banho, ele corre longe.
1: Franguinho, olha, arrozinho soltinho, feijão.
0: Meu senhor.
1: Rapaz, pense no agente, assim, lá empanturrado, tentando comer. Só o pastor Antônio Correia que fica fugindo de mim.
0: É,
1: não, mano, me convida nem pra comer lá na churrasqueirona dele lá.
0: O homem é ligeiro, né?
1: Lá é o Jardim Alvorada. Não é Primavera. Falei Primavera, não. Jardim Alvorada. A bênção de Deus.
0: Muito bem. Tá aí o pastor Ismael da Luz.
1: Lá é o Jardim Alvorada. Não é Primavera, falei
0: Primavera. É, Jardim Alvorada. Pastor Ismael da Luz esteve lá em Ortigueira ontem com os irmãos lá, né? Cultuando a Deus. Bom dia.
2: Bom dia, Marcelo. Bom dia.
0: Como é que tamo?
2: Põe meu nome no sorteio. Vamos ver se hoje eu ganho alguma coisa, né? Obrigada, Marcelo, obrigado. Tenha um bom dia.
0: Ah, um bom dia, muito obrigado aí pela participação, pela sintonia. Deus abençoe, bom dia.
3: Bom dia, Marcelo, bom dia. Marcelo, você pode me informar se o Minicentro abriu a pista para o pessoal caminhar lá? Se já está aberto a pista?
0: Não tá,
3: de atletismo, né? E qualquer coisa, se você não tiver essa informação, você me passa o contato do Naio que eu dou uma ligadinha para ele, tá bom? Um abraço, Marcelo, tenha um bom dia. E agradeço muito, Marcelo, tenha um bom dia. Ah, Marcelo, também agradeço pelo link do tabagismo lá, né? A gente já vai verificar que eu já tem uns 10 anos passei por esse treinamento e consegui parar. Tem uns 10 anos que eu parei e foi lá. E agora minha esposa quer parar, né? Então, muito obrigado. Muito obrigado mesmo, Marcelo. Tenha um bom dia. Ah, põe meu nome no sorteio, Marcelo.
0: Obrigado, Edenilson. Um abraço para você. Sobre o minicentro esportivo, ainda não está liberado porque a empresa ainda não entregou a obra. Então, como a obra está sob a responsabilidade da empresa, não pode ainda fazer uso da pista, né? Porque não foi concluída a obra. Então, qualquer coisa que aconteça lá na obra ainda é responsabilidade da empresa. Por isso, não é permitida ainda a entrada das pessoas para fazer caminhada, né? O pessoal que gosta de fazer caminhada, corrida, tem que esperar a obra ser concluída, o município receber a obra, né? 100% concluída, daí sim será liberado aí para as pessoas voltarem a fazer caminhada lá, praticar sua corrida, enfim, fazer uso daquele espaço lá que está ficando fantástico, né? Um espaço maravilhoso, um campo oficial, né? Que pode receber até jogos aí da CBF, então vai ser realmente outro espaço, né? Totalmente revitalizado. A Jussara tá ligadinha com a gente, a Adriana Reis também, o Marcos Maurício Sincoski lá no Rio Alegre. Bom dia, Jocélia, participando aqui. A Edenilza está nos ouvindo lá na Campina dos Pupos, município de Ortigueira. O Ademir, do Jardim Bandeirantes, ligado aí na nossa programação. Seu João Capote, trabalhando e escutando o programa. O vovô da Hillary, bom dia lá pro seu João, bom trabalho. A Janice, lá no CMEI Cândido Portinari, no bairro São João, bom dia, bom trabalho. O Marcelo gostaria muito de participar do sorteio hoje. Sou a Márcia, do Bela Vista, já está concorrendo. Marcelo, bom dia. Coloque meu nome nos sorteios. É a Dona Odete, a Lindaíra dos Santos, do Parque Limeira, área 10. Bom dia, Marcelo. Na paz do Senhor, estou na escuta daqui da cidade de Castro.

0: Estou morando aqui. Deus abençoe a todos aí em Telêmaco Borba. Manda um abraço para minha mãe, Jacira, e coloque meu nome no sorteio. É a Tere Santos, e também da mãe Jacira. Ô, Tere, foi embora para Castro. Então a Tere morava aqui em Telêmaco Borba, agora está residindo lá em Castro, mas está nos ouvindo lá e ouvindo aí a programação pelo aplicativo, né? Diz pro Antônio que como cantor ele é melhor como pedreiro. Olha aí, pastor Antônio Correia. A irmã Lídia Trindade está falando que o senhor aí como cantor é um bom pedreiro, né? O Cida Antunes, bom dia lá no São Francisco. O nosso amigo Júnior do Parque Limeira, área 2. Marcelo, desejando uma ótima quinta-feira a todos. Coloque meu nome no sorteio do lanche do Bob. Estamos aqui, Júnior da Vale do Tibagi Transportes. Obrigado, pessoal da Vale. Alô, Cirlei, Davi Lucas e João Marco, também nos ouvindo. A Tatiane do Jardim União. Fala, Tatiane.
1: Vamos no sorteio. Tatiane,
0: aqui do Telemaco. Tatiane, não dá tempo quase nem de concluir, né? José Aparecido, bom dia, tá ouvindo a gente. Obrigado, José, bom dia.
2: Oi, Marcelo, bom dia.
0: Bom dia.
2: Tudo bom, Marcelo?
0: Tudo bem, dona Helenice?
2: Vai chover ou não, Marcelo?
0: Não vai hoje,
2: Marcelo,
0: tá com jeito, mas acho que não vai não.
2: Aí. Eu tô aguentando enquanto tá falando que eu tô muito engripada, viu? Por isso que eu nem tenho mandado mensagem aí, tô aqui. Hoje já me sinto mais melhor, tá bom? Tá bom. Bom dia pra você e bom serviço.
0: Obrigado, dona Helenice. Um abraço para a senhora e uma ótima quinta-feira. Deus abençoe. Bom dia. Deixa eu ver quem mais está por aqui. Sônia Soares, do bairro Monte Belo. Obrigado, Sônia. Bom dia para vocês aí do Monte Belo.
3: Bom dia.
0: Bom dia, Claudene, do Bugreiro.
3: Meus querido Marcelão, meus queridos Telêmaco Borbense, aos Bonavilense aqui. Que a mão do Todo-Poderoso esteja estendida sobre a casa de cada um de vocês, sobre nossa cidade, sobre a casa minha, na casa sua, Marcelão.
0: Amém.
3: E vamos para riba, né?
0: Vamos trabalhar.
3: Tá começando.
0: Quinta-feira tá inteirinha pela frente.
3: Deus abençoe grandemente a nossa bela quinta-feira que Deus nos concedeu. Amém, Marcelão.
0: Amém. Deus abençoe, Claudene. Muito obrigado.
4: Bom dia, Marcelo.
0: Bom dia.
4: Tudo bem?
0: Tudo bem.
4: Marcelo, você pode me dar uma informação, fazer um favor? Eu escuto rádio todo dia, mas hoje eu perdi essa informação. Sobre a Feira do Bem, eu escutei ontem eles falar que colocaram mais alguns pontos, né, da Feira do Bem. E aqui na Sem Casa, até ali perto do Cardoso, ali, eles falaram, mas não é que mudou daqui da Sem Casa. Aqui da Sem Casa vai ser normalmente ali no mesmo lugar? Você faz o favor de passar essa informação para mim, Marcelo? Deus abençoe vocês aí, um bom dia.
0: Amém. Isabel, a das 100 casas continua no mesmo lugar. Foi acrescentado mais alguns pontos de troca, né? São novos pontos de troca, além daqueles que já existiam. Então, os que já tinha, continuam. E agora tem esses três novos, né? Que é lá no Recanto Feliz, no Bonavila, próximo ali à oficina do Cardoso, e no bairro Macopa, próximo à Igreja Congregação Cristã. Esses são os três novos pontos de troca que começaram a funcionar nesta semana. E os demais que já tinham continuam do mesmo jeito, tá bom? Pode ficar tranquila que diminuir não vai. Se precisar, eles aumentam os pontos de troca, mas não diminui. A Ana Paula Ferreira, lá no Jardim União, bom dia. O Marcelo aqui é Helena, da área 2. Coloque meu nome no sorteio, já está participando, viu, Helena?
5: Bom dia, Marcelo.
0: Bom dia.
5: Então, uma benção o programa.
0: Amém.
5: Coloque meu nome no sorteio da Marmitex.
0: Tá bom, Johnny, está participando. Sidney Barros, de Brusque, Santa Catarina. Aquele abraço aí para você, Sidney.
6: Bom dia, Marcelo.
0: Bom dia.
6: Coloca meu nome no sorteio aí do Marmitex aí, desses lanches aí vai que eu ganho, né? Deus abençoe vocês.
0: Rapaz, seu José Viana, Deus abençoe. A Sônia já tá preparando o almoço lá, uma panelada de mandioca e pé de galinha com coxinha de galinha. A Sônia perguntou se eu gosto de pé de galinha, viu, Sônia? Quem que não gosta de um pé de galinha? Eu vou falar pra você, olha. Quando eu faço pé de galinha lá em casa, eu faço uma panelada só pra mim. Pé de galinha não tem coisa melhor. E sem falar no benefício do pé de galinha, né? Tem colágeno. O pé de galinha tem uma grande quantidade de colágeno que faz bem pra pele. Então, quem quer ter uma pele lisinha, né? Aquela pele lisinha, lisinha, comer bastante pele galinha aí, que tem bastante colágeno. As mulheres, principalmente, que gostam de cuidar da pele, né? Não quer ter ruga? Então, colágeno do pé de galinha ajuda você na prevenção de rugas.
1: Mulher, pai, olha só mal o programa. Esse programa é pra minha mãe de hoje. Marcelo, eu vejo seba pra minha mãe, Marlene Rocha.
0: Marlene Rocha. Amém. Então a Elis Regina mandando para Jona Sobral e para a irmã Marlene Rocha. O pé de galinha no molho. Vou te contar uma coisa, hein? Fazer uma panelada de pé de galinha no molho e daí fazer uma polenta. Misericórdia, viu? Vou falar para você que nem cachorro come, porque não sobra para ele.
7: E a Marcelo Corrêa, todos rarados. Uma ótima quinta-feira a todos. Deus abençoe o dia de vocês e de todos os ouvintes. É, hoje aqui, coloca meu nome no sorteio, estou na escuta do programa. É, aqui é a Laiane Zalto Oliveira. O meu almoço hoje é arroz, feijão, macarrão, linguiçinha frita e uma saladinha de alface.
0: Meu pai, olha aí.
7: Estamos todos serviços aí.
0: Cardápio, hein?
7: Marcelo Corrêa.
0: Que cardápio, hein?
7: Deus abençoe muito vocês. Amém. Você também, Marcelo Corrêa.
0: Obrigado, Laiane. Deus abençoe. Bom almoço aí pra vocês, viu?
8: Ô, Marcelo Corrêa, bom dia. Estamos aqui no Embaú. Juliano Batista por aqui. Manda um abraço aqui pra nós, todo o pessoal aqui do Embaú. Também o pessoal lá de Telêmaco, lá da Área 1. Toda a minha família lá. Também o pessoal lá das Balanças, lá do aeroporto, onde daqui a pouco estaremos trabalhar. Positivo?
0: Positivo.
8: Deus abençoe a todos aí. Valeu, Marcelo. Um abraço.
0: Um abraço, Juliano Batista, lá no Embaú, ligadinho com a gente. Falando em almoço, você que está naquela correria, Marcelo, hoje tô numa correria aqui, muito serviço para fazer, não vou ter tempo de fazer o almoço. O que eu faço? Você vai pedir o seu almoço pronto. 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

0: Marcelo até rimou pele liminar. Como que é? Pele liminar com pé de galinha. Que barbaridade. John Scheller. 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Marcelo, tenho trauma de pé de frango. Nós era muito pobre, só comia pé de frango. Quando éramos pequenos, então, não gosto. Minha sogra faz, eles amam. Como eu não gosto... Eu gosto de pé de frango, eu gosto de... Difícil, ó, eu não sou enjoado pra comida. Mas a única coisa que não consigo é o tal do fígado. O fígado não vai, pessoal. Já tentei, já não consigo comer o tal do fígado. Mais um restante, dobradinha, mocotó, feijoada, pé de frango, moela de frango, enfim, virado, ovo, essas coisas aí, tudo vai. Mas o tal do fígado, não sei, rapaz, não consigo. Uma vez experimentei, não teve jeito, falei, não, parece que tem um gosto de terra, né? É meio estranho, eu não sei, o gosto pra mim não...
1: Bom dia, Marcela Correia, Pai do Senhor Jesus, uma feliz quinta-feira a todos. Marcela Correia,
0: pois
1: queria quero oferecer esse programa para o Maicon, o meu inquilino, o esposo da irmã Adriana Santos. Ele está fazendo aniversário hoje, quero desejar tudo de bom para ele, muita saúde, muita paz, muita luz. E que Deus dê muitos e muitos anos de vida para ele. E queria oferecer, se você pudesse, rodar para ele Meu Barquinho com a Gisele Cristina.
0: Não temo mais o mar.
1: Que eu amo ouvir. E coloca meu nome no sorteio, Marcelo.
0: No meu barquinho.
1: Quero ganhar esse almoço aí. Fica com Deus. Forte abraço.
0: Forte abraço, Dona Maria da Luz Rodrigues, do Bela Vista. Alô, Viviane Bueno. Ela já provou a dobradinha lá do Picanha na Chapa e amou. Diz que é top mesmo. E é top mesmo, hein? É o mesmo tempero lá do Tipa, né? No Cantinho do Sabor, quando o Tipa tava por aqui também, fazia uma dobradinha lá, um espetáculo. E ali no Picanha na Chapa não é diferente, né? Receita ali deles é top mesmo. A dobradinha é sensacional. Magnífica dobradinha.
2: Oi, Marcelo. Bom dia.
0: Bom dia.
2: Viu? Vou pedir um favor pra você.
0: Pois não.
2: Para de falar em dobradinha, cara. Tá me dando fome aqui. E... Vai me dar um trem aqui de vontade de comer suas dobradinhas.
0: Mas não
2: passa. Muito prato.
0: Não passa vontade.
2: É muito bom, cara. Muito gostoso.
0: Viu? Viu, Adair? Não passe vontade. 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Você vai ver que dobradinha que eles fazem ali.
3: Bom dia, Marcelo Corrêa. Tudo bem, meu querido?
0: Bom dia.
3: Fala um negócio de comida aí, cara, hora do almoço aí, meu amigo. Você falou que não gosta do fígado.
0: É, não vai. O fígado, tal do fígado, não vai.
3: Mas quando for na Bahia, vou trazer um acarajé pra você, meu amigão. Ah, acarajé recheada.
0: Acarajé.
3: Um camarão.
0: Nunca experimentei.
3: Tudo que tem direito. Menos a pimenta, né? Que às vezes você não gosta.
0: É, a pimenta é forte,
3: né? Vou fazer
0: o
3: possível de trazer pra você experimentar.
0: Traga lá pra nós,
3: Bahia,
0: acarajé. Vamos experimentar.
3: Fica com Deus e que Deus continue abençoando todos vocês aí. Todos os ouvintes, todos vocês aí, meu amigão. Um abraço, cara.
0: Um abraço.
3: Que é Raimundão da Bahia.
0: Ei, Raimundão, lá da Bahia, tá trabalhando aqui na nossa região. Deus abençoe, Raimundo. Quando você for pra lá, pra Bahia, traga o acarajé pra nós experimentar aí, que eu já, como diz o ditado, só ouvi falar, né? Nunca experimentei. Diz que é muito bom o tal do acarajé.
4: Pai do Senhor, irmão Marcelo,
0: amém.
4: Como é que tá, animado?
0: Tamo bom, opa!
4: Nós estamos aqui, graças

0: Graças a Deus, animadinho, certo? Esperando o almoço.
1: Esperando o boião já, ó, o barulho das panelas aí. Ó.
0: Nome nesse sorteio
1: já estão mexendo com as panelas aí.
0: Abençoe, tudo de bom.
1: Obrigado, seu Irley, no bairro Socominho. Um abraço pro senhor aí, seu Irley.
2: Ô, Marcelão, fígado de boi bem mal passadinho, Marcelão. É... Fica bem molinho e gostoso, Marcelão.
1: Deus que abençoe vocês. Quem gosta de fígado, gosta, né? Eu não consegui. O tar do fígado, não consegui. 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Bom dia!
3: Bom dia, Marcelo Correia. Tudo bem com você, meu querido?
1: Tudo bem,
3: queria dia. Oferecer o programa de hoje para minha mãe, Evelyn. E para o meu padrasto Sandinho, lá do Charles Presentes. Marcelo, você consegue colocar o meu nome no sorteio de hoje, por favor?
1: Com certeza.
3: É o meu primeiro dia aqui. Também manda um abraço para nós aqui de Socomim.
1: Um abraço lá para Yasmin e todos no Socomim, para os pais dela aqui, o Andinho, né? Pessoal que trabalha aqui na Horácio Clabim, o Andinho e a esposa estão ali trabalhando na loja e ligadinhos com a gente. Muito obrigado, viu? Bom trabalho para vocês.
4: Ô, Marcelo, e todas as comidas aí da boca, você falou aí que é pé de frango, é moela, pescoço, é asa, tudo é frango, menos a coelhinha. Eu falo pra você ter tudo isso aí, vai. Tudo menos vai. O tarde mocotó.
1: Mocotó vai também.
4: Não é comigo.
1: Pra mim vai.
4: Ixi, nem imagina esse troço
1: meu
4: aí.
1: Meu pai fazia.
4: Mas o resto ainda vai, mas mocotó.
1: Viu, Jamil?
4: Dá-lhe uma suadeira no caboclo aí, que não é mole, não vou querer não.
1: Eu comia mocotó junto com meu pai.
4: Não passa, mas de mocotó não.
1: Bom demais, viu?
4: Mas é bom. Quem gosta e é gostoso. E é bom mesmo. Aqui em casa, velho. Manda ver um tarde mocotó aí. Eu não,
1: é bom, né?
4: Não levo no papo de jeito nenhum isso aí. Tá certo? Mas tudo, um abraço pra todos que tá te ouvindo aí. Faça um sopa de mocotó aí, gente, vocês que gostam. Porque
1: é forte,
4: próximo,
1: o negócio é forte.
4: Pra mim não é muito bom, não.
1: Se for meio fraco.
4: Mas beleza, Marcelo? Um abraço a todo esse povo maravilhoso aí, tá
1: Jamil,
4: bom?
1: Se o camarada aí for meio fracão aí comer um mocotó, se prepare. É o dia inteiro no trono. Por isso que o mocotó não é recomendado para qualquer um, não. Tem que ter um organismo forte. Eu comia mocotó, meu pai fazia. Aquele tutano que tem no osso do mocotó lá, vou te contar uma coisa. E lá você come e fica o dia inteiro, não precisa nem jantar mais. Chouriço, meu pai fazia chouriço. Eu fui criado no sistema antigo, viu, Jamil? Lá em casa fui criado no sistema antigo. Esses pratos aí, todos, O pai fazia lá

0: não tem meio enjoo, não. Não é igual o Jefferson Abreu, né? O Jefferson Abreu já quer escolher. Não, esse aqui eu não como. Ah, esse aqui eu não... Esse aqui eu não gosto. Ah, esse aqui não sei o quê. Esse aqui não, não. Jefferson Abreu... Ele foi criado com a avó dele, né? É, era só... É, aveia... iogurte, essas coisinhas aí, né? Ele não é acostumado com essas comidas, é tradicional. Farinha láctea, Nescauzinho. Não vê? O cara chega aí na padaria, ele vai comprar pão, ele pede... Como é que é, Guto? Fécula. Pão de fécula de mandioca, parece? Meu Jesus. que é isso, meu filho? 11h25, hein?
1: Eu sinto a tua presença nesse lugar, Deus. O Senhor não falha. O Senhor não mente. O Senhor não muda.

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1: 11 horas e 30 minutos, Kemily Santos, Deus de Obras Completas. O louvor que acabamos de ouvir aqui na programação Manhã Total nesta quinta-feira. 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
2: Ô, Marcelão.
1: Bom, Pia, como é que tamo?
2: Bom dia, boa tarde.
1: Boa tarde, boa noite.
2: Escutando você falando aí das comidas, Marcelo. Eu também, Marcelão, fui...
1: Mas estão ligando aqui, mas que barbaridade, viu? Ai, alô.
2: E criado no mato, cara. Nós era assim. Tudo que corria, nós podia pegar, nós comia.
1: Eita.
2: Barbaridade, Marcelo.
1: Sartei de bando com isso aí.
2: Mas... pois nem tudo que reluz é ouro, né, Marcelo? O tempo que eu morei no litoral lá, cara... Como diz, eu cheguei lá que nem um triturador, cara. Mas... A hora nós tivemos um encontro com a tal da ostra, a coragem parou por ali mesmo, Marcelo.
3: Danou-se.
2: Não teve condições.
1: Frutos do mar, né? Frutos do mar também não é pra qualquer um, né? Eu num outro tipo de comida que eu, falar de mim, né? Tem gente que gosta, minha esposa mesmo gosta. Às vezes ela compra lá e eu não gosto. Esses peixe cru, né, sushi, sashimi, não sei o que mais, mi, esses tarde mi aí, minha esposa gosta, mas eu não, também não vai. O negócio pra mim tem cru, não vai, tem que ser frito, né, tem que ser cozido, frito, mas cru não dá.
4: Bom dia, Marcelo.
1: Bom
4: Tudo
1: dia.
4: Bem com vocês aí?
1: Tô bom.
4: Tudo na santa paz de Deus. Marcelo, seguinte.
1: Pois não?
4: Eu tô procurando pra mim comprar... uma casinha dessas de boneca pra colocar pra fora, pra minha bebê, ela tem 4 anos.
1: Ah.
4: E se você puder anunciar aí, entende, se alguém que tenha uma pra vender, que esteja em boas condições, né, o estado bom, porque ela é de madeira, então ela tem que estar em um bom estado de conservação e num valor, né, aí acessível, que a gente possa comprar. Se você conseguir encaminhar o contato da pessoa ou passar o meu contato pra quem ouvir, Deus abençoe vocês aí. Coloca meu nome no sorteio. Ah, e manda um abraço pra minha filha também, que eu acabei de escutar aqui no rádio. Ela mandando um abraço pra nós aqui da Charles Presente, pra mim e pro meu esposo. Manda um abraço pra ela lá também. Que Deus abençoe muito ela, viu?
1: Obrigado. Um abraço pra vocês aí, Evelyn e o Andinho. Viu, Evelyn? Tem um rapaz, eu não sei se ele está ali ainda na Euclides Bonifácio Londres, ali próximo... ao Sindicato dos Motoristas, tinha um rapaz ali que fabricava, né, essas casinhas de boneca. Não sei se ele está por ali ainda, eu sei que ele trabalhava ali e fabricava casinhas de boneca. Agora eu não sei se ele está ali ainda naquele mesmo endereço.
5: O Gervas Abreu é Nutella.
1: É Nutella, é.
5: Nutella é um problema.
1: Nutella, o chouriço branco, lá em casa o pai fazia chouriço branco. Pegava um limãozão, partia no meio, uma garrafinha de Coca-Cola, daquelas antiguinhas, e partia o chouriço ali, tacava um limão por cima e uma Coca-Cola. Vou te contar uma coisa, rapaz. Não sobrava nada, nada, nada.

0: Nada. Bom demais.
1: Oi, Marcelo, sou Ana Clara. Quero dar uns parabéns pra minha prima Larissa. Um abração. Que tá fazendo aniversário hoje.
0: Parabéns pra prima Larissa.
1: Eu quero participar do sorteio.
0: Obrigado, Ana Clara. Parabéns, Larissa. Felicidades, paz e saúde. Prima aí da Ana Clara. A Dina, da área 2, bom dia. O Wilson Rodrigues, ligadinho conosco.

0: para você e para o seu esposo, que Deus continue abençoando a união conjugal de vocês, que sejam sempre felizes, abençoados e que sempre um esteja apoiando o outro, né? A Claudos Temperos também está por aqui, fazendo tempero e ouvindo o programa. Claudos Temperos, obrigado, Cláudio. William, no Parque Limeira, área 2. Bom dia, Marcelo. Quem está nos ouvindo aqui é a Miriam Matricardi. Um abraço para toda a família Matricardi. Ô, Marcelo, bom dia. Aqui é a Roseli. Anuncia aí que estou vendendo esse aquecedor pouco usado, R$100. Olha aí, quem quiser um aquecedor, a Roseli está vendendo um aquecedor com pouco tempo de uso, R$100. Bom dia, deixe meu nome para concorrer os brindes. Obrigado, Marcelo. É a Ruth do bairro Olha 2. Obrigado, Ruth. A Cida Brito, Cida Palmeirense, lá do São Francisco. Marilde Correia de Lima, bom dia. A Simone, lá no Jardim Alegre. O seu Eloir Camargo, no Residencial Casa Bela. A Andréia, do bairro São Francisco. A Neide Evangelista, no bairro Olha 3. O Adilson, no bairro BNH. O Marcos Mesquita, no bairro São Francisco. A Noemi Trindade, no Jardim Bandeirantes. Seu João Gomes, aqui do bairro Anamere. Marcelo, bom dia. Aqui é Solange. Coloque meu nome no sorteio. Estou na escuta aqui em Ortigueira. Alô, povão de Ortigueira, um abraço. O Zico Sapateiro, aqui na Samuel Clabim. A Sandra Bueno participando. O Josenei, do bairro Jardim Itália. Muito obrigado, Josenei. O Arnaldo também está ligadinho com a gente aqui. Se tiver sorteio, coloque meu nome. Devanzira Rosa, bom dia, muito obrigado pela participação, Devanzira. O Dicolinha, né, Dicolinha? Aí, ó, agora apareceu o homem.
1: Anda! Nós não tinha, porque na mata não tinha dinheiro pra comprar essas marmitas sofisticadas que esquentam. Mas não tem quente, né? Nós levar no cardeirãozinho dessas de lunina, né? E às vezes apertado no caminhão de baia fria, aí batia assim, o corpo dos outros batia na agenda, moía, amassava o caldeirãozinho, e daí moía
0: o caldeirão, né?
1: Que tinha no caldeirãozinho. Daí também pro café, nós levava aquelas garrafas brancas de pinga. Que até o pai não era canto, ele bebia umas canchas de brinde e sobrava a garrafa branca de pinga. Nós levava um café no banho fria. Era um sino sozinho, Marcelo Correio. Antigamente aqui na mata.
0: Antigamente na mata era assim, né, Dicolinha? Deixa eu ver aqui. A Maria Helena. Ô, Marcelo, tem pessoas que falam que pé de frango é comida para pobre. Daí eu vi um vídeo, duas mulheres. Uma falou que queria comprar pé de frango, mas não queria que soubesse que ela era pobre. Daí a outra falou assim, deixa que eu vou lá e compro pra você esse pé de frango. Aí a amiga chegou lá no açougue e falou pro açougueiro assim, me dá 2 quilos de frango da canela pra baixo. Barbaridade, né? Me dá 2 quilos de frango da canela pra baixo. Pois não. Hilda, bom dia, Hilda. Quem tá falando?
2: Bom dia, Beto. Eu gostaria que vocês colocassem na rádio pra mim que eu perdi um óculos ali no estoque, ali no estacionamento do estoque ali. Ele procurei no regalo, no estoque, não achei, mas acho que alguém deve ter achado esse óculos. Daí se alguém achou poder estar devolvendo, eu dou uma gratificação. Eu vou deixar meu contato, esse contato aí do meu celular, que é o 4498 420604. Vou falar com o Ismael.
0: Ismael.
2: Beleza? O óculos, eu tô precisando muito do óculos. Daí, se alguém achou, daí eu dou uma gratificação.
0: Tá certo. Então tá aí o Ismael, perdeu um óculos. E se alguém encontrar e devolver, ele dá uma gratificação. Carla, Eduarda, Ian, Zilda e Maria Cristina estão nos ouvindo. Bom dia, Marcelo, Elaine Fernandes. Eu quero mandar um abraço para minha mãe, Rosa, para o meu pai, Júlio, e para minha filha, Gabi, a minha cunhada, Rosilda, e todos da cooperativa de reciclagem. Tá aí o pessoal lá da cooperativa trabalhando e nos ouvindo. Bom trabalho para todos. Obrigado pela audiência. Ruth Ribeiro, do bairro Olha 2. A Terezinha também está ligadinha com a gente. A Cida, do bairro Jardim Alegre. Bom dia, Marcelo, na Santa Paz de Deus. É a Tereza de Jesus Santos. Obrigado, Tereza. A Roseli de Fátima Borba também está ligadinha. E vamos que vamos, porque já é 11h40, faltando 20 minutos para o meio-dia. Vamos falando aqui da trombeta material.

0: 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Já o sorteio. Deixa eu ver o que nós temos aqui de bom. Pessoal, se alguém tiver aí o contato, eu falei daquele rapaz que fabrica casinha de boneca, se alguém tiver o contato dele, né? Se alguém souber se ele ainda está ali naquele endereço e puder passar aí para nós o contato, para que a gente possa passar aí para ouvinte, né, que quer uma casinha de boneca lá para a filha dela, tá bom? Não sei se o nosso amigo Romeu Catânio, lá que é marceneiro, também fabrica. Não sei se de repente estiver ouvindo aí, Romeu, dá um alô aí para nós. E o caçador, famoso caçador de tornados, anuncia viagem ao Rio Grande do Sul. É esse caçador de tornados, é o meteorologista norte-americano Red Timer, 46 anos, um dos caçadores de tornados mais conhecidos do mundo. Ele anunciou no dia 9 de agosto que pretende trazer a sua equipe aqui ao sul do Brasil nas próximas semanas para acompanhar a temporada de tempestades severas. A mensagem foi publicada na rede social X, poucos dias depois de o Rio Grande do Sul registrar 2 tornados confirmados pela Defesa Civil em um intervalo de 9 dias, em Giruá e Pedro Osório. O meteorologista americano escreveu o texto em resposta a um vídeo do tornado que atingiu a área rural de Piraí do Sul, nos Campos Gerais do Paraná, no dia 8. Segundo ele, o El Niño estaria turbinando o chamado Beco dos Tornados da América do Sul, corredor de tempestades severas que abrange o sul do Brasil, o Uruguai, o Paraguai e o centro da Argentina. O meteorologista afirmou ainda esperar um tornado de intensidade F5 por dia no sul do Brasil. Tá amarrado, né? Essa previsão dele aí. Entre o fim do inverno e o início da primavera. E disse que a Team Dominator, a sua equipe de perseguição de tempestades, seguiria para a região em breve. A previsão, porém, é uma avaliação pessoal de timer e não tem respaldo em prognósticos oficiais. Nenhum tornado F5 foi registrado no Brasil. O nível mais alto documentado no país foi F4, atribuído aos tornados de Itu, São Paulo, em 1991, e do Rio Bonito do Iguaçu, no Paraná, em novembro de 2025, que matou 6 pessoas e feriu cerca de 800 pessoas. A escala Fujita, criada em 1971, vai de F0 a F5. Então, a categoria F5 é o tornado mais forte que tem, né? A escala foi criada em 71 e ela mede, né, os tornados de F0 até a F5. Imagina só, o do Rio Bonito do Iguaçu foi F4, né? A penúltima categoria antes da última mais forte. Então, essa categoria classifica os tornados pelos danos provocados e não pela medição direta dos ventos. A versão aprimorada, conhecida como escala EF, considera também o comportamento de construções modernas. Nascido em Grand Rapids, Michigan, Timer filmou seu primeiro tornado em 1998, aos 18 anos. Em Perry, Oklahoma, doutor em meteorologia pela Universidade de Oklahoma desde 2015, ele ganhou projeção mundial ao participar da série Storm Chasers, da Discovery Channel, exibida entre 2007 e 2012. Ele percorre mais de 80 mil quilômetros por ano atrás de tempestades severas e utiliza veículos blindados da série Dominator, adaptados para resistir a ventos extremos e permitir a aproximação de tornados. Tem louco pra tudo, né? E eu, se o tornado estiver vindo aqui, eu tô indo na contramão e o cara tá indo atrás, né? Ele vai de frente com o tornado. Esse aqui é o caçador de tornados, parece aquele filme, né? Tem um filme que realmente relata isso, né? Uma equipe que corre atrás de tornados, né? Esse cidadão aqui, ele vive o filme na vida real, né? Ele anda aí atrás de tornados e agora diz que vai vir aqui para o Brasil, né? Atrás aí dessa mudança climática que vai ter aí, segundo os meteorologistas, a partir aí do início da primavera.
1: Marcelo, eu vou fazer um pedido para aí na rádio. Sebastiana Godóis de Trindade perdeu a carteira com todos os documentos. Ela precisa do documento. Perdeu com dinheiro, só que ela precisa de todo o documento, que ela é de idade. Quem achou pode ligar pra mim ou deixar aí na rádio, tá bom? Deixa na rádio aí, você avisa ela. Ela é pessoa de idade, Marcelo. Se Deus quiser, vai dar certo dessa pessoa sentir no coração de entregar pra ela. Ela tem muitos problemas de tá doente. E precisa tanto dos documentos. Pelo dinheiro, nem tanto, mas o importante é os documentos dela. Deixar aí na rádio, Marcelo. Deixa você ligar pra mim, Marcelo. Tá com bom. Deus, é a Lindaíra.
0: Opa, deu um tosse lá na Lindaíra. Mas se alguém encontrar os documentos dessa senhora, avisa aqui na rádio ou deixa aqui na recepção que a gente avisa lá pra ela. A Edneia, no bairro São Félix, também está nos ouvindo. Obrigado, Edneia.
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0: 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Onze horas e 51 minutos, 11:51. Deixa eu ver aqui os recadinhos, se acabou, já falamos de todos, todo mundo foi citado aqui no programa. Daqui a pouquinho o sorteio do lanche do Bob Lanches, a pessoa que ganhar vai poder escolher no cardápio e o Bob vai mandar entregar na casa, no endereço, hein? Já pensou aqui? Molezinha, hein? Vai ganhar o lanche, vai poder escolher no cardápio qual lanche e ainda o Bob vai mandar entregar na casa. 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
1: Bom dia, estamos na escuta. Sandra Lima, Raíssa Beatriz e Maria Isadora.
0: Olha aí. Muito obrigado aí pela sintonia de vocês. Um abraço.
2: Bom dia, Marcelo. Bom dia a todos da rádio, bom dia a todos os ouvintes. Deus abençoe a todos. Um abraço. Tamo junto.
0: Um abraço, meu amigo Serjão, lá da Sem Casas. Lindamir também. Ians está nos ouvindo. Muito obrigado, viu, Lindamir? Pessoal ligadinho com a gente aqui na programação. Um abraço para todo mundo.
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0: Onze horas e 54 minutos, 11:54. Já o sorteio, hein? Já o sorteio. Vamos conhecer aí os ganhadores. Enquanto isso, vai de boa música. Vamos recordando. Essa aqui é do teu tempo de juventude, né?

0: 11h56, aqui no Manhã Total, recordando aí com Grafite Mama Maria. Bom dia!
1: Boa tarde, coloca meu nome no sorteio.
0: Bom dia!
1: O nome do meu filho, o nome da minha amiga Soraya. Deus abençoe.
0: Amém, obrigado.
2: Oi Marcelo, tudo bem?
0: Tudo bem.
2: No final do programa, agora eu tô mandando mensagem.
0: Oi Isabel.
2: Não sei se vai dar tempo de você ler minha mensagem.
0: Deu tempo.
2: Mas eu tô na escuta do programa. Coloca meu nome no sorteio, Marcelo.
0: Tá participando.
2: Deus abençoe.
0: Obrigado, Isabel.
3: Olá, Marcelo. Coloca meu nome no sorteio, meu querido, meu irmão.
0: Aquele abraço, Jackson Godoy, obrigado pela audiência. Simone Camargo, também tá ligadinha. Silvia Souza, no bairro São Jorge. É, bom dia lá pra Rayane. O Vandinei, o popular Japão lá do BNH. O último recadinho.
4: Ô Marcelo, Pai do Senhor.
0: Amém.
4: Quero oferecer o programa a todos os ouvintes. Estamos na escuta aqui no bairro São João. Coloca o meu nome no sorteio desse lanche aí.
0: Tá certo.
4: Pegar esse lanche lá no serviço.
0: Esse é o Darcioni Barbosa lá do São João. Rufem os tambores porque o sorteio chegou. Vamos lá com o telefone contemplado, começando pelo lanche do Bob. Lembrando que a pessoa vai poder escolher no cardápio. O Bob vai passar o cardápio pelo WhatsApp. Pessoa escolhe o lanche, passa o endereço, o Bob entrega lá na sua casa. Telefone 98433, final 37. 98433, final 37. Aqui está salvo como Gisele, do bairro Santa Rita. Alô, Gisele, você acaba de ganhar um lanche do Bob Lanches. Já vou te passar o contato aí do Bob. Você vai conversar com ele e vai combinar de retirar aí o seu lanche. Ele vai mandar o cardápio para você, você vai escolher o lanche que você quer, vai passar o endereço e ele vai mandar entregar aí na sua casa, tá bom? Obrigado, Bob! Sucesso! Quem quiser pedir lanche do Bob, o Bob, nós temos o contato dele aqui e temos também passar para você que o trailer dele fica ali na Praça da Família, na praça ali da Casa da Cultura. É o ganhador do Marmitex, quem foi? 9989, final 46. 9989, final 46. Aqui está salvo como Josenei, do Jardim Itália. Atenção, Josenei, você acaba de ganhar um delicioso Marmitex do restaurante Picanha na Chapa. Retirar hoje até às 14 horas, se não for hoje, você perde o brinde, tá bom? Josenei, Jardim Itália, 9989, final 46. 11h58, foi bom demais passar essa manhã junto com todos vocês aqui na 91.5. Muito obrigado, grande abraço, fiquem todos com Deus e a gente volta amanhã, se Deus permitir, às 9 da manhã para mais um Manhã Total. Na sequência, programa da Igreja Cristo para as Nações.
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0: Paz do Senhor Jesus, queridos ouvintes e amigos. Mais uma vez chegando aqui, o programa Cristo para as Nações aqui de Telêmaco Borba. Seja muito bem-vindo nesta programação. Cremos que o Senhor tem uma palavra poderosa ao seu coração. Pastor presidente, pastor Alexandre Maciel, pastores locais, pastor Joel e pastora Raquel, aqui conosco em Telêmaco Borba. E nós vamos fazer essa primeira oração juntamente com o presbítero Silvanei, que está aqui conosco novamente, queridos.
1: Cumprimento todos os ouvintes com a paz do Senhor Jesus. Queremos orar por você, clamar neste momento. Eu convido você a orarmos, a falarmos com o Senhor. Prepare seu copo com água, prepare a peça de roupa, a fotografia, enfim, aquilo que você crê que o Senhor pode tocar. Nós vamos orar, vamos entrar em oração. Eu vou te dar um minuto para você estar pegando seu copo de água, pegando sua peça de roupa. Dentro desse um minuto, eu quero falar para você: Deus tem milagres para sua casa.
0: Glória a Deus.
1: Deus tem resposta para sua vida. Deus tem resposta na área que você tanto tem buscado. Eu quero dizer para você nessa tarde: o Senhor está preparando uma grande obra em sua vida. O céu está em movimento. E quando o céu está em movimento, o milagre chega. O milagre acontece pela presença do Senhor. Vamos orar? Vamos clamar ao Senhor? Vamos orar. Do jeito que você está aí, não sei se você está dirigindo, sentado. É lógico, está dirigindo, você não fecha seus olhos. Mas se você estiver em casa, estiver aí no trabalho, que puder fechar seus olhos neste momento, parar tudo neste momento. Vamos orar.
0: Se desconectar da terra.
1: Vamos falar. Exatamente. Vamos falar com Deus. Senhor meu Deus e meu Pai.
0: Pai, neste momento,
1: nesta tarde, ó Pai, de quinta-feira, queremos, Pai, te agradecer, meu Deus, por mais um dia de vida. Queremos te agradecer, Senhor, pelo ar que respiramos. Queremos, Pai, dizer ao Senhor o quanto somos gratos ao Senhor. Meu Deus, neste momento, Pai querido, estamos juntamente neste rádio, orando, Pai querido, com este homem, com esta mulher, com esta criança, com este jovem, ó Pai. Clamamos, Pai, ao teu nome diante do Senhor. Pai, dizendo, ó Pai, que o Senhor é poderoso, que o Senhor é santo, que o Senhor é misericordioso. Que o Senhor possa, meu Deus, nessa tarde, entrar nessa casa, nesta vida. Entrar, meu Deus, nesta família. Tocando, ó Pai amado, no centro da família. Meu Deus, toca na saúde, toca no casamento. Abre as portas, meu Deus. Olha, Pai, para este homem que talvez se encontre, Pai, hospitalizado. Olha, Senhor, aonde está chegando, meu Deus, essa oração. Eu creio, meu Deus, que o milagre do Senhor vai acontecer. Olha, Pai, por esse caminhoneiro que está aqui nas estradas circunvizinhas, no transporte da madeira. Olha, Pai, para este homem que está dirigindo. Guarda, dá o livramento. Livra, Pai, do acidente. Livra, Espírito Pai, de todo Santo mal. De Deus. Meu Deus, trabalha, meu Deus, no meio da família. Põe as tuas mãos, Pai, guardando os filhos, guardando a esposa, guardando o esposo. Pai, toca, meu Deus, com teu poder. Eu te peço, Senhor, nessa tarde, toca, meu Deus, no copo de água. Que este copo de água, Pai, venha a ser tocado, Pai, com a gota do milagre. Meu Deus, toca na peça de roupa. Toca, meu Deus, toca. Que a hora, meu Deus, que o dono da roupa for vestir essa roupa, venha sentir, meu Deus, tua mão tocando. Eu te peço, meu Deus, toca, meu Deus amado. Toca, meu Senhor, na fotografia. Toca, Senhor, toca nesse parente. Toca, Senhor, meu Deus. Desfaz, Pai, todo o mal. Nós pedimos, Pai, em nome do Senhor Jesus de Nazaré. Nós profetizamos, Pai amado, nessa tarde, o livramento, a bênção, Pai, sobre esta casa, sobre esta vida, sobre esta família, sobre esta empresa, Pai. Alcança, meu Deus, os empresários de Telêmaco Borba, as cidades circunvizinhas. Alcança, entra, Pai, nesse hospital, entra no Moura, Hospital Feitosa. Hospital Dia, entra, Pai, com tua mão potente, tua mão poderosa, vai trazendo milagres, Pai, em pessoas que estão ali, talvez com seu celular ligado nessa programação, com seu celular, meu Deus, em oração. Meu Deus, olha, Pai, para esse paciente, olha, Pai, para essa pessoa que está acompanhando o doente, olha, Pai, por essa vida, traz a resposta, Pai. Meu Deus, eu oro, meu Deus, neste momento, pela equipe médica, Senhor. Venha estar abençoando, meu Deus amado. Venha estar apoiando, ó Pai, Tuas mãos poderosas. Que o Senhor possa estar guardando, meu Deus. Eu te peço, Senhor, em nome de Jesus Cristo, ó Pai, toca, meu Deus, e dá a resposta. Assim nós oramos, Pai, e te pedimos, em nome do Senhor Jesus de Nazaré, em nome do Senhor Jesus.
0: Aleluia, queridos. Tome posse do teu milagre neste momento. Através desta oração, nós cremos que o Senhor já está fazendo milagres na tua vida. Você colocando a sua fé em ação neste momento. É onde o Senhor Jesus começa a agir com poder, com graça dos altos céus. Aleluia. E nós cremos nisso, queridos, que Deus vai fazer o impossível acontecer na sua vida. E enquanto o presbítero Silvanei orava ali, o Senhor ministrava ao meu coração que, enquanto nós orávamos aqui, há uma pessoa que você recebeu um diagnóstico do médico. E você está à frente do rádio acompanhando esta oração. E você está muito preocupado. Muito preocupado com o que o médico declarou sobre a tua vida. A sentença que o médico declarou sobre a tua vida. Mas a palavra do Senhor para a tua vida hoje é: acalma o teu coração, porque Ele está cuidando de tudo. E tem coisas que acontecem na nossa vida, queridos, não é simplesmente só mais uma provação, mas é um momento que o Senhor tem para se revelar a nós. Porque muitas vezes nós questionamos quem o Senhor é e o que o Senhor pode fazer nas nossas vidas. E muitas vezes esse cenário se abre na nossa vida para a gente realmente ver quem Deus é, não na sua totalidade, porque ninguém vai conseguir ver, ninguém vai conseguir entender, mas nós vamos poder provar um pouco daquilo que o nosso Deus é capaz de fazer. Então esse diagnóstico do médico, queridos, não é nada, porque a última palavra quem dá é o Senhor Jesus. A última palavra vem dos céus para a tua vida. Então creia, tome posse desta palavra, que quem vai decidir a tua história é o Senhor Jesus. Porque a medicina, ela é limitada, mas o nosso Deus, Ele não é. E Ele está pronto para te abençoar neste momento e mudar a tua sorte em nome do Senhor Jesus Cristo. Aleluia.
1: Aleluia. 39, 10, 12, 30. Aqui é o telefone da Rádio Nova Mensagem, Telemaco Borba. Se você sentir de mandar uma mensagem, está aí o número, 3910-1230. Você pode estar enviando uma mensagem para nós aqui. Estamos com o celular da rádio em nossas mãos. Queremos orar por você, clamar por você. O Senhor tem resposta para você, para sua casa, para sua família nessa tarde. Essa tarde de quinta-feira, está um dia bom, está ensolarado. Está bonito o dia hoje. Cremos que vai passar o dia sem chuva, sem tempestades. Mas quem sabe, nesse dia ensolarado, a sua vida está em tempestade.
0: É, Jesus.
1: Quem sabe, nesse momento, você está passando pelo conflito. Eu tenho uma palavra para dizer para você. Jesus está no seu barco. Jesus, aleluia, não te deixa desamparado. No meio da tempestade, é lá que Ele está. Pedro estava no barco. A tempestade estava assustando. De repente aparece alguém caminhando sobre as águas.
0: Aleluia.
1: E o que que ele fala para Pedro? O que que Pedro fala para ele? Pedro olha para Jesus, observa Jesus e fala: quem é você?
0: Se és tu, manda.
1: Se és tu,
0: manda eu ter contigo.
1: Manda eu ter contigo. E o que que Jesus fez? Então vem, Pedro. Você quer vir? Vem. Pedro saiu do barco. Ah, ele afundou. Sim, ele afundou. Mas ele teve a iniciativa de sair do barco.
0: Aleluia.
1: Ele teve a iniciativa, ele teve a coragem de caminhar, de ir até Jesus.
0: Aleluia. Nós vamos dar continuidade nesta palavra logo após, queridos. E nós vamos entrar com a oração do pastor Alexandre Maciel, que vai fazer uma oração agora, que ele estava em um culto ao vivo ali em Curitiba. E ele vai entrar orando juntamente comigo e com você. Agora é a hora de exercitar a nossa
1: fé.
0: Aleluia. Exercitar a nossa fé. Então fica com a palavra do nosso pastor, em nome do Senhor Jesus.
2: Está clamando em seu favor. Agora são pontualmente 12:09. Vamos à chamada da oração e eu já volto orando com todos vocês.
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2: Querido e eterno Deus, neste momento de oração, eu me coloco, Senhor, na tua presença, porque creio no teu poder, porque acredito na tua graça, porque acredito na poderosa mão do Senhor, que traz a existência de milagres aonde não há milagres. Senhor, aonde estiver alguém cansado, aonde estiver alguém que não tenha mais nenhuma perspectiva de vida, aonde tiver alguém que esteja desenganado da medicina, aonde estiver alguém que esteja passando pelo vale da sombra da morte, aonde estiver alguém que acordou hoje com uma dor, com uma enfermidade, aonde estiver alguém que talvez acordou com um problema no sangue, um problema nos rins, na bexiga, no útero, no pulmão, alguém que acordou desenganado da medicina, que venha o teu anjo sobre esta casa, sobre este lar e sobre esta família. Tem vitória chegando, tem milagre chegando, tem cura chegando, Senhor, para este filho, para esta filha, para este pai e para esta mãe. Na autoridade do nome de Jesus Cristo de Nazaré, eu sei que tu podes todas as coisas e não há nada e ninguém que possa impedir a obra do teu Espírito Santo. Não há nada e ninguém que possa impedir o mover do teu Espírito Santo. Então, aonde estiver uma doença, aonde estiver uma enfermidade, aonde estiver um problema, aonde estiver alguém cujo coração e a alma está carregado de medo, de amargura, aonde estiver alguém cujo a alma está carregado de ansiedade, eu quero te pedir, Senhor, mande o teu anjo. Mande, Senhor, em nome de Jesus Cristo de Nazaré, eu quero declarar todas as pessoas que estão orando comigo, pela internet, pelas redes sociais, pelo aplicativo, pela rádio Nova Mensagem, os que estão orando comigo pelo YouTube, a irmã Mariana Devita, também a empresa Siloé Pinturas, manda o teu anjo. Na vida da Rayane Martins, manda o teu anjo. Na vida da Marta Zeferino, na vida, Senhor, da nossa irmã, cantora Priscila Sandri, da Lara Botelho, que está assistindo pelo YouTube, da Ana Machado. Senhor, mas tem alguém agora orando comigo que está desenganado da medicina, que está enfermo. Tem alguém agora que está enfrentando problemas no sangue, problemas nos rins, problemas na bexiga. Tem alguém agora que está dentro de um hospital, numa prisão, mas está orando comigo agora. Tem alguém lá na Holanda, a irmã Marilis e família. Tem alguém no Japão, a Fátima, lá no Japão, orando comigo agora, manda o teu anjo. Tem alguém, Senhor, orando comigo agora no Amazonas, em Brasília, onde eu estarei sexta-feira, domingo, dia 23.

0: lá em Vitória, aonde eu estarei terça-feira que vem. Tem alguém orando comigo no Rio de Janeiro, aonde eu estarei segunda, no segundo aniversário. Tem alguém orando comigo porque acredita no teu poder. Pai, mande agora o teu anjo. Mande o anjo da libertação. Mande o anjo da cura divina. Mande o anjo da porta aberta. Mande o anjo que destrói toda a praga, que destrói toda a maldição. Manda o teu anjo, Senhor, e faz um milagre. Opera sinais, opera maravilhas, sob a autoridade do nome que é, sobre todo nome, o nome de Jesus. Senhor Deus, eu sei que tu podes todas as coisas e não há ninguém que possa impedir a obra do teu Espírito Santo. Por isso clamamos e oramos e declaramos vitória em nome de Jesus. Amém. Eu quero que você pegue a água porque eu vou orar o Salmo 91 agora. Aquele que habita no esconderijo do Altíssimo, à sombra do Onipotente descansará. Direi do Senhor: Ele é o meu Deus, o meu refúgio, a minha fortaleza, e nele eu confiarei. Porque ele te livrará do laço do passarinheiro e da peste perniciosa. Ele te cobrirá com as suas penas, e debaixo de suas asas estarás seguro. A sua verdade é escudo e broquel. Não temerás espanto noturno, nem seta que voe de dia, nem peste que ande na escuridão, nem mortandade que assole ao meio-dia. 1000 cairão ao teu lado, 10000 à sua direita, mas tu não serás atingido. Somente com os teus olhos olharás e verás a recompensa dos ímpios, porque fizestes do Senhor o teu refúgio e do Altíssimo a tua habitação. Nenhum mal te sucederá, praga alguma chegará à tua tenda, porque aos teus anjos dará ordem a teu respeito, para que te guardem todos os teus caminhos. Eles te sustentarão nas suas mãos, para que não tropeces com teu pé em pedra. Pisarás o leão e a áspide, calcarás aos pés o filho do leão e a serpente, porque tão encarecidamente me amou, também eu o livrarei. Pô-lo-ei em um alto retiro, porque conheceu o meu nome. Ele me invocará, eu lhe responderei. Estarei com ele na angústia. Livrá-lo-ei e o glorificarei. Dar-lhe-ei a abundância de dias e lhe mostrarei a minha salvação. Pai, enquanto estou orando, enquanto estou clamando, eu peço, mande o teu anjo na casa deste homem e desta mulher. Mande o anjo da cura divina, mande o anjo do milagre, mande o anjo da libertação, mande o anjo da porta aberta, mande o anjo da mudança de vida para a glória do nome de Jesus. Amém. Amém.
1: Aleluia, queridos. Você pode ficar aí com a oração do pastor Alexandre Maciel. Então tome posse do seu milagre. Tome posse da resposta de Deus para a tua vida.
2: Exatamente, você pode orar com o nosso pastor presidente, pastor Alexandre Maciel. Eu creio que o milagre já aconteceu. O Senhor já enviou anjos em direção à sua casa, à sua vida, a direção aos hospitais, igual um irmão que está pedindo oração para sua sobrinha, o irmão João Gomes, aqui do Ana Mary, está pedindo oração para sua sobrinha que está internada ali em Ponta Grossa, a Karina. Nós vamos estar orando por essa jovem que está internada ali em Ponta Grossa. Eu creio que o Senhor já tocou.
1: Aleluia.
2: Mas eu gostaria de estar orando mais uma vez por ela, em nome do Senhor Jesus. Vamos orar?
1: Vamos.
2: Senhor, meu Deus, Deus e meu Pai,
1: neste momento,
2: nós oramos, Pai, pela Karina, Pai, que está hospitalizada ali em Ponta Grossa. Toca, Pai,
1: para
2: a
1: medicina é um estado grave.
2: Toca, meu Deus.
1: Mas para nós que conhecemos o poder do nosso Deus, nós sabemos, Pai, que para Ti, Senhor, nada é impossível. E nós pedimos agora, Pai, unção de cura, Senhor, que invada aquele hospital agora, Senhor. Toca, Pai, sobre a vida dela agora, repreendendo toda a enfermidade, todo o espírito mal que está agindo na vida dela ali, Senhor. Nós declaramos vida, nós profetizamos vida, nós profetizamos o milagre, Senhor. Senhor, sobre a vida dela agora, em nome do Senhor Jesus, aleluia.
2: Glória a Deus. 3910-1230, aí é o telefone da Rádio Nova Mensagem, aqui de Telemaco Borba. Envia sua mensagem,
1: aleluia.
2: Envia seu pedido de oração, vamos estar orando, clamando por você, em nome de Jesus.
1: E nós estamos falando da palavra do Senhor Jesus, onde nós falávamos da atitude de Pedro, de confiar em sair do barco no meio da tempestade e ir até Jesus. Ir de encontro ao Senhor Jesus. Quem sabe, queridos, a tempestade da vida tem açoitado o seu barco, tem tirado a sua visão, tem trazido medo ao seu coração, tem trazido desespero à sua vida. Mas, porém, nós estamos aqui para te apresentar que Jesus está indo ao teu encontro, aleluia.
2: Jesus está no controle de tudo, está no domínio de tudo. Outra passagem, os discípulos estão num barco, e Jesus, a Bíblia diz, estava dormindo, estava em repouso. A tempestade veio, o vento se fechou, o tempo ficou brusco, ficou cinza, mas a solução estava no barco. Os discípulos entram em conflito, começam a achar que ali seria o fim de tudo. Então eles acordam quem? Acordam Jesus. O que eu quero dizer para você nessa tarde? Não é porque às vezes você está passando por essa turbulência, passando por este dia mau. Saiba, Jesus está com você no dia bom, mas também está no dia mau. Ele está no controle. Ele está no domínio de tudo. Ele está comandando a sua vida, comandando seus negócios, comandando sua casa. É Ele que tem todo o domínio em suas mãos.
1: Aleluia, queridos. E olha só que interessante. A gente falou de uma tempestade a qual Jesus está fora do barco. Mas havia uma tempestade. E Jesus estava fora do barco, mas havia uma tempestade. Agora o presbítero Silvanei traz esta palavra dizendo que Jesus estava no barco, estava dormindo, ele estava dentro do barco, mas mesmo assim houve uma tempestade. Mesmo assim os discípulos não estavam ilesos de passar por uma tempestade, Jesus estando no barco. E assim é com a minha e com a tua vida. Não importa se Jesus está fora do barco ou dentro do barco, vai ter momentos que a tempestade vai chegar. Só que o mais importante é que se Jesus está fora do barco, ele vai vir em nossa direção para nos socorrer. Se ele está dentro do barco, é só clamar por ele, só chamar por ele, que ele vai nos atender, aleluia.
2: Depende de nós, depende tudo de nós. O que vamos fazer no momento da tempestade? O que vamos fazer no momento do vento? O que vamos fazer no dia mau? Qual atitude vamos tomar? Depende do nosso posicionamento.
1: Aleluia.
2: No dia mau. O posicionamento. Qual é o nosso posicionamento que vamos ter? Como vai ser? Deixa eu dizer algo para você. No dia mau, se você está com Jesus no barco, pode estar mal, mas vai estar tudo bem, porque Ele está no controle.
1: Aleluia.
2: Vai estar tudo bem. As coisas podem estar tudo de ponta cabeça do lado de fora, mas dentro de você, dentro do teu espírito, dentro da sua alma, aleluia, o Senhor vai estar cuidando. A certeza vai estar dentro do seu coração, a certeza vai estar dentro de você.
1: Nos dias da tempestade, para onde é que você tem corrido? Para qual direção você tem corrido? A quem você está clamando? A quem eu estou clamando no dia que a tempestade chega? Para qual direção nós temos ido? A quem estamos recorrendo? O endereço certo, só há um, que é o Senhor Jesus. É para Ele que nós temos que correr. É para a direção dEle que nós temos que ir. É a Ele que nós temos que acordar no meio da tempestade e dizer, olha, mestre, não vê que perecemos? E aí Ele se levanta e dá ordem para que o vento, para que o mar se acalme. Mas a pergunta para você hoje é, no meio da tempestade da vida, para onde é que você está indo?
2: O profundo de tudo é que o Senhor tem o controle sobre nossa vida.
1: Aleluia!
2: Ele não tem o controle somente sobre nossa vida. Ele tem o controle do mar. Ele tem o controle sobre a natureza. Aleluia! Ele tem o controle sobre as chuvas, sobre a tempestade. Ele tem o controle de tudo. Ele tem o controle. Quando estamos no centro da sua vontade, estamos no centro do Senhor, cremos no Senhor, a tempestade pode vir, mas Ele está no controle do leme do barco.
1: Glória,
2: Ele está no
1: Deus.
2: Controle.
1: Aleluia! Então, se Ele está no controle, queridos, não há por que temer, não há por que se desesperar. Aí você vai dizer, irmã, que mundo é que você vive, irmã Daniele, que você está dizendo aí que a gente não deve se desesperar. O nosso coração, ele pode ficar até angustiado, irmãos, mas o medo, o desespero, ele não pode roubar a nossa fé. A gente vai sim ficar nervoso, a gente sim, no meio de uma adversidade, a gente vai ficar estressado, fica nervoso, às vezes até chora, mas, queridos, isso não pode abalar a nossa fé. Porque a nossa fé, a nossa confiança, ela tem que estar mantida no Senhor Jesus. Independente do cenário que esteja à nossa volta. Independente de quanto a tempestade esteja açoitando o nosso barco. A nossa fé tem que estar intacta no Senhor Jesus.
2: Como vai o seu dia? Alguém pergunta para a mulher. O filho estava morto na cama.
1: Vai tudo bem?
2: O que a mulher responde?
1: Vai tudo bem.
2: Mas o filho estava morto, mas...
1: Ela continuava dizendo, vai tudo bem.
2: Porque ela sabia em quem acreditava.
1: Aleluia!
2: Ela sabia em quem cria.
1: Glória
2: a Deus!
1: É
2: essa fé que nós queremos que você tenha. É essa fé, essa expectativa.
1: Glória a Deus!
2: De você olhar para o dia mau. E lá dentro de você... O Senhor dizer, está tudo bem.
1: Glória a Deus, aleluia.
2: Sob o meu controle. Eu estou falando com pessoas nessa tarde que estão passando
1: aleluia,
2: por esse
1: Jesus.
2: Dia. Assim me diz o Senhor nessa tarde. Você está passando por este período. Porém, o Senhor está no controle da sua vida.
1: Glória a Deus.
2: Não murmure, não reclame do dia ruim. Porque dias melhores virão.
1: Glória a Deus, aleluia. Então, queridos, tenha fé, sabe? Deixa o Espírito Santo gerar essa fé no teu coração, que não existe causas que o Senhor não possa resolver. Ah, irmã, mas, ai, você, eu costumo dizer assim, todo mundo pergunta assim, ah, mas você não sabe o que eu estou passando. Não, eu não sei, não sei, e se eu soubesse, quem sabe eu nem poderia te ajudar, mas eu conheço um, que conhece a situação que você está vivendo, mas que pode resolver.
2: Ele é onisciente, onipresente. Ele está em todo lugar.
1: Aleluia.
2: Nesse exato momento, Ele está com nós aqui, está no hospital, está lá na rua, está lá no comércio, Ele
1: Glória
2: está na
1: a
2: igreja,
1: Deus.
2: Ele está no outro país, Ele está em todo lugar com a sua onipresença.
1: Aleluia.
2: O segredo é... Vai para o seu quarto, fecha a porta e clama no Senhor ao secreto.
1: Glória
2: a resposta
1: Deus.
2: Virá para você ao público.
1: Glória a Deus, aleluia.
2: Não reclame ao público. Faz como o Senhor falou. Vai para o seu quarto, fecha a porta e clama. Que a resposta que você tanto precisa, ela vai chegar para você lá dentro do seu quarto.
1: Glória
2: Mas você
1: a Deus.
2: Vai apresentar a sua vitória ao público.
1: Aleluia. Então toma posse desta palavra, o teu coração. Quem sabe você está aí trancado dentro de um quarto, com o celular na mão, escutando essa programação. Então você está no lugar certo e escutando o que vai edificar a fé no seu coração. Então você já está no quarto, a porta já está fechada. A única coisa que está errada é porque você está no escuro, né? Vamos ser sinceros agora? Está no escuro. Então eu te convido você a levantar, você abrir aí as cortinas, abrir esse blackout aí em nome de Jesus.

0: abrir a janela, olhar para o céu aí e ver o céu azul com algumas nuvens brancas bonitas ali que o Senhor preparou para a tua vida. E o Senhor está dizendo, filha, é hora de se levantar. Você está ouvindo essa programação, mas agora chegou a hora de você orar, você apresentar a mim aquilo que você precisa. Que essa depressão, ela vai embora, em nome do Senhor Jesus. Essa tristeza da alma, ela vai embora em nome do Senhor Jesus. Porque um novo dia o Senhor preparou para você. Mas creia neste momento. Que o Senhor tem um novo dia preparado para a tua vida, para a tua história, aleluia.
1: Glória a Deus. 3910-1230 é o telefone da Rádio Nova Mensagem, aqui em Telêmaco Borba. Você que nos ouve de Tibagi, Ortigueira, Curilva, Figueira, as cidades vizinhas de Telêmaco Borba. Nós temos a Igreja Cristo para as Nações, aqui na cidade de Telêmaco Borba, localizada na...
0: Avenida Guatassara Borba Carneiro, número 68, ao lado da Tibagi Motos.
1: É no centro de Telêmaco Borba. Muito fácil de se achar, muito fácil de chegar ali na Igreja Cristo para as Nações, onde você vai ser recebido, você e sua família vão ser recebidos naquele lugar, vão ser abraçados e vai ter alguém orando por você, apresentando, aleluia, sua causa diante do Senhor. Nós não podemos resolver nada, mas nós cremos em quem pode resolver. Cremos em quem, aleluia, pode fazer. O Senhor dos Exércitos,
0: glória,
1: Ele está conosco,
0: Deus.
1: O Deus de Jacó, Ele é o nosso refúgio.
0: Aleluia, queridos. Então fica com essa palavra no teu coração. Deixa que o Espírito Santo gere essa fé no teu coração neste momento. E guarda essa palavra. Se levanta, queridos. Não há tempestade que dure para sempre, o sol já vem raiando em tua direção. O Senhor Jesus já vem em tua direção. Então tenha fé. Tenha fé no teu coração em nome do Senhor Jesus. E queridos, falando em endereço, hoje nós temos o culto do Círculo de Oração, juntamente com a missionária Valdirene e o Círculo de Oração. E vai estar ministrando a palavra do Senhor Jesus ali a missionária Cleonice. Você é o nosso convidado especial. Às 19 horas, começa ali, se inicia o culto em nome do Senhor Jesus. Então você não pode ficar de fora. Nós esperamos por você. E como eu sempre digo, eu não venho sozinho, eu trago reforço comigo. Para não ficar só nas minhas palavras, eu quero deixar aqui a diaconisa Noeli vai estar convidando você para este culto poderoso em nome do Senhor Jesus.
2: A paz do Senhor Jesus, missionária Daniele, a paz do Senhor Jesus, presbítero Silvanei, a paz do Senhor Jesus a todos os amados ouvintes. Aqui é a irmã Noeli, estou passando para convidar a todos vocês para um grandioso culto na noite de hoje, na direção das irmãs do Círculo de Oração, onde vai estar ministrando a palavra do Senhor a missionária Cleonice. Não fique em casa, não fique de fora, mas esteja junto conosco, adorando o nome do Senhor Jesus, porque o Senhor tem uma grande vitória para te entregar na noite de hoje. O endereço da sua bênção, do seu milagre, está na Avenida Guatassara Borba Carneiro, número 68, na Igreja Cristo para as Nações. E vocês são os nossos especiais convidados. Venha adorar a Deus conosco. Esperamos por vocês logo mais às 19 horas na noite de hoje. Que Deus abençoe a todos em nome de Jesus.
0: Aleluia! Tá aí, ó, irmã Noeli, convidando você, vai estar também conosco. É adorando ao Senhor Jesus, o cantor Luiz Felipe. Também adorando ao Senhor Jesus aqui, juntamente conosco no culto do Círculo de Oração. Então você não pode ficar de fora. Nós esperamos por você neste culto poderoso hoje, às 19 horas. Outra coisa, irmãos. Vamos lá. Hoje o dia tá bom. Nós cremos em nome do Senhor Jesus que não vai chover. Então você não tem desculpa para não ir para o culto hoje adorar o Senhor Jesus. Vamos aproveitar o dia que o Senhor nos deu para a gente estar na presença dele. Amém, queridos? E também amanhã nós temos um encontro marcado nessa sexta-feira. Mas o que tem diferente, irmão? Tem que é sexta-feira da explosão de milagres, aleluia. E nós estamos na preparação da campanha 7 mergulhos para o milagre. Entendeu? Vamos repetir? Nós estamos na preparação da campanha 7 mergulhos para o milagre. E quem é que vai estar conosco? Quem é que vai estar ali juntamente conosco em 3 horários? 9 da manhã, às 14 horas e às 19 horas, presbítero Silvanei.
1: Vai estar o pastor Joel. Joel e Israel. Da dupla Joel e Israel. Vai estar ali pregando a palavra.

0: que, só, que amanhã só é o preparativo para essa campanha. Só estamos se preparando para começar. Quer dizer que amanhã é explosão de milagres.
1: Glória a Deus,
0: amanhã
1: aleluia.
0: Amanhã é explosão de milagres. Se você sair da sua casa, saia determinado. Saia crendo que o milagre vai acontecer.
1: Glória a Deus.
0: Vamos estar ali juntamente com o pastor Joel. O Joel vai estar cantando, vai estar adorando Jesus. E nós vamos estar ali apoiando o trabalho, estamos junto com ele, orando pelo povo. E você vai ser abençoado em nome de Jesus.
1: Aleluia, queridos. É aí, ó. Então nós temos culto hoje e amanhã, 3 horários de culto. E você, sexta-feira, você já sabe que sexta-feira é o dia marcado aonde se levanta um grande clamor para cura, para milagres, para libertação, queridos, para a resposta dos céus para as nossas vidas. Então você não pode ficar de fora. Ali vai estar o grupo de obreiros juntamente com o pastor Joel, onde nós vamos estar clamando ao Senhor Jesus, vamos estar buscando a presença do Senhor, onde nós cremos que a presença do Senhor vai ser manifesta naquele lugar. Milagres vão acontecer, aleluia.
0: Glória a Deus. A expectativa é grande. Basta você sair da sua casa e vir até a igreja. Se você não conhece o pastor Joel, é o pastor da dupla Joel e Israel. Eles cantam junto há mais de 40 anos. Nós ele vamos... é o pastor aqui do Telêmaco Borba. O pastor Silvinho, que está aqui conosco, vai colocar ali a canção do pastor Joel, para você lembrar dele. A canção que ele canta, a mais cantada do Brasil, é a que ele canta. É ele que canta essa canção.
1: Aleluia.
0: Ouça um pedacinho aí.

0: Aleluia. Ah, queridos, vamos falar a verdade, né? Essa canção, assim, leva a gente para outro patamar, né? A gente fica assim, começa a cantar junto aqui, a gente vai para outra esfera, não adianta. A gente já começa a imaginar já o cenário, tudo acontecendo, o Senhor se inclinando, sabe? É tremendo essa canção. Tremendo. E ele vai estar também adorando ao Senhor Jesus, né? Com esta canção. Assim eu creio, né?
1: Tinha alguns irmãos que, a vez passada que ele esteve aqui, que levaram até aquele disco de vinil.
0: É verdade.
1: Pra ele autografar. Aquilo ninguém tem mais. É relíquia aquilo lá. E o irmão tinha. Hoje é os pendrives.
0: Plataformas digitais.
1: Mas o irmão tinha o disco da dupla Joel e Israel. E essa canção que ele vai estar cantando lá amanhã. Você que talvez lá atrás ouviu lá o seu vinil, colocou no vinil lá no toca-disco.
0: Meu Deus.
1: Ou na fita cassete, colocou lá e ouvia a dupla cantando. Você tem a oportunidade de amanhã estar ali na Cristo para as Nações.
0: Glória a Deus.
1: Ele vai estar cantando ali, vai estar cantando ao vivo ali. Você pode ir ali, participar do culto. A hora que terminar o culto, pode dar um abraço nele, conversar com ele. Ele vai estar ali para conversar com você, para abraçar você, em nome do Senhor Jesus.
0: E queridos, não é, entenda bem, a irmã Daniele não está...

0: está puxando sardinha para lado nenhum, tá? Não estou de forma alguma. Mas eu conversava com o presbítero Silvanei, eu não lembro com qual irmão, que é impressionante, irmãos. O pastor Joel, a voz dele, que é no CD, queridos, que a gente ouve, pessoalmente, é a mesma coisa. É a mesma coisa. Não tem diferença, irmãos. A voz dele é igualzinha. É igualzinha. Aleluia. Então, queridos, sabe, é coisa impressionante. E aí também, queridos, eles são, o pastor Joel e a pastora Raquel, eles são aquelas pessoas amorosas, sabe? Aquelas pessoas receptivas. Vocês vão se sentir abraçados, acolhidos por eles, queridos. Vocês vão ver como, que pessoas maravilhosas que são. A Tawane também, sem comentários, né? É uma bênção do Senhor também, o esposo dela. Então, vocês vão se surpreender. Nessa sexta-feira, é duas surpresas que vocês vão ter e que eu garanto, que eu assino, queridos. É duas surpresas que vocês vão ter. Primeira, vai ser do grande poder de Deus que vai ser derramado naquele lugar.
1: Exatamente. Exatamente.
0: E a segunda surpresa que vocês vão ter é vocês conhecer o pastor Joel e a pastora Raquel pessoalmente. Até o presbítero Silvanei vai conhecer, porque eu conheci primeiro porque ele estava a trabalho. Mas vocês vão se surpreender com este casal, abençoados por Deus, que foi enviado aqui para Telêmaco Borba para este novo tempo. Então, que nós como igreja, a gente venha abraçar eles, acolher eles. Vocês que são aqueles que participam sempre nos cultos de sexta-feira, de quarta-feira, né? Vamos abraçá-los, vamos receber com amor, com alegria, em nome do Senhor Jesus Cristo.
1: E Telêmaco Borba foi presenteada. Não foi só uma dupla que ganhou. Ganhou também uma cantora, a Tawane, que é filha do pastor Joel.
0: Nós vamos ouvir
1: também,
0: né, um pedacinho da canção.
1: Está nas plataformas digitais, a cantora Tawane. E agora está também, pessoalmente, aqui na cidade de Telêmaco Borba, juntamente com o pastor Joel, com a sua mãe, a pastora Raquel. Estão todos ali juntos, adorando a Jesus. E amanhã, eu creio que ela também vai estar cantando, vai estar adorando Jesus ali na Cristo para as Nações. Vamos ouvir um pedacinho da canção da Tawane, em nome do Senhor Jesus?
0: Glória a Deus. Recebe aí pro teu coração. Olha aí, você que às vezes fica escondidinho dentro de um quarto escuro aí. Olha o que o Senhor diz para

0: Aleluia.
1: Aí, ó, um pedacinho da canção da cantora Tawane também, para edificação do teu coração, da tua fé, queridos. Então, venha participar conosco em três horários. Às 9 da manhã, às 14 horas e às 19 horas. Qual o endereço, irmã? Avenida Guataçara Borba Carneiro, número 68, ao lado da Tibagi Motos. Não fique de fora. Deus tem uma palavra poderosa para o teu coração.
2: No centro de Teramco Borba, muito fácil de achar o endereço da igreja, ali o seu milagre vai virar notícia.
1: Aleluia.
2: Ali a sua resposta vai chegar. Agora, você não pode ficar em casa, você não pode desistir, você não pode se entregar, você tem que vir amanhã. Ah, pode estar chovendo, vem com chuva mesmo.
1: Aleluia.
2: Pode estar frio, vem com frio mesmo. Se você estiver chovendo, o sol da justiça vai te ajudar.
1: Glória a Deus.
2: Se tiver frio,
1: o Espírito Santo
2: vai te aquecer.
1: Glória a Deus.
2: Agora você tem que vir até esse endereço. Avenida Guataçara Borba Carneiro, número 68. Ao lado da Tibagi Motos, de frente com o posto Jerusalém.
1: Você
2: está chegando à Igreja de Cristo para as Nações. Você vai estar chegando ali, vai estar sendo recebido pela equipe de obreiros que vão estar ali. O pastor Joel também vai estar ali. A equipe toda vai estar ali para te receber.
1: Glória a Deus.
2: E quando você entrar para dentro das portas daquela igreja, deixa eu profetizar na sua vida.
1: Aleluia.
2: O milagre já vai começar a acontecer na sua vida.
1: Glória a Deus, eu creio, Senhor Jesus.
2: A resposta já vai começar a chegar para você.
1: Eu creio, Pai.
2: Creia, acredite em nome do Senhor Jesus.
1: E você vai poder declarar que o teu milagre virou notícia. Aleluia. Então, creia em nome do Senhor Jesus. E a gente falou dessa canção do pastor Joel, mas também tem o que ele fez, né, ali, compôs ali na hora. Eu acredito em milagre, né? É só mesmo nos cultos com o pastor Alexandre que ele toca lá, eu acredito em milagre.
2: Mas ele vai tocar aqui em Teramco Borba. Ele vai tocar. Sabe por quê? Porque Teramco Borba será um palco de milagres.
1: Aleluia!
2: Pastor Joel vai ter que tocar essa canção. Eu acredito em milagres. Eu acredito em milagres.
1: Aleluia.
2: Porque o milagre vai chegar em nome do Senhor Jesus.
1: Como é que é? Eu ac...

0: Perdoa aí, Pastor Joel. Mas essa canção a gente vai ter que declarar em nome do Senhor Jesus na sexta-feira. Porque o Doutor Jesus vai estar ali, aleluia.
1: Explosão de milagres. São os cultos que estão sendo feitos. Os cultos que o Pastor Alexandre tem feito, explosões de milagres. E essa mesma unção está sobre a vida dos obreiros, está sobre a vida dos pastores.
0: Glória a Deus!
1: Essa mesma unção dos cultos é que você vai presenciar nessa sexta-feira.
0: Glória a Deus!
1: É o que você vai ver nessa sexta-feira, dia 13. Amanhã é o dia 13. As pessoas 13, falam que...
0: Amanhã é 14?
1: 14. Hoje é 13. Então já estou errando a data.
0: Já ia até perder o meu aniversário já, irmão.
1: Amanhã é 14. Mas... no dia de amanhã, dia 14 de agosto, vai ser uma explosão de milagre em sua vida. Vai ser uma explosão de milagre em sua casa.
0: Glória a Deus, aleluia!
1: Vai ser uma explosão de milagre em seu trabalho. Eu estou falando com você nessa tarde, profetizando. Enquanto eu falo, eu estou profetizando,
0: aleluia,
1: na sua vida. O milagre vai acontecer. Porque o Doutor Jesus vai fazer milagres acontecer na
0: Glória
1: sua vida.
0: Glória a Deus, eu creio em nome do Senhor Jesus. Então, amanhã, sexta-feira, dia 14 de agosto de 2026, tem o dia marcado para o teu milagre virar notícia. Aleluia! E nós vamos estar agora, queridos, orando. Não esquece, hoje também temos culto às 19 horas, círculo de oração, que também é poderoso o que Deus está fazendo neste lugar, nas quinta-feira, querido. Não nos deixe só. Amém? E nós vamos estar orando agora pelos irmãos que estavam aqui nos acompanhando, o irmão Gilberto, o irmão Paulinho da Elétrica, a irmã Vanderleia representando o agro ali de Ortigueira, a irmã Valacir, irmã Noeli, João Gomes. Nós vamos estar orando por todos vocês agora em nome do Senhor Jesus. E voltamos nos despedindo de vocês, queridos.
1: Vamos orar? Vamos clamar ao Senhor mais uma vez? Vamos apresentar ao Senhor esses nomes que foram ditos, esses nomes que foram, que mandaram mensagem aqui no telefone do rádio.
0: Aleluia,
1: eu creio que
0: Jesus,
1: o Senhor já tem uma grande vitória, uma grande obra em sua vida.
0: Glória,
1: o Senhor já
0: Deus,
1: tem uma grande resposta para você. Eu creio que o Senhor, nesse período que nós tivemos aqui no rádio, a presença do Senhor,
0: glória,
1: já foi sobre
0: Deus,
1: sua vida.
0: Aleluia,
1: já
0: Jesus,
1: foi sobre tua casa, já foi sobre o seu comércio, já foi sobre o seu local de trabalho. Eu acredito, Deus, que milagres, Deus, já começaram, Jesus, a acontecer. Como eu falei no começo, o céu está em movimento.
0: Glória a Deus.
1: O,
0: aleluia,
1: céu está, Jesus, em movimento. Creia,
0: aleluia,
1: que no meio da,
0: Jesus,
1: tempestade o Senhor se faz presente.
0: Deus poderoso.
1: Acredite,
0: Pai,
1: que no meio dos conflitos lá está o Senhor presente.
0: Glória a Deus. Aleluia.
1: Acredite,
0: Jesus,
1: que lá no hospital lá o Senhor está presente.
0: Deus poderoso. Eu
1: acredite,
0: creio,
1: você,
0: Jesus,
1: que está preso,
0: aleluia,
1: na cadeia pública, o Senhor está trabalhando em sua vida.
0: Glória a Deus. Aleluia.
1: Jesus. Vamos orar?
0: Amém.
1: Senhor meu Deus,
0: Deus
1: e meu Pai,
0: Pai poderoso, neste momento,
1: nós oramos,
0: Senhor,
1: Pai,
0: Jesus,
1: mais uma vez.
0: Nós apresentamos, Senhor, a vida do irmão Gilberto, do irmão Paulinho,
1: nome,
0: a Vanderleia,
1: Senhor,
0: Senhor, representando o agro ali do Ortigueira.
1: Nós oramos,
0: a
1: Pai, por essas pessoas.

0: Ele, irmão João, Pai,
1: e a sua família, Senhor,
0: a sua sobrinha Karina, Senhor.
1: Apresento a vida da irmã Anitta, Senhor, diante da tua presença. A vida, Senhor, do Davi, Senhor, da Vanessa, Pai. Entra, Pai, com a tua providência, Senhor. Entra com o milagre dos céus, Senhor, neste momento. Apresentamos, Pai amado, essa cidade diante da tua presença. Nós pedimos, Pai amado, entra, Senhor, com a tua providência, Pai. Entra com milagre, Senhor, com vitória, Senhor, dos céus. Deus, agora,
0: Pai,
1: Senhor.
0: Poder,
1: derrama, Pai, toda sorte de bênção, Senhor Jesus,
0: poder,
1: sobre a vida dos teus filhos, Senhor. Repreendendo,
0: Jesus,
1: Pai, todo o mal, Senhor, nesta hora, Pai. Nós declaramos, Pai,
0: cidade,
1: em nome do Senhor Jesus Cristo, para a glória do teu nome,
0: do
1: Pai.
0: Jesus.
1: Amém, amém. Queridos, nós vamos encerrar a programação hoje com a canção do pastor Joel Israel, Quem é como tu? E você fica com essa canção no teu coração. E nós te esperamos hoje à noite, às 19 horas, no culto do Círculo de Oração. E na sexta-feira, presbítero?
0: Em três horários, 9 da manhã, às 14 horas e às 19 horas. Com a presença de quem?
1: Pastor Joel Israel vão estar adorando ao Senhor Jesus e a cantora Tauane. Esperamos por você, queridos. Não fique de fora. Nessa sexta-feira, a explosão de milagres.
0: Que Deus te abençoe, te ampare, te guarde. Que o livramento chegue sobre sua casa,
1: amém,
0: sobre
1: Jesus,
0: sua vida, sobre sua família. Que a graça do Senhor Jesus esteja sobre você.
1: Glória a Deus.
0: Que a graça do Senhor esteja sobre sua casa e sua família.
1: Aleluia.
0: Eu me despeço de você. Ouça
1: em
0: essa
1: nome
0: canção.
1: Do Senhor Jesus.
0: Seja edificado. Que o nome do Senhor seja glorificado sobre tua vida. Em nome do Senhor Jesus.
1: Um abraço.
0: Fica na paz do Senhor Jesus.
1: Um abraço, queridos. Fica com Deus. Até a próxima, se Deus quiser.

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Castanés. Comecei a cantar com fé. E acredita que Jesus alcançou a minha vida? Então canta com fé nessa hora. Canta com fé em nome de Jesus.

Glória, meus irmãos, a paz do Senhor Jesus. Eu sou seu irmão em Cristo, pastor Reginaldo Cristóvão, que tenho o imenso prazer de estar com você até às 14 horas, levando o melhor da informação a respeito da obra de Deus aqui em Telêmaco Borba, obra missionária, as congregações, as obras, né, que estão sendo realizadas no campo, os congressos, trabalhos, que é referente à obra de Deus. Estamos aqui, eu daqui, você daí, adorando o nome do Senhor Jesus Cristo, tá bom? Entre em contato conosco, deixe a sua mensagem, deixe o seu áudio, né? Registra a tua participação, que nós, dentro do possível, estaremos respondendo, traduzindo para vocês aí, entregando o teu recado, lendo os teus agradecimentos. Nós estamos aqui para servir o reino de Deus e adorar o nome do Senhor Jesus Cristo. Esse é um trabalho, né, voltado ao evangelismo, à obra missionária, né? Esse é o programa mantido e sustentado pela nossa Igreja Evangélica Assembleia de Deus, né? Templo Central, Avenida Paraná, pastor presidente, pastor Paulo Kenfer, o nosso vice-presidente, pastor Gustavo, nosso co-pastor, pastor Luiz Carlos Sobrinho. O meu abraço vai para todos os distritais no campo de Telêmaco Borba, os setoriais. Que Deus esteja abençoando vocês, tá bom? Este programa é aberto para todos participarem, tá bom? Pedindo sua oração, mandando seu aviso, tá? Nós queremos aqui registrar a tua participação, tá bom? Antes de tudo, vamos fazer uma leitura da palavra de Deus e já estaremos, meus irmãos, passando os avisos, mandando os abraços, mas primeiro eu quero prender a tua atenção num texto bíblico da palavra de Deus que está no Evangelho de João, capítulo 4. Evangelho de João, capítulo 4. Glória a Deus, abra o teu coração, Deus vai falar com você nesta tarde. Enquanto eu prego a palavra de Deus, enquanto eu falo da palavra, você poderá estar mandando o seu pedido de oração, que pós a palavra eu já estarei fazendo a primeira oração. No final, né, a oração de agradecimento, mas após a mensagem eu quero estar orando por você, meu irmão, minha irmã, que precisa de um milagre de Deus nesta tarde, tá bom? Eu quero que você preste bem atenção nesta leitura, que está em João capítulo 4, Evangelho de João capítulo 4, o versículo de número 50, diz assim: disse-lhe Jesus, vai, o teu filho vive. E o homem creu na palavra que Jesus lhe disse e partiu. Amém? É a segunda vez que Jesus ele vai para Canaã da Galileia. O primeiro milagre inicial do ministério de Jesus, algo que marcou o ministério de Jesus, foi em Canaã da Galileia. A Bíblia vai nos dizer que Jesus ele está em uma festa de casamento. E de repente o vinho acaba, o vinho da festa acabou. E a Bíblia diz que faltando o vinho na festa de casamento, a mãe de Jesus lhe disse: não tem vinho. Jesus olha para ela e diz: o que eu tenho contigo ainda não é chegado a minha hora. E a sua mãe diz aos serventes, aos funcionários daquela festa, dizendo o seguinte: fazei tudo quanto ele vos disser. E a Bíblia diz que estava ali posta 6 talhas de pedra para a purificação dos judeus. E em cada uma cabiam 2 ou 3 almudes.
Jesus diz: enchei de água estas talhas. E eles enchem de água até em cima. E a Bíblia diz que Jesus olha e diz: tirai agora e levai ao mestre-sala. E levaram. E logo que o mestre-sala provou daquela água feita vinho, não sabendo de onde veio, se bem que o sabiam os serventes que tinham tirado a água,

chamou o mestre Sala ao esposo e disse-lhe: todo homem põe primeiro o vinho bom, e quando já tem bebido bem, então o inferior. Mas tu guardaste até agora o bom vinho. Então foi em Caná da Galiléia que Jesus inicia o seu ministério. Foi em Caná da Galiléia que Jesus, ele transforma água em vinho. Jesus, ele é especialista em operar milagres. E nesta tarde eu estou debaixo de uma graça de Deus, debaixo de uma cobertura espiritual, para dizer para você: Jesus, ele ainda transforma água em vinho. Jesus, ele ainda transforma uma vida sem esperança em uma vida de vitória. Jesus ainda transforma até derrota em vitória, perca em ganho. Na doença ele tem poder de operar o milagre na tua saúde. Jesus, ele é o operador de milagre por excelência. Então foi em Caná da Galiléia que Jesus realizou o seu primeiro milagre. E isto marcou a vida dos cidadãos ali de Caná da Galiléia. E neste texto qual eu leio, em João 4, versículo de número 50, Jesus, ele vai outra vez para Caná da Galiléia. E a Bíblia diz que a Bíblia vai nos dizer que quando Jesus, ele vai para Caná da Galiléia, onde havia transformado a água em vinho, havia ali um homem nobre, o qual o seu filho estava enfermo em Cafarnaum. Olha só, este jovem, ele estava enfermo em outra cidade, mas o seu pai, ele vai até Caná da Galiléia e ele tem um encontro com Jesus. E quando este homem, ele tem um encontro com Jesus, a Bíblia diz que ele ouviu que Jesus vinha da Judeia para Galiléia. E este homem foi ter com Jesus. E quando ele chega até Jesus, ele começa a rogar ao Senhor. Ele começa a pedir ao Senhor para que fosse até a sua casa e impusesse as suas mãos sobre o seu filho e o curasse. Aquele homem chega até Jesus e diz: olha, Senhor, o meu filho está lá em Cafarnaum. Ele está enfermo, Senhor. E a Bíblia Sagrada vai nos dizer que este homem, ele vai até o Senhor Jesus e ele começa a rogar, a pedir: Senhor, desce, cura o meu filho, opera um milagre na vida do meu filho, porque ele já está, em outras palavras, já estava desenganado. O filho deste homem já estava à beira da morte. E Jesus, ele faz um comentário dizendo: se não virdes sinais e milagres, não crereis. E disse-lhe o pai do menino: Senhor, desce.
disse: antes que o meu filho morra. Aquele homem lhe disse: Senhor, vai até a minha casa antes que o meu filho morra. Senhor, por favor, entra na minha casa, vai à minha casa. E nesta tarde, o Senhor Jesus, ele está me dizendo que há vidas orando nesta tarde. Há vidas clamando ao Senhor, gritando por socorro. Há vidas nesta tarde sedenta de vitória, sedenta de milagre. E Jesus, ele está sendo convidado agora, através da tua oração, através do teu grito, a entrar na tua casa. Ah, este homem, ele convida Jesus: Senhor, desce até a minha casa, antes que o meu filho morra. Aquele homem, ele tinha um filho enfermo. Talvez nesta tarde, o teu problema não seja, talvez, um filho doente, mas talvez você se encontra desempregado, talvez você está enfermo, doente ou até mesmo desenganado. Talvez o problema que você está enfrentando seja problema familiar. Talvez a causa que você precisa que o Senhor resolva para você, talvez seja na área conjugal, talvez seja na área familiar, talvez seja na área sentimental, mental, espiritual, ou até mesmo profissional, ou empresarial, mas convida Jesus nessa tarde para descer até a tua casa. Aleluia! E eu creio que o milagre dele vai acontecer na tua vida. Aleluia! Oh, glória! Louvado seja o nome do Senhor. Esse homem, ele insiste e diz: Senhor, desce antes que o meu filho morra. O interessante é que Jesus diz: vai, vai, o teu filho vive. Aleluia, oh glória. Jesus, ele fica no mesmo lugar. Jesus só dá uma ordem para aquele homem: vai, vai para casa, o teu filho vai viver. Ou seja, vai, o teu filho vive. Jesus só libera uma palavra, e a palavra que Jesus libera foi suficiente para curar aquele jovem, para libertar aquele jovem, para operar o milagre na vida daquele jovem. Aleluia! Eu não sei aonde você está, mas a palavra do Senhor, ela é poderosa para te alcançar no sítio, na fazenda, na cidade, no bairro. Independente a localização que você se encontra, a poderosa palavra de Jesus, ela tem o poder de transformar a tua vida. Ela tem o poder para libertar você. A palavra de Jesus. Aleluia! E a Bíblia diz que quando Jesus, ele libera esta palavra, vai, o teu filho vive. Talvez eu estou pregando para mães aqui, que talvez o teu filho está numa situação tão difícil. Talvez eu prego para mães aqui que o seu filho, sua filha está numa situação tão difícil, talvez ameaçado, talvez correndo risco de vida, talvez as notícias que têm chegado até você não têm sido tão boas, mas, aleluia, independente, coloque tudo na presença de Deus. Coloca esta causa diante do Senhor.
que eu tenho certeza que o milagre dele vai alcançar você. O mesmo Jesus que disse àquele homem: vai, o teu filho vive. E a palavra de Deus vai nos dizer: e o homem creu. Olha só, o segredo da vitória é crer na palavra de Deus. A Bíblia diz que quando Jesus ele diz: vai, o teu filho vive, e o homem creu na palavra que Jesus lhe disse e partiu. Oh, glória! Aquele homem vai para casa impactado com uma palavra de Jesus. Ele vai para casa crendo que ele iria chegar em casa e encontrar o ambiente restaurado. Porque ele ouviu a palavra do Senhor e ele creu na palavra. Quer milagre? Quer resposta de Deus? Então creia na palavra. Aleluia! Oh, glória! Louvado seja o nome do Senhor. E aquele homem creu na palavra que Jesus lhe disse e partiu e vai para casa. E quando ele está chegando em casa, olha o poder da palavra. Quando ele está descendo para casa, descendo ele logo, a Bíblia diz: saíram-lhe ao encontro os seus servos e lhe anunciaram, dizendo: o teu filho vive. Imagine a alegria, imagine o impacto. Aleluia! Imagine a emoção deste homem. Oh, glória! Eu estive há poucos minutos com Jesus e ele disse esta palavra: o teu filho vive. E ele chegando em casa, os seus servos confirmaram a palavra: o teu filho vive. Aleluia! E aquele homem pergunta ao seu servo: a que hora que foi? A que hora que o meu filho melhorou? A que hora ele sarou? A que hora ele se sentiu melhor? E disseram-lhe: ontem, às 7 horas, a febre o deixou. Aleluia! Oh, glória! Louvado seja o nome do Senhor! Oh, glória! Foi justamente no momento em que ele estava diante de Jesus. Foi no momento em que ele rogou ao Senhor. Olha só o poder de Jesus de alcançar até quem está distante. Olha só o poder de Jesus, capaz de alcançar até aqueles que estão longe. Aleluia! Eu quero te dizer nesta tarde: não importa onde você esteja, não importa onde esteja um familiar seu, Jesus ele tem poder para alcançá-lo e operar o milagre. Aleluia! Oh, glória! E aquele homem entende. Ele entendeu, pois, o Pai, que era aquela hora, a mesma em que Jesus lhe disse: o teu filho vive. E a Bíblia diz: assim creu ele e toda a sua casa. Aleluia! Um dos propósitos do Senhor Jesus em operar de uma forma gloriosa e especial é que a tua família venha crer, é que a tua casa seja, aleluia, restaurada, é que a tua casa seja salva. Jesus está entrando com providência na tua vida nesta tarde. Aleluia! Louvado seja o nome do Senhor. Eu quero estar orando com você neste momento. Você que está ouvindo esta programação, eu quero abençoar a tua vida, eu quero abençoar a tua casa
neste momento. Eu quero abençoar a tua família neste momento. Ore comigo nesse instante. Amado Deus, maravilhoso e eterno Pai, Senhor Deus, é no nome de Jesus, teu Filho amado, que nós estamos, Senhor Deus, na tua presença, Senhor. Eu abençoo esta casa, eu abençoo este lar, eu abençoo esta família, eu abençoo este ouvinte, ao qual está, Senhor Deus, ligado nesta programação, talvez no trabalho, talvez viajando, Senhor Deus, talvez no comércio agora. Esta pessoa está, Senhor, trabalhando e ouvindo este programa. Senhor Jesus, se é, Senhor Deus, um milagre na saúde física, alcança nesta hora. Se o milagre, Senhor, é causa na justiça, opera, Senhor Deus, o teu milagre agora. Senhor, se a causa é na vida sentimental, Senhor, ou familiar, opera agora o teu milagre nesta hora. Senhor Deus, visita agora, Senhor, esta vida, ao qual está, Senhor, nesta tarde, talvez acamada, recuperando, Senhor Deus, talvez de um procedimento cirúrgico, ou talvez recuperando, Senhor, de uma enfermidade que veio agravar a sua saúde. Deus, esta pessoa se encontra agora, talvez no quarto, ou talvez no sofá, deitado, ouvindo essa programação, mas que o fogo do teu Espírito Santo agora alcance este homem com milagre, alcance esta mulher agora com milagre extraordinário. Senhor, é no nome de Jesus Cristo que nós clamamos a ti, Senhor, e pedimos o teu milagre, a tua bênção agora. Fica conosco, Senhor Deus, e abençoe a cada ouvinte, em o nome de Jesus. Amém e amém, Senhor.

0: O nome do Senhor Jesus Cristo. Oh, maravilha! Meus ouvintes estão todos aqui, né? Glória a Deus! Vamos começar a ouvir os áudios, né? Vamos ouvindo os áudios, evangelista, pastor Silvio.
1: Paz de Deus, irmão. Em nome do Senhor Jesus, irmão, eu peço oração para mim, que tá com 5 dias que eu saí do hospital, irmão. Me saiu um negócio no pé e eu não sei o que que é. E inflamou tanto, irmão, e até agora não tá bom. Tão fazendo curativo para mim todo dia e não tá bom. Meu pé, e eu rogo as orações do irmão que ore ao meu favor, favor da minha família. E através do exame que foi feito lá sobre o negócio do meu pé, descobriram que diz que eu tenho diabetes, irmão. E esse diabetes não abaixa, é alto direto. E eu rogo as orações dos irmãos que orem ao meu favor, de favor da minha família. E eu agradeço, irmão, em nome do Senhor Jesus.
2: A paz do Senhor, irmão Reginaldo, peço oração em meu favor. É a Adelina de Tibagi. Muita dor no corpo e muita dor nas costas, irmão. E peço oração em favor da minha família também. Deus abençoe. Pai do Senhor.
3: Pai do Senhor, irmão Reginaldo. Deus abençoe muito o senhor no seu programa. Uma bênção no meu lar. E peço oração em favor da minha saúde, da queimação, dor nas pernas. E Deus abençoe muito a família do senhor. Quero oração para mim, para minha família. Preciso de oração para mim e para minha família, para Deus guardar e livrar de todos os laços do inimigo. E eu creio, pastor. Deus abençoe muito você e sua família. A paz do Senhor.
4: A paz do Senhor, passando aí para confirmar a audiência, oferecer a programação a todos os motoristas da Vale Tibagi, as demais empresas que estão ligadinhas na programação. Também oferecer a programação para o meu sogro Davi Nilza, lá no Lajado Bonito, que estão ligadinhos também. E agradecer o pastor Reginaldo, que sempre está orando em favor dos motoristas aí. Que Deus abençoe grandemente, sempre mandando abraço para nós aí. Beleza? Que Deus abençoe a todos aí. Estamos ligadinhos. Se for possível tocar um louvor aí, os canarinhos de Cristo, quando a trombeta tocar, beleza? Oferecer para todos os motoristas aí. Aqui é o irmão Hamilton. Deus abençoe. Pastor Reginaldo, isso é uma benção. Tamo junto.
5: Meu Senhor, irmão Reginaldo, eu quero oferecer o programa para Marta, que está fazendo aniversário hoje, a minha filha, com o hino da Gisele, qualquer um deles. Paz do Senhor, Deus que abençoe.
0: Ô, Glória, olha aí os nossos ouvintes, né, participando, mandando mensagem. Eita, Glória, Deus abençoe a irmã Roseli, ela diz oi, a paz do Senhor, peço oração para a Roseli, para a dor no corpo e a visão e a família, obrigado, vamos estar orando, tá bom, irmã Roseli? É, temos também a irmã Ana, Lida Sem Casa, também um abraço. Um abraço, Diácono Miltinho, tá bom? Um abraço para todos os nossos caminhoneiros, amigos aí da rodagem. Aquele abraço, Deus esteja abençoando vocês, tá bom? Obrigado pela participação. Glória a Deus. Aqui, ó, a Vanderleia também, a diz a paz do Senhor. Peço oração para mim e minha família. É, Vanderleia, Maria, obrigado. Deus abençoe, irmã Vanderleia, irmã Maria, Deus abençoe vocês. Em nome de Jesus Cristo, tá bom? Deus esteja abençoando, graças a Deus, pela presença de Deus aqui em nosso meio. Tem muita gente chegando, né? Glória a Deus. Também um abraço vai para a irmã Josi. Ela diz a paz do Senhor Jesus. Estou na escuta, Josiane Antunes. Deus abençoe, irmã Josiane Antunes, você e a tua abençoada família, tá bom? Deus esteja abençoando. Olha só, o Ezequiel, né, trabalhando e curtindo o programa. Ezequiel Medeiro, ofereço a todos os ouvintes Um abraço, presbítero Ezequiel Medeiro. Deus esteja te abençoando de uma maneira especial. Também a Ivete, ela diz a paz do Senhor Jesus. Deus abençoe a todos vocês, meus amados irmãos, que estão ligadinhos na programação aqui na Rádio Nova Mensagem, tá bom? Eu estou muito feliz pela participação de vocês. Olha quem apareceu aqui, irmã Miriam Matricardi. Ela diz a paz do Senhor, aqui é a Miriam Matricardi. Deus abençoe todos que estão ouvindo a programação. Olha aí, irmã, né, Miriam, mandando um abraço para todos que estão ligadinho na programação. Olha aí, a Dirce também, ela diz a paz do Senhor Jesus. Peço oração para minha família e meu filho por vício.

A irmã Dirce daqui do Imbaú, Deus abençoe sua vida, irmã Dirce. Jesus vai dar vitória para a senhora, tá bom? Fique em paz, tá bom? Glória a Deus, louvado seja o nome do Senhor Jesus Cristo. Ô, meus irmãos, temos aviso importantíssimo da obra de Deus aqui no campo de Telêmaco Borba. Começa amanhã o grande

0: Então começa amanhã, tá bom? Dia 14, 15 e 16. Serão 3 dias de muito poder, muita unção, muita palavra, e o nome de Jesus será glorificado, tá bom? Então, na sexta-feira, acontece às 19h30, tá bom? Às 19h30, início do trabalho ali na Igreja Central, tá? No sábado já começa às 19 horas e também no domingo, às 19 horas, preletora Sara Geres. Também a participação da irmã Sara Salles, também pregando a palavra de Deus, né? Pregando a palavra de Deus, a irmã Sara Geres, e também pregando a poderosa palavra do Senhor, é a irmã Sara Salles. Então será 3 noites de muito poder, muita graça, muita unção do Espírito Santo, pregando a palavra de Deus neste congresso da UFAD-TB, a irmã a pregadora Sara Geres e também Sara Salles. Olha só, duas Sara, rapaz. Ô, glória! Louvado seja o nome do Senhor. Então, o endereço da bênção é Avenida Paraná, número 73, em frente à Praça da Bíblia. Começa amanhã, tá bom? Começa amanhã, sexta-feira, o grande congresso da UFAD-TB. Eu vou e você vai. Então vamos juntos, vamos nos encontrar lá na Igreja Central, tá bom? Deus abençoe a todos em nome de Jesus. Vamos ouvir mais áudio, meu povo.
1: Senhor, irmão, aqui é a irmã Célia da Vila Isabel. Peço oração para mim e para minha filha, em nome de Jesus, amém.
2: Paz do Senhor a todos, irmãos. Uma boa, excelente tarde a todos. Aqui quem vos fala é o irmão Paulinho. Quero mandar um abraço a todos, amigos e irmãos, a todos os caminhoneiros da Vale do Tibagi, ao meu amigo, irmão Hamilton, Miltinho, seu Nelson, seu Weber, e a todos os demais motoristas, não só da Vale, mas que estão puxando madeira aí. Que Deus abençoe a todos, né? E tamo junto, um forte abraço, que Deus vos abençoe.
3: A paz do Senhor Jesus, pastor Reginaldo, aí do Paraná. Aqui quem está falando é o evangelista Marcos Paulo, aqui de Campinas, São Paulo. Isso, primo do Hamilton. Quero mandar um abraço para o Hamilton, para sua família, para o meu tio Davi, a tia Nilza, todos aí do Lajeado Bonito, para o Senhor, né? Que Deus abençoe grandemente a vida de todos aí no Paraná, para a glória de Deus. Abençoe a todos os caminhoneiros, todos que estão na rodagem de trabalho nessa tarde, para a glória de Deus, viu? E que Deus abençoe a cada dia aí seu programa, em nome de Jesus, tá? Manda um abraço aí a todos aqui de Campinas, São Paulo.
0: Glória a Deus, um abraço ao povão aí de Campinas, São Paulo. Deus
4: Aquele abraço!
0: abençoe. Vamos lá, glória a Deus. A Rosidete também está mandando, né? Uma mensagem aqui, diz: a paz do Senhor Jesus, irmão, vindo aqui na Campina do Juca Pedro, ofereço o programa para todos os ouvintes e para minha família na São Silvestre. Olha aí a Rosidete mandando um abraço para toda a sua família aí no São Silvestre. Deus abençoe a todos de uma forma gloriosa e especial. Este programa, meus irmãos, é um órgão informativo das igrejas evangélicas Assembleia de Deus, aqui em Telêmaco Borba, apresentado pelo DMA de TB, Departamento de Missão. Estenda sua mão e faça a missão, tá bom? Um abraço para os nossos irmãos, né? Monitores de missão, que estão trabalhando, né, adjunto a este departamento, que é um departamento muito sério. Telêmaco Borba, meus irmãos, é referência no Paraná quanto ao cuidado com os missionários, né? Eu já viajei, já fiz missão transcultural, né? E a gente ouve muita gente, a gente tem muito amigo,

nenhuma. Telêmaco Borba é referência no Paraná e no Brasil com relação ao cuidado com os missionários, ajuda financeira, tá bom? Então a tua oferta, todo primeiro domingo do mês, né? É a tua oferta, todo primeiro domingo do mês, é um monitor, dirige o culto nas congregações, né? E toda a oferta arrecadada vai para o departamento de missão e todo começo de mês, né? É o máximo dia 3, 4 de cada mês, já está na conta dos missionários. E tudo isto é possível graças à generosidade dos nossos irmãos, das nossas irmãs, do jovem, da moça, do comércio, do empresário, todos que têm abraçado essa causa. Eu, missionário Reginaldo, sou sustentado e mantido pelo DMA de TB, Departamento de Missão, e já são 17 anos que estamos trabalhando na obra missionária, tempo integral, cuidado por esse departamento. É muito sério que a nossa igreja, o nosso ministério em Telêmaco Borba tem feito um trabalho com excelência. Então a tua oferta, meu irmão, minha irmã, de todo o primeiro domingo do mês, você está colocando alimento na mesa dos missionários, você está dando condições para o missionário ter uma vida confortável, que ele possa fazer a obra de Deus, né? Sem aquelas preocupações, né? Mas que ele possa ter uma vida digna e abençoada e próspera também graças à contribuição da nossa igreja. Então a nossa igreja tem um departamento de missão que funciona. Deus vem abençoar evangelista Leandro Camargo, que é o diretor de missão aqui em Telêmaco Borba, também é o nosso irmão evangelista Dirley. Deus venha abençoar vocês pelo trabalho, né, pelo compromisso que vocês têm diante desta grande obra. Vocês estão fazendo uma grande obra para Deus, e eu quero agradecer e abençoar a todos os nossos contribuintes. Você que tem contribuído via Pix, você que tem contribuído também via envelope, né, oferta em salva, a minha gratidão por você, tá bom? Continue contribuindo, continue ofertando e Deus abençoará a tua vida. Estivemos agora, neste primeiro domingo do mês, ministrando ali na congregação no Monte Sinai, né? E pudemos ali ser muito bem recepcionado, eu e a minha família, fomos muito bem recebidos, muito bem tratado ali por aquela igreja, pelo pastor daquela igreja, pastor Elianai. Deus abençoe, senhor pastor Elianai, Deus abençoe, irmã Josi, pelo excelente trabalho que vocês estão fazendo ali à frente da congregação no Monte Sinai. Todos os distritos em Telêmaco Borba, ao qual eu tenho passado, cooperado com os pastores, com os irmãos, eu tenho sido muito honrado, muito abençoado, tá bom? A minha gratidão a Deus e a vocês que têm orado por nós, têm contribuído na obra missionária e têm sido um companheiro, um parceiro na obra missionária. Também, meus irmãos, o nosso campo está fazendo construções, revitalizações do templo. Toda a nossa atenção, energia, recurso está sendo repassado ali na construção da congregação ali no Triângulo. Um abraço ao pastor Adonias, que está ali na garagem, na oficina, ouvindo o programa. Deus abençoe sua vida, pastor Adonias, Deus abençoe a irmã Lurdinha, Deus abençoe a todos os irmãos ali do Triângulo e também da Vila Rural. Tá saindo ali um grande templo, um templo lindo, novo, para
trazer, meus irmãos, conforto para todos os membros e também visitas que por ali passar. Vai ser um cartão postal. A igreja está ficando muito linda, muito abençoada, né? Deus abençoe Pastor Paulo pela iniciativa. Pastor Paulo tem feito um excelente trabalho à frente deste campo em Telêmaco Borba. E a minha oração é que o nosso campo continue prosperando, progredindo e o nome do Senhor Jesus sendo glorificado. Deus abençoe a todos os nossos irmãos aí do Triângulo Vila Rural. Parabéns pela igreja nova que está já quase na fase de cobertura. Daqui a pouco entra para a fase de acabamento e logo, enfim, nós vamos nos reunir o campo inteiro para ir lá na inauguração que vai ser breve. Glória a Deus, nós nos alegramos porque vemos a obra de Deus caminhando, a obra de Deus sendo feita, né? Foi feita uma revitalização ali na congregação também da Bandeirante, né? A parte interna tá tudo pronto, tudo terminadinho, né? Ainda tem muito a ser feito. Também temos a congregação ali no Jardim Alegre, que ficou muito linda a parte interna, foi feito um grande investimento também, né? Falta a parte externa, a parte de fora ainda para ser concluída. E tudo isso vai ser possível, meu irmão, através do seu dízimo, através da sua oferta, através da sua contribuição, tá bom? Tudo vai despesas, tudo vai investimento. Despesas não, é investimento, né? Na obra de Deus é investimento. Nós também estamos ali no Sapé construindo uma churrasqueira para estar atendendo a demanda nos dias de festa, para recepcionar nossos irmãos que por ali passam. Fizemos ali um refeitório ali na congregação no Palmital, também com churrasqueira. Ficou muito lindo, muito abençoado. Graças à bênção do nosso pastor Paulo, nós pudemos realizar aquele trabalho ali na congregação no Palmital. E agora estamos fazendo também uma churrasqueira abençoada debaixo da bênção pastoral. Nós estamos fazendo uma churrasqueira, vamos começar a obra, já está tudo lá os materiais. E também uma revitalizada na frente do templo, pintar, trazer, né, uma melhora na estética, na configuração da igreja. E tudo isso graças ao nosso povo, que tem unido as suas forças e também recurso para que isso seja feito e realizado. A obra de Deus precisa de mim e a obra de Deus precisa de você também. Vamos ouvir parte de um louvor e já estaremos voltando com todos vocês.

0: a trombeta vai tocar e os salvos vão partir. Ô, Glória, a Marinesa ali de Sarandi manda um abraço pra Marta, que está aniversariando, também pra Ana. Manda um abraço pra Miriam e todos os ouvintes, tá bom? Deus abençoe nossos ouvintes. Parabéns, irmã Marta. Feliz aniversário. Deus esteja te abençoando. Você e o nosso grandioso irmão Josias. Olha aí. Vai ter bolo. Ô, Glória. Ô, Glória, crente come, aleluia. A irmã Kari Mendes, ela diz: a paz do Senhor, irmão, estamos na escuta. Este programa é uma bênção. Vocês são bênçãos também. Deus abençoe. Obrigado pela participação. Temos aqui também José Ulisses. Ele diz: a paz do Senhor, pastor Reginaldo, estamos na escuta. Ouvindo o seu programa aqui no Lajeado, ofereço o programa a todos os irmãos. Presbítero José Ulisses, um abraço. O presbítero José Ulisses está mandando um abraço para todos os nossos irmãos aí no Lajeado Bonito. Um abraço, pastor Edivaldo Pereira, e no Lajeado. Um abraço, cantora Márcia. Um abraço a toda a família do nosso pastor aí, no Lajeado Bonito. Deus abençoe, receba o nosso carinho, o nosso abraço, e se sinta abraçado. Deus abençoe nossos irmãos aí no Sapé. Deus abençoe nosso irmão Geso, Valdir, Aristeu, e ali a Helenice, que estão trabalhando ali no sítio e ouvindo o programa. Um abraço. Eita, Glória, ontem eu tive aí tomando café Rodrigues, né? O café Rodrigues. Por que café Rodrigues, pastor? Não tem no mercado. Lá é o produto, é matéria-prima de lá mesmo do sítio, né? Plantaram o pé de café, torraram, moeram e fizeram aquele delicioso café. Foi só glória e vitória. Aleluia! Louvado seja o nome do Senhor. Um abraço a todos os nossos irmãos no Sapé. Essa congregação linda e abençoada, as irmãs já estão chegando para o grande ensaio do Círculo de Oração. Estamos na contagem regressiva para o congresso ali no Sapé. Vai acontecer na última semana do mês de setembro. Nós temos congresso, vai estar ministrando o pastor Jesus amado, eu tô ficando velho, esqueci o nome do pregador. Ô, Glória, mas é muito fácil, me fugiu agora. Mas já eu lembro, glória a Deus. Programa ao vivo é assim, né, irmãos? Deus abençoe também nossos irmãos aí no Palmital, diácono Dair, irmã Dorva, Janaína. Deus abençoe vocês, meus queridos. Diácono Dair é o meu segundo dirigente ali no Palmital. Homem esforçado, trabalhador, crente, cheio do Espírito Santo. Deus abençoe o Joãozinho, a família que mora aqui em Telema. Deus abençoe nossos irmãos também. Temos um áudio aqui da Elis Regina. Vamos ouvir e já estamos partindo para o final.
1: A paz do seu irmão. Parabéns pelo programa. Ouvi o programa primeira mãe e mais todos os ouvintes. E para vocês aí no rádio. Eu peço oração por mim e para minha família. Que Deus abençoe. A paz do Senhor.
0: Amém, Deus abençoe, irmã Elis Regina, você é uma bênção. Olha quem apareceu aqui, rapaz, essa aparição aqui é uma bênção. Olha quem apareceu aqui, mandando a sua mensagem, presbítero Jamil, ali da congregação do Jardim Alegre, povo alegre, povo abençoado. Um abraço ao pastor Márcio Mainá, pastorzão aí na congregação do Jardim Alegre. Ei, irmão Jamil, estamos orando pela sua recuperação. coração, né? Sofreu ali uma fratura nos pés, está recuperando, mas logo está na ativa de novo. Recupere, porque a obra de Deus precisa de você.

0: Eita glória! Comigo está, com você está, o Jesus de Nazaré. Glória a Deus, louvado seja o nome do Senhor. Um abraço para os nossos irmãos lá na Água Branca. Dia 21 agora, dia 21 agora de agosto, vou estar com os irmãos aí na Água Branca, levando a palavra de Deus aí, cooperando com o pastor Rael, irmã Rosana, aí na Água Branca, para frente da libertação camponesa, terras distantes, lugares longínquos, tem um povo crente adorando o nome de Jesus, e lá nós vamos para levar a poderosa palavra. Também no dia 21, dia 21, nós vamos estar na Água Branca. Dia 23, nós vamos estar cooperando com o pastor Irineu ali na Duas Pontes, na grande cruzada evangelística. Vai impactar, as Duas Pontes vai tremer com o poder do Espírito Santo.
1: Meu glorioso!
0: Vai ser de voar a tampa da chaleira lá pra cima. Glória a Deus!
1: Maravilha, então, é o que Jesus faz, né?
0: Eita! Ô, glória, louvado seja o nome do Senhor Jesus Cristo. Também, meus irmãos queridos, nós temos uma agenda ali também, ali junto com o pastor Osvaldo, né? É agora dia 11 de setembro, eu estarei ministrando a poderosa palavra de Deus na abertura do Congresso de Missões ali na Ventania, vai ser na Praça Pública. Ore e divulgue esse trabalho. Chegamos ao final de mais uma programação. Obrigado pelo carinho, obrigado pela tua audiência. Amado Deus, maravilhoso, eterno Pai, que a tua poderosa mão esteja estendida, abençoando a cada ouvinte, a todos qual participaram deste programa. Senhor, abençoe, visita e dá graça em nome de Jesus. Chegamos ao final de mais uma programação. Eu vou, mas querendo Deus, na próxima quinta-feira eu volto para estar com todos vocês. Obrigado pelo carinho. Tchau. A paz do Senhor.

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1: 2 e 9.
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2: 12:36.

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2: Duas e 52.

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1: Boa tarde, amados. Boa tarde, amadas. Como estão? Bem-vindos à Hora do Café. Que bom que a gente está aqui e você aí na sua casa. Acredito que iremos ter uma abençoada tarde. É, hoje é a nossa tarde da bênção, comissionária Cleonice. E eu quero pedir desde já que você mande a sua mensagem, fale o seu nome completo, qual o seu pedido de oração para estarmos intercedendo por você. E eu louvo a Deus por este novo tempo, por esta hora abençoada por Deus, porque aqui a gente aprende que existe o que existe de melhor. Aprende a fazer boas escolhas. É, somos estimuladas a olhar as coisas maravilhosas que Deus faz o tempo todo. Alimentar a fé para que a nossa caminhada fique mais leve. E eu faço isso entregando essa hora do café, essa tarde da bênção nas mãos de Deus, com Ele, para Ele que estão todas as coisas. E claro, te convido a acompanhar a reflexão do dia com a missionária Cleonice.
2: Amém. Glória a Deus. Salmo 91. Ouve, ó Deus, o meu clamor. Atende a minha oração. Desde o fim da terra clamo a Ti, por estar habitados no meu coração. Leva-me para a rocha, que é mais alta do que eu, pois tem sido o meu refúgio e uma torre forte contra o inimigo. Habita no teu tabernáculo para sempre, abrigar-me, ei, ocultos da tua asa. Pois tu, ó Deus, ouviste os meus votos, desde-me a herança dos que têm ao teu nome. Protege os dias. Glória a Deus. Senhor nosso Deus, Tu és o nosso refúgio, a nossa torre forte. Nesta manhã, nesta tarde, Senhor, a hora do café, aonde aqui nós já estamos, Pai, a Liz, o Silvio e eu, e o Senhor, que já estava quando nós chegamos. Porque aqui

0: é o teu lugar, Pai. Senhor, nessa tarde, Senhor, Tu és a nossa torre forte. Tu és o nosso abrigo. O Senhor é aquele que nós esconde, Pai, do adversário. Senhor, olha, Pai, para cada um de nós, com cura e libertação, com cura, Senhor, e libertação, abre a janela do céu, Pai, nesta tarde. Que a nossa voz, Senhor, o Teu amado Espírito Santo, entre nos lares, com cura. A tarde da bênção, Deus, é a hora do café. É esse horário que o Senhor nos deu, é esse horário que o Senhor tem nos abençoado. E aqui nós chegamos com uma palavra de gratidão e dizendo, Senhor, a Tua palavra é o Senhor, é a nossa torre forte. E que o Senhor seja forte todos os dias, Pai, para nós andarmos revestido da Tua armadura, da Tua paz, da Tua graça. Ah, Senhor, como somos, necessitamos de Ti. Como somos pequenos, Senhor. Mas o Senhor é tão grande, é soberano. O Senhor é tão poderoso, que nessa tarde da bênção, nós profetizamos lares e famílias abençoadas, curadas e libertas em nome de Jesus. Amém.
1: Eu sinto a Tua presença nesse lugar, Deus. O Senhor não falha. O Senhor não mente. O Senhor não muda.

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1: Cadê as minhas amadas irmãs? Mandar mensagem para nós. Missionária Iracema, pastoras. Cadê minhas irmãs intercessoras? Eu quero que vocês mandem mensagem. Talvez alguém tenha um testemunho para contar. Mande. Ah, missionária, Deus fez coisas grandes na minha vida. Ah, o Senhor abençoou grandemente. Eu recebi uma cura. Eu recebi libertação para meus filhos. Manda pra gente.

0: Maria, Deus fez coisas grandes na minha vida. Ah, o Senhor abençoou grandemente. Eu recebi uma cura. Eu recebi libertação para meus filhos. Manda para a gente. Eu creio assim que nós estamos vivendo o dia de nós ouvirmos testemunho. Nós estamos vivendo o dia.
1: Os líderes.
0: Mande mensaginha para nós aqui. Conta o que você está fazendo. Talvez você hoje não amanheceu muito bem. Talvez você está aí dizendo, ah, missionário, só daí sabe a luta, só daí sabe a provação. Mas eu quero dizer para você que eu sirvo um Deus grande, igual acabou de tocar o louvor ali. Um Deus grande, um Deus poderoso, um Deus tremendo, um Deus que faz, um Deus que age em nossas vidas. Às vezes o inimigo ele se levanta de uma certa maneira para tentar impedir o que Deus tem. Só que o Senhor é grande e é poderoso. E Ele estende a mão sobre nós, sobre a nossa casa, sobre a nossa família, e Ele vem nos protegendo, dando graça, dando aquilo que para nós muitas vezes é difícil, mas para o Senhor não existe essa palavra difícil. Cadê minhas irmãs, a Cris para as Nações, Pastora Cida, São Luís, Vila Esperança, cadê as irmãs da Vila Esperança, tem trabalho à tarde agora lá também. Você que precisa de oração ali na Vila Esperança, tem as irmãs. Essa hora elas estão ali com um grande trabalho de oração. À tarde da bênção também. Chega até lá. Vai lá receber aquilo que você precisa. Também a nossa pastora Isabel está engripada. E a Elaine. Elaine, cadê teu áudio, filha? Vamos compartilhar aí, minhas amadas. Logo eu vou estar deixando uma palavra ao coração de cada um de vocês. Esses dias alguém me perguntou: missionária, como você começou a fazer a obra? Se você teve tantas lutas, tantas provas, eu quero dizer para você que em meio o vale nasceu flores. Em meio o deserto nasceu flores. E sempre eu acostumo falar que o meu ministério que o Senhor me deu é árduo, é sentir a dor dos outros. É ver a necessidade dos outros, é pegar um áudio e ouvir, é se preocupar com as nossas pastoras. Foi isso que o Senhor me mandou fazer também. Então, às vezes, quando a gente se levanta para uma obra, para um ministério, não é fácil. Mas eu também quero dizer para você que o Senhor honra todo dia. Às vezes a gente subiu a escada, está lá em cima. E logo a gente desce, porque vem a luta, vem as provas, vem o choro, vem perca, vem dificuldade. Mas aí é que a gente olha para aquilo que Deus tem para nós. A gente começa a imaginar lá na frente. Talvez se eu tivesse parado em meio às provações, eu não estaria aqui hoje falando de um Deus tão grande e tão poderoso para você. Talvez se eu tivesse parado no meio do caminho... Rosana Pinheiro, um abraço, minha amada. Paz, Lisa, missionária Cleonice, Silvio. Vou estar colocando, sim. Vamos estar orando, que o Senhor venha visitar lá no UTI, minha amada. Eu creio que o Senhor entrará lá e faz o milagre que precisa. Então, às vezes, quando a gente começa a entender... O que Deus tem colocado sobre a minha vida, como Deus tem me levantado. Se eu tivesse olhado para os tombos muitas vezes, eu não estaria aqui. A minha vida é milagre. A minha vida é uma vida de testemunho. A minha vida, por onde eu passo, eu falo assim que... A minha vida, eu falo, Senhor, uma vida de testemunho. Eu falo assim, a minha vida... É um livro aberto. Eu sempre gosto de brincar, né? Onde eu estou, todo mundo sabe. Porque eu estou na presença, eu estou na casa do Senhor. Eu vivo uma vida com Deus. Eu sei aonde coloca a planta dos meus pés. Eu tenho testemunho. E a gente vive na presença do Senhor. A gente tem que viver testemunho de Deus todos os dias. É fácil. Ontem eu falava sobre o evangelho sendo pregado. Como que pode nós abrir a nossa Bíblia?

0: ouvir o Senhor falar tanto conosco e às vezes não obedecer, sairmos fora do caminho do Senhor, desobedecer. Então, quando nós falamos de cura, de libertação, de vida com Deus, eu estou dizendo, quantas vezes a gente tenta parar? Quantas vezes a gente tenta, Silvia, desistir daquilo que Deus dá para nós? Quantas vezes a gente olha para a dificuldade, a gente olha para a vida e a gente fala assim, não, eu não vou enfrentar pessoas à minha frente. Não. Eu sempre gosto de falar que quando eu tive uma perca, Silvia, de uma filha de 18 anos, lá em Tibagi, no Rio lá. E eu sempre falo que foi na dor mesmo que o Senhor me levantou para o ministério, Silvia. Eu não tive escape, não tive saída. Quando eu disse assim, eu quero, sabe, dar um tempo, foi aonde o Senhor me liberou para a pregação nas igrejas. O Senhor não me deu tempo. Eu pedi, mas o Senhor não me deu. Foi a hora sim que o Senhor levantou eu e a Elaine. Eu pregava e a minha filha cantava. Só Deus sabia como nós subíamos no altar. Mas a gente obedeceu à voz de Deus e nunca a gente desistiu. Sabe? Então eu falo assim que às vezes um pequeno problema que chega sobre a nossa vida, nós desistimos da obra. Nós paramos. Nós voltamos para trás. Mas eu sou uma mulher, uma conselheira, que eu falo, por mais que nós temos perca, por mais que nós enterramos, mas o ministério que o Senhor deu para nós, nós não podemos desistir dele. Porque eu não desisti. Ah, missionária, você é forte? Meu Deus é forte. Ele é. E quantas vezes o Senhor falou comigo, eu vou te levar. Eu vou te colocar em lugares altos. Zipa tua mala. Quantas vezes Deus usou profeta para falar comigo? Eu vou te levar a você cuidar de mulheres. E é isso que Deus tem feito. O Senhor tem me colocado mesmo a aconselhar, a orar junto, a mandar áudio. Às vezes tem mulheres tão longe de mim, mas eu estou mandando áudio de oração, de palavras. E quando o Senhor disse, a tua voz vai entrar onde você não vai entrar. Como assim, Senhor? Agora eu entendo, Silvio. A minha voz está entrando aonde eu não vou entrar. Mas a minha voz está entrando. E nessa tarde eu quero deixar uma palavra de Deus para você. Eu sei que talvez você está aí do outro lado chorando, dizendo, ah, missionário, você não sabe a dor, você não sabe o desprezo, você não sabe a minha preocupação, você não sabe o que eu estou vivendo, ei, o Senhor é tão poderoso, é tão grande que Ele vai mudar a tua história. Ele vai mudar a tua história, mulher. Ele vai mudar a tua história, jovem, homem de Deus. Talvez você desistiu no meio do caminho, está aí parado, tem mãe chorando. Tem mãe chorando. Mas o Senhor vai pegar o teu filho lá das garras que Satanás está lá aprisionando. E vai levar para o altar novamente, eu creio. O Senhor vai mudar a história. Oh, glória a Deus. Talvez você está aí dizendo, eu abandonei tudo porque eu não consegui vencer a luta. Eu estou dizendo para você nessa tarde. Pega de volta aquilo que Deus colocou nas tuas mãos e começa a fazer novamente. Você vai ver a viravolta que Deus vai fazer na tua vida. Eu quero dizer para você nesta tarde, pastor, talvez você teve uma decepção tão grande. Alguém olhou para você e disse, você não tem condições mais. Mas o Senhor não disse isso. Talvez você olhou para as portas fechadas e o Senhor diz, eu tenho porta aberta. Talvez você olhou e está dizendo aí, parece que quando eu achei que tudo ia dar certo, foi o fim, não, Deus tem recomeço. Deus tem recomeço. Eu quero dizer para você, mãe, talvez você está pensando, meu filho está lá atrás das grades. E eu estou aqui chorando. Não sei quando vai sair. Começa a orar para o Senhor tirar de lá, liberto, curado, sarado, restaurado. E o Senhor tornar um grande homem na presença dEle, porque é isso que Ele faz. O Senhor, ele pega aquele que está lá embaixo e muda e levanta lá em cima. E nessa tarde, eu quero deixar essa palavra no teu coração. Atos 3. Aleluia. A cura de um coxo. O discurso de Pedro no templo. Pedro e João subiam junto ao templo na hora da oração, a nona. Era traduzido um varão que desde o ventre da sua mãe era coxo, o qual todos os dias punham à porta do templo, chamada Formosa, para pedir esmola aos que entravam. Ele, vendo Pedro e João que iam entrando no templo, pediu que lhe desse uma esmola. E Pedro, com João, fitando os olhos nele, disse: olha para nós. Ele olhou para eles, esperando receber alguma coisa. E disse Pedro: não tenho prata e nem ouro, mas o que eu tenho, isso eu te dou. Em nome de Jesus Cristo Nazareno, levanta e anda. E tomando pela mão direita, ele o levantou, e logo os seus pés e tornozelos ficaram firmes. E saltando-lhe, pois, em pé, andou e entrou com eles no templo. Oh, aleluia, glória a Deus. Andando e saltando, louvando a Deus, e todo o povo viu andar e louvar a Deus. Olhando para essa palavra, eu começo a entender. Quantas vezes nós olhamos para nós e dizemos: eu não tenho capacidade, eu não tenho nada, eu não sou ninguém. E o Senhor olha para nós com graça. O Senhor derrama unção sobre nós. O Senhor olha para nós dizendo assim: viu, quando você passar por alguém, você vai estender a mão, você vai ajudar, você vai levantar essa pessoa. E nessa tarde o Senhor fala muito forte ao meu coração sobre Pedro e João. Eles poderiam chegar e entrar para o templo, dizer: não, não tenho nada, e entrar. Mas eles olharam para aquele homem, eles olharam. A palavra diz que eles olharam. Nesse olhar deles, eles falaram: eu não tenho prata e não tenho ouro, mas o que eu tenho, eu te dou. O que eles tinham naquele exato momento? Jesus. O que eles tinham naquele exato momento? Fé. De dizer: você não vai continuar do jeito que você está. E a palavra diz que eles deram a mão para ele. O tornozelo deles foi se movendo. Aquele homem entrou para dentro do templo, andando e glorificando a Deus. É assim que eu prego nessa tarde para você, mulher, homem de Deus. Talvez o teu filho está jogado lá fora, Satanás, fazendo o que quer. E você está dizendo: eu não tenho mais nada para oferecer. E Deus está dizendo: mas eu tenho algo para oferecer. Ele olha. O que que Pedro e João estavam entrando no templo? Na hora nona, para a oração. Então eu começo já a explicar o poder da oração. Não tenho dinheiro. Não tenho um belo carro para te dar. Mas eu tenho Jesus. Que quando eu entrego Jesus, eu estou entregando uma coisa maravilhosa. Porque eu não faço, mas o meu Deus faz. Eu não consigo, mas o meu Deus consegue. E quando nós estendemos a mão para aquele que está ali, abandonado, largado, era levado pela manhã e à tarde iam buscar ele. Oh, mas olha que coisa linda. Eu começo a imaginar assim, esse homem entrando para dentro da casa, no meio da família dele, eles perguntando: o que foi que aconteceu? Chegou dois homens que estavam entrando no templo para orar. E falaram que Jesus poderia me curar. Eu quero dizer para você, talvez você está olhando aí, no coxo, e não está olhando para cima. Talvez você está olhando para a dificuldade e não está olhando para cima. Talvez você encolheu a tua mão, encruzou os braços e está aí. E Deus está dizendo, ei, desencruza os braços e vai estender a mão para o necessitado. Talvez você está aí sentado em um sofá, dizendo assim, o meu tempo já deu. E Deus está dizendo, não deu ainda. Apenas você começou a fazer a obra, mas você parou e desistiu. E a coisa mais importante é quando nós estendemos a mão para aquele que precisa. É maravilhoso nós chegar no altar e pregar. É maravilhoso nós chegar no templo e nós ser tão bem recebido. É maravilhoso. Agora eu quero dizer para você que mais maravilhoso é quando você vê alguém pedindo. E você estende a tua mão e diz, viu, eu não tenho dinheiro para te dar. Eu não tenho prata, eu não tenho ouro. Mas o que eu tenho, eu te dou. Levanta e anda. E é esse levanta e anda que hoje nós precisamos falar para muitas pessoas. Levanta dessa cama, levanta desse leito, levanta desse sofá, começa a andar, começa a profetizar coisas novas, começa a dizer, o coxo não é para mim mais, começa a dizer, viu, Satanás me prendeu há muitos anos, hoje eu estou liberto, para a honra e a glória do Senhor. Alguém estendeu a mão. Fazer a obra é muito bom, mas nós precisamos entender que o Senhor levantou nós como vaso, o Senhor levantou nós nessa terra como mulher e homem de Deus, como profeta, o Senhor levantou nós nessa terra para dizer assim, viu, eu derramei a unção sobre você, eu dei o meu espírito sobre você, mas não é para você ficar só indo no culto, no sábado, no domingo, sentando no banco da igreja e não estendendo a mão, não abraçando, não orando com o necessitado. Ei, ficar sentado é bom, mas tem hora que nós temos de se levantar e fazer o que Deus está mandando. Tem hora que nós temos de abraçar, nós temos que chorar junto. Nós temos que dizer, viu, o que eu tenho, eu te dou, que é o Senhor Jesus. E o Senhor Jesus, ele faz milagre. Ele entra na tua casa e faz o milagre que é preciso fazer. Ah, missionária, quantas vezes eu já desisti. Quantas vezes eu já olhei para o meu filho e disse, eu estou perdendo a minha oração, eu estou jogando fora o meu tempo de oração. E Deus manda te dizer, mulher, você entra no templo, mas você talvez não estende a mão para o teu filho. Você ora, mas talvez você não abraça o teu filho com um abraço de mãe e diz, filho, eu te amo. Talvez, pai, você ora, mas o papel melhor que é dar um abraço e sustentar e dizer, filho, se levanta em nome de Jesus, você não faz. E essa palavra, ela veio ao meu coração nessa tarde. Como é maravilhoso quando nós vemos alguém, principalmente dos nossos, e nós estendemos a mão e dizemos, se levanta. Quantas vezes o Senhor olhou para mim e disse, Cleonice, se levanta, porque eu tenho uma grande obra nessa terra para você fazer. Tive muito abraço, muitas pessoas me estenderam a mão para mim, muitas orações. E eu dizendo, Senhor, eu nunca deixei de ir ao templo, eu nunca deixei de te servir, eu nunca deixei de te adorar, eu nunca deixei, Pai. Mas eu sei, Deus, que as tuas mãos é estendido sobre cada um de nós. Eu sei, Jesus, que as tuas mãos vai aonde eu não vou, faz o que eu não posso fazer. Eu sei, Jesus, que quando aqueles homens chegam, que eles vão entrar para o templo, eles olham e dão atenção para alguém. Deus está dizendo nessa tarde, dê atenção para o necessitado. Ouça o necessitado. Ajude o necessitado. Estenda a tua mão. Faça a obra. Se levante como aquele que está fazendo. Quantas vezes os missionários precisam do apoio de alguém? Quantas vezes o missionário precisa do apoio de alguém, da mão ser estendida de alguém? Alguém diz assim, viu, eu posso te abençoar, eu posso te ajudar. Eu vejo esses dois homens com um trabalho de missão. Eu vejo você nessa tarde dizendo, eu tenho um trabalho de missão, mas eu não sei como eu fazer. Eu tenho vontade de eu fazer, mas eu não sei como fazer. Eu tenho vontade de estender minha mão e abençoar, mas eu não sei como eu abençoar. Ei, talvez quando você chega no tempo e se dobra diante do Senhor, Ele tem falado ao teu coração ardemente. Estenda a tua mão para o necessitado. Faça a obra enquanto é tempo. Ore, abrace, chore junto. Veja Deus fazendo grandes milagres. Parece que eu começo a contemplar assim, alguém mandando uma mensagem, me dizer, missionária, eu estava largada, eu estava abandonada, eu tinha desistido de tudo, eu não estava aguentando mais a opressão, os olhares. Mas eu tomei uma atitude missionária e eu me levantei. Eu digo para você, quando eu enterro uma filha, eu poderia ter voltado para casa e dito, Senhor, a tua obra eu paro aqui. Mas não. Eu disse, posso chorar hoje, Deus, mas a tua obra ela não para, porque não foi o homem que me ungiu e me consagrou, não, mas foi o Senhor que me levantou para uma grande obra nessa terra. Eu não desisto. Eu não paro. Não. Talvez você está aí dizendo, como eu queria que alguém segurasse na minha mão. O Espírito Santo está indo ao teu encontro nesta tarde, dizendo, filha, eu te sustento, eu te levanto. Satanás perdeu a guerra. Satanás trama de todos os lados. Mas o teu filho, a tua casa, o teu casamento, quem está cuidando é o Senhor. Ele tem se levantado por você. E nessa tarde eu quero profetizar na tua vida. Como aquele homem chegou na casa andando. Como aquele coxo não pertenceu mais a ele. Essa dificuldade, essa luta que você está enfrentando, não vai permanecer por muito tempo se você se colocar diante do Senhor. E se levantar alguém dizendo, eu estou chegando à tua casa, para estender a mão, para você se levantar, em nome de Jesus. Temos muita mensagem. Marli, boa tarde, quero deixar o nome do meu irmão. Vamos estar orando sim, minha amiga. Já vou estar enviando para o meu privado. Eu creio, Marli, na grande vitória que Deus tem. Silvio, tem áudio aqui, Silvio. Pode colocar os áudios.
1: Oi, Elisante. Que a Márcia da Sem Casas. Quero oferecer o programa para todos os ouvintes. Fica obrigada. Com Deus. Glória a Deus. A paz do Senhor.
0: Amém, Márcia. A paz do Senhor, minha querida. É a missionária Cleonice.
1: Boa tarde, Elisa. Olha, estamos assistindo. Sempre assisto. Mas agora é que eu consegui dar o número esse número aí da rádio. Então, ofereço o programa todo para você. Que Deus continue abençoando sempre você, a dona Suraide. Ofereço para Maria do Vale, para a Creuza da São Francisco, a Maria do Vale. E que Deus continue te abençoando sempre. A paz do Senhor.
2: Boa tarde. Eu não lembro se é a pastora, a missionária. Eu pedi oração faz uns 2 meses para minha filha que estava internada em Jandaia.
0: Sou missionária.
2: Graças a Deus ela está em casa e está bem.
0: Oh, glória a Deus.
2: Eu
0: aleluia.
2: Agradeço a Deus que essa pessoa que eu conversei, ela falou que ia colocar o nome da Maria Eduarda na oração. E Deus ouviu a oração. Ela está em casa.
0: Amém. Glória a Deus.
2: Agradeço a Deus.
0: Amém.
2: E as orações.
0: Amém. Glória a Deus. Isso
3: Papai
0: mesmo.
3: Paz do Senhor, minha querida.
0: Paz do Senhor, missionária
3: Cleonice, Silva. Vocês são bênçãos na minha vida. Que
0: Amém.
3: Deus abençoe a vida de vocês poderosamente, tá?
0: Amém.
3: E ouvir vocês aí falando da palavra do Senhor.
0: Glória.
3: É tão gostoso, é maravilhoso. Quando a gente menciona o nome desse Deus tão poderoso, o que ele faz, o que ele

0: continua fazendo em nossa vida é surpreendente. Deus abençoe vocês, querida.
1: Amém.
0: Que Deus reine na vida de vocês e continue reinando. Em nome do Senhor Jesus.
1: Amém.
0: Quero aproveitar o ensejo dessa mensagem, mandar a programação para o de mamãe, a minha garotinha Hillary, para o Fernandinho.
1: Amém.
0: E para todos que estiverem na escuta. Abraços.
1: Outro, minha querida. Eu convidei ela,
2: boa Silvia,
1: para ela estar aqui quinta-feira. Em nome de Jesus, ela vai estar aqui comigo.
2: Doutor Silvio, boa tarde.
1: Missionária
2: Cleonice. Boa tarde, Elis. Boa tarde, Elis. Passando para pedir oração para missionária Cleonice, para uma neta minha que tem problema de... Ela é bipolar, sabe? Passou por muitas crises e agora a médica testou ela como bipolar. E outro tiazinho que tem problema de... Eu acho que ele tem autismo, sabe? Então ele é muito, muito impossível mesmo, sabe? Queria pedir oração por eles e para todos os outros netos, né? Que são bastantinho. Mas pedir também. E oração para mim também, que Deus me dê força. Só caminhada, né? Que sem Deus nós não caminhamos.
1: Não caminhamos.
2: Deus abençoe.
1: Não.
2: Muito
1: amém.
2: Missionária Cleonice.
1: Amém, minha amada.
2: Pastor Silvio. Meu nome é Cristiane Pinheiro Martins.
1: Amém,
2: moro aqui, nós sem casa.
1: Amém,
2: Cristiane. Deus abençoe.
1: Tá,
2: boa tarde para vocês. Estou na escuta.
1: Amém. Obrigada, Cristiane, por você estar ouvindo.
3: Essa oração para mim, para minha família, para meu filho, que vai fazer passar por uma perícia também em Ponta Grossa, que Deus dê faça um milagre na vida dele. Foi operado a hérnia.
1: Vai fazer em nome de Jesus.
3: Eu espero esse milagre na vida dele, Senhor, meu Pai. Oh, glória a Deus. Eu creio, irmã do céu, na oração.
1: Amém.
3: Eu creio nas suas orações, irmã.
1: Amém.
3: Tereza Munhoz, área 10.
1: Amém, minha amada. Eu também creio, irmã, que quando nós oramos, o Senhor, ele faz grandes milagres. Então, a gente já ouviu os áudios. E eu também já quero falar para vocês, queridos ouvintes, o número do meu celular. Talvez você quer. Eu já vou passar para você. É 42-999-349512. Talvez você quer mandar no meu privado, pode mandar. Quando eu chegar em casa, eu vejo e eu marco os nomes e a gente tá orando, sim. Tá bom? Então, quando a gente... A pastora Helena me ligou aqui no meu celular. Um abraço, pastora Helena, minha querida. Que o Senhor venha te abençoar grande e poderosamente a tua vida. Também a Tereza, Pai do Senhor, irmã Tereza, que Deus te abençoe você grandemente. Também quero aparecer para o Nicolas Cauã, meu neto, ele está lá ouvindo. Que Deus te abençoe, para o Wilson. E que o Senhor venha responder a oração de cada um. Também quero aparecer para a Érica, minha amiga Érica, que o Senhor Jesus te abençoe, querida. Também eu quero estar oferecendo para todas as irmãs Café com Testemunho, que estão ali também nós ouvindo. Também eu quero estar oferecendo para minhas vizinhas que também estão ouvindo. A Emily, que Deus venha abençoar a Casturi.

que, graças a Deus, o Senhor entrou com a provisão. Ela estava muito alegre. E ela disse: eu não estou chorando de tristeza hoje, estou chorando de alegria. Porque aquilo que estava lá parado, as gavetas fechadas, o Senhor abriu e a provisão chegou. E eu prego em um Deus de provisão. Eu prego um Deus. Que talvez você olhe na tua mesa e diz: a minha mesa está vazia, minha geladeira está vazia. Ei, o Senhor é Deus de provisão. O Senhor, ele manda alguém chegar e te abençoar. Ele manda alguém chegar e dizer para você: olha, quantas vezes eu cheguei na casa de alguém com uma cesta básica, pessoas que eu nunca vi, pessoas que nunca. E o Senhor me levou eu nessa casa. E eu chegava e eu falava: Senhor, eu nunca imaginei de eu chegar nessa casa. E o Senhor me levava. Então, quero dizer para você, tá, que minha irmã perguntou, falou: mas é fácil, missionária? Eu só tenho uma palavra para dizer para você: tu é escolhido? É escolhido? Porque nós temos de saber que quando nós somos escolhidos e o Senhor, ele coloca na nossa mão aquilo para nós fazer. Eu prego, eu vou para as igrejas, eu prego, eu oro. Mas vocês sabem o que eu amo mesmo, de paixão, fazer? É abençoar a vida do outro. Eu amo de paixão, fui escolhido para isso. Eu fui escolhido para mim montar uma marmita e entregar para aquele que está com fome. Eu fui escolhida para mim chegar naquele necessitado, dizer uma blusa, um calçado. Eu fui escolhida para isso. E eu louvo a Deus. Eu falo assim: é muito bom, Silvio, você chegar nos altares e pregar. Ah, é maravilhoso. Mas, Silvio, não tem alegria maior no teu coração do que você entregar uma marmita com a garrafinha de um suco para alguém e dizer: viu? Come. Se alimenta. Uma vez, Silvio, eu tinha acabado de almoçar. E sempre na minha casa sobra alimento, graças a Deus, sobra. E quando eu fui sair da mesa, bateu um rapaz na frente vendendo vassoura. E ele disse assim para mim: compra para me ajudar para comprar uma marmita? E eu falei: eu vou comprar, a R$ 15. Eu falei: eu vou comprar. Entrei lá dentro, peguei o dinheiro, comprei. Quando eu voltei, o senhor falou: dê a marmita para ele. Ele está com fome. O Espírito Santo, ele falou muito forte no meu coração. E eu voltei, eu falei: moço, espera. Eu voltei lá, fiz aquela marmita, preparei o suquinho. Ele estava sentado em uns tijolos na frente da minha vizinha. Eu fui lá, entreguei para ele. E quando o Silvio, ele pegou aquela marmita, ele disse assim. Ele olhou para mim e disse assim: que Deus continue te usando. E que Deus continue revelando o teu coração para você abençoar o necessitado. Aquilo foi muito forte. Muito forte. Então, Silvio, a gente, às vezes a gente olha assim, diz assim: como eu quero louvar, como eu quero pregar, como eu quero. A gente tem sonho. Só que eu pergunto: foi escolhido? Foi isso que Deus falou para você? Foi assim que Deus falou? Sabe como começou o meu ministério abençoando as pessoas? Eu na moto com meu esposo. E a gente passou por alguém que estava pedindo socorro para Deus. Eu não tinha visto. E quando eu chego na minha casa, que eu desço da moto, eu tinha ido comprar um gás. E o Senhor falou muito forte no meu coração. Isso era umas 10h30 da manhã, a mesa ainda estava posta do café. E o Senhor falou: volte lá onde eu falei com você, que tem alguém esperando. Foi a primeira vez que eu abençoei. E eu desci, Silvio, eu entrei para dentro da minha casa, falei para o meu esposo: espera aí. Porque eu sou muito rápida, quando Deus fala, eu não deixo para depois. E eu fui lá, Silvio, peguei pão, peguei bolo, peguei as coisas, sabe? Peguei uma garrafinha de café. E eu voltei, Silvio, e eu comecei a andar procurando. Eu falei: Senhor, tá onde? Tá onde, Jesus? E eu comecei a perguntar: Senhor, tá onde? E eu fui atrás da prefeitura, eu não achei. Eu fui atrás do fórum, eu não achei. E eu olhei na praça, eu não vi nada. E eu falei: Senhor, tá onde? E o Senhor falou assim para mim: atravessa a rua e desça a escada ali. E quando, Silvio, eu desço a escada da Igreja Católica,
O rapaz, ele estava deitadinho lá.

esperando mesmo. E eu desci e eu falei assim, moço, eu já desci falando com ele. E eu falei, moço. E ele sentou, com as cobertinhas dele, ele sentou. Mas do lado dele, Silvio, estava a Bíblia e estava aberto no Salmo 191. Eu nunca esqueço disso. Ele tinha lido a Bíblia à noite. E ele disse assim, moça, eu li ontem a palavra e eu falei para o Senhor que eu estava deitando com muita fome. Mas que no amanhecer o Senhor providenciasse alguém para me ajudar. Porque a domingo está tudo fechado. E eu falei, então, o Senhor falou comigo também. E eu disse para ele, então, você vai tomar o teu café e eu vou voltar em casa. Eu vou fazer almoço e meio-dia eu vou trazer uma marmita para você. E eu comecei entregando uma marmitinha, Silvia. Sabe? Daquele moço. E ali nasceu o meu ministério, ali plantou o meu ministério. Que logo mais, Silvia, não estava em uma marmitinha. Estava em várias. Várias. Na pandemia, Silvia, eu não parei. Eu montava uma marmita, colocava ali uma bacia bem grandona. E a gente saía, eu colocava ali avental, eu colocava duas máscaras, eu colocava luva e a gente saía. Sabe? Então, na pandemia, nas horas mais difíceis. E quando eu chegava nas praças, que eles estavam sentadinhos, eu dava sinal para eles virem buscar. Aí eles vinham, pegavam, eu não me aproximava deles, e eles voltavam para o lugarzinho deles e eu só estendia minha mão e orava. E abençoava. Sabe? Com todo aquele vento, Silvio, a gente não parou de orar nos hospitais, a gente não parou de levar marmita, a gente não parou, as mulheres se levantaram, guerreiras mesmo, porque o Senhor me mostrou em visão uns pés de pinos e uma grama muito linda assim, sabe? O Senhor me deu essa visão. E o Senhor me mostrou ainda aquelas mulheres de camiseta branca e saia preta, de mão estendida. E o Senhor me mostrou muitas janelas. O Senhor me mostrou. E quando começou tudo aquele vento forte, o Senhor me levou àquela visão. E eu peguei mulheres guerreiras, Silvio. Se levantou um exército de mulheres. E a gente foi para o regional, a gente foi para a UPA. E um certo dia, Silvio, a gente estava orando, irmão levantado, orando lá no hospital, no regional, às 3 horas da tarde, 7 sábados, a gente ia lá orar. O Senhor falou 7 sábados. E 7 sábados eu consegui reunir pastoras, mulheres de oração, mandei fazer camiseta. Alguém se levantou e disse, viu, manda fazer as camisetas que eu pago. E essa pessoa abençoou a gente com as camisetas. Sabe? E aquelas mulheres ali. E um certo dia, Silvio, a gente estava lá orando e veio um vento muito forte. Eu até tenho vídeo lá em casa. Veio um vento, Silvio, do Espírito Santo muito forte e invadiu aquele hospital. E aquele vento tomou nós ali naquele lugar. E o guardinha não deixava a gente ir para trás. Por causa dos ar, né? Que soltava tudo lá pro fundo, né? Porque os UTI ia tudo profundo do hospital. Então a gente ficava só na frente. E naquele dia, o guardinha veio e falou assim para mim, né? Eu, a líder de linha de frente, ele falou assim para mim: pode irem lá para trás. Pode irem. Só não coloquem as mãos na parede. Mas podem ir e derem a volta no hospital. Ele liberou nós. Silvio, quando a gente desce, que a gente dá a volta, Silvio. O Senhor, eu olho para aquele espino, eu olho para aquela grama. E o Espírito Santo tomou aquelas irmãs, que elas caíram de joelho naquela grama, sabe? A pastora Cida, Deus tomou a pastora Cida assim, de uma maneira tão grande, sabe? A Elaine, minha filha, Deus tomou. Que aquilo, Silvia, foi um mover muito grande de Deus naquele lugar. E a gente arrodeou. E o Senhor falou, tá vendo a grama? Tá vendo os pinos? Foi isso a visão que eu te dei. Aquilo, Silvio, foi tão lindo, foi tão grande o mover de Deus. Foi tão lindo, Silvio, que assim quando a gente orava, o céu se abria.

quando nós se jogava de joelho lá no UPA, naquela calçada, Silvia, lá não podia entrar. Aí a gente se jogava ali de joelho e a gente começava a orar. A gente sentia Deus lá dentro trabalhando. E talvez alguém vai dizer assim, missionária, mas quantas pessoas morreu? Aqueles que estavam preparados, o Senhor quis recolher. Porque aquele que o Senhor não quis recolher, porque ainda tinha algo para fazer, ele liberou para a terra de novo. Então, como que começa uma missão? É Deus dando visão para nós. E eu falo assim com alegria no meu coração, que dizendo assim, como o Senhor ele me levantou como uma líder. Como o Senhor me levantou como uma mulher levando marmita, abraçando o jovem na praça, estendendo a mão. O Senhor vai te levantar também. E que não seja nos piores dias. Não. Que você estenda a mão enquanto o Senhor está te ordenando. Porque esse dia o Senhor preparou para mim testemunhar da minha vida. Ah, missionária, mas foi, não foi fácil. O meu esposo já tirou o calçado do pé dele para dar para uma pessoa, Silvio. Esse dia foi tão lindo, Silvio, que a gente andou por toda a cidade, deu volta, entregando as marmitas, sobrou uma marmita. E eu falei assim para meu esposo, sobrou uma, vamos embora, né? Acho que já não vamos encontrar ninguém. Quando a gente olha lá para a Concha Acústica, tinha um senhor sentadinho na escada da Concha Acústica. E o Senhor falou, de volta e vai lá. E a gente deu volta com o carro, quando a gente chegou lá, eu falei, moço, venha, vem aqui, venha pegar a marmita. E ele desceu, e ele disse assim, eu tô com muita dor no meu pé, porque eu tô com, acho que ele calçava 37, ele tava com tênis 35 no pé. E tava as bolhas, ele tava com o pé machucado, porque o tênis tava apertado. E ele disse, eu estou sofrendo. E meu esposo olhou e tirou o calçado do pé dele, entregou para ele e disse, não, eu vou para casa, eu estou de carro, então eu vou descalço. E meu esposo entregou para aquele homem, a gente viu o sorriso daquele homem. A gente viu a alegria dele. Eu estou falando em estender a mão e levantar o que está no coxo. Ou talvez aquele que está lá, sendo humilhado por Satanás. E foi assim que o Senhor levantou meu ministério. Foi assim que o Senhor falou comigo. Foi assim que o Senhor me misturou com mulheres. E quando eu disse, Senhor, acabou a minha missão, 7 dias, acabou. Chegou um convite do pastor da Cristo para as Nações, que agora ele não está mais em Telêmaco, ele foi embora. E ele disse, missionária, vamos com a gente em linha de frente, para nós fazer também. E ali eu voltei a fazer também. É Deus dizendo, não é tempo de parar. Não há tempo de desistir. Não há tempo mais de você ficar de braço encruzado. É Deus dizendo, é hora de você pegar o aleijado com as tuas próprias mãos e levantar e dizer, eu não tenho dinheiro, eu não tenho ouro, eu não tenho prata, mas eu tenho um abraço, eu tenho a oração, eu tenho para dar para você. Eu tenho um carro para te colocar dentro do carro e levar para a igreja, para o templo. Eu tenho. Essa tarde o Senhor fala muito forte. Eu tenho. E eu quero encerrar essa palavra, eu já vou orar. E dizendo o que, que Deus tem para você. O que, que Deus tem nas tuas mãos para você? O que é que o Senhor entregou nas tuas mãos para você e você está aí dizendo, eu não tenho nada. E Deus está dizendo, olhe com os olhos espirituais. Olhe com os olhos espirituais. Que você tem grandes coisas. Abra para mim aqui, Silvio, fazendo um favor. Acho que sumiu. Olhe com os olhos espirituais. Que Deus tem grandes coisas. Ah, missionária, mas eu não quero, eu não sei. Eu não quero me mover. Eu não quero ajudar ninguém. Ei! O Senhor está dizendo para você nessa tarde, tem missionários fazendo a obra. Olhe para os missionários. Abençoa a vida dos missionários que faz, que eu tenho certeza que nós, missionários que o Senhor levantou, nós vamos na casa, vamos levar

Nós vamos na casa, nós vamos abençoar. Nós vamos olhar para o necessitado e nós vamos abençoar. Em nome de Jesus. Amém, Rúbia Carla. Que Deus te abençoe, tamo junto. Aí tem mais áudio, Silvio? Dá uma olhadinha. A mensagem do Sirinaldo? A Claudene? Que mensagem forte, ô Claudene. Amém, glória a Deus. Irmã Sirinaldo. É forte mesmo. Foi assim que Deus me levantou, Claudene. Na perca, na dor. Foi assim que Deus tem nos levantado. Bem na hora da dificuldade. Bem na hora do desespero. O Senhor nos levanta a nós. Dizendo, vai que eu estou com você. Vai que eu estou contigo. Não temas. Essa palavra não temas é uma palavra que o Senhor tem colocado sobre nós. Não temas, eu estou contigo. Eu tenho 5 minutos para orar, Silvio. Senhor, nesta tarde, Pai, neste momento de clamor, de oração, eu já estou encerrando. Eu quero, Senhor, te agradecer. Nessa tarde, Senhor, eu testemunhei daquilo que o Senhor fez na minha vida para que muitas pessoas se levantem, Senhor, e vão aguerrear, e vão fazer, e vão, Senhor, mudar a história de muitos, Pai. Senhor, eu te peço para que o Senhor entre, Pai, sobre os lares, sobre os casamentos, sobre as famílias, levando cura, levantando da cama, Senhor. Esse que está aí com febre, esse que está aí engripado, esse que está aí doente, Senhor. O Senhor leva o remédio. Parece que eu vejo o Senhor entrando com uma bandeja. Aleluia! O Senhor entregando o remédio certo. Eu vejo o Senhor pegando na tua mão, mulher e homem de Deus, e levantando para a obra novamente. Eu vejo o Senhor dizendo o que você precisa, eu tenho, filho. Labasturianda lamanás. Ei, calabasturianda lamanás. Eu vejo Deus entrando, dizendo, viu? Se você imaginou que o tempo já tinha acabado, eu estou te levantando para um novo tempo. Eu estou levantando para uma nova história. Eu estou levantando você para você fazer o que nunca fez. Mas a terra, eu vejo Deus mostrando a estrada aberta, eu vejo Deus mostrando a mala aberta para você encher e você sair para um grande ministério, eu vejo Deus colocando o passaporte, eu vejo Deus assinando embaixo, dizendo, quando você achou que estava tudo acabado, eu estou dando um início nessa história. Se levante como um abençoador. Se levante como mulher e homem de Deus, dizendo, eu quero abençoar, eu quero estender a mão, mas parece que eu não tenho força. Eu começo a dizer, Senhor, arrebenta as correntes, arrebenta os cadeados, que Satanás prendeu essa mulher e esse homem para dentro dos portões, para não deixar fazer o que o Senhor tem na frente deles para fazer. É uma nova história, é um novo tempo. Senhor, olhe para essa mãe que o filho está preso. Olhe para essa mulher que tem chorado amargamente. Olhe para essa mãe que talvez o filho dela, Senhor, está lá dentro de um cemitério. E ela está dizendo, a minha vida acabou. Mas o Senhor entra e invada esse coração. Bata nesse coração, Senhor. Tira essa ferida. Essa mulher que está chorando lágrimas amargas. Enxuga as lágrimas, Pai, e traz a cura espiritual que ela precisa. Muda o quadro, essa mesa que talvez não tenha um alimento, Senhor. Ah, Jesus, seja a provisão nessa casa. Talvez, Senhor, essa mulher está olhando e está dizendo, missionário, eu não tenho roupa para mim ir para a igreja, não tenho um calçado. Seja a provisão, Pai. Vem abençoando ela, Senhor, e mostrando para ela, Pai, o que o Senhor tem na vida dela para fazer. Como o Senhor fez na minha, como o Senhor me levantou como uma mulher de Deus. Como talvez, Senhor, eu tive dia amargo, eu tive noites amargas, mas isso, Senhor, não ficou sobre a minha vida amargura, porque o Senhor adoçou com o Teu Espírito Santo e mostrou para mim o que o Senhor tinha para mim. Mostrou o lenho na minha mão, como o Senhor mostrou para Moisés. E eu estou aqui, Senhor, pronta para fazer. E obedecer o ide do Senhor. Nessa tarde eu só tenho palavra de gratidão, Senhor. Amém, Jesus. Amém.

Eu já me despeço. Em nome de Jesus, tá chegando muita mensagem no meu celular. Vou chegar lá em casa, eu vou ver com muito carinho. E vou estar orando e pedindo para minhas intercessoras estar orando também. E deixa Deus te usar. Se a palavra falou com você nessa tarde, como a palavra falou, meu coração, vai fazer o que Deus te mandou, mulher e homem de Deus, jovem. Se levanta, que Deus vai preparar pessoas para estender a mão para você e ajudar você a retornar para casa do Pai. Em nome de Jesus, eu agradeço a minha oportunidade. Amém.

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1: Quatro e oito.

vida, mas eu sei que o Senhor é poderoso para trazer de volta. Se você crê que o Deus da restituição está aqui nesse lugar, querido, oh, clame a Ele, meu amado.

Não sei quantos aqui precisam, querido, mas eu creio que o Deus da restituição está nesse lugar. Quantos creem que o Deus da restituição está aqui, querido? Se você crê, levante as suas mãos, amado. Levante as suas mãos e comece a clamar a Ele, querido. Comece.

0: será num nível muito maior do que se perdeu. Será pelo menos 7 vezes mais. Virá de restituição.
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2: 4:20.

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Deus. Aleluia. Oh, eu sinto a tua presença aqui, Senhor. Aleluia. Aleluia.

0: da meia-noite, Paulo e Silas oravam e cantavam. Diga assim, oravam e cantavam. E de repente veio um terremoto tão grande que foram soltas as prisões de todos. Diga assim, todos. Vira pro teu irmão e diga assim, é todas as prisões, é todas as cadeias. Eu quero nesta noite profetizar na sua vida todas as portas abertas. Levante a sua mão comigo. A porta do impossível, a porta do milagre, a porta da cura, a porta da salvação. Que haja salvação na tua casa nesta noite. Ah, levante um clamor comigo nesse momento. Oh, Senhor, todas as portas.
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2: 4h49.

Essa canção linda aqui eu quero fazer uma homenagem. Quero oferecer ela pra minha mãe, que tá aqui assistindo essa gravação. É, meu amigo. Simbora.

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0: Mas que prazer ter os Galileus cantando com a gente no nosso CD, hein, Eliseu?
1: É verdade, Ismael. Deus abençoe nossos amigos, os Galileus.
2: Maravilha, para nós é uma alegria poder cantar com vocês, irmãos da Luz. Fala aí, Claudião. É, Valton. Vai lá.

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1: 5:42.

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1: 6:31.

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2: Olá, boa noite.
1: Boa noite para você que nos acompanha em todo o país.
2: Quinta-feira, 13 de agosto de 2026.
1: Vamos aos destaques do dia.
2: Brasil registra mais de 62 milhões de empregos formais no mês de junho.
1: Dados são da RAIS, a Relação Anual de Informações Sociais, que é divulgada mensalmente. Graziele Bezerra.
3: Do total de empregos registrados em junho, a maior parte ficou com os trabalhadores seletivos e temporários, responsáveis por 48 milhões de vínculos.
2: Operação Arena. Investigação apura sonegação fiscal e lavagem de dinheiro na exploração de apostas de cota fixa e jogos de azar.
1: São apreendidos bens e valores de até R$1 bilhão. Luana Karen.
4: A investigação identificou indícios de utilização de uma complexa estrutura societária com o objetivo de conferir aparência de legalidade a operações relacionadas à exploração de apostas de cota fixa e de jogos de azar.
2: Já está em funcionamento modalidade de crédito para adimplentes.
1: Estratégia oferece condições mais favoráveis a trabalhadores informais que estão com dívidas em dia. Luciana Vasconcelos.
5: A medida permite contratar uma nova operação de crédito para quitar integralmente a dívida anterior.
2: Hoje na apresentação da Voz do Brasil, Mariana Jungmann e Luciano Seixas.
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2: Mais de 62 milhões de vínculos de emprego ativos.
1: E o quadro do quadro do mercado formal do país em junho, segundo dados divulgados hoje.
2: Os números fazem parte da RAIS, levantamento que era realizado uma vez por ano e agora está sendo divulgado mensalmente.
3: Segundo os dados divulgados nesta quinta-feira, no mês de junho foram registrados 62.891.209 vínculos de trabalho ativos no país, cerca de 164 mil a mais do que o registrado no mês anterior, maio. No acumulado do primeiro semestre, o aumento no emprego formal foi de 3,6% em relação a dezembro de 2025, com 2.200.000 novos vínculos. Do total de empregos registrados em junho, a maior parte ficou com os trabalhadores seletistas e temporários, responsáveis por 48 milhões de vínculos. Em seguida, vem os agentes públicos, ocupando 14 milhões e 300 mil postos, e as demais categorias com cerca de 430 mil vínculos ativos. O setor de serviços foi responsável pelo maior número de oportunidades, como explica Paula Montanher, subsecretária de Estatísticas e Estudos do Trabalho do Ministério do Trabalho e Emprego.
6: Todos os setores cresceram. O grupo que mais cresce é o grupo que a gente chama de serviços. Uma parte grande desses empregos são na administração pública, defesa, seguridade, educação e saúde.
3: Até junho, os dados da RAIS, a Relação Anual de Informações Sociais, eram divulgados uma vez por ano. Agora, o relatório é publicado mensalmente e traz também recortes como sexo, raça, cor e escolaridade. As mulheres, por exemplo, ocuparam mais de 29 milhões dos empregos em junho, cerca de 46% do total, um crescimento de 5,7% em relação à quantidade de postos que elas ocupavam em dezembro do ano passado. A RAIS também mostra um mercado de trabalho cada vez mais jovem e diverso, com maior presença de pessoas pardas e pretas em empregos formais e o crescimento nos vínculos de trabalhadores com até 24 anos de idade. Para o ministro do Trabalho e Emprego, Luiz Marinho, muitos jovens buscam a segurança da consolidação das leis trabalhistas.
7: Muita gente quer a segurança da CLT, quer o direito às férias, 13º, fundo de garantia, participação dos resultados. O que não quer, eventualmente, é salário baixo. Não quer um ambiente estressante. Não quer um ambiente assediador.
3: Em junho, a região sudeste liderou o emprego formal, sendo responsável por 47% dos postos de trabalho do país.

0: com 29 milhões de empregos. Reportagem Graziele Bezerra.
1: Quem tem uma dívida e está em dia com os pagamentos também pode renegociar os valores.
2: Está disponível uma modalidade de crédito para essas pessoas, com juros de até 1,99% ao mês.
1: Saiba quem pode participar e um alerta: cuidado com os golpes que usam o nome do programa.
3: Já está funcionando modalidade de crédito voltada a trabalhadores que estão adimplentes ou com pequenos atrasos em suas dívidas junto a instituições financeiras. O crédito é voltado a trabalhadores informais, sem vínculo pela CLT. Não atende servidores públicos ou quem receba aposentadoria ou pensão do INSS. A medida permite contratar uma nova operação de crédito para quitar integralmente a dívida anterior. Quem explica é o secretário de Reformas Econômicas do Ministério da Fazenda, Regis Dudena.
4: Para pessoas que não têm acesso a essas linhas de consignado, a essas linhas baratas, que tomaram crédito, aí um crédito pessoal, sem garantias, normalmente créditos caros, e que estão pagando. Então são pessoas que, como o nome diz, né, desenrola adimplentes, são pessoas que estão adimplentes, que estão pagando essa sua conta, que estão atrasados em até no máximo 90 dias, mas já pagaram aí pelo menos 4 parcelas desse crédito e estão tendo aqui uma possibilidade de ter acesso a uma linha de crédito com taxas baixas, até no máximo R$ 1,99 por mês, e vão poder diminuir a parcela que ela vem pagando mês a mês dessa dívida.
3: Também há possibilidade de contratação de crédito adicional de até 50% do saldo devedor da operação original, desde que a nova prestação não ultrapasse 90% do valor da parcela anterior. Ao contratar a operação, o beneficiário concorda com o bloqueio do CPF para apostas em plataformas de bets por 6 meses. O secretário Regis Dudena, do Ministério da Fazenda, alerta que a contratação deve ser feita diretamente pelos canais oficiais das instituições financeiras e orienta a desconfiar de anúncios que prometem aprovação imediata, mensagens com links, cobranças de taxas antecipadas ou pessoas que se ofereçam para intermediar a negociação.
4: Primeiro passo recomendado: vá você até a sua instituição financeira. Se for uma instituição financeira física que tenha lá a sua agência, vá conversar. Se for uma digital, use sempre o aplicativo daquela instituição que você já conhece, que você já tem cadastro. Cuidado para não aceitar muito ajuda de terceiros.
3: O Banco do Brasil e a Caixa Econômica já estão aptos a operacionalizar a modalidade de crédito. Outras instituições financeiras poderão aderir ao programa nos próximos dias. Os interessados devem procurar as suas instituições financeiras para se informar se estão participando do programa. Com locução de Luciana Vasconcelos, reportagem de Pablo Mundim.
2: A Polícia Federal investiga um grupo acusado de crimes financeiros em exploração de jogos de azar e apostas esportivas, as chamadas bets.
1: Foram cumpridos mandados de busca e apreensão em 5 estados e o bloqueio de até R$ 1 bilhão dos envolvidos no esquema.
5: A Operação Arena apura a atuação de grupo empresarial em supostos crimes de sonegação fiscal, evasão de divisas e lavagem de dinheiro. A investigação identificou indícios de utilização de uma complexa estrutura societária e financeira, mantida no Brasil e no exterior, com o objetivo de conferir aparência de legalidade a operações relacionadas à exploração de apostas de cota fixa e de jogos de azar. De acordo com o secretário especial da Receita Federal, Robson Barreirinhas, o grupo iniciou a atividade na Paraíba em 2012.
6: Foi ampliando essa atividade, utilizando-se de um sofisticado esquema para ocultação de recurso, para lavagem de dinheiro, para evasão de recursos.
5: A investigação também identificou possíveis indícios de omissão de rendimentos e de sonegação de impostos. O secretário da Receita Federal, Robson Barreirinhas, destaca os prejuízos para o país.
6: As bets, elas se tornaram uma doença social no Brasil. E quando se fala de bets ilegais, esse problema é exponencialmente aumentado. Porque a bet legal não tem nem mesmo a regulação que hoje existe no Brasil. Não existe, por exemplo, impedimento para crianças joguem em bets ilegais. Não há as ferramentas de autoexclusão, de autolimitação que foram impostas para as bets legais, prejudicando ainda mais a população brasileira.
5: O ministro da Fazenda, Dário

0: Gunn disse que as atividades da empresa no país já foram suspensas.
1: A gente já tem uma medida cautelar que suspende a atuação dessa empresa dentro de um processo de fiscalização que já vinha acontecendo com troca de informação entre as demais autoridades. A gente tem conseguido viabilizar esse combate criminal que envolve lavagem de dinheiro, envolve ocultação de patrimônio dessas empresas.
0: Ao todo, foram cumpridos 17 mandados de busca e apreensão em 14 localidades, nos estados da Paraíba, Sergipe, São Paulo, Rio de Janeiro e Paraná. A decisão também prevê a apreensão de bens e valores até o limite aproximado de R$1 bilhão. Reportagem Luana Karen.
2: Estão públicas mais de 2.000 páginas que autorizam 85 empresas de apostas a funcionarem no país.
3: A iniciativa faz parte da política de transparência ativa da Secretaria de Prêmios e Apostas, de acordo com o ministro da Fazenda, Dario Durigan.
1: Os principais documentos de todos esses processos já estão disponíveis, tanto documentos que embasam origem de recursos, quanto documentos da avaliação jurídica e até o documento que é o relatório final da nossa avaliação, que tem ali o contexto geral, quem são os sócios, qual é o ramo de atuação da empresa, qual é o negócio da empresa. Isso fica agora para todas as empresas que pediram autorização, isso fica público, cumprindo com esse compromisso de transparência ativa.
2: A publicação dos documentos está sendo realizada de forma gradual e sem comprometer a proteção das informações que possuem acesso restrito.
3: Ainda de acordo com o ministro Dario Durigan, cerca de 5 milhões de contas estão impedidas de fazer apostas no país.
2: Os bloqueios incluem 3 milhões de beneficiários de programas sociais.
3: Os dados podem ser encontrados na página do Ministério da Fazenda em gov.br/fazenda.
2: As vendas do comércio varejista cresceram 0,5% em junho, na comparação com maio.
3: Os dados são da pesquisa mensal de comércio divulgada nesta quinta-feira pelo IBGE.
4: O volume de vendas do comércio varejista teve um aumento de 0,5% no mês de junho em relação ao mês anterior. Mas a média para o trimestre encerrado em junho foi negativa em 0,3%. Entre as atividades com alta estão outros artigos de uso pessoal e doméstico, hipermercados, supermercados, produtos alimentícios, bebidas e fumo, móveis e eletrodomésticos e artigos farmacêuticos, médicos, ortopédicos e de perfumaria. Entre as atividades em queda estão livros, jornais, revistas e papelaria, tecidos, vestuário e calçados, combustíveis e lubrificantes. O gerente da Pesquisa Mensal de Comércio, Cristiano Santos, explica os resultados.
5: Então, das 8 atividades pesquisadas, 4 ficaram no campo positivo. O principal setor que teve crescimento foi de outros artigos de uso pessoal e doméstico. Ali tem resultados de vários nichos, dentre eles de lojas de departamento, apartamentos, lojas de brinquedos, e teve então um crescimento, foi o topo ali o que mais cresceu. O que mais caiu, né, dessas 8 atividades foi a atividade de tecidos, vestuário e calçados.
4: Na comparação com junho do ano passado, o volume de vendas no varejo aumentou 2,9%. No acumulado do ano, a alta é de 1,9%. Reportagem Luciana Colares de Holanda.
2: A estimativa para a produção de grãos na safra 2025-2026 deve ultrapassar 360 milhões de toneladas.
3: Segundo um levantamento divulgado hoje pela Conab, a Companhia Nacional de Abastecimento, se confirmado, o volume representa 8 milhões e 500 mil toneladas a mais do que no ciclo passado.
2: O milho e a soja juntos devem compor 90% do total da safra, como explica Silvio Porto, presidente da Conab.
6: Nós temos aqui 180,5 milhões de toneladas de soja, 143 milhões de toneladas de milho. A primeira safra de milho, que foi a grande recuperação, fez com que nós tivéssemos um aumento bastante expressivo. Nós saímos de 24,9 milhões de toneladas na safra anterior para quase 30 milhões.
3: Dentre os produtos de inverno, o trigo deve registrar 5 milhões e 800 mil toneladas.
2: A estimativa representa redução de 26,2%, principalmente

0: conta das chuvas no sul do país. Como detalha o presidente da Conab, Silvio Porto.
1: O que nos preocupa é a questão do trigo. Nós tivemos uma queda muito acentuada de produção, de área no caso, além dessa queda muito significativa da área, serão as condições de chuva, né, em função do El Niño. Isso principalmente no Rio Grande do Sul poderá comprometer a qualidade desse trigo que será colhido nesse período.
2: Quem recebe ou utiliza Vale Alimentação e Vale Refeição deve ficar atento às regras para o uso desses benefícios.
0: A regulamentação, feita no final de julho, amplia a aceitação dos cartões, reduz custos para os estabelecimentos e reforça que os valores devem ser usados apenas na compra de alimentos e refeições.
2: Confira na reportagem como essas regras se aplicam a trabalhadores e estabelecimentos.
3: Localizado em um shopping de Brasília, o restaurante do empresário Pedro Mendonça faz parte de uma rede especializada em frutos do mar com mais de 30 anos de história. O comércio foi fundado pelo seu pai nos anos 90 e de lá para cá passou por adaptações. Entre elas, a variedade nas formas de pagamento. Segundo Pedro, oferecer o Vale Refeição como uma das alternativas ajuda a atrair novos clientes e facilita o acesso do público ao negócio da família.
4: A pessoa que usufrui desse Vale Refeição, ela ganha crédito, ela tem que usar ele, então ela dá preferência para usar, de fato, em restaurantes que ela possa aproveitar esse crédito. Então, eu vejo mais como o principal benefício é essa possibilidade de ter novos clientes.
3: Instituídos há mais de 50 anos por meio de lei, o Vale Refeição e o Vale Alimentação fazem parte do Programa de Alimentação do Trabalhador, o PAT. Os benefícios oferecidos pelas empresas aos colaboradores funcionam como um crédito para garantir uma alimentação adequada. Neste ano, um decreto estabeleceu novas regras para o programa. A principal mudança, de acordo com Rogério Araújo, coordenador do PAT do Ministério do Trabalho e Emprego, é o estabelecimento do teto de 3,6% nas taxas cobradas pelas operadoras sobre as transações. A medida acaba com as cobranças de tarifas elevadas que muitas vezes inviabilizavam a adesão de estabelecimentos às bandeiras de cartão.
5: Por isso a limitação das taxas e o prazo de liquidação é tão importante. Esses estabelecimentos comerciais menores, restaurantes pequenos, supermercados de bairro, esse estabelecimento não vai mais precisar usar o capital de giro para fazer essa movimentação. Ele vai ser pago ali dentro dos 15 dias e com a taxa muito mais baixa. Então ele não vai ter perda em aderir ao PAT.
3: O decreto determina ainda que as empresas emissoras que possuem mais de 500 mil usuários ativos devem adaptar até novembro deste ano seus sistemas para que os cartões de Vale Refeição e Vale Alimentação funcionem em qualquer maquininha de pagamento. Além disso, Rogério Araújo destaca que o texto reforça que os valores destinados aos auxílios devem ser utilizados exclusivamente para compra de alimentos e refeições.
5: Esse programa foi criado com a ideia de que a gente pudesse fazer uma alimentação segura para o trabalhador, uma nutrição adequada para que ele desenvolva as atividades, não tenha problemas nutricionais, evitando inclusive acidentes de trabalho, faltas ao trabalho. E aí, claro, a consciência do trabalhador tem que ser também nesse sentido, de consumir o seu vale alimentação e refeição para o fim que é destinado, sem tentar fazer um uso inadequado, por exemplo, aquisição de produtos eletrônicos, ou ainda com essa venda do benefício.
3: Empresas, operadoras e estabelecimentos que descumprirem as regras estão sujeitos a sanções administrativas, com multas que variam de R$5.000 a R$50.000. Quem descumprir a regulamentação também pode perder benefícios fiscais previstos na legislação. Reportagem Gabriela Noronha.
0: Estão abertas as inscrições para cursos de detecção precoce de câncer na atenção primária.
2: São 7 cursos online e gratuitos voltados para equipes de saúde.
0: O foco das capacitações está na prevenção e no diagnóstico rápido dos tipos frequentes da doença.
6: Profissionais da atenção primária à saúde podem se inscrever para 7 cursos gratuitos e 100% online para detecção precoce do câncer. A iniciativa traz qualificações como a detecção precoce de câncer, prevenção dos fatores de risco para cânceres, rastreamento organizado, detecção precoce de câncer do colo do útero e de mama e gestão de base populacional na atenção primária. Os cursos têm matrículas abertas por prazo indeterminado. Os cursos contribuem para o fortalecimento das redes de atenção à saúde e para a qualificação do cuidado ofertado à população. Eles fazem parte de iniciativa que apoia a organização e a qualificação dos processos de trabalho das equipes que atuam na atenção primária para a detecção precoce dos cânceres e a continuidade do cuidado. Além de cursos, são ofertados materiais técnicos e educativos a profissionais e gestores. Daniele Popov para A Voz do Brasil.
0: Professores e educadores de todo o país já podem escrever projetos que usam jogos interativos em sala de aula.
2: É a primeira edição do Prêmio Desenvolvimento em Jogo do Ministério da Integração e do Desenvolvimento Regional.
7: Será realizada a primeira edição do Prêmio Melhores Práticas do Desenvolvimento em Jogo e que está com inscrições abertas até o dia 30 de agosto. A premiação é voltada a práticas de aplicação do desenvolvimento em jogo em ambientes pedagógicos por docentes e facilitadores no ensino formal e não formal. O desenvolvimento em jogo é um material elaborado para comunicar conceitos da Política Nacional de Desenvolvimento Regional através de um jogo estilo RPG. É uma maneira interativa de experiência de aprendizado. O edital contempla práticas desenvolvidas no ensino fundamental e médio, na graduação e pós-graduação em projetos de extensão universitária, instituições comunitárias, escolas legislativas, escolas de governo e atividades formativas em colegiados de políticas públicas e municípios. Serão selecionadas 30 iniciativas pedagógicas distribuídas entre 10 categorias. O resultado final está previsto para ser divulgado em 9 de novembro. Dilson Santa Fé, para A Voz do Brasil.
0: O edital da premiação está disponível em gov.br/mdir.
2: Estudantes e pesquisadores de todo o país têm até esta sexta-feira, 14 de agosto, para se inscrever no Prêmio Jovem Cientista 2026.
0: A premiação busca estimular projetos com soluções inovadoras usando inteligência artificial.
8: Foi observando a rotina dos castanheiros no Vale do Javari, no Amapá, que a estudante Manuele da Costa Pereira desenvolveu um kit portátil para a produção de energia elétrica a partir do sol.
9: Durante essas expedições, a gente começou a observar e a vivenciar o dia a dia deles em campo. E aí, a partir disso, a gente começou a pensar sobre alternativas para melhorar a qualidade de vida deles, né? Que eles não tinham o básico nem para iluminar o acampamento à noite. Ou quando tinham, eram geradores movidos a óleo diesel, que são pesados e poluentes também. Esse kit ele funciona como um mini gerador de energia elétrica a partir do sol.
8: Foram 2 anos trabalhando no projeto no Instituto Federal do Amapá. O empenho deu resultado e Manuele ganhou o prêmio Jovem Cientista na categoria Estudante de Ensino Superior. Jovens pesquisadores interessados em seguir os passos de Manuele e concorrer ao prêmio têm até o dia 14 de agosto para inscrever projetos. O tema desta edição do Jovem Cientista é Inteligência Artificial para o Bem Comum. A ideia é que estudantes e pesquisadores apresentem projetos que explorem o potencial da IA para a solução de problemas reais, como melhoria de serviços públicos, ampliação do acesso à saúde e educação, inclusão digital e sustentabilidade ambiental. O presidente do Conselho Nacional de Desenvolvimento Científico e Tecnológico, o CNPq, vinculado ao Ministério da Ciência, Tecnologia e Inovação, Olival Freire Júnior, destacou a importância da premiação.
10: A particularidade desse prêmio, que é um prêmio para tentar fisgar um jovem promissor. Então, não é o prêmio para o pesquisador já consolidado. Então, é uma tentativa, nos mantendo na questão do futebol, de você olhar para a divisão de base e dizer, aquilo ali tem futuro.
8: Podem se inscrever para o prêmio Jovem Cientista estudantes do ensino médio, superior, mestrado ou doutorado. Também são aceitas inscrições de mestres e doutores já formados, com idade até 39 anos. Reforçando, as inscrições vão até o dia 14 de agosto e podem ser feitas pelo site jovemcientista.cnpq.br. Com locução de Thaís de Araújo, reportagem Luana Karen.
2: Termina amanhã o prazo para que os candidatos pré-selecionados na segunda chamada do ProUni, o Programa Universidade para Todos, comprovem as informações da inscrição.
0: Os documentos devem ser apresentados diretamente na instituição de ensino para a qual o estudante foi selecionado.
2: Para saber mais, acesse acessounico.mec.gov.br.
0: E essas foram as notícias do governo federal.

0: da República.
1: Com produção da empresa Brasil de Comunicação.
0: E agora com as notícias do Poder Judiciário e do Congresso Nacional. Boa noite.
1: Boa noite para você, até amanhã.
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4: Supremo Tribunal Federal confirma a decisão liminar do ministro Flávio Dino, que reconhece a omissão do Congresso Nacional na regulamentação da mineração em terras indígenas.
5: STJ afasta a prescrição em ação indenizatória sobre os crimes de maio. Pedidos serão analisados pela Justiça Paulista.
6: TSE condena vereador por violência política contra colega mulher.
5: Boa noite, eu sou Arthur Filho.
7: E eu sou Walter Lima.
5: Supremo Tribunal Federal confirma a decisão liminar do ministro Flávio Dino, que reconhece omissão do Congresso Nacional na regulamentação da mineração em terras indígenas.
7: O caso concreto envolve o território Cinta Larga, que abrange cerca de 2 milhões e 700 mil hectares, localizados na divisa entre os estados de Rondônia e Mato Grosso. Marta Ferreira.
8: A Constituição não impede que haja mineração em territórios indígenas, mas condiciona isso à autorização do Congresso Nacional, à consulta às comunidades afetadas e à garantia de participação nos resultados da atividade. Até o momento, no entanto, o Legislativo não definiu as regras para a atividade. Diante dessa situação, a coordenação das organizações indígenas do povo Cinta Larga entrou com ação no Supremo. Em fevereiro, o ministro Flávio Dino, relator do caso, concedeu medida cautelar e reconheceu a existência de omissão inconstitucional do Poder Legislativo, entendimento que foi referendado pelo plenário do STF nesta quinta-feira.
5: Na abertura da sessão plenária desta quinta-feira, o presidente do Supremo Tribunal Federal, ministro Edson Fachin, anunciou apoio ao ministro Flávio Dino, que vem sofrendo ameaças. Vamos ouvir um trecho da fala do ministro.
9: A presidência do Supremo Tribunal Federal, em nome deste tribunal, manifesta solidariedade ao ministro Flávio Dino e reconhece que ameaças à segurança física dos ministros e familiares devem ser apuradas com rigor. A Secretaria de Polícia Judicial do Supremo Tribunal Federal colaborará com as autoridades públicas para a plena elucidação dos fatos e pela responsabilização, inclusive penal, de quem tiver praticado crimes.
7: O presidente do STF também defendeu a democracia, a Constituição Federal e as liberdades fundamentais, como a liberdade de imprensa.
5: STJ afasta a prescrição de 5 anos em ação civil pública de indenização sobre os chamados crimes de maio, ocorridos em São Paulo em 2006.
7: O processo voltará à primeira instância, que deverá analisar os fatos e os pedidos de reparação. Fátima Uchoa.
10: Os crimes de maio foram uma série de episódios violentos marcados por ataques do primeiro comando da capital contra forças de segurança e pela reação policial, que causaram mais de 500 mortes, muitas em situações não esclarecidas. Na origem, o Ministério Público de São Paulo reuniu pedidos de reparação individual e coletiva, incluindo danos, assistência, preservação da memória e medidas de não repetição. Seguindo o voto do relator ministro Teodoro Silva Santos, a maioria da primeira sessão do STJ considerou alegações de execuções sumárias, desaparecimentos de pessoas, participação ou omissão de agentes públicos e falhas nas investigações. Também considerou os compromissos internacionais assumidos pelo Brasil na proteção dos direitos humanos.
5: TSE condena vereador por violência política contra colega mulher.
7: O caso é de Nova Friburgo, no Rio de Janeiro. Fábio Ruas.
11: A vereadora Priscila Pita, do PT, foi vítima de violência política de gênero praticada pelo vereador José Sebastião Rabelo, do Solidariedade, na Câmara Municipal de Nova Friburgo. Sebastião foi condenado a 1 ano de reclusão e teve os direitos políticos suspensos. O TSE ainda declarou José Sebastião inelegível. Para o relator do caso no TSE, ministro Dias Toffoli, o vereador submeteu a colega a constrangimentos, humilhações e ameaças, com

0: discriminação de gênero com o objetivo de impedir ou dificultar o pleno exercício de mandato de vereadora.
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1: A você, uma boa noite.
2: E até amanhã.
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4: Está no ar o Jornal do Senado.
5: Eu sou Paula Groba.
6: E eu sou Humberto Pinheiro.
5: E estes são os destaques de hoje do Jornal do Senado, que começa agora.
6: Senado aprova liberação de dinheiro para socorro a vítimas de desastres naturais.
5: Redução de tributos sobre combustíveis e isenções para a Copa Feminina de 2027 são aprovadas.
6: Senado aprova mudanças em imposto para dar mais segurança ao produtor rural.
5: Boa noite.
6: Boa noite.
5: O Senado aprovou a garantia de recursos para o socorro e a assistência a vítimas de enchentes e secas no país. Senadores aprovaram um crédito extraordinário de 305 milhões de reais.
6: O dinheiro deve beneficiar cerca de 1 milhão e 600 mil pessoas. Repórter Alexandre Campos.
7: O dinheiro está sendo destinado a cobrir despesas urgentes e imprevisíveis relacionadas a ações emergenciais de socorro a vítimas, à assistência humanitária e ao restabelecimento de serviços. Serviços essenciais em diversas regiões do país. O Poder Executivo justificou o pedido de gasto extra, já que o país, no início deste ano, experimentou eventos climáticos diversos, com estiagem em algumas regiões e excesso de chuvas em outras. Em comum, mortes, destruição e deslocamento forçado de pessoas, o que exigiu a liberação do dinheiro de forma emergencial. A relatora da medida provisória na Comissão Mista de Orçamento foi a senadora Tereza Cristina, do PP de Mato Grosso do Sul. Ao apresentar relatório favorável ao texto, ela chamou a atenção para a necessidade de o governo adotar uma postura preventiva, já que muitos desastres se repetem ano após ano.
8: Defesa Civil não espera. Diante de desastres que já atingiram milhões de brasileiros, socorrer as vítimas é dever do Estado, não favor de governo. O desastre é sempre uma tragédia, mas não é uma surpresa. Um país que, estação após estação, precisa correr para socorrer aquilo que poderia ter prevenido, não enfrenta um problema de imprevisibilidade, enfrenta um problema de planejamento.
7: Pelo texto da MP, que segue para promulgação, 1 milhão e 600 mil pessoas devem ser atendidas com os recursos liberados.
5: Senadores também autorizaram 3 operações de crédito da cidade de São Paulo com bancos internacionais. Duas delas financiam um programa de redução da emissão de gases poluentes por meio da eletrificação de frota de ônibus. Os empréstimos serão com o Banco Interamericano de Desenvolvimento e com o Banco Internacional para Reconstrução e Desenvolvimento, num total de 496 milhões e 600 mil dólares.
6: A terceira operação será destinada ao Avança Saúde 2, Programa de Reestruturação da Rede Hospitalar do Município de São Paulo. Os projetos seguem para promulgação.
5: Avançou no Senado o projeto que amplia a transparência das informações que faculdades e universidades devem fornecer aos alunos.
6: Documentos como credenciamento e autorização dos cursos deverão ser apresentados no início de cada período letivo. Repórter Rodrigo Rezende.
9: Instituições de ensino superior deverão apresentar aos alunos, de forma simples e acessível, os atos de autorização e reconhecimento dos cursos superiores oferecidos. A medida deve ser feita no início de cada período letivo. Projeto esse objetivo da senadora Jussara Lima, do PSD do Piauí, foi aprovado pela Comissão de Educação do Senado. O senador Espiridião Amin, do Progressistas de Santa Catarina, apresentou o relatório favorável ao projeto feito pelo senador Confúcio Moura, do MDB de Rondônia.
10: Conferindo segurança aos estudantes quanto à qualidade da instituição e segurança quanto ao curso em que estudam ou estudaram, bem como à sociedade que terá assegurada a formação adequada dos novos profissionais. A expansão quantitativa do ensino superior tem demandado esse tipo de cuidado.
9: A instituição também fica obrigada a apresentar aos estudantes no início do período letivo os programas dos cursos e demais componentes curriculares, sua duração, requisitos, qualificação dos professores, recursos disponíveis e critérios de avaliação. O projeto segue para análise da Câmara

0: dos Deputados.
1: E a Comissão de Constituição e Justiça aprovou o projeto que cria o Estatuto dos Cães e Gatos, com deveres para os tutores, como alimentação adequada, vacinação e proteção contra o abandono. O texto também regulamenta os animais comunitários e estabelece regras para garantir o bem-estar dos animais. A proposta segue para a Comissão de Meio Ambiente.
2: Também avançou no Senado um projeto que aumenta as penas para maus tratos e permite, em casos de crueldade praticada por crianças e adolescentes, a aplicação da medida socioeducativa de internação. Repórter Bruno Lourenço.
3: O projeto de lei inclui ações contra animais praticadas com crueldade extrema ou com potencial concreto de causar lesão grave ou morte, como nova hipótese de internação para menores de idade. A proposta também aumenta penas para maus tratos contra animais em geral. A relatora, senadora Leila Barros, do PDT do Distrito Federal, defendeu o maior cuidado com os animais.
4: A vedação à crueldade, ela constitui fundamento central do direito animal brasileiro e confere proteção aos animais individualmente considerados. Essa proteção constitucional também se relaciona à dignidade da pessoa humana na medida em que a submissão de animais à crueldade degrada os próprios valores éticos que devem orientar as ações humanas e a atuação estatal.
3: O texto, que será submetido a turno suplementar de votação na CCJ, ainda aumenta a punição em casos que envolvam tortura, abuso sexual ou transmissão das agressões pela internet.
1: O Senado aprovou e seguiu para a sanção o projeto que trata da redução de tributos sobre combustíveis e isenções para Copa do Mundo Feminina de 2027.
2: O texto também inclui isenções para a produção de fertilizantes e exploração dos chamados minerais críticos. O repórter Pedro Pincer tem mais informações.
5: O projeto prevê a redução de tributos federais sobre a importação, a produção e a venda de óleo diesel rodoviário, biodiesel, gasolina, etanol e querosene de aviação. Segundo o texto, o que o governo deixar de arrecadar será compensado pelo aumento da receita após o início do conflito entre Irã e Estados Unidos em fevereiro deste ano. A relatora, senadora Tereza Leitão, do PT de Pernambuco, destacou a importância da aprovação do texto para o setor de combustíveis em um cenário de conflito iminente entre grandes produtores.
6: Felizmente, o Brasil adotou algumas medidas, como a redução de tributos federais e a concessão de subvenções a produtores e importadores, condicionadas à redução equivalente do preço de venda, que amorteceram o choque sobre os preços domésticos. No caso da gasolina e do GLP, as diferenças entre os preços pré-guerra e os atuais são inferiores a 5%. É necessário, contudo, que essas políticas se mantenham.
5: Entre as medidas para os produtores rurais, o texto reduz de 50% para 30% o limite da receita com exportação para que a empresa possa deixar de pagar o imposto sobre bens e serviços e a contribuição sobre bens e serviços. A União poderá conceder até 5 bilhões de reais em créditos fiscais para a produção de fertilizantes, matérias-primas, remineralizadores e bioinsumos entre 2027 e 2031. A proposta também prevê medidas como regras para a destinação de recursos a hospitais inteligentes de alta complexidade e benefício fiscal para a FIFA para a realização da Copa do Mundo de Futebol Feminino em 2027. O texto segue agora para a sanção presidencial.
1: E quem produz no campo pode ter mais segurança na hora de calcular o imposto sobre sua propriedade. A Comissão de Assuntos Econômicos aprovou mudanças no ITR, o Imposto Territorial Rural, para evitar que benfeitorias e investimentos feitos pelo produtor aumentem indevidamente a cobrança.
2: A proposta agora segue para análise da Câmara dos Deputados. Repórter Marcela Cunha.
7: O texto busca dar mais segurança no cálculo do Imposto sobre a Propriedade Territorial Rural, o ITR, principalmente na definição do valor que serve de base para a cobrança, que é da terra nua, ou seja, sem construções e melhorias. Autor da proposta, o senador Jaime Campos, do União de Mato Grosso, afirma que o modelo atual gera insegurança para produtores rurais.
8: O atual modelo, cálculo do ITR, ele é incoerente e injusto, vamos ser honestos aqui.
0: O preço de mercado, lamentavelmente, não, às vezes não é compatível. O problema prejudica muitos produtores rurais do nosso Brasil.
7: A proposta também prevê que o ITR não seja cobrado sobre imóveis rurais invadidos quando a ocupação impedir o uso econômico da propriedade e permite que o contribuinte apresente um contralaudo técnico

0: válido por 5 anos, quando discordar dos valores usados pela Receita Federal para calcular o valor da terra.
1: Com edição de Paula Groba e trabalhos técnicos de João Lira, o Jornal do Senado fica por aqui. Acompanhe agora as notícias da Câmara dos Deputados. Boa noite.
2: Boa noite e até amanhã.

0: O projeto cria fundo para financiar exportador atingido por tarifas dos Estados Unidos.
1: O plenário obriga a realização de check-ups periódicos para mulheres no SUS.
0: Deputados fixam regras para reconhecimento facial em espaços públicos.
1: Boa noite. Na primeira semana de esforço concentrado antes das eleições, os deputados aprovaram várias matérias. Entre elas, a Câmara aprovou regras para o uso de reconhecimento facial em espaços públicos, como informa o repórter Antônio Vital.
2: A Câmara dos Deputados aprovou o projeto que define regras para o uso de sistemas de reconhecimento facial por órgãos do governo e nos serviços públicos essenciais, como ônibus e metrô. O projeto apresentado pelo deputado Rodrigo Gambale, do Podemos de São Paulo, permite o uso do reconhecimento facial em estações de metrô, trem e ônibus, no interior de composições e plataformas, nas ruas, edifícios públicos e repartições administrativas. Mas o texto prevê ressalvas. De acordo com a proposta, uma pessoa não poderá ser abordada, detida ou ter seus direitos restringidos apenas porque foi identificada por um sistema automático. Antes de qualquer medida, a identificação terá que ser conferida por uma pessoa. O mesmo vale para o envio de alertas a órgãos de investigação criminal. O texto também proíbe o uso do reconhecimento facial para perseguição de pessoas ou grupos por motivos discriminatórios, políticos, ideológicos ou religiosos. Fica ainda proibida a vigilância em massa, sem motivo específico, bem como monitoramento de áreas sensíveis, como banheiros, vestiários e locais de culto. Já o tratamento de dados biométricos só poderá ocorrer em atividades de investigação ou segurança pública, controle de acessos a locais restritos com consentimento do titular, prevenção de fraudes, busca de pessoas desaparecidas, localização de foragidos da justiça, prevenção de atentados, apoio a ações de defesa civil ou resposta a emergências. Relator em plenário, o deputado Sinaldo Bulhões Júnior, do MDB de Alagoas, defendeu que a tecnologia pode fortalecer a segurança em locais de grande circulação e ajudar as forças policiais na localização de foragidos e de pessoas desaparecidas. Ele também argumentou que a regulamentação é necessária porque o reconhecimento facial já vem sendo usado por estados e municípios sem regras nacionais unificadas.
3: A eficácia desses sistemas é demonstrada pelos diversos casos recentes em que suspeitos e condenados por crimes bárbaros ficam identificados e presos pela polícia graças à tecnologia do reconhecimento facial. Os sistemas de reconhecimento facial e os demais meios automatizados de identificação biométrica apresentam ainda outras vantagens. Eles mostram-se dissuasórios de delitos como assédios em transportes públicos.
2: O projeto também prevê regras de governança e transparência. Os sistemas terão que manter registros de auditoria, adotar criptografia e controle de acesso às bases de dados, além de realizar testes periódicos de precisão. Obriga ainda o poder público a priorizar tecnologias certificadas em relação à neutralidade racial e à correta identificação de características físicas. A fiscalização caberá à Autoridade Nacional de Proteção de Dados, a ANPD. O projeto que estabelece regras para o uso de reconhecimento facial em espaços públicos agora será analisado pelo Senado. Rádio Câmara de Brasília, com informações de Daniele Lessa, Antônio Vital.
4: Educação.
0: Os deputados aprovaram proposta que impede a retenção dos recursos do fundo que financia a conectividade das escolas públicas. O governo foi contra a medida, como explica a repórter Ana Raquel Macedo.
5: O plenário da Câmara aprovou o projeto que impede que o governo retenha os recursos do Fundo de Universalização dos Serviços de Telecomunicações, o FUST. O FUST é destinado a financiar a expansão da infraestrutura de comunicações, a conectividade de escolas públicas, a cobertura em áreas rurais e remotas e a conexão de pontos de interesse público. O fundo é financiado por empresas de telecomunicações que contribuem com 1% de sua receita operacional bruta. Além de tornar os recursos do FUST não sujeitos a contenções orçamentárias, a proposta também prorroga por mais 5 anos o benefício de redução de até 50% da contribuição ao FUST para empresas do setor que investirem recursos próprios em programas aprovados pelo Conselho Gestor do Fundo. O projeto foi apresentado pelo deputado Juscelino Filho, do PSDB do Maranhão, e recebeu parecer favorável da relatora, deputada Maria Rosas, do Republicanos de São Paulo. No plenário, foi aprovado com 333 votos favoráveis e 91 contrários. A bancada do governo criticou a proposta. O deputado Tarcísio Mota, do PSOL do Rio de Janeiro, defendeu o uso do FUSTE para levar conexão às escolas, mas questionou os critérios para proibir

0: e são de retenção dos recursos.
1: Na hora que a gente está falando em gastos sociais, contingencia, e na hora que a gente está falando de outras coisas, como esse, que embora seja para escolas, ele é definido por um conselho gestor da própria empresa, aí não pode contingenciar.
0: Já o autor da proposta, deputado Juscelino Filho, ex-ministro das Comunicações do governo Lula, disse estranhar a falta de apoio da bancada governista. Ele disse que o fundo, criado no ano 2000, ficou mais de 20 anos sem ser usado.
2: Estamos garantindo o não contingenciamento do FUST, garantindo a sua renovação por 5 anos para que os projetos, todos os mecanismos que são aprovados no Conselho Gestor, onde tem representantes de vários ministérios, sejam executados.
0: O projeto que impede que o governo retenha os recursos do Fundo de Universalização dos Serviços de Telecomunicações, o FUST, seguiu para a análise do Senado. Da Rádio Câmara de Brasília, com informações de Antônio Vital, Ana Raquel Macedo.
3: Justiça.
4: A Câmara aprovou o projeto que reajusta o valor das custas na Justiça Federal. Entenda a questão com o repórter Márcio Aquiles Sardi.
5: O plenário da Câmara aprovou o projeto que reajusta o valor das custas processuais cobradas pela Justiça Federal. As custas são os valores que as partes de um processo têm que pagar para cobrir os gastos com os serviços da Justiça durante um processo. Elas funcionam como uma taxa para manter o trabalho de juízes, servidores, cartórios e atos como citações e perícias. O projeto apresentado pelo Superior Tribunal de Justiça, o STJ, também cria um fundo para financiar a modernização da Justiça Federal. E esse fundo não poderá ser usado para pagar salários. A proposta define valores para as custas relativas às diversas etapas dos atos judiciais. As custas de uma ação civil, por exemplo, correspondem a 2% do valor das causas e variam de um valor mínimo de R$ 112 até o máximo de R$ 62 mil. De acordo com o projeto, os valores serão corrigidos a cada 2 anos e ficarão isentos do pagamento pessoas que ganham menos de R$ 5 mil por mês, o governo federal, estados e municípios. Também ficam isentos o Ministério Público, a Defensoria Pública e os autores de ações populares, ações civis públicas e ações coletivas. A proposta teve como relator no plenário o deputado Rubens Pereira Júnior, do PT do Maranhão. Ele disse que o reajuste do valor e a criação do fundo vão ajudar a melhorar os serviços da Justiça Federal.
6: Esse fundo vai permitir melhor aparelhamento da Justiça Federal, vai permitir maior interiorização da Justiça Federal, vai permitir que nós ampliemos a quantidade de mutirões da Justiça Federal e que, portanto, sem dúvida alguma, vem em boa hora para melhorar a prestação de serviço jurisdicional no nosso país.
5: O projeto que reajusta o valor das custas processuais cobradas pela Justiça Federal foi enviado para sanção presidencial e pode virar lei. Da Rádio Câmara de Brasília, com informações de Antônio Vital, Márcio Aquiles Sardi.
3: Transportes.
4: O plenário da Câmara aprovou punição para quem usar veículo ou embarcação para abandonar animais. O repórter Marcelo Larcher nos traz as razões para a proposta.
7: A Câmara dos Deputados aprovou o projeto que altera o Código de Trânsito e a Lei de Segurança do Tráfego Aquaviário para tornar infração gravíssima o uso de veículo ou embarcação para abandonar animais. A punição será multa multiplicada por 10 e suspensão do direito de dirigir por 12 meses. No caso de abandono de cão ou gato, a suspensão do direito de dirigir será maior, de 18 meses. Se o abandono resultar em morte, atropelamento ou lesão do animal, a multa será aplicada em dobro. Em caso de reincidência no período de até 24 meses, o motorista terá a Carteira Nacional de Habilitação cassada. As mesmas regras valerão para quem usar embarcação, como barco a motor, lancha ou moto aquática, para abandonar animais em locais como rios, lagos e represas. Relator da proposta, o deputado Fred Costa, do PRD de Minas Gerais, argumentou que o abandono de animais é uma forma grave de crueldade e que o uso de veículo torna a conduta ainda mais reprovável. Segundo ele, muitas vezes o animal é levado para um local distante, justamente para dificultar o retorno, o resgate ou a identificação do responsável. O relator também afirmou que esse tipo de abandono aumenta o sofrimento do animal e o risco de morte, atropelamento, fome, sede, doenças, exposição ao clima e ataques de outros animais. No caso das vias públicas, ele destacou ainda o risco para a segurança do trânsito. No plenário, o relatório foi lido pelo deputado Luiz Lima, do Novo do Rio de Janeiro, que defendeu a proposta.
8: Esse projeto traz a possibilidade do motorista ter a sua cassação em relação à sua habilitação, se ele for um reincidente de abandono de animais no prazo de 24 meses, e parabenizar o deputado Fred Costa.
7: O plenário aprovou ainda medida provisória que destina 305 milhões de reais ao Ministério da Integração integração e do desenvolvimento regional. O objetivo é financiar ações de proteção e defesa civil em resposta a desastres naturais, como chuvas intensas e secas, que afetam diversas regiões do Brasil. A medida provisória e o projeto que pune o uso de veículo ou embarcação para abandonar animais seguiram para análise do Senado. Da Rádio Câmara de Brasília, com informações de Daniele Lessa e Antônio Vital, Marcelo Larcher.
3: Saúde.
0: A Câmara aprovou o projeto que obriga a realização de check-ups periódicos para mulheres no SUS. O texto já pode seguir para a sanção presidencial e virar lei, como nos informa Ana Raquel Macedo.
9: A Câmara dos Deputados concluiu a aprovação do projeto que obriga o Sistema Único de Saúde, o SUS, a disponibilizar check-ups anuais para as mulheres, com consultas médicas e exames. O projeto, apresentado pela deputada Nelly Aquino, do Podemos de Minas Gerais, foi aprovado pela Câmara em 2024 e, depois disso, foi alterado pelo Senado. O texto prevê que o SUS deverá oferecer o serviço com base em critérios baseados nas doenças e problemas de saúde com maior incidência, de acordo com critérios epidemiológicos. Também obriga a realização de campanhas para conscientizar as mulheres sobre a prevenção de doenças. Entre os exames previstos estão os destinados a identificar casos de hipertensão arterial, diabetes e doenças relacionadas ao colesterol. A prevenção de doenças cardíacas e de casos de câncer foi a principal justificativa da autora para a necessidade do check-up anual das mulheres na rede pública de saúde. Ao retornar para a Câmara, depois de ser modificado pelo Senado, o projeto foi defendido também pelo relator, deputado Paulo Soares, do Podemos de São Paulo.
10: Projeto fundamental no cuidado com a saúde preventiva de todas as mulheres do nosso país. É importantíssimo que a gente possa debater a situação da saúde preventiva, criando mecanismos que deem condições, inclusive, de diagnóstico precoce, por exemplo, das doenças oncológicas.
9: O projeto que propõe check-up anual para mulheres na rede pública de saúde também prevê campanhas de divulgação sobre a importância das atividades físicas, orientações sobre saúde mental e sobre o calendário de vacinas. Depois de aprovado pelo plenário, o projeto seguiu para a sanção presidencial e pode virar lei. Da Rádio Câmara de Brasília, com informações de Antônio Vital, Ana Raquel Macedo.
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3: Economia.
4: A Câmara aprovou um projeto que cria benefícios fiscais para empresas de combustíveis, terras raras e fertilizantes. O repórter Antônio Vital acompanhou a votação.
11: A Câmara dos Deputados aprovou o projeto do governo que permite que o excesso de arrecadação provocado pelo aumento do preço dos combustíveis registrado desde o início do ano se transforme em subsídio e subvenções para empresas do setor. O objetivo é reduzir o impacto da guerra entre os Estados Unidos e Irã nos preços do óleo diesel, biodiesel, gasolina, etanol e querosene de aviação. A proposta reduz a alíquota de tributos federais sobre a importação, produção e comercialização desses combustíveis. As empresas terão direito ainda ao uso de créditos tributários para descontar o pagamento de tributos, como PIS/PASEP e COFINS. A medida vale apenas para este ano, mas a empresa que não utilizar os créditos em 2026 poderá descontar do pagamento da CBS, tributo criado pela reforma tributária que começará a ser cobrado no ano que vem. O projeto também autoriza o governo a conceder créditos fiscais a empresas produtoras de fertilizantes entre 2027 e 2031, dentro do limite total de R$1 bilhão por ano. A relatora, a deputada Marussa Boldrin, do Republicanos de Goiás, alterou o texto original do governo e acrescentou na proposta benefícios para empresas do setor de minerais críticos e estratégicos e aquelas envolvidas na realização da Copa do Mundo Feminina. Excepcionalmente, os benefícios tributários concedidos a essas empresas ficam de fora.

0: de exigências previstas na Lei de Responsabilidade Fiscal. Dessa forma, obrigações como estimativa de beneficiários, metas de desempenho e mecanismos de avaliação de resultados deixarão de ser cobradas, o que vai valer apenas para este ano. A proposta também determina que os mesmos benefícios fiscais para a cadeia dos combustíveis fósseis sejam concedidos a dos biocombustíveis, para não provocar distorções no setor. Autoriza ainda o uso de créditos tributários pelas empresas produtoras de etanol. A relatora Marussa Boldrin justificou a importância da proposta.
1: Quando o mundo entra em crise, quem não pode pagar a conta é o brasileiro. Não pode ser o caminhoneiro na hora de abastecer, não pode ser a mãe de família quando a conta chega lá no supermercado, não pode ser o produtor rural quando coloca o trator para trabalhar. E muito menos podemos cometer os erros de tirar a competitividade do biocombustível, fruto de quem produz energia limpa dentro do nosso país.
0: O texto final aprovado contém limites para benefícios fiscais e subvenções, que na prática são uma espécie de ajuda financeira às empresas. Para os produtores de álcool, esse limite será de R$1,2 bilhão por ano. As empresas beneficiadas terão que ser aprovadas pela Receita Federal. O projeto foi aprovado por 318 votos contra 113, com críticas da oposição, como as feitas pelo deputado Luiz Lima, do Novo do Rio de Janeiro.
2: Se nós fizéssemos conta nessa casa, como a gente faz conta na nossa própria casa, a gente não votaria a favor de um projeto como esse, que à primeira vista pode ser benéfico numa redução ali do preço do combustível, mas é uma bomba num lado da sociedade que está precisando de algo muito mais importante e vital.
0: Apesar das alterações feitas no texto original, o governo defendeu a aprovação do projeto, como disse a deputada Jandira Fegali, do PCdoB do Rio de Janeiro.
3: Esse projeto, ele possibilita a manutenção do preço dos combustíveis, a diferenciação com o etanol, que também é constitucional, e possibilita investimentos nacionais na área de fertilizantes e pesquisa de terras raras e minerais críticos.
0: Projeto que permite subsídios e subvenções para empresas produtoras e importadoras de óleo diesel, biodiesel, gasolina, etanol e querosene de aviação, seguiu para análise do Senado. Da Rádio Câmara de Brasília, Antônio Vital.
4: Votação.
5: Os deputados aprovaram um projeto que cria um fundo para financiar exportadores atingidos por tarifas dos Estados Unidos. A reportagem é de Márcio Aquilissardi.
6: O plenário da Câmara aprovou o projeto apresentado como resposta às tarifas impostas pelos Estados Unidos aos produtos brasileiros. O projeto, já aprovado pelo Senado, autoriza a criação de um fundo para ampliar o crédito a empresas exportadoras brasileiras, diretamente atingidas pelas tarifas. O fundo de crédito à exportação servirá para financiar capital de giro, compra de máquinas e investimentos produtivos, e contará com recursos do orçamento e outras fontes, como o Fundo de Garantia à Exportação, o FGE. A proposta estabelece regras para uso dos recursos, como limites para despesas administrativas e para o pagamento dos agentes financeiros envolvidos nas operações de crédito. A gestão ficará a cargo de um comitê coordenado pelo Ministério do Desenvolvimento, Indústria, Comércio e Serviços. Já a execução das operações será de responsabilidade do BNDES. O projeto também prevê compartilhamento de riscos entre fundos garantidores. O objetivo é ampliar a oferta de crédito sem comprometer os gastos públicos. O relator, deputado Isnaldo Bulhões Júnior, do MDB de Alagoas, resumiu o objetivo da proposta.
7: A matéria vem a criar um fundo auxiliar. Hoje as operações de exportações, elas são suportadas por um fundo garantidor. Que esse fundo vem, como já fala o nome, a garantir, a afiançar as operações de crédito para a exportação das empresas brasileiras. E o fundo auxiliar vem para evitar qualquer insegurança ao fundo garantidor.
6: O projeto que autoriza a criação de um fundo para ampliar o crédito a empresas exportadoras brasileiras seguiu para a sanção presidencial e pode virar lei. Da Rádio Câmara de Brasília, com informações de Antônio Vital, Márcio Aquilissardi.
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a concretização de um desses sonhos. 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Porque os sonhos e os planos de Deus, eles jamais se frustrarão. 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Quando tudo parecer contrário. Feche os olhos. Contemple uma só coisa.

0: Aplaudam mais forte, porque ele é digno. 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
1: 8:20.

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1: Oito e trinta e oito.

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1: 8:58.
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